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0: Livros. O John Waters, aquele cineasta maldito sensacional, uma vez falou: se você for para casa de alguém e ele ou ela não tiverem livros, não transe com eles. Livros são fontes de conhecimento, são uma janela para o mundo, para vários mundos, e hoje eu vou indicar dois livros aqui que fizeram a minha cabeça há muito tempo. Um deles se chama Você, um estudo objetivo do comportamento humano, do Desmond Morris, um antropólogo inglês que ficou famoso nos anos 70 com outro livro chamado O Macaco Nu. Em Você, o Norris descreve praticamente todos os comportamentos, gestos, expressões faciais, tanto dos seres humanos de culturas específicas, quanto certos comportamentos que são universais, comuns a todos os povos, como sorrir, apertar as mãos, etc. O livro é riquíssimo em fotos, cobrindo todos os assuntos abordados pelo autor, e o melhor de tudo é que 90% das fotos são da agência Magnum, a maior e mais absurda agência de fotografia do mundo, que foi fundada por nada menos que Robert Capa e Cartier-Bresson, entre outros. Eu pirei com esse livro, porque sempre achei legal observar as pessoas agindo, sendo seres humanos. Tinha um jogador de beisebol na Gringolândia, no início do século passado, chamado Babe Ruth, que disse uma coisa muito legal. Ele disse: você pode aprender muita coisa só observando. E é verdade, a gente tem padrões de comportamento dos quais a gente nem tá ciente às vezes, e eles dizem muito sobre como a gente funciona. Eu acho isso muito interessante, ajuda a entender um pouco melhor esse bicho chamado ser humano. O outro livro que eu vou indicar é um do genial Milor Fernandes, chamado Fábulas Fabulosas. O Milor era um escritor, dramaturgo e um exímio tradutor que viveu no Rio de Janeiro no século passado. Tem até um monumento para ele na Praia do Arpoador, lá no Rio. O Milor era um tradutor tão competente que traduziu James Joyce, A Volta do Parafuso, para português, um dos livros mais difíceis de traduzir do mundo. E eu sei disso porque eu sou tradutor também. Esse livro, Fábulas Fabulosas, de acordo com o próprio autor, é, e abro aspas, uma tentativa bossa nova de recontar as fábulas clássicas, fecho aspas, dentro da minha memória meio vaga. São fábulas do tipo A Raposa e as Uvas, que ele reconta de uma maneira super inteligente e engraçada, como é do seu feitio. Se você quiser rir, rir de dar gargalhadas, esse é um bom livro para fazer isso e eu recomendo. Esses dias, saiu uma pesquisa aí na imprensa e o resultado dela é bem assustador. Mais da metade dos brasileiros não lê. Galera, quem não lê corre o sério risco de ser intelectualmente dominado. E a leitura é um hábito que a gente, qualquer pessoa, pode desenvolver facilmente. Basta achar os assuntos que mais interessam e começar. Mesmo que você não tenha grana, existem bibliotecas públicas para todo lado. Bora lá pegar um livro e ler. Lê junto com a sua família, com seus filhos e amigos, porque o conhecimento liberta e ninguém quer ficar bobo, né? Vamos combinar. E a música de hoje tem o mesmo nome do primeiro livro que eu indiquei. Você. Uma música gostosinha de ouvir e dançar, gravada pelo Dick Farney e a Claudete Soares em plena bossa nova. Eu sou o Claudão e desejo uma boa leitura para todo mundo. Até a próxima!

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4: Aquele abraço pra você que se liga aqui na Rádio Inconfidência, no AM880. A Rádio Inconfidência hoje pra mais uma noite de jornada esportiva aqui no seu AM880, porque você já sabe melhor do que ninguém se tem time mineiro em campo. A Rádio Inconfidência está sempre presente.
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4: Hoje, pela Copa do Brasil, a Rádio Inconfidência trará pra você, a partir de agora, todo o pré-jogo e também toda a emoção pela quinta fase da Copa do Brasil. O Cruzeiro recebe o Goiás jogando aqui dentro do Mineirão pelo jogo de volta da quinta fase. Lembrando, o jogo da ida terminou empatado, hein, ouvinte? Em 2-2. Em 2-2 do jogo comando do Goiás. Agora o Cruzeiro decide aqui na sua casa, provando porque é o rei de Copas, é o dono dessa competição chamada Copa do Brasil. A partir de agora, você acompanha todas as emoções aqui da Copa do Brasil na Rádio Inconfidência.
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4: Pela Rádio Inconfidência, eu sou o Gabriel Arlindo e está começando o nosso pré-jogo aqui da Rádio Inconfidência. A você, eu já agradeço demais pelo privilégio da sua audiência aqui no nosso AM 880. Já vamos começar a girar, então, sem tanta enrolação, porque hoje quem está na beira de campo é ele, meu irmão Pedro Rocha. Muito boa noite pra você, meu grande amigo. Conta pra mim aí os primeiros detalhes, somente os primeiros destaques desse jogo de hoje. Daqui a pouco, Pedro Rocha complementando aí pra gente sobre estes primeiros destaques, os primeiros detalhes do jogo. Então, enquanto o nosso Pedro vai...
6: Fala comigo, Arlindo, desculpa a demora. Tava trocando aqui a pilha, fazendo aquele pit stop. É mais uma vez uma honra, uma bênção divina estar com vocês. Boa noite, Gabriel Arlindo. Boa noite, meu irmão Davi Luiz. Boa noite, meu irmão Reinaldo Andrade. Boa noite também a você, ligado aqui no Gigante do Ar, na nossa Rádio Inconfidência. Hoje o Cruzeiro vem com força máxima. Nosso Davi Luiz já trouxe no comentário inicial, agora que temos uma homenagem ao Sada Cruzeiro, deca campeão da Superliga Masculina, aqui no Gigante da Pampulha. Mas a grande aposta de Arthur Jorge é Kaique Kenji. Tá confiante, fez gol contra o Bahia, o gol da vitória, e agora é a arma contra o Goiás, meu irmão Gabriel Arlindo.
4: Tá certo, Pedro Rocha, muito obrigado a você pelo primeiro destaque, o destaque inicial. Já já fique daí, hein, porque daqui a pouco o nosso Pedro Rocha também voltará trazendo a escalação do Cruzeiro de Arthur Jorge, mas já com spoiler. Já com spoiler, Kaique Kenji é titular, ganhando um voto de confiança de Arthur Jorge para esta Copa do Brasil, para essa partida de hoje. E aí, para isso, eu quero comentário, eu quero análise, eu quero opinião. E isso tudo é com ele, meu grande amigo. Muito boa noite para você, meu irmão. Davi Luiz, seja muito bem-vindo à nossa transmissão. E aí, acerta Arthur Jorge em escalar e confiar e bancar Kaique Kenji?
7: Muito boa noite, Arlindo. Boa noite, Pedro Rocha, Reinaldo, Eliezer Ferreira, todos aqui no nosso AM880, começando essa jornada esportiva de Cruzeiro e Goiás, jogo que vale muito pela Copa do Brasil, muito dinheiro e vale classificação também. Mas já indo direto ao ponto, Kaique Kenji titular, uma surpresa de certa forma. Alguns torcedores, era esperado uma mescla, pelo menos nesse elenco titular do Cruzeiro contra o Goiás, uma partida contra uma equipe de uma série abaixo do clube, o Cruzeiro na Série A, o Goiás na Série B, mas mesmo assim o primeiro jogo, tudo muito parelho, 2x2 lá em Goiânia, o jogo ficou vivo pra cá. Eu acho certo, até de certa maneira, a escolha do Kaique Kenji. Vem num bom momento, faz uma ótima partida contra o Bahia, faz um belo gol contra o Bahia, e já vinha pedindo passagem há mais tempo, né? Precisava de mais tempo de jogo dentro de campo, e eu acho bem justo agora, então, esse momento. É aquilo, né, Arlindo? Não tá colocando o garoto na fogueira, naquele pior momento do ano, quando normalmente a equipe briga para não cair, quando fica muitos jogos sem vencer, que aí sim, entra para queimar o garoto, para chegar o menino muito mal no jogo, qualquer erro dele vira um grande problema. Agora não, Cruzeiro, de certa forma, bem na temporada, melhor do que começou, vem de uma boa vitória contra o Bahia, dentro de casa, tem tudo para ganhar o Goiás e classificar na Copa do Brasil, com a equipe titular, com os, na teoria, os melhores jogadores à disposição do Kenji. Então eu gosto muito dessa aposta, gosto muito da entrada do Kaique Kenji neste momento no Cruzeiro. Tem tudo para agregar bastante, viu, Arlindo?
4: Tá certo, Davi Luiz, muito obrigado também pela primeira análise aqui na Rádio Inconfidência. Eu sou o Gabriel Arlindo, terei o prazer de narrar esse jogão pra você. Ao meu lado, Pedro Rocha nas reportagens, Davi Luiz nos comentários e os trabalhos técnicos de Reinaldo Andrade e também de Eliezer Ferreira lá no comando da nave mãe. Então vamos começar a esquentar, vamos começar a entrar no clima pra esse jogo, porque agora às 9h15, alô Eliezer Ferreira no comando da nave mãe. Mas sobe o hino do cabuloso, porque o Pedro Rocha volta trazendo toda a escalação de Arthur Jorge.
8: Existe um grande clube na cidade,
6: representando as 5 estrelas que mais brilham neste mundo. O Cruzeiro vem a campo com 81, Otávio, Paredão Celeste, Cria da Toca, 2, Cauã Moraes, 15, Fabrício Bruno, 34, tá jogando demais, Jonathan Jesus, e 6, o bigode grosso, Kaique, o capitão, 29, El Perro, Lucas Romero, 11, o Coringa, Gerson, 10, o gelado, maestro, Matheus Pereira, 70, a esperança vem da base, Kaique Kenji, 99, de volta ao time, Kenny Arroio, e 19, faça o K imediatamente, Caio Jorge, 81, Otávio, 2, Cauã Moraes, 15, Fabrício Bruno, 34, Jonathan Jesus, 6, Kaique, 29, Lucas Romero, 11, Gerson, 10, Matheus Pereira, 70, Kaique Kenji, 99, Kenny Arroio, 19, Caio Jorge, todos eles comandados pelo português Arthur Jorge.
4: Tá desenhada então a escalação do Cruzeirão cabuloso, o rei de copas, o dono dessa competição chamada Copa do Brasil. E aí, pra poder opinar, pra poder palpitar sobre essa escalação que tem muitos desdobramentos, vamos dizer, talvez com o Cauã Moraes ganhando essa vaga pela direita, no meio de campo com o Christian novamente no banco, Kenji, Arroio, e aí Davi Luiz, também no gol, Otávio já é titular, destrincha pra gente essa escalação do Cruzeiro.
7: É, esse Cruzeiro com algumas opções, algumas boas opções, pelo menos nesse elenco, vem se criando. O Otávio, começando, né, pelo gol, já se firmou, parece que realmente vai ser o goleiro titular até pelo menos a metade do ano, passa muita confiança, é cada vez mais confiante, com realmente se testando mais nas partidas, jogo de Copa, clássico, já jogou jogos importantes, fazendo boas defesas, então deve sim ser o goleiro titular. Pela direita, aí eu acho que vai ter realmente um revezamento entre Cauã Moraes e Fagner. O Fagner é um jogador mais experiente, mas que ainda não tem, justamente por ser experiente, não tem mais aquela saúde, aquele vigor físico para jogar todas as partidas do ano. Então vai sim ter esse rodízio, principalmente com o Cauã Moraes, que fez um bom jogo contra o Bahia, se sagrou, né, completando a partida com um belo gol também, jogando até improvisado pela esquerda. Então, enfim, Cruzeiro muito bem, nas laterais, pelo menos, consegue fazer essa troca sem sentir tanto assim a diferença de um do outro, então deve se manter dessa maneira. Já no ataque, Christian fica de fora mais uma oportunidade. Talvez seja uma questão física. Ele vinha também jogando quase todas as partidas, um alto número de partidas no ano do Cruzeiro. Então agora, sendo poupado, talvez, né? Ao que tudo indica, realmente sendo poupado nessa equipe do Cruzeiro. Mas, uma outra questão a ser observada, Arlindo, é sobre a utilização de dois pontas no Cruzeiro. Há muito tempo, pelo menos há mais de um ano e meio, o Cruzeiro utiliza um ponta de origem e um falso ponta. Aquele volante pela direita, o meia mais aberto pela direita, foi o Christian, foi o próprio Gerson também. Então aquele falso ponta. Desta partida aí, já não. Dois jogadores pontas, ariscos, que partem para dentro. A princípio, o Arroyo deve estar pela direita e o Kenji pela esquerda, é o natural, jogar pelos pés trocados, né? Kenji por um lado e o Arroyo pelo outro. Então, interessante até mesmo para ver se era uma opção que o Arthur Jorge pretende. Utilizar dois pontas de origem, dois jogadores incisivos, atacantes mesmo, que buscam o gol. Christian faz uma bela temporada, tem 7 gols na temporada, uma assistência também, 8 participações de gols no ano, mas não é um ponta de origem. Não tem aquele um contra um, aquele drible, levando para a linha de fundo. Então, é uma aposta bem justa, é de se ficar bem de olho até então, neste momento, viu, Arlindo?
4: Tá certo, Davi Luiz, opinando, analisando sobre esta escalação do Cruzeiro, de Arthur Jorge. Cruzeiro com Caio Jorge, com Kaique Kenji, com Matheus Pereira. E de certa maneira, força máxima para esse jogo aqui na Copa do Brasil, para conseguir ainda mais reafirmar o seu reinado na competição. É o Cruzeiro, rei de Copas, em campo contra a equipe do Goiás. E se o Cruzeiro é mandante nessa partida de hoje, é claro que tem equipe visitante. Alô, Eliezer Ferreira, no comando da nave mãe, sob o hino do Goiás, porque o Pedro Rocha volta trazendo toda a escalação de Daniel Paulista.

0: 23, Tadeu, capitão, goleiro, paredão. 2, Rodrigo Soares. 4, Ramon Menezes. 14, Lucas Ribeiro. 6, Nicolas, fechando o sistema defensivo. 5, fez o gol do acesso, hein? Felipe Machado, velho conhecido do Cruzeiro. 35, Lucas Rodrigues. 28, GG. 10, o experiente Lucas Lima. 40, Cadu Souza. E 21, Jean Carlos. 23, Tadeu. 2, Rodrigo Soares. 4, Ramon Menezes. 14, Lucas Ribeiro. 6, Nicolas. 5, Felipe Machado. 35, Lucas Rodrigues. 28, GG. 10, Lucas Lima. 40, Cadu Souza. E 21, Jean Carlos. Todos eles comandados por Daniel Paulista.
1: A escalada desenhada também, a escalação de Daniel Paulista pelo Goiás. Estes são os 11 titulares selecionados pelo técnico esmeraldino. E aí, Davi Luiz, o que que você destaca aí nessa escalação do Goiás? Do que o Cruzeiro tem que ficar esperto, tem que ficar de olho?
2: É, principalmente jogadores já mais conhecidos, né, dessa equipe do Goiás. Tadeu, obviamente, um goleiro já consagrado, dá pra dizer, né, do futebol brasileiro, há muitos anos aí atuando em alto nível, sempre muito leal ao Goiás e permanecendo, então é um goleiro muito interessante para as aspirações do Goiás nesse ano de 2026. Na zaga, ele mesmo, ali, Ramon, que jogou no Cruzeiro alguns anos atrás, não deixou tanta saudade assim. E Lucas Ribeiro, um zagueiro interessante, jogou no Internacional também, para nível de Série B principalmente, é um zagueiro bem do justo, bem do interessante. Nicolas na lateral esquerda, ex-América também, teve uma boa participação em alguns anos no Grêmio também, pode ser uma arma ofensiva da equipe do Goiás, tem que tomar muito cuidado por esse lado direito, principalmente pelo Calma Moraes, que ataca bastante, então tem que tomar esse cuidado. E aí no meio de campo, Felipe Machado, esse sim, muito conhecido do Cruzeiro, aquele, cada machadada acha uma minhoca, né, então... realmente é um jogador que de pegada nesse meio de campo do Cruzeiro, do Goiás, para pegar o meio de campo do Cruzeiro, então tem que tomar bem cuidado também. Lucas Lima na frente, jogador mais móvel, jogador mais técnico também nessa equipe, onde pode tirar o coelho das cartolas, né? Então pode talvez achar esses passes assim. E destaco também o GG, jogador interessante, muitos anos também rodando por aí pelo futebol brasileiro. Equipe não é boba não, tá? Não é muito boba não, tem jogadores interessantes no banco também, o próprio Esli Garcia, que fez um golaço contra o Cruzeiro, Anselmo Ramon no banco de reservas, Juninho também, ou seja, bons jogadores, Cruzeiro tem que tomar bastante cuidado aqui nesse jogo no Mineirão.
1: Tá certo, Davi Luiz, opinando, analisando também sobre essa escalação do esmeraldino, do técnico Daniel Paulista, para enfrentar o Cruzeiro aqui pela quinta fase da Copa do Brasil. Agora, com as duas equipes já perfiladas, já alinhadas ali para poder escutar o hino nacional no gramado. Cruzeiro vem com seu uniforme de número 1, aquele uniforme tradicionalíssimo, ali com camisa azul, shorts e meiões brancos também com detalhes azuis. O esmeraldino Goiás, pelo outro lado, vem com seu uniforme ali de número 2, aquele uniforme um pouco branco e verde ali, com detalhes verdes também, bem bonito também, essa camisa do Goiás. Agora com as duas equipes somente se cumprimentando lá dentro de campo, eu quero também a informação de Pedro Rocha sobre a equipe de arbitragem para essa noite de hoje, hein, Pedro Rocha?
0: O Arlindo, pedido seu é ordem. O árbitro principal hoje, Bruno Arleu de Araújo, do Rio de Janeiro. Ele que neste ano apitou Cruzeiro 1, Coritiba 2, pela Série A. O assistente número 1, o Luanderson Lima dos Santos, do estado da Bahia. Assistente número 2, Thiago Henrique Neto Correia Farinha. Tem nome de família real, tanto sobrenome aí, ele é do Rio de Janeiro. O quarto árbitro, Wanderson Alves de Souza, aqui de Minas Gerais. E o VAR, José Cláudio Rocha Filho, do estado de São Paulo. Arbitragem também definida para esse jogo de Copa aqui no Gigante da Pampulha.
1: Perfeito, Pedro Rocha, o nosso craque das informações, sempre de olho em tudo. Lá na beira de campo, nosso repórter não perde uma. Este é o nosso Pedro Rocha. E aí, pra gente poder fechar esse pré-jogo, porque agora, com as duas equipes já aquecendo, eu quero, Davi Luiz, o palpite, a análise final sobre o confronto em si. Como que você desenha, imagina esse jogo, já prevê um Cruzeiro partindo para cima, um Cruzeiro sendo protagonista, um Goiás um pouco mais retrancado? Como é que você desenha e espera esse jogo e palpita para esse jogo?
2: Olha, Rindo, olhando principalmente pelo lado do Cruzeiro, deve ser a equipe que vai atacar mais, vai buscar mais o jogo, até porque está na sua casa, tem mais qualidade, tem a obrigação, de certa maneira, de ser a equipe dominante nesta partida. O Cruzeiro, eu acho que vem de uma evolução, uma boa evolução. Jogou muito bem contra o Bahia, troca de passes, o gol do Cauã Moraes foi um golaço, uma jogada desde do pé do goleiro, saindo jogando por praticamente todos os jogadores. Então, o Cruzeiro vem numa evolução, vem numa crescente na temporada com o Arthur Jorge, muitas vitórias consecutivas também, teve uma derrota no Clássico, a derrota com o São Paulo, enfim, mas muitas vitórias no comando do Arthur Jorge. Então prevejo um Cruzeiro atacando mais, com mais objetividade, dois pontas ariscos partindo para cima, Matheus Pereira municiando eles e o Caio Jorge mais livre. O Goiás, por outro lado, deve vir mais tranquilo, tem um empate que é um bom resultado para a equipe goiana, um resultado que consegue levar para os pênaltis, porque não se mantido esse 0-0 que vai iniciar a partida, obviamente. Então, os pênaltis não seria uma jogada tão ruim assim para o Goiás. A ver agora como será, se vai abdicar totalmente da partida ou se vai só realmente se retrancar um pouquinho mais, segurar um pouco mais o jogo. É uma estratégia justa. Uma equipe inferior, pelo menos no papel, pelo menos na divisão, mas que também tem sonhos na tabela, na sequência, no chaveamento da Copa do Brasil. Então, o confronto vai ser interessante, viu, Arlindo? Mas eu acho que dá Cruzeiro, tá? Eu acho que, apesar de tudo isso, dá Cruzeiro sim.
1: Perfeito, Davi Luiz, analisando também o panorama geral deste confronto. Como será que essas duas equipes vão se enfrentar? Como é que vem pra campo? É o que vamos descobrir a partir de agora, porque agora 9 horas e 28 minutos, apenas com 2 minutinhos para podermos iniciar aqui a quinta fase da Copa do Brasil. O jogo de volta, o jogo de ida empatado em 2-2 lá em Goiás, com o mando da equipe esmeraldina. Agora o Cruzeiro joga a vida. Diga lá, Pedro Rocha.
0: Eu vou aproveitar então que ainda temos um tempinho só para trazer uma atualização sobre o Matheus Henrique, porque ele está de fora hoje por ter tido uma contusão pulmonar. Tá de repouso, até um lance absurdo que o Rodrigo José Pereira de Lima, de Pernambuco, nem cartão deu para o Everaldo, foi no final do primeiro tempo lá em Salvador. Mas o Matheus Henrique realmente, bom jogador, só que infelizmente com muito azar nessa situação física. Tomara que se recupere, tem que ficar de repouso, é o protocolo para essa situação da contusão pulmonar, numa sequência puxada para o Cruzeiro. Cruzeiro joga hoje contra o Goiás, sábado contra o Palmeiras, líder do Brasileiro, e terça que vem é só o Boca Juniors na Bomboneira, beleza?
1: Só isso, tá facinho. A sequência do Cruzeiro Esporte Clube, mas eu tenho certeza que Arthur Jorge planejará o que for melhor para este clube, porque como o Davi Luiz disse, é um homem de muitas vitórias desde que chegou ao Cruzeiro. Agora sim, tudo pronto, às 9 horas e 29 minutos, tudo alinhadinho dentro do campo. Cruzeiro que vai atacar para o lado esquerdo, hein, da sua Alexa, do seu smartphone, do seu radinho, aonde quer que você acompanhe as ondas médias da Rádio Inconfidência. 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Tudo pronto, somente esperando autorização, e começou! 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Apita pela primeira vez no jogo, Bruno Arleu de Araújo. A bola rola no Mineirão e bola primeiro para o lado do Goiás, que já vem descendo agora lá pelo seu lado esquerdo. Eu sou o Gabriel Arlindo e terei o prazer de narrar essa quinta fase, o jogo de volta da Copa do Brasil, para você, o nosso ouvinte em conferência. O Cruzeiro já tomou a bola lá pela direita, já vai descendo com o Lucas Romero. Mais à frente ele liga com o Arroio. Arroio trouxe da direita para a esquerda, vem passando a bola ali mais atrás, ele volta novamente com o Lucas Romero. Romero faz o passe mais atrás, buscando ali o Gerson. deixa de lá novamente para Lucas Romero. Ali pela direita de campo, ele faz o passe mais à frente, buscando o Calvão Moraes. Calvão Moraes, tabela ali com o Arroio pode buscar o Calvão Moraes novamente. Ele prefere voltar mais atrás ali com o Lucas Romero. Vai ser pressionado, ele deixa de lado ali para o Fabrício Bruno. Fabrício Bruno vem conduzindo, vem ganhando o campo. Ele solta de lado para Kaique Kendi. Kaique Kendi para Fabrício Bruno novamente. Fabrício Bruno vai ser pressionado ali pelo camisa de número 21. É o Jean Carlos. Ele deixou de lado ali para o seu companheiro de zaga, Jonathan Jesus. Abre com o passe, faz passe novamente para a direita de campo. Ali com o Fabrício Bruno. No meio do centro do gramado, ele conseguiu achar ali o Gerson no meio de três. Ele ficou no chão, pede falta. O Bruno Andreu pegou a falta em Pedro Rocha.
0: Falta ali na intermediária, cometida inclusive pelo Lucas Lima, único pendurado da equipe do Goiás. Gerson na bola, segue 0-0.
1: E já batido, rápido, rapidinho, vai descendo o Cruzeiro com o Gerson para Pereira. Opa! Aí pegaram o Pereira novamente, a nova falta aí, Pedro Rocha.
0: Pois é, o GG agora é o responsável pela falta, o Matheus Pereira já ia armando pro passe, mas agora tem a bola parada, ele e Arroio na bola. Será que vai direto? Será que vai cruzar? O Cruzeiro agora chega com perigo, Arlindo.
1: Chega com perigo, quem sabe na bola parada, com apenas 2 minutos de jogo, Matheus Pereira, Arroio que vem virando, grande cobrador de falta pouco a pouco, hein? Ele tá sendo bem nesse chute de longe, preparam, vem pra batida, o Arroio acabou batendo, muito fraco, ela saiu rasteira, rasteirinha sem perigo, Pedro Rocha.
0: A única coisa que o Arroio acertou no chute foi mesmo aquela bola que fica no recipiente, que parece um potinho de ração de cachorro, passou ao lado direito do gol, na verdade esquerdo do gol, do Tadeu, tiro de meta já cobrado, segue 0-0.
1: Já cobraram rápido, rapidinho aqui pelo lado direito de campo, aparecendo agora o Goiás na ultrapassagem ali de Rodrigo Soares. Ele tenta deixar de lado com o Lucas Rodrigues, aparece por ali de toda maneira, absoluto. O lateral do Cruzeiro, lateral, quem sabe de Copa do Mundo, hein? O Kaique para poder mandar diretamente para o lateral. Lateral que vai ser cobrada aqui pelo lado esquerdo de campo com a equipe esmeraldina mais à frente. O Lucas Rodrigues mandou o bicão lá buscando a ultrapassagem do Jean Carlos. Lá pelo lado esquerdo ele ligou com o GG mais atrás, ligou o passe ali para o camisinho número 5 é o Felipe Machado. Felipe Machado voltou mais atrás, deixou de lado como zagueirão ali do Goiás, a tabelinha com o Felipe Machado novamente mais de lado, ele acha por ali o Lucas Rodrigues, acabou sofrendo a falta, foi o Kenji ali em cima dele, né, Pedro Rocha?
0: Foi o Kenji impedindo aí a passagem do Lucas Rodrigues, falta já cobrada no campo de defesa do Goiás, segue 0-0.
1: E vai descer o Goiás agora no lançamento fulminante, agora pela direita de campo, buscando a velocidade de Cadu Souza. Ele deixou para o Jean Carlos, passou no meio de três, não passou pelo Cauã Moraes, que de toda maneira chutou ela, espanou para onde quer que o nariz apontasse. Mandou direto para a lateral, lateral vai ser cobrada aqui no lado direito de campo. Ali com o camisa número 2, Rodrigo Soares, deixou de lado para Lucas Ribeiro. Ribeiro para Soares novamente, vai ser pressionado pelo Caio Jorge, ali Lucas Ribeiro mais à frente, tentou fazer o passe com o Lucas Rodrigues. Já tem a marcação do Gerson em cima dele, ele fica caindo, pede falta. O Bruno Andreu pega a falta, Pedro Rocha.
0: Falta do Gerson ali em cima do Lucas Rodrigues. Na primeira tentativa de cobrança, falta que foi bem na linha que divide o campo. Matheus Pereira impediu a cobrança, agora já cobrada, segue 0-0.
1: Já cobrado, vai descer o Goiás, agora lá pelo lado esquerdo de campo, ali na velocidade de Nicolas. Ele que fez gol no primeiro jogo, hein? Entregou de graça para a equipe do Cruzeiro. Quem sabe agora no contra-golpe com o Romero. Ele achou Pereira no meio de três, muito marcado. Ele acabou fazendo um passe ali errado, que foi diretamente para a lateral, reclamou de falta, mas para Bruno Arleu nada consta. Pegou somente o desvio ali em cima do jogador do Goiás, então é lateral celeste, lá pela direita de campo, que já foi reposta rápida, redinha ali com o Cauã Moraes. Mais à frente ele achou o Gerson retomou mais atrás com o Fabrício. Fabrício deixou de lado para Jonathan Jesus, que vai conduzindo, vai ganhando o campo, procura a melhor opção. Ele ultrapassa ali, que de gramado, prefere voltar ali com o seu companheiro de zaga, o Fabrício Bruno. Ele que levanta a cabeça, procura a melhor opção, faz o passe agora pela direita de campo, buscando ali Lucas Romero. Ele retoma novamente para o Fabrício Bruno. Fabrício Bruno liga aqui pela esquerda de campo, buscando o seu companheiro de zaga, Jonathan Jesus. Mais à frente ele acelerou, achou o pivô do Caio Jorge. Caio Jorge deixou novamente com o Jonathan Jesus, mais à frente com Kaique. Kaique para Caio Jorge. No meio de três ele passou, girou o jogo agora lá pela direita campo, Cauã Moraes livre de marcação, achou que ele arroio dentro da grande área, ele trouxe da direita para a esquerda, agora sim para o fundo da grande área, tentou o cruzamento, mas acabou sendo cortado a escanteio celeste, Pedro Rocha.
0: Pois é, o GG tava ligado quando o Arroio chegou pelo lado direito do ataque, Caio Jorge tava esperando, né? Afinal de contas, é o primeiro escanteio do jogo, Matheus Pereira na bola. Quem sabe o primeiro gol celeste.
1: Pereira carrega na sua perna esquerda toda a esperança da nação azul, que canta, que vibra, que dá um show e vem junto com ele aqui no Mineirão. Autorizaram, vem o escanteio do Pereira, ela vem fechando, afasta de lá de toda maneira o Ramon Menezes. Ainda vai sobrar com a equipe celeste lá pela direita de campo com Arroio. Arroio para Pereira, ele fez um novo levantamento, afasta agora o Felipe Machado, vai sobrar na intermediária, vai brigar o Jean Carlos contra o Lucas Romero. Melhor para o Romero, que ganha desde lado para Arroio. Arroio consegue fazer o passe ali para Kaique. No meio de quatro jogadores, ele conseguiu dar um jeito, conseguiu se livrar ali da marcação e já ligou pelo lado esquerdo de campo com Pereira. Pereira tenta fazer a tabela dentro da grande área, o passe do Pereira para ninguém. E aí já ligou o contragolpe do Goiás na velocidade de Lucas Lima, buscando ali o Cadu Souza. Acabou ficando fácil, fácil para o Fabrício Bruno, mas suas grandes valências é a velocidade. Ele conseguiu de maneira rápida, rapidinho, já ligaram ali o contra-golpe do Cruzeiro, que vai descendo agora pelo centro de gramado com o Lucas Romero. Lá pela direita, como ligou com o Cabo Moraes, no peito, na grama, tentou dominar, tentou deixar de lado para Pereira. Entregou de graça para a equipe do Goiás, que vai descendo agora pelo centro de gramado com o Lucas Lima. Ele acionou lá pelo lado esquerdo de campo, a ultrapassagem do Nicolas, que vem descendo fulminante. Olha o ataque do Goiás no contra-golpe, tentando pegar a equipe do Cruzeiro de surpresa. Lá pelo lado esquerdo de campo, quem domina é Cadu Souza para Nicolas, deixou de lado com ali o GG, domina, invade a grande área, tenta sair na marcação. A equipe do Cruzeiro reclama ali de um toque de mão, nada com o Sabará. Bruno Arleu, e vai descer agora o Goiás, agora lá pelo lado esquerdo de campo, vai ter que retornar tudo, Nicolas, mais atrás ali com o Lucas Ribeiro, então com mais à frente novamente com o Nicolas desde lado para Lucas Ribeiro. Ribeiro fez o passe aqui pelo lado direito de campo com Ramon com Rodrigo Soares. Ele vai avançando lateral, Esmeraldino conseguiu achar por ali o Jean Carlos. Ele tentou a tabelinha mais à frente ali com o Lucas Rodrigues, mas aparece de toda maneira o Kaique para fazer a roubada. E ela vai sair em lateral. Lateral que vai ser cobrada rapidamente. Liga para a equipe do Goiás pela direita de campo com o Lucas Rodrigues. Ele deixou de lado para Rodrigo Soares. Rodrigo Soares ligou com GG para Lucas Lima. A bola é boa, Nicolas invadiu a grande área, vai sair cara a cara. Pintou o levantamento. Quem é que chega? Ninguém. Primeiro aparece por ali o Jonathan Jesus para travar. Escanteio, Esmeraldino. E lance de perigo em Pedro Racha.
0: Lance de perigo, cruzamento do Nicolas. Se o Jonathan Jesus não faz o corte providencial, o Lucas Rodrigues ia sair de frente para o crime. E agora, Lucas Lima na bola para cobrança de escanteio para o Goiás.
1: E ele cobrou curtinho. Vem a jogada ensaiada de Lucas Lima. Na tabelinha, pintou o levantamento no segundo poste. De toda maneira, aparece por ali o Caio Jorge, hein? O Caio Jorge para poder ajudar ali também. Defensivamente proporcionou novo escanteio para o Goiás, que agora vai ser cobrado lá no lado esquerdo de campo. Lá no lado esquerdo de campo. Dessa vez ali com o canhotinho do Goiás. Acho que é o GG que vem para a cobrança. Agora sim, autorizado. Pintou o levantamento. Esmeraldino vem fechando. Afasta de lá Fabrício Bruno. Ainda vai sobrar com o Goiás. Ali com o Rodrigo Soares. Pela direita de campo. Ligou com o Lucas Lima. Vem para cima da marcação do Arroio. Ele tenta sair do primeiro, do segundo, vai ter que retornar tudo lá atrás ali com o Felipe Machado. Vai ser pressionado pelo Pereira. Deixou de lado ali com camisa de número 28. É o GG, pintou o levantamento. O levantamento é pra ninguém. Apenas tiro de meta. Tiro de meta que vai ser cobrado pelo Otávio, mas tem jogador Esmeraldino caído em Pedro Rocha.
0: Tem jogador do Goiás caído. Foi pro choque ali com o Fabrício Bruno e o Cauã Moraes. Agora já se levanta. É o Jean Carlos. Tudo certo com ele. Tiro de meta, Otávio na bola, segue 0-0.
1: Tiro de meta já cobrado rapidinho aqui pelo lado esquerdo de campo. Vai descer o Cruzeiro agora com o Kaique. Mais à frente ele tentou com o Caio Jorge. Caio Jorge dominou ali meio de joelho, mas também o passe do Kaique, uma pompa, né? De um lado também vamos fazer uma meia-roupa. E aí vai sair apenas em lateral para o Goiás fazer a cobrança agora. Às 9:39 de jogo. 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Terça-feira, dia 12 de maio, pela quinta fase da Copa do Brasil. Cruzeiro e Goiás vão empatando em 0-0 aqui no Mineirão. Temos 10 do primeiro tempo jogados.
2: Também pela quinta fase da Copa do Brasil, o Internacional venceu o Atlético por 3-2 e se classificou na competição.
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1: O gigante do ar vai trazendo pra você todas as emoções desse jogo entre Cruzeiro e Goiás, Goiás e Cruzeiro. Eu sou o Gabriel Lindo e tenho o prazer de narrar esse jogo pra você. Vai descendo agora Goiás pelo lado direito, Gabriel, cruzamento de Rodrigo Soares, ele busca o Nicolas lá pelo lado esquerdo, afasta de lá o Cauã Moraes, mas afasta mal, ainda ficou com o Goiás, com o GG, pintou o levantamento, não, ele deixou de lado ali com o Lucas Rodrigues, tomou dele o Pereira e já deixou com o Gerson, vai descer agora no contra-golpe fulminante, ele liga com o Arroio, Arroio lá pela direita de campo, vai daí Arroio que nem tô contigo, ai, ai, ai, Arroio, fez um passe muito ruim ali, o Arroio entregou de graça, eram 4 contra 3, tem que ter mais atenção nesse lance, hein, aí, agora eu quero opinião, Davi Luiz, com 10 para 11 de jogo, o Cruzeiro não tem a posse de bola como a gente imaginava, hein?
2: É, não tem a equipe do Goiás que poderia vir mais defensiva, muito pelo contrário, vem ao ataque, tenta realmente machucar o Cruzeiro nesses primeiros minutos, atacando, teve uma chance bem clara agora há pouco que o Jonathan salvou já dentro da grande área. E uma coisa a se destacar, Arlindo, é que a equipe do Goiás utiliza muitos laterais no último terço. Então o Nicolas, que fez gol também, né, contra o Cruzeiro na primeira partida, o tempo inteiro entrando como esse ala pelo lado esquerdo do ataque, do lado direito defensivo do Cruzeiro. É, então o Cruzeiro tem que tomar muito cuidado. E numa saída dessa no contra-ataque, precisa tomar uma decisão melhor. Há poucos minutos, o Matheus Pereira errou um passe no Gerson, agora o Arroio erra um passe também. O Cruzeiro consegue escapar, mas tem que escapar com inteligência, tem que fazer a melhor jogada possível, porque quando o Goiás der esses espaços, o Cruzeiro tem que ser letal, tem que matar a partida enquanto puder.
1: Faz certo, Davi Luiz, opinando sobre esses 10 primeiros minutos celestes aqui na Rádio Inconfidência. Vai descer agora o Cruzeiro pelo lado esquerdo de campo ali com o Gerson, mais à frente com Kenji. Kenji deixou de lado para o Jonathan Jesus. Lá pelo lado direito ele inverteu com o Fabrício Bruno, mais à frente com o Arroio. Olha o Romero livre, livre pedindo bala. Romero dominou, tentava ali com o Cauã Moraes, acabou entregando de graça para a equipe do Goiás. Tá faltando capricho para o Cabuloso, hein? Vai descer agora o Goiás lá pelo lado esquerdo de campo ali buscando a velocidade do Nicolas primeiro, que ele, Fabrício Bruno, consegue fazer a catada e vai ficar agora lá no lado direito de campo ali com o Cauã Moraes. Ele consegue ligar com o Fabrício Bruno novamente, deixou de lado com o Lucas Romero. Romero vai avançando, vai progredindo, vai ganhando o campo, conseguiu ligar aqui pelo lado esquerdo de campo buscando o Jonathan Jesus, mais de lado ele achou ali o lateral Kaique. Kaique vai descendo, vai ganhando o campo, ele ultrapassa a linha de gramado, deixou ele para Gerson. Gerson no centro de gramado, no meio de três, muito marcado, conseguiu achar o Kenji aqui no lado esquerdo. Kenji, bela bola para o Gerson, vai passar o Caio Jorge, opa! Que isso, professor? O Caio Jorge foi puxado nitidamente, hein, Pedro Rocha? O Bruno Arleu não deu nada.
0: O Bruno Arleu mandou seguir, mas o Caio Jorge reclamando bastante, afinal de contas, no lance com o Lucas Ribeiro, foi puxado. Poderia ser uma falta perigosa para o Cruzeiro pelo lado esquerdo do ataque, mas segundo o Bruno Arleu, segue o jogo e segue também 0-0 aqui no Gigante da Pampulha.
1: Segue o jogo então aqui na Gigante Arlindo.
2: O Lucas Ribeiro é aquele zagueiro que deu aquela peitada no jogo de ida no juiz e no bandeirinha. Então, na teoria, até expulso ele já deveria ter sido na primeira partida. Agora, também eu acho que faz uma falta bem clara no Caio Jorge.
1: Bem lembrado, viu, Davi? Bem lembrado, bem apontado. Realmente, o Lucas Ribeiro passou batido ali naquele jogo da ida. Agora passando batido também nessa falta em cima do KJ. Vai descendo agora o Cruzeiro pelo centro de gramado. Deixou de lado com o Arroio. Arroio aqui pelo lado esquerdo de campo. Ligou com Kaique. Kenji. Kenji para Romero. Romero aqui pelo lado esquerdo de campo para Kaique. Tem muito espaço. Limpou a marcação. Grande drible do Kaique. Invadiu a grande área. Pintou o levantamento. Quem sobe é Pereira. Mas aí a cabeçada do Death Celeste saiu fraca. Fraca, hein, Pedro Rocha?
0: O que tirou força da cabeçada do Pereira foi justamente o kick da bola. Jogada linda do Kaique, o drible desconcertante para cima do Rodrigo Soares. Cruzamento na medida, mas como a bola quicou após a cabeçada do Pereira, ficou fácil para o Tadeu. Boa chance do Cruzeiro, hein? Mas segue 0-0.
1: Segue 0-0, vai descendo o Cruzeiro agora aqui pelo lado esquerdo de campo com o Jonathan Jesus, mais à frente ligou com o Gerson. Gerson para Pereira, no meio de três ele conseguiu achar o Kaique aqui no lado esquerdo de campo, pode pintar o levantamento, mas ele deixou com o Gerson. Gerson, grande drible em cima da marcação, ele ficou no chão, pede falta, não dá nada. O Bruno Arleu de Araújo pro juizão do jogo, nada consta, e vai descer o Goiás aqui pela direita de campo. Descia porque ficou horroroso o passe do Lucas Lima buscando ali O Jean Carlos saiu apenas para a placa de publicidade. Ô Pedro Rocha, você que tá aí na beira de campo, meu irmão. Duas faltas que o Cruzeiro reclama muito, hein? Tanto com o Gerson, tanto com o Cajota.
0: Pois é, outra falta dura em cima do Gerson ali, do Rodrigo Soares, lateral direito. Mas o Bruno Arleu mandou seguir, na minha visão. Falta obstruiu a passagem do Coringa do Cruzeiro, mas mandou seguir o árbitro carioca. Então, vamos ver se o critério vai seguir, né, Davi?
1: E vai descendo o Cruzeiro agora aqui pelo lado esquerdo de campo com Kaique. Kaique deixa de lado com Gerson. Gerson procura a melhor opção. Ele deixou para Pereira. Pereira deixou de lado com JJ. JJ lá pela direita de campo. Achou o Arroio. Arroio muito marcado. Ele consegue sair da marcação. Deixou de lado com Camão Moraes. Camão Moraes vai descendo. Procura a melhor opção. Ele soltou novamente com Fabrício Bruno. Fabrício Bruno fez o passe. Ele pelo centro de gramado com Gerson. Gerson mais à frente para Pereira. Pode ser o gol do Cruzeiro. Quem sabe agora com Pereira. Atenção. Deixou de lado com Romero. Romero para Cajota. Ele bateu, mas bateu pra fora. Ai, ai, ai, hein, Caio Jorge. No ano passado, essa aí ele tinha entrado dentro do gol, hein, Pedro Racha.
0: Se fosse ano passado, ele já estaria fazendo o K. Mas na jogada, após receber o passe do Romero, bela jogada, inclusive, do Romero com o Matheus Pereira, o Caio Jorge chutou, pede um desvio no Lucas Ribeiro, que inclusive está caído aqui, agora coloca a mão na perna esquerda, mas, segundo o auxiliar, o Thiago Henrique, nada consta, tiro de meta para o Tadeu, que oportunidade perdeu o Caio Jorge, hein? Passando à direita, rasteirinho do gol do Goiás, mas segue 0-0.
1: Aproveitando o tiro de meta do Tadeu, o Davi Luiz. Caio Jorge não costumava desperdiçar esses gols, hein?
2: É, uma chance que no momento mais estrelado do Caio Jorge realmente poderia sair o gol, mas não achei um absurdo, absurdo não. Movimenta muito bem, faz o facão dentro da área da equipe do Goiás e aí acaba recebendo com uma possibilidade de finalização, mas também pressionado. O Cruzeiro melhora na partida porque... Opa, vai daí, Arlindo.
1: Tomou o Cruzeiro com Caio Jorge, ele deixou de lado. Ah, Caio Jorge, me ajuda aí, meu filho. Deixou de graça pro marcador ali do Goiás, eram 3-2. Mas o Gerson, o que joga de bola, hein? Vai descer agora, passou no meio de 3. E aí, só pararam ele na falta, hein, Pedro Rocha?
0: Só pararam puxando o Gerson agora. O Coringa se desvencilhou ali do GG da 28. Falta pelo lado esquerdo, o Gerson já na cobrança, só puxando mesmo, porque a habilidade do Gerson é assustadora. Segue 0-0, Arlindo.
1: E a falta já foi cobrada, vai descer o Cruzeiro agora pela direita de campo, liga com o Moraes, ele procura a melhor opção, liga com o Romero, Romero na tabelinha com o Moraes, será que chega? Evitou a saída lá pela direita de campo, camisa 2 Celeste, ele limpou, trouxe pra perna direita, balançou pra esquerda agora, vem trazendo ali o Calma Moraes, ele tentava com o Arroio, mas aí tomou a equipe esmeraldina, que vai então agora descer pelo lado esquerdo de campo com o Nicolas, aparece por ali de toda maneira o Arroio para mandar para a lateral e ele chama a torcida, hein? Ele chama a torcida aqui no Mineirão. Vai incendiando a nação azul, que faz barulho demais aqui no Gigante da Bambulha. Lá pela direita de campo vai descer agora o Kené Arroio. Ele deixou de lado com o Calma Moraes. Calma Moraes muito marcado. Liga com o Arroio novamente. Arroio no meio de três. Conseguiu ligar pelo centro de gramado ali com o Lucas Romero. Romero procura a melhor opção. Grande bola com Pereira. Pereira mandou o Kenji se mandar. É pra ele que vem o passe. Kaique Kenji vem pra cima da marcação. Pedalou, invadiu a grande área. O levantamento afasta de lá de toda maneira. O Lucas Ribeiro é Canto Celeste, Pedro Rocha.
0: A bola tinha endereço, a cabeça do Caio Jorge, só que no caminho tinha a cabeça do Lucas Ribeiro. Escanteio agora pelo lado esquerdo, mais uma vez a perna mágica de Matheus Pereira na bola. Quem sabe o primeiro do Cruzeiro.
1: Quem sabe agora na cobrança de Pereira. Ele já foi autorizado, pintou o levantamento do Pereira, cortando toda a extensão do gramado. Subiu o Fabrício Tadeu. Tadeu absoluto para fazer o corte. Era o Jonathan Jesus que sairia cara a cara ali, hein? Mas o Cruzeiro já recuperou lá pelo centro de gramado com o Gerson. Absoluto, impressionante o que joga de bola o Gerson. Deixou de lado ele com o Kaique Kenji. Tenta fazer o passe ali pelo centro de gramado com o Romero. Romero lá pela direita de campo, liga com o Fabrício. Fabrício com o Cauã Moraes. Cauã Moraes, ele procura a melhor opção. Cauã, ele deixa de lado ali com o Lucas Romero. Romero tenta fazer ali o passe, ele bateu direto. Tadeu consegue fazer a catada. Fácil, fácil. ele consegue fazer a catada ali na finalização do Lucas Romero em Pedro Rocha.
0: E sem dar troco, Tadeu, um chute de longa distância do Romero, buscava o ângulo, mas estava muito bem posicionado o paredão goiano, e no lance anterior, saiu bem o Tadeu, estava na dividida ali com o Felipe Machado, o Jonathan Jesus, e aí salvando mais uma vez o Goiás, segue 0-0.
1: Segue 0-0 ali pelo centro de gramado. O Goiás recebia a falta enquanto isso. Então, já que o jogo tá parado, eu quero a opinião agora de Davi Luiz. Davi Luiz, é um jogo que o Cruzeiro talvez deveria ser protagonista, mas vai esbarrando ali também na tática de Daniel Paulista, hein?
2: Sim, claro, o Goiás tem mérito, mas o Cruzeiro cresceu de forma bem clara no jogo. E por que faz isso? Porque aproxima os seus jogadores. É Matheus Pereira próximo de Gerson, de próximo de Romero, sempre bem aberto nos laterais, junto dos pontas, o Caio Jorge se movimentando. Ou seja, o Cruzeiro faz com que um certo determinado espaço do campo fique cheio de cruzeirenses com qualidade, jogadores que têm o passe diferenciado, e aí quase sai gol.
1: Então o levantamento do Gerson cortando toda a extensão do gramado. Será que chega o Arroio? Não chega. Primeiro que ele, o Tadeu sai do gol para poder fazer a catada. E tá caindo, tá no chão, em Pedro Rocha.
0: Porque quando o Tadeu pulou para fazer a defesa, o Arroio deixou a lombar ali. O Tadeu teve o choque, caiu no chão, aí escorregando. Falta no goleiro goiano, mas tudo ok. Arroio não foi advertido pelo Bruno Arleu. Então, falta pro Goiás. Segue 0-0.
1: Segue 0-0. Falta que vai ser cobrada para o Goiás lá dentro da grande área da disputa de Tadeu contra o Kenny Arroio. Ele vai ali pro Grêmio. A melhor opção para fazer o lançamento. Não tem pressa alguma. Goleirão Esmeraldino. Agora sim, mandou o bigão lá pra frente. Vai disputar ali o Jean Carlos contra o Jonathan Jesus. Melhor para o JJ. E já ligou com o Kaique. Kaique para Gerson. Gerson para Kaique novamente. Ligou a quinta marcha. Acelerou o Kaique. Será que chega? Não, primeiro que ele, o Jean Carlos, para poder roubar. E aí já ligou o contra-golpe fulminante da equipe do Goiás com Jean Carlos, ali pela esquerda de campo, ele liga com o Lucas Lima, para GG, pelo centro de gramado, tem muito espaço, o Lucas Rodrigues, a bola é boa, buscando ali o Cadu Souza, sai do gol o Otávio para fazer a catada, fácil, ei Pedro Rocha.
0: Otávio muito bem posicionado, passe de endereço o Cadu Souza, mas o Otávio fez a catada, sem troco, segue 0-0.
1: E é o Cruzeiro que tem a bola dominada agora no campo defensivo, vai descendo agora pela esquerda de campo ali com o Kaique. Kaique ultrapassa ali, ali o gramado, deixou de lado com Caio Jorge. Caio Jorge para Kaique novamente. Kaique pelo centro de gramado, achou o Coringa, hein? Coringa lá pela direita de campo, grande lançamento para o Cauã Moraes. Livre de marcação, pintou o levantamento travado. Será que chega no Pereira? Não, primeiro que ele, o GG aparece para poder fazer a roubada. E já ligou no contra-golpe do Goiás com o Lucas Ribeiro. Ele fez o passe mais à frente ali com o Cadu Souza, tenta achar o Jean Carlos. Grande drible em cima do Kaique. Jean Carlos domina com a perna esquerda. Ele faz o passe com o Lucas Rodrigues. Aqui pela direita de campo, ligou mais à frente com o Lucas Lima. Lima deixou de lado para o Soares. Soares para Machado. Machado com o Rodrigues. Aqui pela direita de campo, vai descendo. O camisa número 35 deixou mais atrás com o Rodrigo Soares. Vai ser pressionado pelo Caio Jorge. Ai, ai, ai. Canetinha ali do Rodrigo Soares em cima do Caio Jorge, hein? E aí já deixou de lado lá pela esquerda de campo ali com o Ramon. Ramon vai procurando a melhor opção. Ele ultrapassa a linha de gramado. Vai descendo agora o zagueiro do Goiás. Aí o lançamento dele foi totalmente equivocado para ninguém. Apenas giro de meta às 9 horas e 53 minutos. 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Terça-feira, dia 12 de maio, pela quinta fase da Copa do Brasil. O Cruzeiro tem 0, o Goiás também tem 0. Temos 25 do primeiro jogados.
2: Pela Copa do Brasil, jogo que começou às 9h30 da noite. O Fluminense está ganhando do Operário por 1-0.
1: 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A Rádio Inconfidência vai trazendo pra você todas as emoções desse jogão entre Cruzeiro e Goiás. Goiás e Cruzeiro, eu sou o Gabriel Arlindo e tenho o prazer de narrar esse jogo pra você. E agora vai descer o Cruzeiro, agora pela direita de campo, ligou o Gerson, ele tenta fazer o passe com o Pereira. Roubaram a bola do Pereira e vai descer agora o Goiás no contra-golpe fulminante. Fabrício Bruno absoluto para poder fazer a roubada. Ele liga com o Romero reclama ali de falta. O Bruno Arleu pegou. O que que você viu daí, hein, Pedro Rocha?
0: O Cadu Souza acertou ali o Romero por cima e por baixo. O Romero pediu o amarelo, mas já fez a cobrança da falta. Bruno Arleu tá segurando o cartão, hein? Será que vai sair distribuindo no segundo tempo? Segue cruzando.
1: Olha o lançamento do Pereira para o Kaique. Queijo invadiu a grande área. Vem o toque de cobertura pra fora. Pra fora, pra fora, pra fora. Finalização de Kaique Kendi. Levou perigo, Pedro Rocha.
0: Muito perigo agora na boa chance. O passe do Matheus Pereira pro Kendi. Ele bateu por cima do Tadeu, mas também por cima da trave. Pegou embaixo da bola. Tiro de meta. Quase o primeiro gol do Cruzeiro. Mas segue 0-0.
1: Quase Kaique Kendi repetindo a dose contra o Bahia. Também marcando contra o Goiás. Quase, quase um golaço do camisa número 70. Bem no jogo, Kendi, hein? Vai descer agora o Cruzeiro, agora pelo lado esquerdo, joga a bola com o Kaique. Kaique deixou de lado com o Romero. Romero pra ultrapassagem do Kaique. Será que ele chega? Chegou. Vai o da marcação do Lucas Lima. Aparece por ali o Rodrigo Soares também como dobra de marcação. O Kaique passou dos dois e vem o bate pro contato. Milagre de Tadeu no Mineirão, evitando um golaço. Um golaço que seria de Kaique. Milagroso o Tadeu aqui no gigante da Pampulha, Pedro Rocha.
0: Milagre, não tem outra palavra. O chute de direita, a perna que não é boa do Kaique. E o Tadeu buscando no ângulo. Escanteio, Matheus Pereira na bola.
1: Escanteio, pintou o levantamento do Pereira. Tá aqui no Fabrício. Tadeu! Tadeu brilhando consecutivamente pela segunda vez seguida, evitando o gol celeste, proporcionou um novo escanteio, novamente lá pela direita de campo com o Matheus Pereira e a sua perna esquerda mágica carregando toda a esperança do torcedor cruzeirense neste momento. Mas antes, o Bruno Aleu tá gostando de uma conversa aí, hein, Pedro Rocha?
0: Tá conversando ali com o Cauã Moraes, o Fabrício Bruno e o Ramon Menezes agora. O Ramon Menezes ali empurra o Cauã Moraes. A discussão dos dois, o Ramon, a gente conhece. Veio pro Cruzeiro em 2020, jogou a Série B aqui. É um zagueiro. Agora tá dando bronca ali, pagando geral pra cima do Ramon Menezes. Escanteio, Matheus Pereira na bola.
1: Escanteio autorizado na perna mágica de Matheus Pereira. Pintou o levantamento, quem é que sobe? Sobe a equipe do Goiás para possibilitar novo escanteio celeste, hein? Novo escanteio celeste, dessa vez aqui pelo lado esquerdo de campo. Pereira corre ali toda a extensão do gramado, sai lá do lado direito de ataque. Agora aqui para o lado esquerdo para poder fazer a cobrança. O homem das bolas paradas celestes, Matheus Pereira, a sua camisa 10 e a sua perna esquerda carregando toda a esperança da nação azul. Já autorizaram, pintou o levantamento do Pereira, cortando toda a extensão da grande área. Vai subir o toque do Fabrício. Opa! Pede pênalti a equipe do Cruzeiro. O Fabrício Bruno tem certeza que foi pênalti. Pedro Rocha, você tava de frente, meu amigo, o que é que você viu?
0: Pois é, Alindo, eu acho que o lance no mínimo precisa da revisão, porque o Ramon Menezes subiu junto do Fabrício Bruno. Na minha visão aqui, teve um toque, só que aquela coisa, foi voluntário ou não, vai ter que ir pro VAR para dar a olhada. O Bruno Arleu já mandou o Matheus Pereira se posicionar, mas muita reclamação do Romero, do Fabrício Bruno. O Lucas Ribeiro tá ali evitando qualquer conversa. O Tadeu também é o capitão do Goiás. E aí o Bruno Arleu tá gostando de um chat hoje, hein? Tá só no papo o Bruno Arleu, conversando com o VAR também. Matheus Pereira espera autorização do Bruno Arleu de Araújo. Mas olha, é um lance que precisa ser revisto no detalhe, porque tem a questão interpretativa. Ô, tem o desvio. Diga.
1: Davi Luiz, tá aqui o nosso comentarista com a arte do replay. Pra mim é pênalti claríssimo, hein, Davi Luiz?
2: Pra mim também, neste momento, vai pro VAR. É o mínimo, porque o jogador do Goiás foi imprudente, sobe com o braço muito aberto e a bola bate claramente no braço do jogador do Goiás. Não consigo identificar realmente daqui quem era, mas claramente a bola pega no braço. Tem que ser pênalti para o Cruzeiro.
1: Ramon Menezes subiu com os braços abertos. O Fabrício Bruno tocou de cabeça. O Bruno Aleu em campo diz que não viu nada, mas o VAR, o José Cláudio Rocha Filho, lá de São Paulo, ele disse: ó, Bruno Aleu, vem aqui checar isso aí. Vem aqui checar isso aí. O Bruno Aleu agora tá lá na beira de campo no VAR. Tá lá conferindo e vendo a arte do replay. O VAR chamou, Pedro Rocha.
0: O VAR chamou, o Bruno Aleu agora conversa com o José Cláudio. Vamos ver a marcação. Pênalti. Pênalti pro Cruzeiro.
1: Penalidade máxima para o Cabuloso. Pênalti para o Cruzeiro. Na metade do primeiro tempo, no levantamento do Pereira, na cobrança de escanteio, cortando toda a extensão do gramado, subiu o Fabrício Bruno, subiu junto com ele o Ramon Menezes, mas ele subiu de mão, e mão não vale, é pênalti celeste com 30 minutos de jogo, Pedro Rocha.
0: Pênalti para o Cruzeiro, e ele, Caio Jorge, com seu indefectível bigode. Será que esse bigode tá dando zica? Ele deu um beijo na bola, Caio Jorge contra Tadeu. Será que sai o primeiro gol celeste? A esperança está na perna direita do KJ do 19.
1: Caio Jorge, o artilheiro, o matador, o goleador celeste. Ele respira, olha calmamente a bola com aquele olhar de quem sabe mais do que ninguém o caminho do gol, de quem sabe mais do que ninguém o caminho das redes. Caio Jorge ajeita a bola com todo o carinho do mundo. Ele, a sua camisa 19 e a sua perna direita carregam toda a esperança da nação azul. Autorizada por Bruno Aleu de Araújo. Partiu Cajotá! Explode!

0: Caio, Caio, Jardi, desloca o goleiro Tadeu, que até tentou, mas nada pôde fazer para evitar o primeiro gol celeste no jogo. Cruzeiro tá na frente, Caio, Jardi explodindo, a nação azul no Mineirão, o Cruzeiro tem um, o Goiás não tem nada, o gol é de Caixota, Pedro Rocha.
1: Respeita o homem, patente alta, bigode grosso. Caio Jardi viu Tadeu para um lado, bateu no outro e fez mais uma vez essa nação estrelada que canta alto. Feliz, feliz, feliz, feliz, feliz, feliz em cada pontinho deste planeta azul. O artilheiro da Copa do Brasil do ano passado faz o primeiro na Copa do Brasil deste ano. Agora, Caio Jardi decreta Cruzeiro 1, Goiás nada.
0: O Cruzeiro abre o placar, o grande clube da cidade, balançando, chacoalhando o Mineirão. Davi Luiz, o Cruzeiro abre o placar.
2: Muito bem o Caio Jardi na cobrança, bate bem, desloca o goleiro Tadeu da equipe do Goiás. Gol para dar confiança, o 11º gol da temporada, mas há quem diga que o Caio Jardi estava mal, na seca, passou por um problema de lesão, pubalgia, realmente é um problema muito chato, teve decorrências da pubalgia também, e aí agora mais uma vez fazendo feliz demais a torcida do Cruzeiro. O Cruzeiro já merecia esse gol, e agora com o KJ merece mais ainda esse tento do Cruzeiro. Cruzeiro 1-0, e o que o Mineirão tá bonito, viu, Arlindo? O que o Mineirão tá bonito, não está 100% lotado, é bem verdade, mas os que estão aqui presentes estão de parabéns, cantando muito, empurrando o Cruzeiro e fazendo até então essa classificação mineira chegar.
0: Era exatamente o que eu ia te chamar para falar agora, Pedro Rocha. O Mineirão não está totalmente lotado, mas é uma festa cabulosa da Nação Azul, hein?
1: É uma festa linda aqui no Gigante da Pampulha, expectativa no máximo de 30 mil torcedores. Mas eu tenho um grande amigo, Augusto do Padre Eustáquio, que ele sempre diz que o Mineirão com 25, 30 mil é bem melhor do que lotado, porque vem a turma raiz para o Gigante da Pampulha. E agora uma falta feia do Nicolas em cima do Cauã Moraes, merecia amarelo, ele acertou ali o tornozelo do jogador do Cruzeiro, do lateral direito celeste, mas pro Bruno Arleu de Araújo o cartão ficou em casa, né? Sem cartão, falta para o Cruzeiro, segue 1-0 para a Raposa.
0: Para amarelo, Davi Luiz?
2: Eu achei para amarelo, mas já cobrou.
0: Já cobrou rápido, rapidinho, pintou o levantamento do Cauã, ele veio direto pro gol, Tadeu! Tadeu novamente salvando o Goiás. Não era levantamento nada, Pedro Rocha. O Cauã Moraes bateu, foi direto.
1: Bateu direto porque viu o Tadeu ligeiramente adiantado. E aí tentou o gol de cobertura. O Tadeu estava ligado, aliás. Baita noite do Tadeu. Escanteio celeste. Matheus Pereira com a sua perna esquerda mágica na bola mais uma vez.
0: Pintou o levantamento do Pereira, cortando toda a extensão do gramado. Aparece por ali de toda maneira o Cadu Souza, o camisa de número 40, para mandar para novo escanteio. Novo escanteio. É uma multidão de escanteios para o Cruzeiro aqui no Gigante da Pampulha. Lá pelo lado direito, novo escanteio celeste com Pereira. Pintou o levantamento do Pereira, cortando toda a extensão da grande área. Toca de cabeça ali o zagueiro do Goiás, complementa de toda maneira o Tadeu para poder fazer a catada. Ele já saiu jogando rápido no contragolpe, hein? Na velocidade de Rodrigo Soares, contra ele Fabrício Bruno. Fabrício Bruno é muito veloz mesmo, hein, gente? Conseguiu recuperar, conseguiu achar ali o Rodrigo Soares rápido, rapidinho, mas aí ele conseguiu deixar de lado ali com o Felipe Machado. Felipe Machado ligou lá para lá, de que de cobrir com o Nicolas. Nicolas na ultrapassagem ali do GG. GG muito marcado, conseguiu sair da marcação, deixou de lado com o Lucas Lima. Lucas Lima vai dominando, vem trazendo para a perna esquerda, ele vai lá pela linha de fundo, pintou o levantamento do Lucas Lima, cortando toda a extensão da grande área, afasta de lá de toda maneira o Kaique para escanteio, Pedro Rocha.
1: Pois é, o corte providencial do Kaique, escanteio para o Goiás. Já vejo ali o GG na bola, pelo lado direito, perna trocada, o Esmeraldino quer o empate ainda no primeiro tempo.
0: Vem o levantamento de GG com a perna esquerda, afasta de lá de toda maneira o Jonathan Jesus. É novo escanteio, novo escanteio, Esmeraldino, perdão, lá pelo lado esquerdo de campo,

0: dessa vez. Quem vem pra bola é Lucas Lima, hein? Lucas Lima na bola, o camisa de número 10, Esmeraldino, ajeitou ela ali com carinho, ele vem com a sua perna esquerda, somente esperando autorização, agora sim autorizada, pintou o levantamento do Lucas Lima, quem atira, vai subir de cabeça, ali o Matheus Pereira, passou por ele, ainda ficou com a equipe do Goiás, na intermediária, quem vai dominando agora é ali o GG, deixou de lado com o Felipe Machado vai ser apertado ali pelo Matheus Pereira, teve que recuar tudo lá com o goleirão Tadeu mais atrás, ele conseguiu ligar ali pelo lado esquerdo de campo com o Nicolas, Nicolas vai ser apertado ali pelo Arroio, aí tem que deixar de lado ali com o Lucas Ribeiro para o Samuel, o Rodrigo Soares deixou de lado ali para o Lucas Rodrigues, entregou para o Gerson, e aí que mora o perigo, vai descendo agora o Gerson, pelo lado esquerdo de campo ele achou o Pereira, Pereira na tabelinha com o Gerson, será que chega? O passe do Pereira ficou curto, o Rodrigo Soares conseguiu roubar, e aí ligou com o contragolpe fulminante da equipe do Goiás, ali com Jean Carlos, ele deixou o Jonathan Jesus no chão, deixou ali com o Cadu Souza pelo lado direito de campo, ligou com o Rodrigo Soares procura a melhor opção ali com a sua perna de pintou o levantamento do Rodrigo Soares lá pela esquerda de campo, ele busca o Nicolas primeiro que ele calma Moraes para poder fazer a tirada, ela vai ficar ainda com a equipe Esmeraldina com o Ramon lá no campo defensivo mais à frente com Lucas Lima deixou de lado com o GG vai procurar a melhor opção, ele procura a melhor opção, acaba conseguindo sair da marcação, mas entregou para o Arroio e deu para o Pereira, Pereira vai descendo pelo centro de gramado, o homem da criatividade celeste, Pereira no meio de 1, 2, 3 ele consegue ganhar da marcação, Pereira costurou, deixou de lado com Cauã Moraes, pintou o levantamento do Cauã, será que sobe o grande pra fora? Pra fora, pra fora, pra fora, a cabeçada do Kenji, sem endereço, Pedro Rocha.
1: Subiu muito a cabeçada do Kenji, ele também subiu muito para alcançar a bola após o cruzamento do Cauã Moraes. Antes o Matheus Pereira ficou sinalizando que queria uma opção, ficou esperando até o Cauã Moraes passar, poderia ter chutado, mas de qualquer forma desperdiça mais uma oportunidade. O Cruzeiro segue Raposa 1-0 no Gigante da Pampulha.
0: E desce o Goiás no contragolpe fulminante lá pelo lado esquerdo de campo ali com o Nicolas, mais à frente ele ligou para o GG, GG voltou mais atrás com o Nicolas, Nicolas para Lucas Lima, ele procurou a melhor opção, achou o GG no meio de três, a bola é boa para Lucas Rodrigues, ele bateu de longe, bateu com perigo, mas ela saiu em apenas tiro de meta para o Otávio fazer a cobrança, porque às 10 horas e 10 minutos, é hora de conferir o tempo e placar de jogo na Rádio Inconfidência. Terça-feira, dia 12 de maio, pela quinta fase da Copa do Brasil. O Cruzeiro tem 1, o Goiás não tem nada, temos 40 do primeiro tempo jogados.
2: Em jogos para ser disputados amanhã, Vasco da Gama encara o Paysandu e o Juventude recebe o São Paulo.
0: A Rádio Inconfidência vai trazendo pra você todas as emoções desse jogão entre Cruzeiro e Goiás. Goiás e Cruzeiro, eu sou o Gabriel Arlindo e tenho o prazer de narrar esse jogo pra você. E vai descer o Cruzeiro agora pelo centro de gramado, no passe de Pereira, magistral para Kaique. Saiu cara a cara com o goleiro e bateu! Pra fora! Pra fora, pra fora, pra fora, que chance inacreditável, perde o lateral cruzeirense, Pedro Rocha, não pode.
1: Que pecado, apareceu como um centroavante o Kaique após o passe genial do Matheus Pereira, ele tocou na bola por baixo, a bola tocou a rede, mas a rede por cima do gol, tiro de meta já cobrado pelo Tadeu, segue 1-0.
0: E agora o lateral aqui pelo Goiás, no lado direito de campo, com o Rodrigo Soares. Ele procura a melhor opção, faz o passe para Machado, Machado para Lucas Lima, Lucas Lima para Lucas Rodrigues. Grande tabelinha do Esmeraldino, vai descer o Lucas Rodrigues, aparece por ali de toda maneira o Pereira para conseguir fazer a falta. Mas segue o jogo porque teve vantagem a equipe do Esmeraldino, manteve a posse de bola. Vai descer agora pelo lado esquerdo de campo da tentativa com o Ramon. Ramon deixou de lado com o Nicolas, Nicolas voltou mais atrás ali com o Ramon. Ramon girou o jogo pelo centro de gramado para Lucas Ribeiro, vai ser pressionado ali pelo Kaique Kendi. Ele liga a quinta marcha, sai da marcação de 1, 2, 3. Lucas Ribeiro desceu. Ligou aqui pela direita de campo com o Lucas Rodrigues. Tem dois contra o Kaique. Olha só, dentro da grande área. Pedalou o Jean Carlos. Ele cruzou de toda maneira. Aparece por ali o Otávio para mandar para escanteio, Pedro Rocha.
1: De segurança ali a defesa do Otávio após a espetada do Jean Carlos. Esse Jean Carlos é arisco, hein? Agora, boa oportunidade na bola parada para o
0: Grande oportunidade para o Goiás lá pela direita de campo. Na cobrança de Lucas Lima, é a sua perna esquerda. Vai pintar o levantamento de Lucas Lima. Agora sim, autorizada, pintou o levantamento, cortando toda a extensão da grande área. Quem é que bate pro gol? Nicolas tentou emendar de primeira, aparece por ali. Em todo lugar do campo, Matheus Pereira, para conseguir fazer o desarme em cima do camisa de número 6, Esmeraldino. E aí possibilitou a lateral, que vai ser cobrada pelo Goiás, lá no lado esquerdo de ataque. Com Nicolas, ele tem ali a opção do GG. Será que vem aquele famoso latereio para dentro da grande área? Não, Nicolas decidiu cobrar curtinho ali, colocou Rodrigues, deixou de lado para Nicolas novamente, Nicolas para Rodrigues, Rodrigues pelo centro de gramado, ligou com Machado, Machado aqui pela direita de campo com Soares, Soares fez o passe aqui pelo lado esquerdo com Lucas Lima, no meio da marcação ele traz da direita para o centro, olha só a grande lance do Lucas Lima, Gerson aparece para tomar dele e acha ali como contra-golpe fulminante na velocidade de Caio Jorge. Quem é que segura ele? Vai daí Caio Jorge que eu tô contigo, ele passou por 1, 2, 3, levou ela lá para a linha de fundo. E aí, perdeu. Tomaram dele. Fácil, hein, Pedro Rocha?
1: Dois marcando o Caio Jorge, o Nicolas e o Lucas Rodrigues. E aí, ficou fácil para a marcação, mas desperdiçando mais um contra-ataque o Cruzeiro. Daqui a pouco, os acréscimos. Segue 1-0 para a equipe celeste no Mineirão.
0: Segue 1-0 com 44 jogados. Daqui a pouco, o nosso craque das informações confere para você os acréscimos também dados por Bruno Arleu de Araújo. Já tem acréscimos. Vai descer agora a equipe do Goiás. O lá de campo ali com o Rodrigo Soares. Tentou mais à frente com o Lucas Rodrigues. Acabou sofrendo a falta ali do Kaique Kenji. Em cima dele, a falta vai ser cobrada rapidinho pela equipe do Goiás, que tem pressa, tá perdendo o jogo. Vai descer agora lá pela área esquerda de campo no lançamento de Lucas Rodrigues, cortando toda a exceção do gramado. Lá pela área esquerda de campo, quem domina Nicolas. Nicolas deixou de lado para Ramon. Ramon pelo centro de gramado com o Lucas Ribeiro. Ribeiro mais à frente, tentou com o Machado. Quase que o Pereira toma dele. Machado conseguiu ligar aqui pela área esquerda de campo. Vai descendo o Rodrigo Soares. Ligou com o Lucas Lima. No meio de três, ele conseguiu sair da marcação. A bola é boa para Lucas Rodrigues. Lucas Rodrigues para Lucas Lima. Lucas Lima para Soares. Aqui do lado direito de campo. Não valia mais nada. Estava impedido na banheira, Pedro Rocha.
1: Já estava com sabonete, escova dental, todo na banheira o jogador do Goiás. Quando temos acréscimos, mais três. Vamos a 48 neste primeiro tempo. Foi o tempo também de revisão do VAR nesta primeira etapa. Então, vamos a 48. Segue Cruzeiro 1-0.
0: 1-0 para o Cruzeiro, vamos até os 48 deste primeiro tempo. Bruno Arleu prometeu mais 3 de acréscimo. Lá pela direita, o Gama vai descendo agora a equipe celeste. Ele com o Cauã Moraes, ele fez o passe para Pereira. Pereira pelo centro de gramado, liga com o Gerson. Gerson procura a melhor opção, ele rola a bola para Pereira. Pereira pega, ultrapassou a gelinha do Caio Kenji. Ele ficou na bronca, o Kenji ali, ele queria o levantamento. Mas o Pereira deixou de lado com o JJ. JJ deixou novamente com Pereira. Pereira muito marcado, ligou lá pela direita, o Gama com o Fabrício Bruno. Fabrício Bruno vai descendo lá pela direita de campo, ele consegue fazer o passe ali com o Cauã Moraes. Cauã Moraes pode vir para cima da marcação do Nicolas, ele traz da direita para o centro, liga com o Gerson, Coringa Celeste pode inverter o jogo, tá livre aqui pro lado esquerdo, pedindo bola ao Kaique, mas ele preferiu forçar ali com Pereira, grande passe para o Gerson para Cauã, Cauã para Gerson. Olha só a tabelinha celeste, Gerson é quem tem a bola neste momento, dominada, tem 3 em cima dele, sofreu a falta. Impressionante como é que o Gerson tem a facilidade de esconder a bola, hein, Pedro Rocha?
1: Para parar o Gerson só com falta, e aí o Machado deu aquela lenhada, só que leve, em cima do Coringa Celeste. Matheus Pereira já vai se posicionando ali pelo lado direito de ataque, com sua perna esquerda mágica para jogar na área. Pode ser a última chance deste primeiro tempo, porque segue 1-0 para a equipe celeste.
0: Toda a magia de Matheus Pereira joga junto com o Cruzeiro, o rei de copas, na cobrança de falta perigosíssima. Celeste somente esperando autorização. Agora sim autorizado, vem o Pereira, passos lentos, pintou o levantamento. Quem chega, ficou muito forte o levantamento do Pereira, hein, Pedro Rocha?
1: Cruzamento forte no segundo pau, o Kaique até tentou um golpe ninja ali para alcançar, mas não deu. Tiro de meta já cobrado, segue 1-0.
0: E o Cruzeiro já retomou a bola com o Pereira pelo centro de gramado. Ele tentou mais à frente com o Cajada primeiro, que ele aparece por ali de toda maneira. O Lucas Ribeiro para tentar ali fazendo a recuperação, ele tem, consegue sair jogando, mas aí o Pereira fez a falta ali, impedindo o contra-ataque esmeraldino. A falta já foi cobrada rápido, o Goiás tem pressa agora, lá pelo lado esquerdo de campo, aparecendo com o Lucas Lima, para a ultrapassagem do Nicolas. Será que ele evita a saída? Olha só, tocou para o centro da grande área, vem o bate do Jean, para fora! Pra fora, pra fora, pra fora, o Jean Carlos, quem aparecia por ali no centro da grande área, mas tem o desvio, hein, Pedrão?
1: Desvio na zaga do Cruzeiro, no Fabrício Bruno, então escanteio mais uma vez, Lucas Lima com a perna esquerda pelo lado esquerdo, a última esperança do Goiás.
0: Vem o levantamento de Lucas Lima, cortando toda a extensão dentro da grande área, quem atira? Otávio, aparece por ali para poder fazer a catada, depois do toque ali do zagueiro do Goiás, vai pedir a bola, hein? Vai pedir a bola, Bruno Arleu de Araújo, não há tempo para mais nada. Confidência. Apita pela última vez no primeiro tempo, o juiz do jogo, Bruno Arleu de Araújo, não há tempo para mais nada, na primeira etapa de jogo, pela quinta fase da Copa do Brasil, no jogo de ida, 2-2, Goiás e Cruzeiro, no jogo de volta, até o momento, o Rei de Copas vai vencendo, o Cruzeiro até o momento tem um, o Goiás não tem nada no gol de pênalti marcado por Caio Jorge. O que será que o Cruzeiro tem que fazer para ampliar o placar neste segundo tempo, para ficar mais confortável, porque tem sequência pesada pela frente, hein? Isso é papo para ele, o nosso camisa 10 das análises, Davi Luiz, que tocará para você o intervalo em Confidência. Fique conosco, porque Davi Luiz, daqui a pouco, contará tudo para você. 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

0: tá de volta aqui no seu AM 880, no nosso AM 880, com Cruzeiro 1, Goiás 0, primeiro tempo do jogo da volta da quinta fase da Copa do Brasil, jogo muito importante, jogo que vale muito dinheiro, 3 milhões de reais para quem avançar para as oitavas de final da competição da Copa do Brasil, né? A Copa Milionária do Brasil. Então, o Cruzeiro buscando se classificar, claro, esportivamente, mas financeiramente também, de olho nesse Pix gordo aí, faz o Pix CBF. Mas por enquanto, tem muito jogo ainda. Cruzeiro com uma leve vantagem, faz 1-0 na primeira etapa. Lembrando, no jogo da ida, lá no Serra Dourada, 2-2, Cruzeiro cedeu um empate no último minuto, com um baita de um golaço de Esli Garcia. O ponta venezuelano acertando um chutaço no ângulo que o Otávio nada pôde fazer. Mas então o Cruzeiro ficando bem ligado neste momento na partida. Começando essa nossa análise, primeiro falando sobre a equipe do Cruzeiro, sobre o que fez o Arthur Jorge nesta primeira etapa, o que fizeram, no caso, os jogadores escolhidos pelo Arthur Jorge, né? Claro, o Arthur Jorge apenas escala. Quem faz realmente dentro de campo são os jogadores do Cruzeiro. E o Cruzeiro que foi bem. Teve um grande domínio da partida, claro. O Goiás teve seus bons momentos, mas em grande parte o Cruzeiro sendo totalmente dominante contra a equipe do Goiás. Otávio muito seguro no gol, quando precisou participar, indo bem. Calma Moraes apoiando muito. Vou fazer um combo, né? Calma Moraes e Kaique, os dois jogadores apoiando muito. Parece que realmente é uma instrução do Arthur Jorge essa presença dos laterais no campo ofensivo. São jogadores que têm a valência, principalmente ofensiva, né? O Kaique até mais completo, consegue atacar e defender, mas o Calma Moraes, principalmente o jogador, é muito mais ofensivo do que realmente defensivo. Mas enfim, Cruzeiro indo bem nesse lado, nessa lateral de campo, né? Com esses dois jogadores apoiando muito os pontas, Arroyo e Kenji. Kenji mais pela esquerda, Arroyo mais pela direita. Jogadores como jogando com o pé trocado, o famoso pé trocado, puxando para dentro, buscando chutes, mas também, por vezes, jogando por fora com cruzamentos para dentro da área. Fazem boas partidas. O Cruzeiro, de uma maneira geral, está fazendo um bom jogo. Fabrício Bruno e Jonathan muito sólidos também. Meio de campo do Cruzeiro, aí é chovendo molhado. Lucas Romero, Gerson e Matheus Pereira. É um dos melhores meio de campos do futebol brasileiro, assim, disparadamente um dos melhores, no mínimo top 3 meio de campos do futebol brasileiro. Romero com uma segurança absurda defensivamente, em todos os lados do campo, na direita, na esquerda, entre os zagueiros, no setor ofensivo também aparece muito bem. Traz uma segurança absurda para a zaga, para os zagueiros, para os laterais também poderem subir. Faz essa cobertura nas laterais quando necessário. Então, um dos jogadores mais importantes do Cruzeiro é o Lucas Romero, capitão celeste na noite. Gerson. O que falar de Gerson, né? Gerson é chovendo molhado também. Um craque a nível de futebol brasileiro. Protege a bola como poucos. Tem um passe refinado. Sabe a hora de cativar um pouco mais, segurar a partida. Sabe a hora de acelerar também. Então, consegue muito bem dominar o meio de campo do Cruzeiro. O Goiás também, obviamente, né? Domina o meio de campo do Goiás. Então, tem uma qualidade absurda. E aí, os dois facilitam e muito o trabalho dele. Matheus Pereira, o MP10, jogador que é extra classe também no futebol brasileiro. Achadas de bolas, uma visão de jogo absurda. Muito bem nas associações por perto, né, no último terço do campo. Também mais no meio de campo, quando precisa buscar a bola nos pés do Gerson, do Romero. Sai jogando, faz tabela, movimenta, passa. Então, enfim, o Cruzeiro com meio de campo estrelado. E outro jogador que faz boa partida é Caio Jorge. Se movimenta no ataque, fica muito preso na defesa do Goiás, mas se movimenta, teve boas oportunidades e faz um belo gol de pênalti. Desloca o goleiro Tadeu e aí consegue fazer esse belo gol do Cruzeiro aos 31 minutos da primeira etapa. Gol que dá muita tranquilidade à Raposa. Cruzeiro vai bem, Cruzeiro consegue segurar o ímpeto do Goiás, que criou também na primeira etapa, conseguiu chegar em alguns momentos, principalmente passando no pé do Lucas Lima, o jogador mais incisivo dessa equipe do Goiás. com características dadas as devidas proporções do próprio Matheus Pereira, de achadas, aquela enfiada por trás da defesa do Cruzeiro, aquele passe na frente, então consegue achar boas oportunidades para a equipe do Goiás. O Cruzeiro tem que tomar muito cuidado, os meio-campistas do Cruzeiro, é justamente quando essa bola chega no Lucas Lima, ele acelera de primeira, consegue cadenciar um pouco também, então é um jogador a se preocupar bastante. Cruzeiro faz um bom jogo, consegue segurar o Goiás, mas pode dar uma escapada. Goiás buscando principalmente esse ataque nas costas do Cruzeiro. Quando o Cruzeiro ataca, rapidamente o Tadeu ou segurando. Oi?
1: Já estou aqui na área, pro que você quiser me chamar, beleza?
0: Já te chamo para passar esse banco de reservas. Pode deixar, viu, Pedro Rocha? Aí já tomou o seu cafezinho, bebeu sua água, foi no banheiro, tudo certo. Rapidinho já te chamo. E aí, enfim, a equipe do Goiás atacando principalmente com o Lucas Lima, consegue ter esse passe mais açucarado e também utiliza muito dos seus laterais. O próprio Nicolas sobe muito pela esquerda, o Rodrigo Soares também pela direita, consegue atacar muito bem. Mas vamos daí então, Pedro Rocha, traz pra gente os bancos de reservas, banco do Cruzeiro, banco do Goiás, vamos ver quais são as possíveis alterações do Arthur Jorge e do Daniel Paulista.
1: Perfeito então, meu amigo Davi Luiz, você como sempre muito bem nos comentários. Vamos começar então pela equipe do Cruzeiro, afinal de contas a equipe Celeste é a mandante. Cruzeiro que tem Matheus Cunha 31, Fagner 23, João Marcelo 43, Lucas Vigalba, que inclusive antes do jogo recebeu a placa comemorativa aos seus 100 jogos completados contra o Bahia do Pedro Júnior, número 25. Lucas Silva 16, Christian 88, Japa 77, Bruno Rodrigues 9, Marquinhos voltando a ser opção número 7, Wanderson 94, Sinisterra 17, Sinisterra que para mim seria uma boa ganhar alguns minutos nesse jogo, e 22, o Neyser Villarreal. Vamos passar também as opções do nosso estimado Daniel Paulista. Eu estava falando mais cedo com o nosso Reinaldo Andrade, eu me lembro do Daniel Paulista jogando no Sport, campeão da Copa do Brasil em 2008, viu? Jogava demais o Daniel Paulista, inclusive. Um Thiago Rodrigues pro gol, 3 Luiz Felipe, 8 Juninho, aquele mesmo, ex-América, 9 Anselmo Ramon, também aquele mesmo, ex-Cruzeiro, 11 Bruno Sávio, 15 Esli Garcia, fez um golaço lá no Serra Dourada, esse venezuelano, 20 Diego Caito, 25 Luizão, 54 Djalma, nome de garçom, hein? Garçom dos bons ainda. 55, o Baidória. Nome diferente, hein? Baldória. 88, o Brian, com dois N's. E 97, o Lourenço, só para passar o nome perfeito aqui. Baldória. Nome diferente, viu? Então, as opções de Daniel Paulista para a equipe esmeraldina nesse Cruzeiro 1, Goiás 0. Gol por volta dos 30 minutos. Os Cruzeiros avançar. 3 milhões na conta, hein? 3 milhões e também as oitavas. Afinal de contas, o Cruzeiro tem que manter o status de rei de Copas. Maior campeão da Copa do Brasil, já tem o Flamengo no encalço.
0: Tá aí as opções dos dois treinadores nesta partida. Destacando pelo menos o lado do Cruzeiro rapidamente, eu acho que dois jogadores vão ser necessários sair. Elogiei muito eles, mas vão ser necessários daqui a pouco serem substituídos. Gerson e Matheus Pereira. Senti os dois jogadores um pouco mais cansados, mais realmente cadenciando mais o jogo, talvez justamente para se pouparem, né? Talvez possam ficar no final da partida, enfim, tudo é possível. Mas eu acho que ao decorrer aqui realmente dessa segunda etapa, devem ser substituídos. Tá aí, já olhando para o banco, o Japa, o Lucas Silva, o Bruno Rodrigues na posição do Matheus Pereira já atuou também. Então, mas eu acho que o Cruzeiro precisa alterar essas duas peças ao decorrer, até mesmo para poupar, né? Tem uma sequência dura, Palmeiras e Boca Juniors pela frente. Então, acho que cabe poupar esses dois jogadores daqui a pouquinho. Então, Matheus Pereira e Gerson devem ser jogadores que eu acho que serão poupados daqui a pouco. E tem outras opções, Neyser também, Sinisterra, como disse o Pedro Rocha, concordo também, pode ganhar alguns minutinhos nessa equipe titular do Cruzeiro. Tem opções interessantes no banco de reservas, o Arthur Jorge. Já pelo lado do Goiás, Aí o Goiás, eu acho que teria que mudar mais opções. O Cadu Souza, o atacante titular hoje na noite do Esmeraldino, foi muito mal, não teve tantas opções, não participou tanto assim do jogo, não gostei da partida dele. Acho que cabe o Anselmo Ramon, ele mesmo, Anselmo Ramon, ex-Cruzeiro, tantos jogos com a camisa do Cruzeiro, fez algumas alegrias, algumas raivas no torcedor também, mas acho que caberia entrar nessa segunda etapa da equipe do Goiás, um jogador de mais posição dentro da área, consegue ganhar duelos de cabeça, principalmente que o Goiás deve daqui a pouco buscar o chuveirinho dentro da área, principalmente com o Lucas Lima, na equipe do Goiás, alçando bolas dentro da área, então será uma possibilidade, principalmente essa entrada do Anselmo Ramon, vejo com bons olhos. Além disso, o Sly Garcia e o Bruno Sávio também, dois pontas principalmente, podem entrar para fazer aquela fumaça na equipe do Goiás. O Lucas Lima joga como um ponta pela direita, dá para trazer o Lucas Lima como esse camisa de número 10 mesmo, e aí deixa dois pontas realmente. Parece que me escutou, tá? Já vejo aqui Bruno Sávio aquecendo. Aquece aí também Pedro Rocha, daqui a pouco Bruno Sávio na equipe do Goiás, vamos ficar de olho. Enquanto as duas equipes já estão se aproximando do campo para reiniciar a partida, e antes disso, só para encerrar, enaltecer também a torcida do Cruzeiro, que não vem tanto número assim, tanto público, deve ficar na casa dos 25 a 30 mil torcedores, mas faz um belo barulho, uma bela festa aqui, uma noite de Copa, atmosfera muito, muito legal, e também fizeram uma faixa especial para o William. Está trazendo força o William devido ao caso que realmente está vivendo o lateral cruzeirense, um caso muito importante, mas aí segue daí Pedro Rocha, alteração na equipe do Goiás.
1: Pois é, Davi Luiz, está saindo o Cadu Souza, número 40, para a entrada do Bruno Sávio, número 11, a primeira mexida de Daniel Paulista. O Cruzeiro é o mesmo, e o nosso Gabriel Arlindo já chega para quebrar tudo nesse segundo tempo.
2: Muito obrigado a você, Pedro Rocha, também a você, Davi Luiz, comandando o intervalo em confidência. Então, Goiás volta com mexida. O Cruzeiro volta igual para este segundo tempo, que quem vai mexer na bola primeiro é a equipe celeste, somente esperando a autorização de Bruno Arleu de Araújo, e começou! Confidência! Apita pela primeira vez no segundo tempo, Bruno Arleu de Araújo. A bola rola no Mineirão e rola pela primeira vez para a equipe do Cruzeiro, que mexe na bola primeiro. Pela Rádio Confidência, eu sou o Gabriel Lindo e tenho o prazer de narrar este jogão para você. O Cruzeiro até o momento vence por 1-0. E é o Cruzeiro que tem a bola dominada lá no campo defensivo, vai trocando passes agora na linha de dupla de zaga. Jonathan Jesus, Lucas Romero para Fabrício Bruno agora pelo lado direito de campo. Ele ligou com ali o Cauã Moraes mais à frente, tentando fazer o passe para o Matheus Pereira. Cauã Moraes acabou sendo interceptado. Ele vai ser apenas lateral para a equipe celeste fazer a cobrança lá no campo ofensivo com o Cauã Moraes. Ele vai ali para a melhor opção, se movimenta de toda maneira. Lucas Romero para poder recebê-la. Ele vem contra a marcação ali do camisa de número 28, o Esmeraldino, era o GG, que conseguiu tomar dele, e já ligou mais à frente com o Bruno Sávio. Bruno Sávio tenta fazer o passe para Lucas Rodrigues, aparece de toda maneira o Gerson para poder roubar, mas acabou entregando, deu o passo errado ali para a equipe do Goiás, que já vai descendo agora com o Bruno Sávio para Lucas Lima. Lucas Lima tenta o passe para Bruno Sávio na velocidade, aparece primeiro que ele faz o passe ao Fábio Bruno para poder fazer a recuperação, recua com o goleirão Otávio e já sai jogando, belo lançamento do Otávio, hein, sabe jogar com os pés também o goleirão, camisa de número 81, lá lado esquerdo de campo, ele tocou com Kaique também gostando da bola, grande domínio do Kaique no lançamento para o Kenji. O lançamento do Kaique foi quase um chute ali em cima do Kenji, ficou difícil para ele dominar, e aí o Esmeraldino conseguiu retomar a posse de bola, e vai descer agora pelo centro de gramado, o lançamento de Felipe Machado na velocidade de Jean Carlos. Ele sai da marcação do primeiro, do segundo, não sai do terceiro, porque aparece por ali o Lucas Romero para poder parar a jogada. É falta, Pedro Rocha.
1: Falta pro Goiás, marcada pelo Bruno Arleu de Araújo, já cobrada a bola com o Lucas Lima.
2: Já cobrado o Goiás, tem pressa e vai descendo agora pela direita de campo com o Lucas Lima. Não, ultrapassagem de Rodrigo Soares. Ele limpa a marcação, tenta fazer o levantamento. Quem é que sobe? Jonathan Jesus consegue afastar. Ainda voltou com o Esmeraldino, com o Rodrigo Soares. Deixou de lado com o Lucas Lima. Lucas Lima programa a opção
3: ele prefere voltar tudo lá atrás como zagueirão. É o Lucas Ribeiro, caminho de número 14. Aqui pelo lado esquerdo de campo, ele ligou rápido, rapidinho com o Ramon. Ramon sai da marcação, ele ultrapassa o limite da marca, conseguiu ligar pelo Bruno Sávio. Bruno Sávio vem pra cima da marcação do Calvo Moraes. Ele pedala atrás, da esquerda para a direita, vai trocando passes. Olha só, Esmeraldino tem muito espaço pelo centro de gramado com o Lucas Rodrigues. Lá pela direita de campo com o Lucas Lima. Na ultrapassagem de Rodrigo Soares, pintou o levantamento. Lucas Romero, primeiro que ele, para poder fazer a roubada. Mais à frente ele ligou ali com o Matheus Pereira, deu de graça para a equipe do Goiás, que consegue recuperar rápido, rapidinho. Pereira pede falta, fica muito na branca ali com bandeirinha. O Pereira fica quietinho, precisando tomar cartão amarelo, meu filho. E vai descendo agora o Goiás aqui pela esquerda de campo ali com o Bruno Sávio. Bruno Sávio sai da marcação do Calvão Moraes. O lançamento é buscando a velocidade de Nicolas contra o Arroio. Melhor para o Arroio, que ganha, mas entregou para o Nicolas. Vai invadir a grande área. Lucas Romero toma dele. Ainda ficou com o Nicolas. Ele fez o levantamento. Ninguém aparece para empurrá-la para o fundo do gol. Vai sobrar. Olha a pressão do Goiás lá pela direita de campo com o Rodrigo Soares. A bola é para Lucas Lima. Ele vem para cima da marcação do Kaique. Quem girou? Gerson absoluto. Consegue fazer a roubada. E já saiu da marcação. Já saiu jogando. Tem falta em cima dele. Ele até reclama que ele queria vantagem, hein, Pedro Rocha?
1: Queria vantagem, mas o Bruno Arleu de Araújo optou pela falta que foi cometida pelo Jean Carlos no giro do Coringa. Agora, Cruzeiro precisando acordar, viu? Porque realmente esse início do segundo tempo é do Goiás, mas segue 1-0 para a equipe celeste.
3: Lá pelo lado esquerdo de campo, vai descendo o Cruzeiro agora. Na boa bola do Jonathan Jesus pra velocidade do Kaique. Ele ligou a quinta marcha, vem pra cima da marcação. Kaique pedalou, cortou, invadiu a grande área, pintou o levantamento. Olha só, Caio Jorge ficou caindo, pede pênalti o Caio Jorge. Nada consta para Bruno Arleu de Araújo. Ele mandou seguir o jogo. E vai descer agora o Goiás pela direita de campo, mas tem lateral. Será que vai ser revisado esse lance? O que você viu daí, Pedro Rocha?
1: Ô Arlindo, até ia cobrando rápido ali a equipe do Goiás. Na minha visão, até no giro do Caio Jorge, como o Ramon Menezes antecipou, não foi nada, mas ali no detalhe pode ter um toque que o corpo do Caio Jorge tem impedido que eu visse o lance. Vamos aguardar, será que o Ramon Menezes vai cometer dois pênaltis na mesma partida? Segue 1-0 Cruzeiro, nada consta, sem pênalti.
3: Nada consta, sem pênalti em cima do Caio Jorge. Eu também fiquei com a impressão que não tinha sido nada, hein, Davi Luiz?
0: É, daqui realmente pareceu que não foi nada, um lance normal. Segue o jogo, Cruzeiro bem na partida. Mas não pode tomar esses perigos do Goiás não, tá? Goiás começou já com esses primeiros 5 minutos indo pra cima. O Cruzeiro tem que segurar um pouquinho mais, não deixar o Goiás gostar do jogo e quem sabe fazer esse gol de empate. Lembrando, um golzinho do Goiás é pênalti, viu? Pênalti direto.
3: E vai descendo agora a equipe esmeraldina lá pela direita de campo ali com o Rodrigo Soares. Ele sai da marcação, ligou mais atrás com o Lucas Ribeiro. Lucas Ribeiro toca para o seu companheiro de zaga, Ramon Menezes. Vai ser pressionado pelo KJ. Deixou de lado com o Lucas Ribeiro. Tem a pressão agora do Kaique. Kenji em cima dele teve que retornar com o goleirão Tadeu. O Kenji vai pressioná-lo também. Pintou o bicão do Tadeu lá para dentro da grande... do grande círculo, né? Mas aí o Lucas Romero conseguiu roubar. E aí? Que é isso, hein, Lucas Lima? Tá nervoso, meu filho? Deu um rapa ali em cima do Romero. Vai tomar cartão, hein, Pedro Rocha?
1: Já tomou o cartão, Lucas Lima tá de fora. Se o Goiás passar de fase, agora você trouxe muito bem a descrição, viu, Arlindo? Um rapa no Lucas Romero ali no grande círculo. Falta já cobrada, segue Cruzeiro 1-0.
3: Já cobrado é o Cruzeiro, que tem a bola tocando passes lá no seu campo defensivo com o Fabrício Bruno. Ele deixou de lado com o Jonathan Jesus ultrapassou a linha de gramado, vem descendo aqui pelo centro de gramado agora com o Fabrício Bruno. Ele procura a melhor opção, acelerou o jogo com o Kenny Arroyo e deixou de lado com o Gerson. Ai, ai, ai, hein, Arroyo, entregou de graça pra equipe do Goiás, e vai descer agora com o Lucas Rodrigues na velocidade de Bruno Sávio. Pelo lado esquerdo de campo, ele vem pra dentro da marcação do Kenny Arroyo. Ele traça da direita para o meio, deixou de lado com, olha, o Nicolas saiu da marcação, limpou pelo lado direito de campo. Ele fez o passe lá com o Lucas Ribeiro, ligou ainda mais pela direita com o Rodrigo Soares pra velocidade de Jean Carlos, que vai descer agora com o Rodrigo Soares. Tentava achar por ali o GG primeiro que ele, Lucas Romero absoluto, para poder fazer roubada. Ele ligou mais atrás com o Jonathan Jesus, mas ele rifou lá pra frente com Machado vai ser pressionado pelo Caio Jorge. Ai, ai, ai, ai. Machado chapelou o Caio Jorge como se fosse o Sérgio Busquets ali, o Machado no centro de gramado. Grande drible do Machado, hein? E vai descer agora o Goiás pela esquerda de Gabriel com o Ramon Menezes, deixou mais atrás com o Machado. Machado ligou ali atrás com o goleirão Tadeu. E aí o Pereira deu uma desanimada na pressão, segurou um pouco mais a pressão. É o Tadeu quem tem a bola dominada. Neste momento, tem pressa, mandou o bicão lá pra frente buscando a velocidade do Jean Carlos. Aí brincou de gol a gol, o Tadeu ficou mais fácil para o Otávio fazer a catada. Ô Davi Luiz, agora eu quero análise, eu quero opinião. O Cruzeiro tem que voltar em cima do Goiás pra garantir esse segundo gol de maneira rápida, porque o Esmeraldino também cresce no jogo pelo outro lado, hein?
0: É, eu acho que o único ponto que faltou do Cruzeiro na primeira etapa era matar o jogo. Teve oportunidades, mas não conseguiu definir da melhor maneira. E aí deixa o Goiás totalmente vivo nessa eliminatória, né? Ainda um golzinho leva para as penalidades, dois gols passa direto. Mas quem sabe agora nesse contra-ataque, Carlinho?
3: Quem sabe agora na velocidade, Lucas Romero, ele tocou para a rua. Ai, ai, ai, Lucas Romero, o passe ficou muito ruim, mas tá caído, hein? O que, que tá sentindo aí o Romero, Pedro Rocha?
1: Já se levantou ali o Romero, agora sinalizando que foi só na queda mesmo, sinalizou pro banco, tudo ok. O Arthur Jorge só se lamentou ali, segue 1-0.
3: E vai descer o Esmeraldino agora pelo lado esquerdo de campo ali com o Nicolas ficou mais atrás ali com o Lucas Rodrigues. Ele fez o passe mais atrás ainda com o Ramon lá pelo lado direito de campo, achou o Lucas Ribeiro e desce agora pelo lado esquerdo de campo, ligou com o Lucas Rodrigues, a bola é boa para o camisa número 35, acelerou, ligou a quinta marcha, olha só, vai descer agora o Esmeraldino, como Nicolas ele deixou de lado com o Bruno Sávio, pode até bater pro gol, mas aí ficou faltando colocar o pé na forma. O Bruno Sávio isolou, mandando aquele abraço pra nossa audiência qualificada hoje com Guilherme Reis na nossa escuta. Está aqui na nossa audiência, o nosso fenômeno da narração também aqui na Rádio Conferência, na nossa escuta. E vai descendo agora o Gerson agora pelo lado esquerdo de gama ali com o Matos Pereira e vai descendo com o camisa de número 10, a equipe do Cruzeiro deixou de lado com o Gerson. Gerson ultrapassou a linha de gramado, ligou a quinta marcha. A bola é boa, buscando a velocidade de Kaique. Saiu do gol, o Tadeu de toda maneira. Vai disputar a linha com o Pereira. Pereira chapelou, o Tadeu tá fora do gol, goleiro do Goiás. Ele bateu de longe, Tadeu. Tadeu conseguiu se recuperar a tempo para poder fazer a catada. Que lance esquisito, hein, Pedro Rocha?
1: Pois é, porque o Tadeu saiu para fechar na chegada do Kaique. O Matheus Pereira ainda conseguiu buscar a bola próxima à linha de fundo. E aí, na tentativa de cruzamento para o Caio Jorge, o Tadeu já dentro da área se antecipou, fez a defesa sem troco. Tranquilo, goleiro do Goiás, baita noite dele. E segue 1-0 para o Cruzeiro.
3: Vai ser pressionado ali o Ramon aqui pelo Caio Jorge, teve que mandar o bicão lá pra frente, vai disputar ali o Gerson com o Kaique, opa! Aí não vale, a equipe do Goiás tá começando a ficar nervosa, apelou ali pra cima do Kaique, falta dura em cima do camisa número 6, o Bruno Aleu pegou, hein, Pedro Rocha?
1: Pegou a falta, mas não deu cartão para o 28, o GG chegou duro ali no Kaique quando ele tentava devolver o passe para o Gerson no contra-ataque em velocidade, agora dá aquela mancada o Kaique, mas o Matheus Pereira, que não tem nada a ver com isso, já está se posicionando, vai mandar bola aérea na área do Goiás e a bateria aérea celeste tá on.
3: Pintou a jogada ensaiada do Cruzeiro, mas o Bruno Aleu mandou voltar, o Pereira tocou ali para o Kaique, já invadindo a grande área em velocidade, ele mandou voltar, daqui a pouco tem três alterações do Goiás, hein, Pedro Rocha?
1: E só o detalhe, antes do repórter ter que trabalhar, o Kaique ainda tá puxando um pouco a perna direita, viu? A falta do GG, para mim, merecia um cartão.
3: É, realmente foi dura ali a falta do GG em cima do Kaique. Já tem três mexidas do Goiás. Daqui a pouco o Pedro Rocha vai ter que trabalhar, hein? E agora vai pintar o levantamento do Cruzeiro. No levantamento de Matheus Pereira. Cortou de lá de toda maneira o Lucas Ribeiro. Ela vai sobrar com um arroio. Ele bateu de toda maneira. De como ela veio, ele emendou. Mas aí, ela foi lá na arquibancada, Pedro Rocha.
1: Pegou de primeira o arroio. Tentou acertar um chutaço. A bola subiu demais. E aí, não teve direção, tiro de meta pro Tadeu, agora vem um combo de substituições. Já vejo o 20 entrando ali, que é o Diego Caíto. Ele vai entrar na equipe goiana, uma das três alterações. Ô Tadeu, dá uma licença aqui para eu ver quem vai entrar, por favor. Agora, muita conversa no banco do Goiás, tá saindo o número 2, o Rodrigo Soares, entrando 20, o Caíto, tá também entrando Anselmo Ramon com a 9 no lugar do Lucas Lima com a 10, E aí vamos ver qual será a terceira alteração neste pacote. Lembrando que a quarta da equipe esmeraldina. Agora vamos ver quem vai entrar no Goiás. Estou vendo ali o Lucas Lima. Vi que é o GG. 28 saindo, está entrando... Ainda não consegui ver só essa última, só tá faltando um número.
0: Lourenço,
1: então, com a 97, agora sim. Trabalhou meio confuso ali o nosso estimado quarto árbitro. O Lourenço, então, com a 97 no lugar do 28. O GG, pacote goiano de alterações, segue 1-0.
0: É, o quarto árbitro te prejudicou nessa, viu, Pedro Rocha? Que até levantou a 8 ali também na hora de substituir o GG. Realmente não estava querendo te ajudar muito não, o senhor Wanderson Alves de Souza. Mas tudo certo, então, e combo de substituições do Goiás.
1: Agora ele corrige com a placa.
0: Agora ele corrigiu, né, Pedrão?
1: Agora ele corrigiu. Mas, enfim, a gente tem que ter experiência e também olhos atentos para corrigir, às vezes, o trabalho do quarto árbitro, né?
0: Perfeito, Pedro Rocha, perfeito. Então, combo de alterações no Goiás. Daqui a pouco, Davi Luiz pode comentar para nós. Agora vai descendo. Agora a equipe do Goiás, pela área esquerda de campo ali com Nicolas fez o passe mais atrás com Ramon Menezes. Vai ser pressionado pelo Caio Jardim. Deixou de lado ali com o Lourenço. Acabou de entrar, tá com o pulmão cheio. Aí ele vem descendo pela área esquerda de campo. Vem para dentro da marcação do Kenny Arroyo. Lourenço pintou o levantamento, cortando tudo. A extensão do gramado. Quem é que chega lá pela direita de campo? É o Diego Caíto. Pintou o levantamento. Olha só, vai subir de cabeça. Bruno Sávio para fora. Pra fora, o Bruno Sávio era quem seguia no segundo poste. Quase, hein, Pedro Rocha?
1: Quase, mas a bola saiu à direita do gol do Otávio. Tava junto dele o Cauã Moraes na marcação, mas chegou primeiro Bruno Sávio. Levou perigo agora o Goiás, faltou direção. Cruzeiro, abre o olho, tá só 1-0.
0: Abre o olho, ô Davi Luiz, quem cresce no jogo agora é o Goiás, ainda mais com essas alterações aí, hein?
4: Essas alterações interessantes, de certa maneira. O Samuel Ramon, como eu havia comentado, já deveria ter entrado, essa posição de 9 mais fixo, buscando incomodar a zaga do Cruzeiro, pode ser interessante. Tira o Lucas Lima, coloca o Lourenço, um outro meio armador também, já mais rodado, experimentado. Eu manteria o Lucas Lima, a não ser que seja uma questão física, mas eu manteria o Lucas Lima. Mas a entrada do Lourenço é justa também. E aí na lateral, 6 por meia dúzia também, sai o próprio Rodrigo e entra o Diego Couto também. Tudo certo por aí. Agora o Goiás vem muito mais para ataque. O Cruzeiro tem que tomar cuidado, viu, Arlindo? Tinha que ter matado esse jogo no primeiro tempo, não matou. Ainda não matou na segunda etapa. Pode ficar perigoso daqui a pouquinho, viu?
0: E pelo lado esquerdo de campo, quem tem nova chance é o Goiás. Na cobrança de Lourenço, é a sua camisa de número 97. Pintou o levantamento do Lourenço, fechando toda a extensão dentro da grande área. Toque novamente do Bruno Sávio. Mas ficou sem endereço. Tiro de meta fácil. Olhe para o Otávio, em Pedro Rocha.
1: Pois é, a tentativa de jogada ensaiada, a bola acaba batendo por acidente no Lourenço. O Lourenço fez a cobrança, perdão. A bola bateu ali no Anselmo. Como Ramon, que estava posicionado dentro da área, tiro de meta já cobrado por Otávio, segue 1-0.
0: Segue 1-0 e às 10 horas e 50 minutos. 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Terça-feira, dia 12 de maio. Pela quinta fase da Copa do Brasil, o Cruzeiro tem 1, o Goiás não tem nada. Temos 16 do segundo tempo jogados.
4: E amanhã, pela Copa do Brasil, tem São Paulo e Juventude a partir das 7h30 da noite.
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0: O gigante do ar vai trazendo pra você todas as emoções de Cruzeiro e Goiás, Goiás e Cruzeiro. Eu sou o Gabriel Arlindo e tenho o prazer de narrar esse jogo pra você. Pedro Rocha já observou que já tem Sinisterra no Cruzeiro. Antes tem levantamento do Goiás, aqui pelo lado esquerdo de ataque. Na cobrança de Lourenço, sua perna direita. Pintou o levantamento do Lourenço, afasta de lá de toda maneira o Fabrício Bruno. Daqui a pouco tem Bruno Rodrigues também, hein? Daqui a pouco tem Bruno Rodrigues também, hein, Pedro Rocha? Mas antes o Goiás vai descendo agora pelo lado esquerdo de campo com o Lourenço. Lourenço para Lucas Rodrigues. Lucas Rodrigues para Lourenço novamente. Ele presente gramado, ele tocou a bola para Felipe Machado. Felipe Machado abriu o compasso lá pelo lado direito de campo. Ele acionou por ali o zagueirão Lucas Ribeiro. Lá pelo lado direito ele ligou com o Diego Caíto. Diego Caíto procura a melhor opção.
3: Deixou mais atrás novamente ali com o Lucas Ribeiro. Ribeiro fez o passe mais atrás buscando o goleirão Tadeu. Aqui pelo lado esquerdo de campo, quem tem a bola agora dominada é Ramon Menezes. Vai ser pressionado ali pelo Kaique Kendi, que vem pra cima dele. Deixou de lado aqui com o Nicolas. Nicolas voltou mais atrás com o Ramon Menezes. O Cruzeiro agora sobe as suas linhas de marcação. É o Tadeu que tem a bola dominada lá dentro da grande área. Vai ser pressionado pelo Caio Jardim. Teve que mandar o bico lá pra dentro da meia lua, vai disputar ali o Jonathan Jesus contra o Anselmo Ramon, melhor para o JJ que ganha, e liga mais atrás ali com o Kaique, Kaique é obrigado a recuar tudo, lá com o goleirão Otávio, vai ser pressionado já pelo Anselmo Ramon, teve que deixar de lado com o Kaique, Kaique vai mandar o bicão lá pra frente, quem é que chega? Lucas Rodrigues, dá uma voadora ali para poder mandar para a lateral, e agora teremos as alterações celestes em Pedro Rocha.
1: Pois é, tá saindo o Kenny Arroio com a 99 para a entrada do Bruno Rodrigues com a 9, última participação do Arroio, e pegando a bola para a lateral, não pegará então, e está entrando o Sinisterra com a 17, Luiz Sinisterra com a 17 no lugar de 70, Kaique Kenji, teve boa movimentação, assim como o Arroio. A segunda mexida de Arthur Jorge, mexida pelos flancos, pelos lados, com os pontas celestes, seguem 1-0.
3: As mexidas do Cruzeiro, é com você, Davi Luiz.
4: Arthur Jorge dá uma oxigenada na equipe, né? O Cruzeiro perde um pouco de físico ainda nessa segunda etapa, coloca dois pontas mais novos, né? Mais frescos neste momento na partida, para justamente buscar incomodar mais a equipe do Goiás. O Bruno Rodrigues pode fazer esse papel por dentro também, associando junto do Caio Jorge e do Matheus Pereira, já o Sinisterra com mais qualidade pela ponta pela esquerda. Interessante alterações.
3: Vai descer o Cruzeiro agora na roubada ofensiva de Jonathan Jesus. Ele ligou mais à frente com o Caio Jardim. A bola para o Sinisterra. Olha só a tabelinha celeste. Sinisterra invadiu a grande área. Tadeu! Tadeu sai do gol para fazer a catada. Mas que jogada celeste, hein, Pedro Rocha?
1: Numa jogada que começou na desatenção do Ramon Menezes. O Caio Jorge também ia desistindo. Recuperou a bola para o Cruzeiro e aí encontrou Bruno Rodrigues. Bruno Rodrigues para Sinisterra. Tadeu ligado, saiu, impedindo a finalização do 17. Tá bem agora o Goiás, o jogo tá perigoso, hein? Segue 1-0.
3: Perigoso, e quem tem a bola é Goiás, dominado agora. Forçou o passe, deu de graça pro contra-golpe celeste. Na velocidade de Bruno Rodrigues, ele passa no meio de três. Deixa para Sinisterra, Sinisterra vai pra cima da marcação. Vai daí que eu tô contigo, ele bateu! Mais uma vez, Tadeu salvando o Goiás no Mineirão. É outro milagre, Pedro Rocha.
1: Que defesa do Tadeu, atento, ligado, sempre bem posicionado. Na tentativa do Sinisterra, fintou o zagueiro, que era o Ramon Menezes. Encheu a perna direita e aí, que milagre do Tadeu. Escanteio, Matheus Pereira pelo lado direito e traz em sua perna esquerda a esperança azul estrelada.
3: Pereira e a sua perna esquerda mágica, carregando a esperança da nação azul, pintou o levantamento aí, jogadinha ensaiada, Sinisterra bateu, meu Deus! Tadeu novamente! Essa foi espetacular! Que é isso, gente? Defesa de Manuel Neuer do Tadeu pra barrar novamente o gol de Luiz Sinisterra. E é novo escanteio celeste. O Cruzeiro segue em cima. Pintou o levantamento do Matheus Pereira. Quem é que sobe? Ela vai sobrar na entrada da grande área ainda. Jonathan Jesus ganhou. Ele tentou fazer o passe com o Sinisterra. O juizão pega ali que houve desvio. Antes dela sair em lateral. Lateral que vai ser cobrada pelo Cruzeiro lá no lado esquerdo de campo. Ô Pedro Rocha, mas que milagre do Tadeu agora, hein?
1: Que milagre na tentativa do escanteio rasteiro do Matheus Pereira. O Sinisterra encheu a perna direita. E aí o Tadeu de mão trocada faz o milagre. Salva o Goiás do segundo gol celeste. Mas tá 1-0 pro Cruzeiro. Ainda tá passando. Precisa do segundo pra tranquilidade.
3: E vem o latereio lá pra dentro da grande área. Kaique com o Jonathan Jesus. Chapelou um, chapelou dois. Olha o golaço do Jonathan. Afasta de lá de toda maneira a equipe esmeraldina. E vai sobrar aqui pela área esquerda de campo com o Matheus Pereira contra o Lourenço. Ele vai ao chão, pede falta. O Bruno Aleu escutou o 10, hein, Pedro Rocha?
1: Aterrou o Matheus Pereira ali, o Lourenço, na tentativa de drible do camisa 10 celeste. Deu aquela jogada de corpo. Matheus Pereira tá ganhando um tempo. O torcedor vem junto, segue 1-0 e agora o Mineirão tá um espetáculo, Gabriel Arlindo.
3: Espetáculo, espetáculo, a torcida do Cruzeiro dá show. Agora, eu quero a opinião, Davi Luiz, Cruzeiro tá batendo na trave pra conseguir matar esse jogo. E também, Luiz Sinisterra entrou bem, hein?
4: Sinisterra entrou muito bem, justamente vem tendo mais minutos e jogando muito bem, com confiança, com mais qualidade. Tende a sobrar muito mais nesse futebol brasileiro. E olhando o jogo do Cruzeiro, realmente, o Cruzeiro tenta, mas esbarra no goleiro Tadeu numa noite também. Cruzeiro já criou para ter feito pelo menos mais uns 2-3 gols tranquilamente. Goleiro Tadeu fazendo o jogo da sua vida, pegando até pensamento do Cruzeiro.
3: E é o Cruzeiro quem tenta agora na descida de Caio Jardim. Primeiro que ele aparece por ali, o Ramon Menezes, para mandar o bico direto, direto.
1: Lucas Silva!
3: Para a lateral. Lucas Silva vem aí, Pedro Rocha.
1: Lucas Silva já tirou o agasalho, vai conversar com a comissão técnica, com o Arthur Jorge. É a próxima atração celeste.
3: Daqui a pouco vem Lucas Silva aí. O Davi Luiz, desde o primeiro tempo, vem apontando que o Gerson tá pregado em campo, tá exausto em campo. O camisa número 11 do Cruzeiro, mesmo não deixando tanto transparecer o cansaço assim, talvez seja ele quem sai. Daqui a pouco o Davi Luiz pode comentar pra gente, porque antes vai descendo o Cruzeiro pela direita de campo com o Calma Moraes, tem gol de lado ali para o Jonathan Jesus faz o passe lá pela esquerda de campo, na ultrapassagem, na velocidade de Kaique. Kaique vem pra cima da marcação ali do camisa de número 21 do Goiás, é o Jean Carlos, teve que deixar de lado o Kaique ali com o Sinisterra. Sinisterra tem que voltar tudo lá atrás com o goleirão Otávio. É ele quem domina e começa a jogar a Celeste lá pelo lado esquerdo de campo. Ligou o Jonathan Jesus mais à frente, ligou com o Sinisterra para Gerson sai da marcação de 1-2, Gerson para Pereira tenta também aranha com o Gerson, ela sai direto para a lateral que o Goiás vai fazer a cobrança. Acho que teremos a mexida, né, no Cruzeiro primeiro, é isso mesmo, hein, Pedro Rocha?
1: Pois é, o Arlindo, Gerson vai saindo com a número 11, o Coringa ganhando mais minutos nessa corrida pela Copa do Mundo. E entra o 16, o Lucas Silva. Davi Luiz, você chamaria Gerson para a Copa?
4: Gerson, um bom jogador, estaria com certeza no ciclo se não tivesse ido para o Zenit. Eu acho que agora perdeu um pouquinho de tempo, tá? Mas o que vem jogando bola também, se tivesse mais uns 3 mesinhos aí, não acharia nenhum absurdo, não.
3: Eu ia falar isso mesmo, viu, Davi Luiz? Agora que adaptou, esquece. E vai descer agora o Cruzeiro pela direita de campo da velocidade de Calma Moraes. Ele tentou mais à frente. Passe para o Caio Jardim. Ficou muito, muito forte. Ficou fácil para o Tadeu poder fazer a catada. Ele já saiu jogando. Deixou de lado ali com o Lucas Ribeiro. Mais à frente ele deixou com o Diego Aito. Diego Aito sai da marcação do primeiro, do segundo. Olha só a grande lance do Diego Aito. Lá pela direita ele ligou ali com o Lourenço. Lourenço para Aito novamente. Invadiu a grande área. Primeiro que ele, Lucas Silva, aparece para poder fazer a roubada. Mas acabou se embolando com a bola. É escanteio esmeraldino em Pedro Rocha.
1: Pois é, o Lucas Silva foi muito bem na antecipação, mas não conseguiu cortar a bola. Escanteio pelo lado direito de ataque do Goiás. Lourenço na bola, segue 1-0.
3: Escanteio lá pela direita de campo, na cobrança de Lourenço, o camisa de número 97 com a sua perna direita somente esperando a autorização de Bruno Arleu de Araújo. Agora sim autorizado por ali Lourenço, procurando a melhor opção, a bateria aérea esmeraldina já posicionada. Vem o levantamento do Lourenço cortando toda a exceção dentro da grande área, afasta de lá o Fabrício Bruno. Ela não vai sobrar aqui pela esquerda de campo com o Lucas Rodrigues, evitou a saída e vem pra cima na marcação do Caio Jardim. Ele xingou, trouxe da esquerda pra direita, pintou o levantamento, passa por todo mundo, vai sair apenas em tiro de meta e às 11 horas em ponto. 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Terça-feira, dia 12 de maio, pela quinta fase da Copa do Brasil. O Cruzeiro tem 1, o Goiás não tem nada. Temos 26 do segundo tempo jogados.
4: No Rio de Janeiro, o Fluminense faz 2-0 para cima do Operário.
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3: E vai descendo a Cruzeiro agora pela centro de gramada na tabelinha de Bruno Rodrigues com Caio Jardim. Opa! Foi ao chão, é falta perigosíssima em cima de Bruno Rodrigues em Pedro Rocha.
1: Pois é, lindo, a jogada poderia continuar com Caio Jorge, mas quando ele viu a confusão, resolveu marcar a falta ali do jogador da equipe goiana, Felipe Machado, em cima do Bruno Rodrigues. É falta na meia-lua, bem a um passo da meia-lua, melhor dizendo. Matheus Pereira posicionado, a barreira já dentro da área, já tá com a bola ali debaixo do braço, o camisa 10 celeste, o gelado, o mágico, o maestro. Será que vai bater direto? Será que o Sinisterra pega daí? Enfim, falta perigosa para o Cruzeiro, segue 1-0.
3: Segue 1-0, o Cruzeiro tem falta perigosíssima para poder fazer a cobrança. Falta na boca da grande área, ali naquele meio círculo da grande área. Tô vendo por ali, Bruno Rodrigues, ele que tem gol de falta pelo Cruzeiro, hein? Eu lembro de um golaço de falta do Bruno Rodrigues em um campeonato mineiro. Também
1: Democrata
3: por ali, Matheus
1: de Sete
3: Pereira.
1: Lagos.
3: Realmente, Pedro Rocha, bem apontado. E o Pereira também por ali, que também tem gol de falta pelo Cruzeiro. Pereira com a esquerda, Bruno Rodrigues com a direita. Quem ajeita ela com todo o carinho do mundo é o herdeiro da Death Celeste.

0: pancada do Matheus Pereira. Passou raspando a trave, buscava o ângulo do Tadeu pelo lado direito. Tiro de meta já cobrado, quase o segundo gol celeste. Cruzeiro tá ligado, hein? Cruzeiro melhorou neste segundo tempo, mas segue apenas 1-0.
1: E quem desce agora pela lado esquerda é o Goiás. Deixou de lado com o Machado. Machado mais à frente para Lourenço. Tem ultrapassagem ali do Anselmo Ramon pedindo bola. Ele deixou de lado com o Nicolas. Nicolas fez o passe para Bruno Sávio. Bruno Sávio para Lourenço. Lourenço levantou a cabeça, pintou o levantamento. Quem é que sobe? Jonathan Jesus afasta de lá de toda maneira. Vai sobrar lá no lado esquerdo de campo com Kaique. E pode vir o contragolpe fulminante do Cruzeiro. Deixou mais à frente com Caio Jorge. Pereira tá pedindo. Caio Jorge pela direita de campo. É um bolão para o Bruno Rodrigues. Cara a cara com o Tadeu. Ele limpou o Bruno Rodrigues. Ela não vai sobrar dentro da grande área, não. Tadeu consegue fazer a catada. Oh, Pedro Rocha, quem que o Bruno Rodrigues arrumou aí, meu filho?
0: Nem ele sabe, viu, Arlindo? Se embolou todo com a bola o Bruno Rodrigues. Tadeu também bem ligado, além da boa atuação debaixo da trave. Uma saída de gol corajosa, evitando mais um gol do Cruzeiro. E vem mais uma alteração no Goiás. Esli Garcia, já reconheci pelo tamanho, viu? Vem o venezuelano na equipe do Goiás. A última atração de Daniel Paulista.
1: É, e ele que foi o autor do gol, que empatou o jogo no apagar das luzes lá em Goiás, viu? Daqui a pouco é Esli Garcia na equipe esmeraldina. Vai descendo o Cruzeiro agora pela direita de Cabaneira, pedalada de Cauã Moraes. Ele tentou fazer o cruzamento, ficou fácil para o Tadeu fazer a catada. Ele consegue recolher facilmente e vai mandar o bicão lá pela direita de campo, buscando ali o Jean Carlos. Ficou muito forte, vai direto para a placa de publicidade. E é ele que vai sair agora, hein, Pedro Rocha?
0: Pois é, o Jean Carlos com a 21 indo embora, tentou até um golpe de karatê ali para buscar a bola. Entrou Esli Garcia com a 15, Esli Garcia que tem um bom chute de fora da área, não só pelo gol que fez, mas no aquecimento vi acertando várias tentativas daquela. Então, Esli Garcia com a 15, entra no Goiás a última mexida de Daniel Paulista.
1: Esli Garcia no Goiás, o time do Cruzeiro sente até arrepio agora. Agora vai descendo agora pelo centro de gramado ali com o Bruno Rodrigues, tentou mais à frente com o Pereira. Pereira ganhou da marcação, mas ganhou com falta. Esli Garcia no Goiás, hein, Davi Luiz?
2: É um jogador interessante, já poderia ter entrado mais cedo na equipe goiana, justamente por causar esse fogaréu na ponta do Cruzeiro. Já colocou o próprio Bruno Sávio pela direita, ele entrou pela esquerda, tem o pé direito como dominante, e a gente já viu que o chute de longe é com ele mesmo, né? Então, perigoso neste momento, o Cruzeiro tem que tomar muito cuidado com esse baixinho venezuelano.
1: E é ele quem tenta fazer a virada de jogo lá pela direita de campo, buscando Bruno Sávio. Deixou de lado com o Lucas Rodrigues. Rodrigues deixou de lado ainda com o Diego Caíto. Diego Caíto devolveu novamente para o Lucas Rodrigues. Rodrigues sai da marcação, deixou de lado com o Machado. Machado levantou a cabeça, procurou a melhor opção. Deixou de lado com o Lucas Rodrigues. Ele sai da marcação do primeiro, do segundo. Deixou de lado com o Lourenço. Lourenço aqui pelo lado esquerdo de campo. Ligou com o Nicolas. Nicolas procura a melhor opção. Tocou novamente para Lourenço. Lourenço acalma o jogo para Machado. Machado para Lourenço. Lourenço para Machado novamente. Machado para Lourenço. Mais uma vez ele volta tudo. Lá atrás agora com Ramon Menezes. Ramon é quem domina, deixa ele com seu banheiro de zaga. É o Lucas Ribeiro, Lucas Ribeiro mais de lado ainda com Ramon Menezes. Mais à frente ele achou Machado, Machado para Lucas Ribeiro. Goiás vai trocando passes como quer neste momento. E agora tenta mais à frente ali com o Lucas Rodrigues. O Jonathan Jesus até ganhou, mas com falta. Não é isso, Pedro Rocha?
0: É isso mesmo, na visão do Bruno Arleu de Araújo, o Jonathan Jesus chegou com muito esforço, com muita força física. Falta já cobrada para o Goiás, segue 1-0.
1: E desce o Goiás agora pelo lado esquerdo de campo ali no lançamento, buscando ele se ligar. Garcia sobe com ele, o Calmo Moraes, ela vai ficar ainda com o Bruno Rodrigues. Meu Deus do céu, não foi nada isso aí. O Esli Garcia subiu em cima do Bruno Rodrigues, mas conseguiu ele ganhar a cabeçada. Deixou de lado com o Nicolas, Nicolas mais atrás ali para Ramon Menezes. Ramon Menezes lá pelo lado direito de campo, ligou ali com o Lucas Ribeiro. Lucas Ribeiro deixou de lado ali com o Diecaíto. Diecaíto sai da marcação do primeiro, segundo encaixotado, conseguiu mais à frente com o Bruno Sávio. Conseguiu ganhar do Jonathan Jesus. A bola é boa para a velocidade. De Caíto, invadiu a grande área, pintou o levantamento, Kaique absoluto na recuperação, é um monstro defensivamente este garoto, mas era apenas em escanteio. Pedro Rocha,
0: escanteio para o Goiás, agora fica o alerta, viu, Carlo Ancelotti, o Kaique é brasileiro. Escanteio para o esmeraldino, Lourenço na bola pelo lado direito de ataque. Mais uma vez a bateria aérea goiana tá um.
1: Escanteio para o esmeraldino lá pela direita de campo, na cobrança de Lourenço.
0: Marquinho,

0: para a direita. Vai pintar o levantamento do Lourenço. Olha o toque de cabeça para fora. Pra fora, pra fora, pra fora, meu Deus do céu, o Otávio saiu mal, o Bruno Sávio tocou para o gol livre, livre, livre, o Otávio já não estava mais lá, mas ele tocou, sem endereço, Pedro Rocha.
1: Faltou o capricho pro atacante goiano, Otávio, que saiu mal, deu a famosa catada de borboleta, mas conseguiu se salvar. Tiro de meta para a equipe celeste e duas mexidas agora, hein? Neyser Villarreal e um retorno desde outubro não jogava. Marquinhos com a 7, Marquinhos que fez a última partida contra o Sport ano passado, um empate. Vamos ver então as mexidas na equipe celeste. Marquinhos de volta, hein? Tá saindo o Matheus Pereira com a 10 para a entrada do Marquinhos com a 7. Essa a quarta alteração na equipe celeste. E vamos ver quem sai para a entrada do Neyser. Deve ser o Caio Jorge, né? Vamos ver aí a decisão de Arthur Jorge. O Neyser Villarreal entra com a 22 e sai o Caio Jorge com a 19. As duas últimas mexidas de Arthur Jorge aqui no Gigante da Pampulha. Caio Jorge sai aplaudido pelo torcedor. Afinal de contas, fez o gol da vitória até então.
0: Sai Pereira e sai Caio Jorge. Entram Marquinhos e Neyser. Davi Luiz.
2: O Marquinhos voltando de uma lesão, é importante que ganhe minutos também. Pode ser essa válvula de escape pelo lado direito de campo do Cruzeiro. Bruno Rodrigues vai fazer agora a função de camisa de número 10, como já fez em outras oportunidades. E o Neyser no lugar do Caio Jorge. Inclusive, Arli, dessas substituições eu acho que deveriam ter sido feitas antes pelo Arthur Jorge. Poderia segurar um pouco mais os seus jogadores, Matheus Pereira e Caio Jorge. Segurar mais, eu digo, fisicamente. E aí também daria mais minutos para Neyser e Marquinhos também. Mas enfim, antes tarde do que mais tarde ainda.
0: Tá certo. Então Marquinhos e Neyser, Villarreal entrando no Cruzeiro. E vai descer agora pela direita de campo ali com o Fabrício Bruno. Fabrício Bruno deixou de lado com o Lucas Silva. Lucas Silva trocou a bola aqui pela esquerda de campo com o Jonathan Jesus. Jonathan Jesus procura a melhor opção. Ele levanta a cabeça. Vai fazer o passe aqui pela direita de campo com o seu companheiro de zaga, Fabrício Bruno. Tem a ultrapassagem fulminante ali do Marquinhos pedindo bola. Ela vem com o Neyser Villarreal. Villarreal aqui pela direita de campo. Ligou com o Calma Moraes. Calma Moraes para Marquinhos. Marquinhos para Villarreal. Grande lance, mas já não valia mais nada. Estava em posição irregular o Neyser Villarreal. Real, hein, Pedro Rocha?
1: Pois é, Arlindo, quando deu o passe o Marquinhos, Neyser já tava com sabonete, toalha, nem olhou, deu passe de primeira de perna esquerda, estava muito à frente o Neyser, impedimento marcado, lá vem o Goiás.
0: Vem o Goiás, a bola é boa para Anselmo Ramon. Anselmo Ramon no meio de três, liga com o Caíto. Caíto mais atrás com o Bruno Sávio. Ele tentou com o Lourenço, aparece por ali o Marquinhos para poder atrapalhar. Mas ainda o Bruno Sávio tem a bola dominada, deixou de lado para Nicolas. Nicolas para Machado. Machado tem que voltar tudo lá atrás ali com o Ramon Menezes. Vai ser pressionado pelo Villarreal. Tá com um tanque cheio ali o colombiano. Deixou de lado ali, que vira o Goiás na virada de jogo, buscando o Diego Caíto. Vem pra cima na marcação do Caíque. Caíque absoluto, impressionante. Impressionante esse garoto, defensivamente mandou direto para a lateral. Lateral vai ser cobrada lá no lado direito de campo pela equipe esmeraldina ali com o Diego Caíto. Ele vem ali procurando a melhor opção, pode vir aquele famoso lateral para dentro da grande área. Não, ele preferiu voltar mais atrás ali com o Lucas Ribeiro. Lucas Ribeiro sai da marcação, deixou de lado com o Caíto novamente. Caíque vai ser pressionado pelo Sinisterra. Se entregar aí é perigo, hein? Caíque tomou dele, deixou de lado com o Bruno Rodrigues. Bruno Rodrigues para Sinisterra, grande tabelinha do Cruzeiro, hein? Olha só, o Neyser Villarreal vai ser acionado lá dentro do círculo central, mas aí ficou melhor para o Ramon Menezes, que consegue voltar tudo lá atrás com o Tadeu. Tadeu conseguiu retomar a equipe do Goiás, a posse de bola deixou de lado para o Felipe Machado. Felipe Machado no meio de três consegue sair da marcação, ele tenta fazer o passe e acaba picando ela ali em cima do Luiz. Se não encerra, vai sair apenas em lateral. Agora, o Davi Luiz sem Gerson e sem Matheus Pereira, quem é que cria nessa equipe do Cruzeiro?
2: Na teoria, Bruno Rodrigues é o jogador que seria o mais criativo pela posição que ele ocupa. Mas o Cruzeiro deve ficar muito mais reativo neste momento, buscar o contra-ataque rápido com Sinisterra e Marquinhos.
0: Beleza, aparecendo agora o Goiás pela direita de campo ali com o Diego Caíto, sai da marcação, deixou o Felipe Machado, deixou o que do lado esquerdo de campo com o Ramon Menezes, procura a melhor opção, ele faz o passe lá com o seu banheiro de zaga, Lucas Ribeiro que domina, ele vem pra cima da marcação do Ceni Ferreira, deixou lá pela direita de campo ali com o Diego Caíto, mais à frente com o Lucas Rodrigues, é pra ele que vem o passe agora mais à frente com Bruno Sávio, sai da marcação ali do Kaique, novamente não perde uma, é impressionante, conseguiu fazer o desarme limpo ali em cima do Bruno Sávio e vem o passe do Lucas Silva, o Jonathan Jesus entregou, vai descer o Goiás, olha o toque de calcanhar, vai sair cara a cara com o goleiro, Fabrício Bruno marca um gol para a equipe do Cruzeiro, ele tira em cima da linha providencial o carrinho de Fabrício Bruno para evitar o gol de empate esmeraldino, Pedro Rocha
1: salvando a casa celeste, o Fabrício Bruno numa jogada que começou no erro do Jonathan Jesus, lá vem a equipe celeste.
0: Sendo agora com o Moraes, ele fez o passe com o vídeo real, tentou escorar de graça para o Esmeraldino, que vai descer agora com o Lourenço no meio de três, muito marcado, acabou sofrendo a falta, Pedro Rocha.
1: Pois é, a falta ali no Lourenço, antes da linha que divide o campo, mas só para terminar o lance anterior, Jonathan Jesus foi tentar o passe, o Anselmo Ramon de calcanhar, aliás, ele faz um pivô muito bem, achando o companheiro pelo lado direito do ataque, Otávio já batido, salvando o Cruzeiro, Fabrício Bruno, vem de novo Cruzeiro.
0: Desce o Cruzeiro no passe de Kaique, achando nesse vídeo real, ele tem velocidade, invadiu a grande área, e faltou o capricho, ele bateu travado de qualquer jeito, ela vai sair apenas ali em lateral para a equipe do Goiás fazer a cobrança, já repousa a bola de jogo rapidinho, vai descendo agora o Goiás pelo centro de gramado, ali na velocidade de Lucas Rodrigues, mais à frente ele tocou para o Samu Ramon, tenta ganhar no pivô ali em cima da marcação do Lucas Silva. Último toque foi de quem aí, hein, Pedro Rocha?
1: Último toque foi do Anselmo Ramon, mas a falta, vamos ver para quem marca pelo pé alto ali do Anselmo Ramon. Não, marcou a falta do Anselmo Ramon pelo pé alto em cima do Lucas Silva, falta já cobrada pelo Kaique, segue 1-0.
0: É o Cruzeiro quem desce agora pela direita de campo, liga o Fabrício Bruno, procura a melhor opção, ele tocou mais atrás para Lucas Romero vai descendo ali pelo centro de gramado, na meia lua, ele tem a bola dominada, fez o passe mais à frente com Lucas Silva pela direita de campo, liga aqui pela direita com Fabrício Bruno pelo centro de gramado, devolve para Lucas Silva sai da marcação ali, Luiz Garcia, ele fez o passe pela direita de campo, buscando o Calma Moraes, tem outra passagem do Bruno Rodrigues pedindo bola, é pra ele que vem o lançamento, vinha, porque o Calma Moraes liga o direto ali para a linha de lateral, que já foi cobrado rapidinho pela equipe do Goiás, hein? Aqui pelo lado direito de campo, vai descendo agora ali com Ramon Menezes faz o passe com Tadeu. Liga aqui pela direita de campo, buscando o Lucas Ribeiro. Vai descendo agora o zagueirão do Goiás. O time do Goiás vai desafogando agora. O Tadeu pede que o Esmeraldino suba suas linhas. E pela direita de campo, quem obedece é Bruno Sávio. Ali acaba saindo a marcação do Kaique, ele tenta fazer o passe. Ela acaba saindo em lateral que vai ser cobrado pela equipe do Cruzeiro, lá pelo lado esquerdo de campo. Agora, que sufoco desnecessário, hein, Davi Luiz?
2: É, não tinha tanta necessidade assim, daqui a pouco a gente conversa no pós-jogo, dependendo qual será o momento do Cruzeiro. O Cruzeiro criou para fazer o segundo gol, mas mesmo assim, não pode abdicar totalmente do jogo, né? Nos últimos 30 minutos, pelo menos, só dá Goiás na partida, porque o Cruzeiro não fica com a bola no pé. Tenta atacar rapidamente, perde a bola e toma contra-ataque, toma pavor, toma pressão do Goiás. Não tinha necessidade nenhuma, viu, Arlindo?
0: É, também acho, viu, Davi? E agora é o Cruzeiro que tem a bola pelo lado esquerdo de campo, dominada com o Kaique, ele tenta fazer o passe ali para Marquinhos. Acabou perdendo a bola para o Wesley Garcia. E é ele quem tenta fazer o passe. Ô, Juizão! Entrou no meio ali do passe do Wesley Garcia. Até caiu no chão o Brunaleu de Araújo. Que lance, hein, Pedro Rocha?
1: Que lance! Aí agora devolve a bola pro time do Goiás. Torcedor do Cruzeiro tá tão tenso que nem riu do Bruno Arleu de Araújo, porque esse fim de jogo tá pesado. Segue 1-0 pra equipe Celeste.
0: E é o Goiás que tem a bola dominada lá no campo defensivo com o Lucas Ribeiro. Ele gira o jogo, tenta aqui no lado esquerdo de campo com o Nicolas. Vai subir de cabeça contra ele ali. O Marquinhos melhor para o camisa de número 7 do Cruzeiro, que tira Mandera direto ali para a lateral. Lateral que vai ser cobrada pelo Esmeraldino. Ali com o Nicolas. Nicolas fez o passe mais atrás. Ele buscando o Ramon Menezes. Vai ser pressionado pelo Ney Sevilla Real. Ele lá pelo lado esquerdo de campo. Ligou ali com o Lucas Rodrigues. Tem a marcação do Lucas Silva em cima dele. Ele tenta mandar o bicão lá para frente. Vai disputar o Jonathan Jesus contra o Bruno Sávio. Melhor para o Bruno Sávio, que ganha. Toca mais atrás para Lucas Rodrigues. Rodrigues contra Lucas Silva na marcação. Deixou de lado entre as pernas do Bruno Sávio. Vem o passe ali do Goiás pelo lado esquerdo de campo com o Wesley Garcia. Ele é perigoso no chute longe. Wesley Garcia invadiu a grande área. Calma, Moraes consegue tomar dele, mas entregou. Olha só, Wesley Garcia vem de frente pro gol. O cruzamento, ganha, sobe de cabeça. O toque do Goiás afasta de lá de toda maneira o Lucas Silva. E manda o bicão lá pra frente. O Cruzeiro contra as cordas neste momento, com 44 de jogo. Só da Goiás aqui no Mineirão. Vai descer agora pela área de campo ali com o Wesley Garcia. Deixa para o Lucas Rodrigues. Tomou dele o Lucas Silva. E pode vir o contra-golpe celeste agora com o Bruno Rodrigues. Aqui pela direita, como ele ligou. Vídeo real. Vem pra cima. Ah, não, Neyce. Marquinhos estava livre aqui pela direita de campo. Neyce também pelo lado esquerdo. Ele entregou. E agora vai descer agora o Esmeraldino no contra-golpe. Na velocidade de Nicolas. Deixou com o Wesley Garcia. Vem o levantamento do Wesley Garcia. Otávio consegue fazer a catada. O Davi Luiz, tá faltando capricho, hein?
2: Totalmente. O Tadeu vai muito bem na partida, vai muito bem. Mas também falta capricho, Cruzeiro. Faltou capricho demais agora nesse lance. Neyzer, Villarreal, Marquinhos e Sinisterra, os três na bola. Neyzer se embola com ela e aí, enfim... É, deplorável esse final de jogo do Cruzeiro, não tinha necessidade nenhuma e o Goiás dá espaço.
0: Vem o levantamento do Bruno Rodrigues, vai sair cara a cara o vídeo real, Tadeu! Tadeu sai do gol para fazer a catada. É mais um gol desperdiçado pelo Cruzeiro, Pedro Rocha.
1: Mais um gol desperdiçado quando o auxiliar levanta a placa de 5 mais 5. Vamos a 50. Recebeu na velocidade. Jogada característica dele, o Neyzer Villarreal. Mas aí o Tadeu, corajoso, foi para a dividida. Levou a pior. O Neyzer está caído ali, sentindo a perna esquerda. Também tá com a mão, na outra mão, na perna direita. O Neyzer realmente nem levantou até agora. Enquanto o Tadeu é atendido na canela esquerda pelo departamento médico goiano. Mas mais uma chance desperdiçada. Mérito do Tadeu, porque teve coragem de sair. E demérito do Neyzer, porque não bateu quando colocou em velocidade. Segue 1-0 pro Cruzeiro.
0: Chega 1-0 para o Cruzeiro agora com os dois jogadores caídos no chão, tanto o Tadeu quanto o Neyzer Villarreal. Agora, é impressionante a quantidade de gols que o Cruzeiro perde nesse final de jogo também. O Goiás está todo aberto também, Davi Luiz.
2: O Goiás deixa o Cruzeiro jogar nesse contra-ataque porque tenta atacar, é bem verdade. E por isso... tem espaço, Cruzeiro tem espaço na partida, consegue achar os espaços pelo lado, por dentro também. Bruno Rodrigues até tá fazendo bem essa função de camisa 10, já achou algumas bolas, agora achou pro Neyzer Villarreal, saiu na cara do gol, beleza, uma bola mais dividida, bateu no, tanto nele quanto no Tadeu, mas outras oportunidades não dá também. Sinisterra achando, passes, Marquinhos também, Cruzeiro precisa ser mais efetivo, não dá para perder a quantidade de gols que tá perdendo. Porque para tomar um gol igual tomou lá no Serra Dourada, um golaço que ninguém nem sabe explicar como desse Garcia, é rápido, é fácil. Então, o Cruzeiro tem que tomar muito cuidado. Já estamos nos acréscimos, daqui a pouco confirma tudo certinho quanto tempo que o juizão vai acrescentar. Mas...
1: Mais cinco,
2: mas isso já passou alguns minutos, né, Pedro?
1: Daqui a pouco isso é verdade.
2: Mais um pouquinho.
0: Já passou agora, 2,5 e subiu o público em renda, hein, Pedro Rocha?
1: Pois é, 26.337 torcedores aqui no Gigante da Pampulha, para uma renda de R$1.211.872. O público presente aqui no Gigante da Pampulha, nós acertamos, viu, Arlindo? Entre 25 e 30 mil, Tadeu ainda tá mancando aqui, viu?
0: É, e aí, 2 minutos e 40 desses acréscimos. Não serviram de nada, porque foi só nesse atendimento aí, tanto de Tadeu quanto de Villarreal. Então talvez deva a crescer mais tempo aí o Bruno Arleu de Araújo. E agora quem desce pela direita de campo é ali o Goiás. Parece que não vai dar pro Tadeu, hein? Parece que não vai dar pro Tadeu, Pedro Rocha. Eu acho que o Tadeu não vai conseguir seguir em campo. E o Goiás não tem mais substituições. Já mexeu a 5. Quem vai pro gol é um jogador de linha no Goiás, Pedro Rocha.
1: Pois é, o Arlindo. Agora a gente vê ali o Felipe Machado indo pro gol. Quem diria, Machado, que fez gol de acesso nesse Mineirão, indo pro gol. Tadeu não tem condições. Agora aponta ali o tornozelo esquerdo dele, não aguenta mais o goleiro da equipe goiana, da equipe esmeraldina. Do ponto de vista de momento, uma pena, porque o Tadeu é um goleiraço, mas o Cruzeiro agora tem uma oportunidade.
0: Felipe Machado é o goleiro do Goiás neste momento. É isso, Arlindo, mesmo que você está escutando, ouvinte de conferência. Arlindo. Felipe Machado, volante, é o goleiro esmeraldino. Diga, Pedro.
1: Só uma dúvida. Se tiver um pênalti e o Machado pegar, é lei do ex?
0: É uma boa pergunta. É uma boa pergunta. Essa eu deixo para o Davi Luiz.
2: Eu acho que nessas circunstâncias realmente seria uma lei do ex. O Cruzeiro, pelo amor de Deus, o volante tá no gol, Cruzeiro. É só chutar, Cruzeiro.
0: É só chutar. O Goiás joga com um volante no seu gol e, de toda maneira, com um a menos também, porque o Felipe Machado sai do gol, da linha e vai pro gol. Então agora o Goiás também com um a menos entre os seus jogadores de linha, mas é o Goiás que desce agora. Pela direita de campo com o Wesley Garcia, limpou a marcação, bateu! Na trave! Na trave, na trave, na trave, a finalização do Wesley Garcia. Quase, quase que o episódio lá em Serra Dourada se repete de novo, Pedro Rocha.
1: Quase que ele faz de novo na bola que ele limpou, chutou com esmero. A bola acerta a trave desta feita, a trave lateral. E aí se salva então a equipe celeste. Por pouco não cai a casa do Cruzeiro. Segue 1-0 aqui no Mineirão.
0: Segue 1-0 aqui no Mineirão e o juiz acresceu mais acréscimo, hein? Mais quatro então. E vai descendo agora pela direita de campo, ligando com o Moraes, melhor que o Wesley Garcia para roubar. Ele manda direto para a lateral, a lateral vai ser cobrada pela equipe do Cruzeiro, aqui pela direita de campo. O Cruzeiro, pelo amor de Deus, o Felipe Machado tá no gol. Bate no gol de toda maneira. Tem que chutar no gol, gente. Pelo amor de Deus, é o volante que tá no gol. E aqui pela direita de campo, vai descendo agora com o Moraes. Calma, Moraes. Mais à frente para Marquinhos. Marquinhos simbolou sozinho com a bola. Mas garantiu um escanteio. Hein, Pedro Rocha?
1: Garantiu o escanteio, Marquinhos, ali na disputa com o Ramon Menezes. Agora ele conversa com o auxiliar, ele e o Bruno Rodrigues posicionados para jogar a bola dentro da área ou para segurar a bola.
0: E o Cruzeiro vai optar por fazer cera. Vai ali enrolando com Bruno Rodrigues, com Marquinhos, zagueiros do Cruzeiro. Nem sobem para dentro da grande área. Davi,
2: inacreditável.
0: O Goiás está com o Machado no gol.
2: E com um jogador a menos. É inacreditável o que o Cruzeiro está fazendo, gente. Inacreditável, gente. Com todo respeito ao Machado, ele pode, sei lá, fazer uma defesaça daqui a pouco. Mas, gente do céu, é um chute de fora da área. Uma bola alta, um Machado aqui olhando no Mineirão. Ele é muito baixinho em relação ao tamanho do gol. E neste momento a torcida do Goiás provocando o Cruzeiro, chamando de timinho por fazer cera. Enfim, né? Que certo ponto que o Cruzeiro chegou neste momento. Mas dava pra ser mais ousado, né, Arlindo? Faltando poucos minutos pra acabar a partida, dava pra ser um pouquinho mais ousado a equipe do Cruzeiro.
0: O Cruzeiro tá fazendo cera aqui no lado direito de campo agora, já conseguiu uns dois escanteios e uns dois laterais em sequência, com a dupla ali, Bruno Rodrigues e Marquinhos. É quem vai enrolando, quem vai gastando o tempo ali no Goiás. Repetindo, o Goiás está com um volante no gol. E vai descer agora o Cruzeiro pela direita de campo ali com Marquinhos. Aí o Bruno Sávio apelou, levantou o camisa 7 no Cruzeiro. De toda maneira, vai ser falta para o Cruzeiro, hein, Pedro Rocha?
1: Falta para o Cruzeiro ali, o Bruno Sávio chegou rachando o Marquinhos, chegou levantando o jogador celeste, ainda gasta mais tempo o da 7. Marquinhos então se levanta. Agora falta ser cobrada para o Bruno Rodrigues, por Bruno Rodrigues. Quase saiu três tigres tristes aqui. Falta para o Cruzeiro, já cobrada.
0: Já cobrado, e também na enrolação ali com Bruno Rodrigues, com Marquinhos, ele chuta em cima da marcação, vai garantir um novo escanteio, cara, é impressionante o que o Cruzeiro tá fazendo. A torcida do Goiás tá nos nervos aqui do lado, tá nos nervos, o Cruzeiro vai conseguir novo escanteio. É uns três escanteios, mas os três laterais em sequência, ali com Bruno Rodrigues e com Marquinhos pela direita de campo, a dupla ali conquistando escanteios para a equipe do Cruzeiro. E agora vai conquistar falta também, porque o Lourenço pulou em cima do Bruno Rodrigues. É falta para o Cruzeiro na boca do escanteio. E é, agora o tempo fechou, Pedro Rocha.
1: Fechou o tempo, o Romero chegou ali reclamando, pedindo até um vermelho, mas o Lourenço ficou bravo, queria pegar o Lucas Romero, depois da falta em cima do Bruno Rodrigues. Mais uma falta para o Cruzeiro e mais um amarelo, Romero também amarelado, ou seja, dois amarelos, Romero, Lourenço, falta para o Cruzeiro, um passo depois do quarto de círculo, onde é cobrado o escanteio, e segue reclamando o Romero, pedindo cartão vermelho para o Lourenço.
0: É, mas nada feito ali para o Bruno Aleu. O Cruzeiro tem nova falta, vai cobrar aqui no lado direito de campo e vai enrolar novamente ali, tanto com o Bruno Rodrigues, tanto com o Marquinhos. Mesma coisa, o jogo há uns 3 minutos, não sai do mesmo lugar. E aqui no nosso cronômetro já deram os 9 minutos prometidos para o Bruno Aleu, hein? Aí bateu ali em cima da marcação, o Bruno Rodrigues, ela vai ficar ali com o Marquinhos, ele chuta ela em cima da marcação. Agora sim, finalmente ela saiu dali, vai ser tiro de meta para o Goiás fazer a cobrança. Não há tempo para mais nada! Apita pela última vez no jogo, Bruno Aleu de Araújo. Vence, vence e vence o rei de Copas! O Cruzeirão cabuloso, mostrando porque esta competição chamada Copa do Brasil tem um dono, a Copa do Brasil é do Cruzeiro Esporte Clube. O Cruzeiro avança em cima do Goiás, elimina a equipe esmeraldina, placar da ida em 2-2, placar da volta em 1-0 para o Cruzeiro. O rei de Copas está classificado para as oitavas de final da Copa do Brasil, Pedro Rocha.
1: Uma classificação que o Cruzeiro se impôs desde o jogo lá em Goiânia. Agora os torcedores pegam bandeiras com 6 títulos celestes no setor laranja. E aí, detalhe importante é o seguinte, para quem gosta de coincidência, quando o Cruzeiro foi campeão em 2003, também eliminou o Goiás naquela ocasião. Agora tem um jogo difícil contra o Palmeiras no sábado, 9 da noite, jogo lá na Arena Barueri, lembrando que tem um show de rock da banda Korn, isso no Allianz Parque. Então, Cruzeiro primeiro enfrenta a equipe do Palmeiras para na terça-feira que vem jogar novamente pela Libertadores, jogo da vida contra o Boca Juniors, isso na Bomboneira, 9:30 da noite. Copa do Brasil agora só no mês de agosto, só em agosto, na primeira semana, que teremos a competição mais milionária do país. Cruzeiro faturou 3 milhões de reais, sem desfalques por cartão, só o Lucas Romero amarelado. Amanhã, então, segue a preparação pensando no Alviverde Paulista. Eu queria agradecer a você, meu irmão Gabriel Arlindo, queria agradecer também ao nosso Davi Luiz e, claro, a toda a nossa audiência pelo carinho, meu irmão Reinaldo Andrade, nosso Eliezer Ferreira e também, claro, a Deus, ao nosso Papai do Céu, que mais um dia nos abençoou com o trabalho e podendo honrar aqui a Rádio Inconfidência. Um abraço e fiquem com Deus.
0: Muito obrigado, Pedro Rocha, brilhantando as reportagens da Rádio Inconfidência na classificação do Cruzeiro Esporte Clube. E aí, só um detalhe antes de passar pro Davi Luiz, parece que realmente o caso do Tadeu é uma coisa bem mais grave, viu? Porque a ambulância entra em campo nesse momento para poder socorrer ali o goleiro do Goiás naquela disputa com o Vídeo Real. Ficou pior para o Tadeu. Davi Luiz, o Cruzeiro se classifica, vence o Cruzeiro. Também gostaria que você elegesse, por gentileza, o melhor em campo.
2: Cruzeiro vence o Goiás, faz o que precisava fazer, se classifica dentro da sua casa, diante da sua torcida. Então, realmente, Copa do Brasil é isso aí. Jogo pegado, jogo duro. Nem sempre o adversário mais fraco vai ser mais fraco realmente. Cruzeiro faz o que precisa fazer, vence a equipe do Goiás e se garante nas oitavas de final da Copa do Brasil, 3 milhões de reais na conta. Alô CBF, faz o Pix pro Cruzeiro neste momento. Mas enfim, Cruzeiro criou, esbarrou muito no Tadeu. Que atuação! Acho que não seria nem um absurdo escolher o Tadeu como melhor em campo, tá, Arlindo? Que as defesas que ele fez realmente neste jogo, o Cruzeiro coletivamente foi muito bem. Mas o destaque individual nesta partida, para mim, é do Tadeu. Fez defesas absurdas, absurdas. Se não fosse ele, com certeza o Cruzeiro teria feito 2, 3, 4 a 0 aqui no Gigante da Pampulha, aqui no Mineirão. Então, para mim, Tadeu, melhor em campo neste momento. Vemos agora ele agora. Mas tá uma cena mais feia neste momento, ele saindo do estádio de ambulância. A gente já deseja uma pronta recuperação para ele, né? Enfim. Mas olhando pro Cruzeiro, agora neste momento, se classifica. Faz muito bem o Cruzeiro. Mais uma vitória de Arthur Jorge. Mais uma vitória desse elenco celeste. E agora tem duas pedreiras: Palmeiras no Brasileiro e Boca Juniors na Libertadores. Jogo dificílimo, jogo muito, muito, muito, muito complicado para o Cruzeiro. Jogos muito complicados. Mas o Cruzeiro tem a obrigação de pelo menos pontuar, pelo menos os empates arrancar nas duas partidas para buscar cada vez mais se consolidar nesse ano de 2026. Cruzeiro joga no limite, no que precisa, esbarra numa ótima atuação do Tadeu, mas classifica, que é o que importa, né, Arlindo?
0: Perfeito, Davi Luiz, muito obrigado. Também encerrando sua participação aqui na Rádio Confidência, abrilhantando os comentários da Rádio Confidência. Este foi Davi Luiz e eu sou o Gabriel Arlindo. Tive o prazer de narrar esse jogo pra você. Por aqui vamos encerrando a nossa jornada esportiva. A você, nosso ouvinte de Confidência, muito obrigado pelo privilégio da sua audiência aqui no AM 880. 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Você acompanha tudo na emoção de Guilherme Reis. E sobre esses jogos aí, sábado tem Cruzeiro e Palmeiras também aqui na Rádio Confidência, com a minha narração. 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Fique com a nossa equipe de esportes, acompanhe também a programação da Rádio Confidência. Você, ouvinte, muito obrigado pelo privilégio da sua audiência. Aquele boa noite, aquele abraço e eu fui.
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7: Música boa no seu fim de noite, aqui na Inconfidência M. Agora o destaque é Bete Carvalho.

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0: Ivan Lins, Adeus, Junel Rosas, Mel Silva e Francisco Alves. Ney Mato Grosso, Teu Retrato, de Nelson Gonçalves e Benjamin Batista. Paulinho da Viola, Pra Que Mentir, Junel Rosa e Vadico. Bete Carvalho, Tesoura Cega, de César Costa Filho e Walter Queiroz.
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0: Último bloco desta noite está começando com Toquinho e Vinícius de Moraes.

0: Sivuca e Glorinha Gadelha, João e Maria, de Chico Buarque e Sivuca. Marcos Valle e Milton Nascimento, com Viola em Luarada, música do Marcos com Paulo Sérgio Valle. E Toquinho e Vinícius de Moraes, Cotidiano número 2, de Toquinho e Vinícius. Muito bem, final de mais uma edição do Seleção em Confidência AM, para a gente encerrar bem demais a nossa terça-feira. A programação musical foi da Lúcia Carneiro, trabalhos técnicos Renilda Mendes e Juliana Moura. Eu, Márcio Rony, me despeço, mas a gente tem novo encontro amanhã à noite, aqui no Gigante do Ar. Na sequência, tem Valesca Falsi com Memória Nacional. Uma ótima madrugada para você, fique bem e até breve.
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6: Bem-vindo, bem-vinda a mais uma edição do programa Memória Nacional. Eu sou Valesca Faust, te acompanho até às 5 da madrugada, tocando para você clássicos da música popular brasileira. Programação Lúcia Carneiro, trabalhos técnicos de Washington Bittencourt, na mesa de som Zé Carlos Figueiredo. E para começar a nossa madrugada, Maria Creuza cantando com Toquinho e Vinícius.

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1: Danilo Caymmi, Casaco Marrom, música que ele fez com Renato Correia e Guarabira. Nana Caymmi, Suave Veneno, de Cristóvão Bastos e Aldir Blanc. João Bosco, Quando o Amor Acontece, a música do João Bosco e do Aldir Blanc. A primeira foi Maria Creuza, Toquinho e Vinícius de Moraes, Eu Sei Que Vou Te Amar, de Tom Jobim e Vinícius de Moraes.
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1: Seguimos com Tom Jobim, Se Todos Fossem Iguais a Você.
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0: Aqui no Memória Nacional, Miúcha e Chico Buarque, Maninha. Ivan Lins, Bilhete, dele do Vitor Martins. Elis Regina, Me Deixas Louca, versão do Paulo Coelho. Tom Jobim, Se Todos Fossem Iguais a Você, música do Tom Jobim.
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0: Obrigada pela sua audiência. Chegando Gal Costa.

0: Milton Nascimento, Canção da América, de Milton e Fernando Brant. Luiz Melodia, Juventude Transviada, música do Melodia. Gonzaguinha, Grito de Alerta. Gal Costa cantou Caminhos Cruzados, de Tom Jobim e Newton Mendonça.
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0: E agora vamos de Caetano Veloso com Você é Linda.

0: Marisa Monte, dela, Nando Reis e Carlinhos Brown, Na Estrada, Ney Mato Grosso, Vira, de João Ricardo e Luli. Marina Lima, dela e do Cícero, Virgem. E Caetano Veloso cantou Você é Linda.
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0: Meia-noite 57.
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0: Obrigada pela sua audiência aqui na rede Inconfidência de Rádio, AM 880, FM 100,9, diretamente de Belo Horizonte para o mundo todo. Seguimos com Paralamas do Sucesso.
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0: Hit pelo interfone dele do Bernardo Vilhena, Paula Toller, Saúde Só Love, de Rita Lee, Roberto de Carvalho, Claudinho e Buchecha. Heróis da Resistência, Só Pro Meu Prazer, de Leone e Fabiana. Paralamas do Sucesso, Aonde Quer Que Eu Vá, de Herbert Viana.
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0: Na sequência, vamos ouvir a Cássia Eller com All Star.

0: Kiko Zambianchi, Primeiros Erros, Legião Urbana, de Renato Russo, Por Enquanto. Barão Vermelho, Poeta Está Vivo, de Frejá e Dulce Quental. Cássia Eller cantou All Star, música do Nando Reis.
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0: 1:27.
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4: Mais uma sequência para você agora, Capital Inicial, com A Sua Maneira.

0: Skank Eu Disse a Ela, de Samuel Rosa e Chico Amaral. Cazuza, O Nosso Amor a Gente Inventa, de Rogério Meanda, Cazuza e João Rebouças. Léo Jaime, Pobre, música do Léo Jaime, Capital Inicial, A Sua Maneira, a versão é do Dinho Ouro Preto.
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0: Sempre Livre, Eu Sou Free, música da Patrícia Travassos e Ruban. Titãs, Enquanto Houver Sol, de Sérgio Brito, RPM, A Cruz e a Espada. E teve também o Lobão com Noite e Dia.
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0: 1h58.
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0: Uma ótima madrugada para você. Vamos juntos com Memória Nacional até às 5 horas. Agora Adriana Calcanhoto.

0: Lulu Santos, Popstar, música de Leandro, Nausete, Atlântida, de Roberto de Carvalho e Rita Lee, Claudinho Buchecha, Conquista, Adriana Calcanhoto, Fico Assim Sem Você, a música do Abdula e Cacá Moraes.
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0: E agora vamos de Chico César com A Primeira Vista.

0: Cidade Negra, onde você mora. Cidade Negra, onde você mora, de Nando Reis e Marisa Monte, o Rapa, a minha alma. A primeira foi Chico César com A Primeira Vista.
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0: Uma ótima madrugada, chegando Lady Zul com A Noite Vai Chegar.

0: Esse foi Ronaldo Rezedá com Kit Zona Sul. Antes Frenéticas, Dancing Days, de Nelson Motta e Rubens Queiroz. Zé Rodrigues, Soy Latino-Americano, parceria dele de Live. Lady Zu, A Noite Vai Chegar, de Paulinho Camargo.
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0: E agora no Memória Nacional, Erasmo Carlos.

0: Tim Maia, Fim de Voltar, música que ele fez com Hildon. Rita Lee, Flagra, dela e do Roberto de Carvalho. Erasmo Carlos, Minha e Superstar, música que ele fez com Roberto.
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0: 2h55.
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0: Programa Memória Nacional toca para você sempre de segunda a sexta, de meia-noite às 5, o melhor da MPB com clássicos da música contemporânea. Agora vamos de Vanderléia.

0: Guilherme Arantes, Meu Mundo e Nada Mais, Verônica Sabino, Demais, de Zé Rodrigues e Miguel Paiva, Roberto Carlos, Dele do Erasmo, O Portão. Vanderléia foi a primeira com Te Amo, de Roberto Correia e Silvio Sion.
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0: Na próxima sequência agora tem Vando cantando música.

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0: Jair Rodrigues, Bloco da Solidão, música do Jair Amorim e Evaldo Gouveia. Luiz Airão, Bola Dividida. Luiz Américo, Gás Acabou e Vando cantou Moça.
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0: E vamos seguir com Vinícius Cantuária no Galho do Manacá.

0: Flávio Venturini e o grupo 14 Bis no Trem do Amor, a música do Flávio Venturini e Ronaldo Bastos, Jane Duboc, Que Outro Dia Amanheça. Túlio Mourão, Teia de Renda, dele do Milton Nascimento, Vinícius Cantuária, No Galho do Manacá, de Juca Filho e Vinícius Cantuária.
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0: E agora vamos de Leci Brandão.

0: Fundo de Quintal, só pra te contrariar. Música de Arlindo Cruz, Sombrinha e Almir Guineto. Zeca Pagodinho, Deixa a Vida Me Levar, de Serginho Meriti e Eri do Cais. João Nogueira, Eu Não Falo Gringo e Leci Brandão e O Mundo Não Se Acabou, música de Assis Valente.
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0: 3h52.
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0: Começando a nossa última hora de hoje com João Paulo, voltei para você.
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0: The Fevers, com Elas por Elas, de Augusto César e Nelson Motta. Hanoi Hanoi, Totalmente Demais, de Arnaldo Brandão, Luiz Otávio e Roberto da Cruz. Débora Blando, Somente o Sol. E João Paulo cantou Voltei pra Você.
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0: Muito obrigada pela sua audiência. Agora eu toco Maria Bethânia com Gostoso Demais.

0: Sai Guarabira, cheiro mineiro de flor. Novos Baianos, Preta Pretinha, de Moraes Moreira e Galvão. Tavinho Moura e Fernando Brant, Paixão e Fé. A primeira foi Maria Bethânia, com Gostoso Demais, de Dominguinhos e Nando Cordel.
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2: 4h23.
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2: Chegando Zé Ramalho com Avorai.

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0: Boca Livre, Quem Tem a Viola, de Zé Renato, Juca Filho, Cláudio Nutti, Chico Chaves. Amelinha, Galope Rasante, de Zé Ramalho. Ednardo, Receita de Felicidade, música do Ednardo e Zé Ramalho, foi o primeiro cantando Avorrai.
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0: Elba Ramalho de volta pro Aconchego, de Dominguinhos e Nando Cordel.

0: Alceu Valença cantou Anunciação, Fagner, Você Endoideceu Meu Coração, de Nando Cordel. Renato Teixeira, Amanheceu, Peguei a Viola. E Elba Ramalho, De Volta para o Conchego, de Dominguinhos e Nando Cordel. Programa Memória Nacional de hoje termina aqui. Muitíssimo obrigada pela sua audiência. Eu sou Valesca Falsi, programação Lúcia Carneiro, trabalhos técnicos de Washington Bittencourt, na mesa de som Zé Carlos Figueiredo. A gente volta logo mais com mais uma edição do Memória Nacional. Eu te espero então à meia-noite.
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1: 5 horas.
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4: Alô Minas, alô Brasil, pela Rede Inconfidência de Rádio. Começa agora mais um Estação Caipira, o programa que toca o sertanejo raiz e a música regional. Seleção musical do Cristiano Batista, eu sou o Tarcísio Lopes. Obrigado a todos que estão ligados nas ondas do Gigante do Ar. E a gente começa com Tonico e Tinoco.

0: Nós começamos com Adalto Santos, Fogão de Lenha de Chororó, Maurício Duboc e Carlos Cola, Trio Classe A, Forró Cremoso de Lagartixa, Teodoro e Sampaio, Viola em Noite de Lua, de Alcino Alves e Teodoro, Tonico e Tinoco, Viola Cabocla, de Tonico.
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0: Cinco horas e 15 minutos.
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0: Estação Caipira, programa bom, toca o sertanejo das antigas. Vamos seguindo então, chamando agora Tião do Carmo e Pagodinho.

0: Nós tivemos aí Túlio e Anderson, Eu Sei, de Preá, Zé Belmiro em Paraguai, Nosso Amor Tá Selado, Zico e Zeca, Folha Seca, de José Fortuna, Tião do Carro e Pagodinho, O Nordestino, de Tião do Carro e Grilo.
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0: 5h31.
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0: Bom dia, gente. Esta é a Inconfidência de Belo Horizonte, Minas Gerais, Brasil. O gigante do ar, programa Estação Caipira. Nós vamos em frente agora chamando Zalico e Zalinho.

0: Temos aí Zé Tapera e Teodoro. Água no Leite de Tapera, Tião Carreiro e Pardinho com Orquestra da Terra, ou e Paixão de Tião Carreiro e Zé Paulo, Tião Carreiro e Pardinho, Terra Roxa de Ted Vieira, Zalico e Zalinho, Brinco de Ouro de Gaivota e Zalico.
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0: 5h44.
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0: Nosso abraço agora vai para a Dona Teira, Zário. Vamos então aqui tocar agora Sulino Marroeiro e Douradense.

0: Vieira e Vieirinha, Galo Índio, Dinho, Pai e o Filho, Trio Linha de Frente, Refúgio, Dizinildo e Lírio, Tomazinho, Zé da Serra, Prece, Sulino, Marroeiro e Douradense, Flor, Mato Grossense, de Zé do Rancho e Zé do Mato.
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0: 5:57.
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0: Olá, você está ouvindo em Confidência. Agora vamos de Zé Venâncio e Tião Mineiro.

0: Trio Trem de Minas, as águas do São Francisco, de Gino, Geno e Pimentel, Torrinha e Canhotinho, lavadeiras de Boca e Torrinha, e Silvério e Barrinha, moda da Mula Preta, de Torres, Zé Venâncio e Tião Mineiro, Senzala de Venâncio.
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3: Muito bom dia para você, ouvinte Inconfidência. O destaque é Avenida Antônio Carlos, caminho para o centro, tem ocorrência próximo aos bombeiros, envolvendo dois veículos e uma motocicleta. Tem interdição de faixa neste trecho, motorista em velocidade reduzida desde o cruzamento com Abraão Caran. Opção de desvio para quem deixa a Pampulha, o motorista na altura da barragem Otacílio Negrão de Lima, Alfredo Camarate e Avenida Carlos Luz. No sentido inverso, Avenida Antônio Carlos com o trânsito fluindo bem em direção à Pampulha. 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Iago Proença para a Rádio Inconfidência.
0: 6:15.
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0: Agora o nosso abraço vai para o sobrinho Paulo, lá da cidade Ubá, na Zona da Mata, nossa terra natal. Também para os amigos aí da Educadora, o padre Nonô, o Jonathan. Para vocês agora então, chegando Teixeirinha.

0: Nós tivemos aí Tião Carreiro e Paraíso, Tarde Demais de Paraíso, Zé Mulato e Cassiano, Paixão na Madrugada de Zé Mulato, Zilizalo, Casinha de Praia de Goiá, Teixeirinha, O Menino da Porteira.
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2: De volta com você, ouvinte em Confidência, o destaque MG10, caminho para o centro, com ponto de lentidão para o motorista, desde o trevo de Santa Luzia, opção de desvio para o motorista, passando por vias internas do Serra Verde, como Avenida Salamanca, e na sequência, Avenida Vilarinho, onde o motorista pode escolher pela Cristiano Machado, pois Antônio Carlos segue aquele cenário complicado com filas, desde a Avenida Pedro I, no Santa Branca. Neste contexto, vale o motorista seguir pela Cristiano Machado na manhã desta quarta-feira. 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
0: 6:30.
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0: Então vamos seguindo agora chamando Sérgio Reis, o Serjão.

0: nós tivemos Zita Carreiro e Carreirinho, Triste Separação, Trio Parada Dura, Maria Rosa, de Antônio Ramos, de Bagé, Meu Tio, Orgulho, e Tarcísio Manuel, O Minas Gerais, adaptação de Duduca de Moraes, e também o Sérgio Reis com Obras do Poeta, Os Passarinhos.
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0: 6h47.
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0: Então vamos em frente, porque atrás vem gente. Estação Caipira, chegando agora, Zé do Cedo e João Pinheiro.

0: 6:57.
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0: Valentina Gonçalves, caçula e marinheiro, adeus amor. Sérgio Reis, um violeiro toca. De Almir Sáter e Renato Teixeira, da Pajós e Tocantins, caravana de rodeio de Aleixi e Tocantins, Zé do Cedro e João Pinheiro, recorte da sogra de João Pinheiro e Zé do Cedro.
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2: De volta com você, ouvinte em Confidência, o destaque é o anel rodoviário, caminho para o Rio de Janeiro com um trânsito lento na subida do Olhos d'Água, tem informação de veículos pesados com pane mecânica deixando o trânsito lento para o motorista que reduz a velocidade desde o bairro das Indústrias. Opção de desvio neste trecho, passando por vias internas do Betânia e Buritis até a Avenida Raja Gabali, na sequência MGC 356. No sentido inverso, anel rodoviário com ponto de lentidão na altura do Nova Cachoeirinha, mas no momento vale a pena o motorista insistir. 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Iago Proença para a Rádio Inconfidência.
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0: Olá, você está ouvindo a Rede Inconfidência de Rádio Gigante do Ar. Abraço agora vai para Dona Rosa e a sua sobrinha Fatinha, lá do Água Branca, também para a sobrinha Tida. Vamos então agora de Zé Tropeiro e Vilar.

0: Nós ouvimos aí Zico e Zeca, Arraste, de Fátima Leão e Juraildes da Cruz, Zé Garoto e Timboré, Bituca de Cigarro, João Carlos e Zé Garoto, Teodoro e Sampaio, Campeão do Milênio, Diosni Bilac e Teodoro, Zé Tropeiro e Vilar, Sonho de Caboclo de Caetano Erma e Tião do Carro.
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2: Sete horas e 15 minutos.
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0: Olá, você está ligado na Inconfidência, é? Chegando agora, Zezé de Camargo e Luciano.

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0: Nós tivemos aí Tinoco e Tinoquinho, Chico Mineiro, de Tonico e Francisco Ribeiro, Índio Cachoeira, Flor da Montanha, solo de viola, Tiago Viola e Kleber a Sereia, e o Negro d'Água, de Donizete, Zezé de Camargo e Luciano, Pra Mudar a Minha Vida. Aqui termina mais um Estação Caipira. É programa bom, só toca o sertanejo raiz e a música regional. A seleção musical foi do Cristiano Batista. Eu sou o Tarcísio Lopes. Obrigado pelo carinho da sua audiência. Voltamos amanhã, se Deus quiser.
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2: De volta com você, ouvinte em Confidência. O destaque é a Avenida Amazonas. Tem informação de semáforo em flash. Próximo ao cruzamento com a rua Conde Pereira Carneiro, ali no bairro Gameleira. Ponto de atenção para você ao volante, passando por esse trecho. Ainda na região noroeste de Belo Horizonte, Via Expressa com um trânsito carregado. Próxima estação do bairro Gameleira. Só o excesso de veículos no momento, sem informação de ocorrências. No sentido inverso, o motorista que segue em direção à Contagem, Via Expressa com o trânsito fluindo. 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Iago Proença para a Rádio Inconfidência.
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0: Belo Horizonte, são 7:30. Bom dia, hoje é quarta-feira, dia 13 de maio de 2026. Eu sou Regina Pala.
1: E eu, Renato Silveira. A temperatura agora em Belo Horizonte é de 19 graus. Confira os destaques de hoje no Jornal da Inconfidência.
0: Caminhão carregado com chapas de aço atinge 13 veículos no anel rodoviário.
1: BH amplia vacinação contra a gripe para toda a população.
0: Cruzeiro vence o Goiás e garante classificação na Copa do Brasil.
1: Estas e outras notícias você confere agora no Jornal da Inconfidência.
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0: 7:31. A Prefeitura de Belo Horizonte amplia, a partir desta quarta-feira, a vacinação contra a gripe para toda a população com mais de 6 meses de idade. A imunização estará disponível nos 153 centros de saúde da capital, além de postos extras e do Serviço de Atenção à Saúde do Viajante.
1: Desde o início da campanha, em março, mais de 438 mil doses já foram aplicadas na capital. Entre os grupos prioritários, a cobertura vacinal está em 41,6%, abaixo da meta de 90% estabelecida pelo Ministério da Saúde.
0: A vacina protege contra os vírus H1N1, H3N2 e influenza B. Para receber a dose, é necessário apresentar documento com foto e o cartão de vacinação.
1: 7:32. Três pessoas ficaram feridas, uma em estado grave, em um acidente no anel rodoviário em Belo Horizonte na tarde desta terça-feira. Um caminhão carregado com chapas de aço perdeu o controle no bairro Betânia e atingiu 13 veículos. Acompanhe na reportagem de Carlos Augusto Soares.
3: A imagem gravada pela câmera da Rede Globo mostra o momento do acidente, quando o caminhão descontrolado arrasta os veículos na pista, na altura do bairro Betânia. O trânsito no sentido Belo Horizonte-Vitória, no anel rodoviário, ficou interditado durante toda a tarde e início da noite. Era 1h40 da tarde quando este acidente grave deixou pelo menos 3 pessoas feridas, uma em estado grave, que foram socorridas pelo resgate do SAMU e do Corpo de Bombeiros. Esse vídeo da câmera que estava em um veículo atingido mostra o momento que o caminhão passa desgovernado. No momento do acidente, o trânsito aqui no anel rodoviário seguia com muitas retenções por causa das obras na via. O motorista da carreta carregada com as chapas de aço perdeu o freio por mais de 3 quilômetros, arrastando 13 veículos no sentido BH Vitória.
4: Depois da passagem da área de escape aí, o motorista foi acionar o sistema de freio do caminhão e acabou aí ele presenciando que não tinha freio no veículo. Então ele saiu mudando de faixa aí para evitar uma colisão com outros veículos aí na descida do anel rodoviário, mas quando chegou aqui na descida do Betânia aqui, ele viu que não tinha mais freio e o trânsito estava completamente interditado aqui no local devido obras que está tendo na rodovia.
3: Entre os veículos estava este carro que ficou totalmente destruído. O motorista foi resgatado com vida. Teve ferimentos leves.
4: Era um motorista, ele foi socorrido aí. A gente tirou, eu estava descendo de moto na área rodoviária aqui, a gente tirou ele com vida e ele foi socorrido pelo SAMU aí. Você olha o veículo aqui, você acha que ninguém saiu com vida dele.
3: Carlos dirigia um dos carros que ficou prensado na frente do caminhão quando o motorista conseguiu parar. Ele ligou aliviado para a família. Falou com a família?
5: Já, agora minha filha está lá esperando, nós vamos tomar um sorvete agora.
3: Graças a Deus.
5: E é só isso. Você que vai embora agora? Só com isso aqui.
3: Você sempre anda aqui pelo anel?
5: Todo dia não, né? 500 vezes.
3: Este aposentado estava na van do sistema de saúde de Divinópolis. Retornava à cidade no centro-oeste mineiro. O carro ficou preso à mureta que divide as pistas.
6: Nós estávamos voltando, muito lento, devagar. De repente veio eu com o barulhão, escutei o barulhão e vi, né, que nós descemos, nós vimos essa bagunça toda. O segundo foi aquela caminhonete que o caminhão jogou em cima do nosso aqui. Por isso que deu só esses barrancos. Se nós tivéssemos na pista do meio aqui, nós seríamos a vítima. mas nós estávamos nesse encostamento, a nossa sorte foi essa e foi Deus que nos ajudou.
3: Em estado de choque, o motorista do caminhão recebeu os primeiros socorros das equipes de resgate. O acidente também deixou 3 postes caídos na via.
0: O caminhão que provocou o acidente saiu de Três Rios, no Rio de Janeiro, e seguia para Contagem, na região metropolitana, e estava com peso dentro do permitido. O motorista passou pelo teste do bafômetro, que deu resultado negativo para a ingestão de bebida alcoólica.
1: Jornal da Inconfidência, 7:35. Belo Horizonte tem novas regras para a fiscalização de fiação irregular nos postes. De acordo com o decreto da Prefeitura, as empresas devem remover ou regularizar fios soltos ou sem uso nos prazos definidos, sob pena de multas. As sanções variam de R$ 1.500 para irregularidades leves, sem risco direto à circulação, até R$ 24.000 em casos graves, quando a fiação interfere na passagem de pedestres ou veículos.
0: A Prefeitura também pede à população que denuncie irregularidades relacionadas a fios soltos em vias públicas. As ocorrências podem ser registradas no portal de serviços da PBH, na opção Fiação Aérea Rompida ou Danificada. O serviço também está disponível no aplicativo BH Sim e pelo telefone 156.
1: 7:36, policial civil, é suspeito de balear motociclista durante briga de trânsito aqui em BH. Confira na reportagem de Leandro Siqueira.
7: Um policial civil é suspeito de balear um motociclista durante uma discussão de trânsito em Belo Horizonte. A vítima, de 28 anos, está internada no Hospital João 23 com quadro de estável de saúde. De acordo com a Polícia Militar, o caso aconteceu na noite de segunda-feira no cruzamento das avenidas Itaú e Ivaí, no bairro Dom Bosco, região noroeste da capital. O motorista de uma caminhonete preta teria discutido com um motociclista, sacado uma arma e atirado. O disparo teria ricocheteado no chão e o projétil acabou atingindo outro motociclista que estava parado no sinal. A vítima foi atingida no peito, foi socorrida por uma equipe do SAMU e levada para o pronto-socorro. Tanto o motorista da caminhonete que fez o disparo, quanto o outro motociclista fugiram do local. Ainda de acordo com a Polícia Militar, testemunhas ajudaram na descrição dos fatos e nas características da caminhonete. Com imagens de câmeras de segurança da região, o Serviço de Inteligência da PM conseguiu identificar o veículo, uma picape Mitsubishi L200, e o proprietário. Uma guarnição foi até um dos endereços registrados do dono e conversou com os pais dele, que informaram que ele está no Rio de Janeiro e que a picape está sendo usada pelo irmão dele, que é investigador da Polícia Civil. Em contato por telefone com o dono da caminhonete, ele teria confirmado que o irmão policial é que vem utilizando o veículo. A Polícia Militar tentou contato por telefone e foi até o endereço do policial, mas ele não foi localizado. Em nota, a Polícia Civil informou que as investigações estão em andamento, que a autoria, motivação e as circunstâncias do disparo de arma de fogo e o possível envolvimento de um policial civil na ocorrência estão sendo apurados. E informou ainda que a corregedoria do órgão está acompanhando o caso. Reportagem Leandro Siqueira.
0: Jornal da Inconfidência, 7:39. A Polícia Civil de Minas Gerais concluiu as investigações sobre o acidente ocorrido em abril em um parque de diversões de Itabirito, na região central do estado. Foram indiciados o proprietário do parque, o operador do brinquedo e o responsável técnico pelo empreendimento.
1: Segundo a investigação, o equipamento apresentava uma falha estrutural progressiva e incompatível com funcionamento seguro. Para a Polícia Civil, o problema poderia ter sido identificado e evitado.
0: Os investigados vão responder por homicídio doloso qualificado pela morte de uma vítima e por 3 tentativas de homicídio contra pessoas que estavam no brinquedo. O inquérito já foi encaminhado à Justiça.
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1: 7:39, o Cruzeiro venceu o Goiás por 1-0 na noite dessa terça-feira no Mineirão e se classificou às oitavas de final da Copa do Brasil. O único gol da partida foi marcado por Caio Jorge em cobrança de pênalti ainda no primeiro tempo. como o confronto de ida terminou empatado por 2-2, a Raposa precisava de uma vitória simples.
0: Agora o Cruzeiro aguarda o sorteio da CBF para conhecer o adversário da próxima fase, que vai acontecer em agosto, depois da Copa do Mundo. Já o Atlético define o futuro na competição hoje, às 21h30, contra o Ceará, fora de casa. O Galo pode até empatar para garantir a classificação, já que venceu o jogo de ida por 2-1.
1: 7h40, a seguir no Jornal da Inconfidência, governo zera imposto para compras internacionais de até 50 dólares.
0: União Europeia anuncia veto a produtos de origem animal do Brasil. A gente já volta.
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8: A temporada de declaração do Imposto de Renda já começou. E você sabia que dá para fazê-la pelo celular? Neste ano, o app Meu Imposto de Renda foi descontinuado como ferramenta independente e agora está integrado ao Sistema Oficial da Receita. Por ele, o cidadão pode declarar seus rendimentos de forma rápida e prática com um aparelho móvel. Além disso, o aplicativo permite que o contribuinte visualize declarações e restituições do Imposto de Renda, processos em andamento, agendamentos, pedidos de restituição e cadastro de atividades econômicas. O Fisco recomenda o uso da versão pré-preenchida, que inclui automaticamente informações como rendimentos e despesas médicas. A funcionalidade reduz a chance de erros e diminui o risco de o contribuinte cair na malha fina. Então anote aí! Para declarar o Imposto de Renda pelo celular ou tablet, baixe o app da Receita Federal, claro, nas lojas oficiais de aparelhos móveis como Android ou iOS, acesse o sistema usando a conta gov.br, preencha as informações e envie os documentos necessários para a prestação de contas. Lembrando que o prazo para a entrega vai até o dia 29 de maio de 2026. Eu sou o Pedro Henrique Vieira e essa foi mais uma edição do App do Bom. Nos trabalhos técnicos, Celso Júnior.
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0: Previsão do tempo.
1: Depois da chuva rápida registrada em Belo Horizonte nesta terça-feira, a previsão para hoje é de tempo mais estável em Minas Gerais. Segundo o Instituto Nacional de Meteorologia, o estado terá predomínio de céu claro a parcialmente nublado na maior parte das regiões.
0: Na capital mineira, o dia será de céu nublado a parcialmente nublado, com possibilidade de chuva isolada. A temperatura máxima deve chegar aos 28 graus. E a umidade relativa do ar pode ficar em torno de 40% durante a tarde.
1: De acordo com a Defesa Civil, a Regional Barreiro registrou na noite de ontem o maior volume de chuva, com 13 milímetros. Também houve chuva em pontos das regiões Centro-Sul, Hipercentro, Noroeste, Oeste e Pampulha.
0: 7h44. Nosso destaque agora é a inflação. O IPCA fechou em 0,67% em abril. O grupo Alimentação e Bebidas foi o que mais pesou no bolso do consumidor. A reportagem é de Solimar Luz.
9: O IPCA, Índice Nacional de Preços ao Consumidor Amplo, ficou em 0,67% em abril, resultado que representa uma desaceleração em relação a março, quando o índice havia sido de 0,88%. No ano, a inflação oficial do país acumula alta de 2,60% e, nos últimos 12 meses, de 4,39%, conforme os números divulgados nesta terça-feira pelo IBGE. O grupo Alimentação e Bebidas foi o que mais pesou no bolso do consumidor, com alta de 1,34%, seguido por Saúde e Cuidados Pessoais, com alta de 1,16%. Segundo o gerente do IBGE, José Fernando Gonçalves, alguns alimentos, de forma geral, apresentam uma restrição de oferta.
10: Responsável pelo maior impacto no resultado de abril, 0,29 ponto percentual, o grupo Alimentação e Bebidas variou 1,34%, acumulando alta de 3,44% no primeiro quadrimestre de 2026. A alimentação no domicílio registrou alta de 1,64%, com destaque para os aumentos da cenoura, 26,63%, do leite longa-vida, 13,66%, da cebola, 11,76%, do tomate, 6,13% e das carnes, 1,59%.
9: No lado das quedas, destacaram-se o café moído e o frango em pedaços. O grupo Transportes também desacelerou na passagem de março para abril, influenciado pelo preço das passagens aéreas. Da Rádio Nacional, no Rio de Janeiro, Solimar Luz.
1: Jornal da Inconfidência, 7h47. Negociações de dívidas pelo Desenrola Fies começam nesta quarta-feira. O programa prevê descontos para quitação de até 99% do valor do débito. Ouça na reportagem de Osama El Gauri.
11: A partir desta quarta-feira, 13 de maio, estudantes com dívidas do Fundo de Financiamento Estudantil podem renegociar as pendências pelo Desenrola Fies. O programa prevê descontos para quitação de até 99% do valor do débito. A medida foi publicada nesta terça-feira no Diário Oficial da União. Pode participar quem teve contrato firmado até 2017 e estava, no dia 4 de maio deste ano, na fase contratual chamada de amortização. Segundo do Ministério da Educação, quem aderir ao Desenrola Fies deve renegociar os débitos pelos canais digitais da Caixa Econômica ou do Banco do Brasil, dependendo de onde o contrato foi assinado. No aplicativo do banco, é preciso selecionar renegociação do Fies, escolher a modalidade para o perfil de dívida, ler e aceitar o termo eletronicamente. Se houver necessidade de fiador, o sistema vai indicar e orientar o que fazer. Depois, é gerado o boleto ou a autorização para o débito da primeira parcela de entrada. Isso diretamente pelo aplicativo para validar a adesão do estudante. Após a confirmação do pagamento, o nome do aluno e dos fiadores são retirados de forma automática dos cadastros de inadimplentes, com a atualização do cronograma de pagamento. O Desenrola Fies oferece também condições especiais para quem paga em dia e quer quitar a dívida mais rápido, com 12% de desconto para zerar o débito. A expectativa do MEC é que mais de 1 milhão de estudantes sejam beneficiados com o refinanciamento de suas dívidas. A negociação pode ser feita até o dia 31 de dezembro de 2026. Da Rádio Nacional em Brasília, Osama El Gauri.
0: 7h49. A União Europeia anunciou que vai proibir, a partir de setembro, a importação de produtos brasileiros de origem animal. A decisão foi tomada após autoridades europeias apontarem uso excessivo de antimicrobianos na pecuária brasileira.
1: Com isso, ficam vetadas exportações de itens como carne bovina, carne de frango, peixes, ovos, mel e derivados de origem animal produzidos no Brasil. O governo brasileiro informou que vai tentar reverter a decisão e ressaltou que o país possui um sistema sanitário reconhecido internacionalmente.
0: Jornal da Inconfidência, 7h49. Governo zera imposto federal para compras internacionais de até 50 dólares. A medida provisória com o fim da tributação começa a valer já nesta quarta-feira. As informações com Gésio Passos.
12: O presidente Lula assinou uma medida provisória nesta terça-feira para zerar o imposto federal para compras internacionais de até 50 dólares para pessoas físicas, popularmente conhecido como a taxa das blusinhas. O secretário executivo do Ministério da Fazenda, Rogério Seron, afirmou que a medida só foi possível após um grande combate ao contrabando, regularizando o setor.
13: Mas lembrando que isso só foi possível depois de um avanço muito significativo para regularizar o setor. O contrabando, que era uma marca presente nesse setor, ele foi eliminado. Agora um setor regularizado e continuará regular vai poder usufruir dessa isenção, dessa zeragem de tributação sobre esses produtos. Isso vai beneficiar a população mais carente, mais pobre, que utiliza muito dessas plataformas para adquirir produtos que são muito importantes para o seu dia a dia.
12: O ministro do Planejamento e Orçamento, Bruno Moretti, destacou que esse tipo de compra é de pequeno valor e feito normalmente pela classe mais popular do país.
14: O que importa mesmo, presidente, é que são produtos de consumo popular. Os números mostram que a maior parte das compras é de pequeno valor. Então, o que o senhor está fazendo é retirar impostos federais do consumo popular, do consumo das pessoas mais pobres. Então, o senhor está melhorando o perfil da nossa tributação. O senhor tomou uma série de medidas nesses anos, desde 2023, colocando os mais ricos no imposto de renda, e agora o senhor diminui impostos sobre as camadas populares que vão se beneficiar comprando esses produtos.
12: A cobrança foi estabelecida pelo Congresso Nacional em 2024, criando uma taxação de 20% sobre compras internacionais de até 50 dólares. A medida provisória com o fim da tributação começa a valer já nesta quarta-feira. Da Rádio Nacional em Brasília, Gésio Passos.
1: 7h52, o Ministério Público de Santa Catarina solicitou o arquivamento das investigações sobre a morte do cão Orelha, após analisar cerca de 2 mil arquivos, incluindo laudos técnicos e vídeos. De acordo com o órgão, o animal não morreu em decorrência de agressões, mas sim por causa de uma condição grave e pré-existente.
0: O caso ocorreu em janeiro deste ano e ganhou visibilidade em todo o país. Na ocasião, a Polícia Civil apontou que o cachorro comunitário teria sido brutalmente agredido por um grupo de adolescentes na praia onde vivia. Com base nos levantamentos iniciais, as autoridades chegaram a solicitar a internação de um dos jovens envolvidos no suposto ataque.
1: 7h52, o ministro Nunes Marques tomou posse como presidente do TSE. André Mendonça assumiu a vice-presidência da corte. De Brasília, Daniela Longuinho.
15: O ministro Nunes Marques tomou posse como presidente do Tribunal Superior Eleitoral nesta terça-feira, se dirigindo aos eleitores brasileiros que vão às urnas em outubro deste ano nas eleições gerais.
16: O processo eleitoral de um país verdadeiramente democrático deve ter como protagonistas suas eleitoras e seus eleitores. Um pleito, por sua vez, somente será bem sucedido se conseguir capturar fielmente a voz de cada uma das suas cidadãs e de cada um de seus cidadãos. Para cumprir essa missão, devemos atuar com independência, equilíbrio e prudência, sem omissão diante de ameaças concretas ao processo democrático, mas também sem incorrer em excessos incompatíveis com o Estado Democrático de Direito.
15: O ministro André Mendonça assumiu a vice-presidência da Corte. A mudança no comando acontece após o fim do mandato de 2 anos da ministra Carmen Lúcia à frente do TSE. A cerimônia no TSE foi acompanhada pelos presidentes da República, Luiz Inácio Lula da Silva, do Senado, Davi Alcolumbre, e da Câmara, Hugo Mota. Todos os ministros do Supremo Tribunal Federal compareceram ao evento de posse, além de outras autoridades dos três poderes. Durante seu discurso, Nunes Marques exaltou o poder do voto e o trabalho da Justiça Eleitoral para garantir o exercício da cidadania.
16: A diferença de riqueza, origem, etnia, prestígio, posição social, conhecimento acumulado, seja o que for, se reduz a nada. Uma mulher, um voto. Um homem, um voto. Isso é democracia. Isso é o que devemos proteger e sustentar.
15: O novo presidente da Corte Eleitoral citou ainda os riscos que as novas tecnologias, quando mal utilizadas, podem representar ao processo eleitoral.
16: Refiro-me especial e novamente ao perigo potencial do uso desordenado das ferramentas de inteligência artificial. Vivemos em uma era que as campanhas eleitorais não chegam às urnas sem antes atravessar algoritmos, em que a disputa política já não se desenvolve apenas nas ruas e nos espaços tradicionais da vida pública, mas também e de maneira intensa no ambiente digital. Essa transformação amplia vozes, fortalece o pluralismo e a democracia, o acesso ao debate público e, ao mesmo tempo, impõe novas responsabilidades institucionais, cívicas e éticas.
15: Nunes Marques foi o relator das resoluções aprovadas pelo TSE para as eleições deste ano. Os integrantes da corte proibiram que provedores de inteligência artificial permitam, ainda quando solicitados pelos usuários, sugestões de candidatos para votar. Assim, o TSE quer evitar interferência de algoritmos na livre escolha dos eleitores. Outra mudança para o pleito deste ano é a promoção de candidaturas indígenas, que terão direito à distribuição proporcional de recursos do financiamento de campanha e do tempo de propaganda gratuita, como lembrou Nunes Marques durante a posse.
16: A democracia brasileira ainda convive com desigualdades persistentes na participação política, especialmente no que diz respeito às mulheres, à população negra e aos povos indígenas. A inclusão política desses grupos não constitui concessão institucional, mas verdadeira exigência democrática. Afinal, a democracia se fortalece quando deixamos de falar sobre grupos minorizados e passamos a ouvi-los.
15: Natural de Teresina, no Piauí, Nunes Marques foi indicado pelo ex-presidente Jair Bolsonaro em 2020 para a vaga deixada pelo ministro aposentado Celso de Mello no Supremo Tribunal Federal. O magistrado passou a integrar o Tribunal Eleitoral em 2023. Antes, Nunes Marques atuou como desembargador do Tribunal Regional Federal da Primeira Região, em Brasília, e juiz do Tribunal Regional Eleitoral do Piauí. Da Rádio Nacional em Brasília, Daniela Longuinho.
0: 7h57, o Jornal da Inconfidência fica por aqui. A apresentação foi de Regina Pala e Renato Silveira.
1: Editores Gustavo Abreu, Marcos Tadeu e Renato Silveira. Na mesa de áudio, Reginaldo Silva.
0: Gerente de Jornalismo e Esportes, Rodrigo Balbino.
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0: De hora em hora, o jornalismo também volta com o repórter Inconfidência. E na Rede Minas, o Jornal Minas, primeira edição, começa ao meio-dia.
1: Agradecemos a sua audiência. Bom dia.
0: Bom dia.
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1: De volta com você, ouvinte em Confidência. O destaque é a BR-040 em Contagem. Motorista enfrenta filas desde o Vila Paris até a reta do Califórnia, com acesso a um anel rodoviário. Opção de desvio para o motorista, caminho da capital, na altura do Jardim Bandeirantes, seguir pela Avenida Teleférico e, na sequência, Via Expressa. No sentido inverso, quem deixa a capital em direção ao Ribeirão das Neves e Esmeraldas, BR-040 com o trânsito fluindo bem. 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
3: Bom dia, 7h59 em Belo Horizonte. Emerson Rodrigues com você nesta quarta-feira aqui pela Rádio Inconfidência. Agora, temperatura 19 graus na capital mineira. O nosso flashback está começando, os trabalhos técnicos são de Tânia Alves. Ótima quarta-feira para você. Na abertura tem Barbra Streisand.

0: Rádio Inconfidência, Belo Horizonte, do ano de 1986, The Way It Is, com Bruce Hornsby. É o Flashback 8:31.
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2: De volta com você, ouvinte em Confidência. O destaque é Via Expressa em Contagem. Tem ocorrência no caminho da capital. Motoristas reduzem a velocidade desde o Bernardo Monteiro até o Beatriz. Transco ainda não tem detalhes sobre o que ocorre no trecho. Quem deixa Betinho, uma opção é seguir pela rodovia Fernão Dias, na altura do Jardim Riacho das Pedras, seguir pela avenida Francisco Firmo de Matos, na sequência Via Expressa. 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

0: No ano de 1979, Boogie Wonderland com a banda Earth, Wind and Fire. A última de hoje para você aqui no Flashback em Confidência. Obrigado, 8h54 em Belo.
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2: Olá, bom dia. A Secretaria de Estado de Saúde de Minas Gerais anunciou a ampliação temporária do público-alvo da vacinação contra a dengue em todo o estado. A partir de agora, os municípios mineiros possuem autonomia para imunizar em caráter excepcional todos os trabalhadores da saúde. A decisão foi fundamentada na baixa procura pelas doses por parte do público prioritário inicial. De acordo com a Secretaria, a ampliação leva em conta a disponibilidade de imunizantes do Instituto Butantan, que já se encontram em estoque nas cidades. Justiça determina indenização à moradora que comprou apartamento em Vespasiano e descobriu que caixas de esgoto e de gordura do condomínio estavam instaladas em sua área privativa. O repórter Fabrício Veloso tem os detalhes do caso.
3: Uma construtora foi condenada a indenizar uma cliente que comprou o apartamento com as caixas de gordura e esgoto instaladas no imóvel. O caso aconteceu em Vespasiano, na região metropolitana de Belo Horizonte. De acordo com o processo, ao receber as chaves, a mulher descobriu que os equipamentos foram construídos no quintal dela. A autora alegou que era obrigada a conviver com o mau cheiro e a necessidade de manutenções periódicas e que as estruturas desvalorizavam o imóvel. A construtora argumentou que as caixas móvel. A construtora argumentou que as caixas seguiam normas técnicas de funcionamento e estavam previstas no manual do proprietário e que as manutenções ocorriam a cada 6 meses. Em primeira instância, a empresa foi condenada a pagar R$10 mil por danos morais e uma indenização por prejuízos financeiros a serem calculados no cumprimento da sentença. As duas partes recorreram. A decisão foi mantida em segunda instância. De acordo com o relator do caso, o juiz Cleiton Rezende, a empresa não comprovou ter informado a cliente de forma clara sobre as instalações coletivas no apartamento antes da assinatura do contrato. Com base no Código de Defesa do Consumidor, o magistrado concluiu que a construtora não agiu de forma transparente e omitiu detalhes que desvalorizavam o bem, induzindo o comprador ao erro. Do Tribunal de Justiça de Minas Gerais, repórter Fabrício Veloso.
2: O Senado aprovou a medida provisória que prevê a renovação automática da Carteira Nacional de Habilitação de Bons Condutores. O texto altera o Código de Trânsito Brasileiro e mantém o objetivo central da proposta enviada pelo governo federal em dezembro do ano passado, mas com mudanças relevantes em relação à versão original. A principal alteração é a obrigatoriedade do exame de aptidão física e mental para a renovação da habilitação, mesmo para os motoristas registrados no cadastro do Bom Condutor. Ao enviar a medida ao Congresso, o governo havia retirado essa obrigatoriedade. Para ser considerado bom condutor, o motorista precisa cumprir critérios como não ter multas ou pontos registrados na carteira nos últimos 12 meses. O texto, aprovado pelo Senado, segue agora para a sanção do presidente Lula. Repórter em Confidência, redação Renato Silveira, apresentação Tarcísio Lopes.
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4: De volta com você, ouvinte em Confidência. O destaque é Avenida Antônio Carlos, caminho para o centro, com ponto de lentidão para o motorista, desde o cruzamento com a Avenida Santa Rosa até o São Francisco. Quem deixa Pampulha seguir pela Avenida Carlos Luz é a melhor rota por agora. No sentido inverso, o trânsito flui com tranquilidade nas principais vias em direção à Pampulha. 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Iago Proença, para a Rádio Inconfidência.
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3: Bom dia, 9 horas em Belo Horizonte. Eu sou Emerson Rodrigues e o Em Boa Companhia desta quarta-feira, 13 de maio de 2026, está começando aqui pela sua rádio Inconfidência. Conferindo a temperatura agora em Belo, 21 graus. Hoje, no quadro Trilhas Inesquecíveis, vamos tocar uma música do filme O Diabo Veste Prada. No meio a meio tem Village People e Fevers. No versão brasileira, tradução da música I Will Love Again, com Lara Fabian. No Cantinho do Rei, três músicas do Roberto Carlos. Hoje é dia dele, Chefe Peninha no Papo Brasa e Cozinha. E hoje o Peninha vai dar receita de berinjela à italiana. Ídolos de Sempre vai falar sobre a vida e a obra de Doris Day, cantora americana que fez muito sucesso também no cinema, cantando músicas que fizeram parte de trilhas sonoras de filmes, e ela inclusive participou e tudo mais. Bom, o Em Boa Companhia conta com a sua participação. Claro, o WhatsApp já está liberado, 31 982 76 2663. Repetindo, 31 982 76 2663. E daqui a pouco tem a pergunta do dia para você participar da nossa brincadeira, da nossa enquete aqui no Em Boa Companhia. Agora são 9:02. Hoje o Em Boa Companhia começa atendendo Sônia, que mora em Betim. Ela pediu Nenel.

0: Nenel, ponta de faca, atendendo Sônia de Betim, agora 9:05.
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De acordo com a lenda, um imperador chinês disse certa vez à sua esposa: "Tenho notado que nossas amoreiras estão se estragando. Gostaria que você descobrisse o que está acontecendo de errado." A imperatriz descobriu que uma pequena traça de cor parda estava pondo ovos nas folhas. Os minúsculos ovos eram chocados e transformavam-se em larvas que, em poucos dias, teciam casulos e afetavam as folhas. Imaginando que pudesse destruir os pequenos casulos, ela mergulhou um deles em um vaso de água fervente. Para sua surpresa, o casulo começou vagarosamente a desenrolar-se e formar um fio prateado. Após uma nova inspeção, ela verificou que o fio chegava a uma distância de 800 metros. Assim, através do processo de resolver um problema, ela descobriu algo deslumbrante: a seda.

0: Agora em Belo 97.
1: Responda se puder.
0: Qual é o único continente com terra nos quatro hemisférios? A. Ásia. B. África. C. Oceania ou D. Europa? Repetindo a pergunta de hoje para você participar pelo WhatsApp 31 982762663. Qual é o único continente com terra nos quatro hemisférios? A. Ásia. B. África. C. Oceania ou D. Europa? Seguindo com Em Boa Companhia, para dizer que 13 de maio é o dia da abolição da escravatura. O dia 13 de maio é a data marcada na história brasileira como o dia quando, em 1888, a escravatura foi abolida aqui no Brasil. Isso se deu por meio de uma lei conhecida como Lei Áurea, que foi assinada pela princesa Isabel, e a partir dessa lei, estima-se que mais de 700 mil escravizados tenham recebido a liberdade. A abolição da escravatura foi resultado da luta realizada pelo movimento abolicionista, pela sociedade civil e pelos escravizados durante as décadas de 1870 e 1880. A abolição da escravatura, no entanto, não foi acompanhada de medidas que integrassem a população negra na sociedade brasileira. Por isso, a data é vista como momento de luta contra o racismo pelo movimento negro.

0: Jorge Benjor, Negro é Lindo. Hoje, 13 de maio, é o dia da abolição da escravatura aqui no Brasil. 9 e 12.
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2: Que tal conhecer um pouco mais sobre a literatura negra de Minas Gerais? Nascida em Belo Horizonte, Conceição Evaristo trabalhou como empregada doméstica, fez faculdade de letras, se tornou professora e é reconhecida como uma das maiores escritoras negras da atualidade. Em obras renomadas como Olhos d'Água, a mineira denuncia a dura realidade dos povos negros e periféricos no Brasil, de forma poética, sem perder o tom crítico. Através de seus livros, Conceição dá voz à população pobre e marginalizada do país, se tornando uma importante figura nacional. Que tal saber mais sobre essa incrível autora visitando a biblioteca mais próxima?
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0: Agora, numa em boa companhia da Rádio Inconfidência, aniversariantes de 13 de maio, começando com o ator americano Harvey Keitel, 87 anos. O cantor e compositor, também nascido nos Estados Unidos, Stevie Wonder, também está fazendo aniversário hoje, 76.

Stevie Wonder, Overjoyed. Hoje, Stevie Wonder, cantor e compositor americano, completa 76 anos de idade. E seguindo no mundo da música, 13 de maio é também o dia do aniversário da cantora Vânia Bastos, 70 anos.

Vânia Bastos, super bacana. Hoje a Vânia Bastos está comemorando 70 anos de idade. Mais aniversariantes deste 13 de maio. O ex-jogador de basquete americano Dennis Rodman completa 65. E hoje também, voltando ao mundo da música, é aniversário do cantor e compositor e guitarrista Claudio Zolli, 62.

0: Cláudio Zoli, felicidade urgente. Hoje Cláudio Zoli completa 62 anos de idade. E 13 de maio é também o dia do aniversário do ator americano Robert Pattinson, 40 anos. Em Belo, 9h24.
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0: Fatos marcantes de 13 de maio para você aqui no Em Boa Companhia. Em 1888, a princesa Isabel assinou a Lei Áurea, que aboliu a escravidão no Brasil. Em 1917, três crianças portuguesas tiveram a primeira visão de Nossa Senhora de Fátima em uma aldeia perto de Lisboa. Em 1940, Winston Churchill fez seu famoso discurso em que afirma ter para oferecer aos ingleses sangue, suor e lágrimas. Em 1950, o Diners Club lançou o primeiro cartão de crédito que permitia compras em diferentes lojas. Ele era aceito inicialmente em 27 restaurantes de Nova York, nos Estados Unidos. Em 1965, no dia 13 de maio, os Rolling Stones gravaram um de seus maiores hits, Satisfaction.

0: Rolling Stones, Satisfaction, música que foi gravada no dia 13 de maio de 1965. Bom, mais fatos marcantes de 13 de maio. Em 1981, o turco Mehmet Ali Ağca disparou contra o Papa João Paulo II na Praça de São Pedro. Um tiro atingiu o pontífice no abdômen e outro na mão esquerda. Em 1983, a Rede Manchete começou a transmitir sua programação para os estados de São Paulo, Minas Gerais e Rio de Janeiro. Ela funcionou até maio de 1999, quando foi vendida para o grupo TeleTV. Em 1989, milhares de estudantes chineses se mobilizaram na Praça da Paz Celestial em Pequim. Eles pediam a democratização do regime comunista. No ano 2000, o Vaticano divulgou a terceira parte do segredo confiado pela Virgem Maria aos pastores de Fátima. Segundo a interpretação oficial, ela se refere ao atentado sofrido pelo Papa em 1981. Em 2005, massacre de Andijan, no Uzbequistão. As tropas do governo dispararam contra uma multidão de manifestantes depois de uma prisão. Pelo menos 187 pessoas foram mortas, de acordo com estimativas oficiais. No ano de 2006, atos de violência organizada no Brasil. Rebeliões ocorreram em várias prisões do nosso país. No ano de 2012, no dia 13 de maio, 49 corpos desmembrados foram descobertos pelas autoridades mexicanas na Rodovia Federal Mexicana 40. Em 2014, explosão em uma mina de carvão no sudoeste da Turquia matou 301 mineiros. E para finalizar, em 2017, o Papa Francisco viajou a Portugal para celebrar o 100º aniversário das aparições de Fátima, no Santuário de Fátima, na cidade de Fátima. E agora, em Belo, 9:31.
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2: De volta com você, ouvinte em Confidência. O destaque é a Avenida Nossa Senhora do Carmo, caminho para Savassi, com ponto de lentidão desde o bairro Sion até as curvas do Paredão. Motorista deixando Belvedere, a opção é seguir pela Avenida Raja Gabalha, tendo ainda a possibilidade de seguir por vias internas do São Bento até as avenidas Arthur Bernardes e Prudente de Moraes. No sentido inverso, quem deixa a Savassi rumo ao ponto alto da capital, o trânsito flui com tranquilidade na Avenida Nossa Senhora do Carmo. 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Iago Proença para a Rádio Inconfidência.
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0: Bom dia, 9:33, em boa companhia pra você aqui pela Rádio Inconfidência. E hoje a pergunta é: qual é o único continente com terra nos quatro hemisférios? A, Ásia; B, África; C, Oceania; ou D, Europa? Participe, o WhatsApp é 31 98276-2663.
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0: Lançado em 2006, O Diabo Veste Prada tornou-se um dos filmes mais icônicos quando o assunto é moda, ambição e bastidores do poder. Baseado no best-seller de Loren Weisberger, o longa acompanha Andy, uma jovem jornalista recém-formada que consegue um emprego na prestigiada revista de moda Runway, como assistente da temida e poderosa editora Miranda. No elenco, Anne Hathaway brilha como Andy, enquanto Meryl Streep entrega uma atuação memorável como Miranda, papel que lhe rendeu indicação ao Oscar. Emily Blunt e Stanley Tucci completam o time com performances marcantes, dando ainda mais charme e humor à trama. A trilha sonora também é um show à parte, com músicas como Suddenly I See, de K.T. Tunstall, que virou o símbolo da jornada de transformação da protagonista, além de faixas de Madonna, U2 e Alanis Morissette. Mais do que um filme sobre moda, O Diabo Veste Prada é uma história sobre escolhas, identidade e o preço do sucesso. Um clássico moderno que continua conquistando fãs ao redor do mundo. A sequência, O Diabo Veste Prada 2, está em cartaz atualmente nos cinemas.

0: Kate Tunstall, Suddenly I See, do filme O Diabo Veste Prada, de 2006. Destaque hoje no Trilhas Inesquecíveis. E O Diabo Veste Prada 2 está atualmente em cartaz nos cinemas. Trilhas Inesquecíveis, aqui no Em Boa Companhia, 9h39.
1: Meio a meio.
0: Hoje você ouve o YMCA com Village People e Eu Sou Mais Eu com Fevers.

0: Meio a meio, Village People, YMCA, Fevers, Eu Sou Mais Eu. Em boa companhia, 9h43 em Belo Horizonte, tá na hora das participações pelo WhatsApp 31 982 76 2663. Já mandou seu recado? Ainda não? Então tá na hora. Inclusive, tem a pergunta de hoje para você participar. A pergunta é: qual o único continente com quatro, aliás, qual é o único continente com terra nos quatro hemisférios? A, Ásia; B, África; C, Oceania; ou D, Europa? Vamos às primeiras participações desta quarta-feira.
1: Oi, Emerson, bom dia a você, aos colegas, aos ouvintes. Uma quarta-feira maravilhosa para todos nós, abençoada por Jeová, nosso maravilhoso e grandioso Deus, tudo em nome de Jesus aqui. Quando você tiver a oportunidade, coloca no cantinho do rei para mim a música Cama e Mesa, Detalhes e Costumes. E assim também que tiver a oportunidade, você põe naquele quadro, que agora eu esqueci o nome, é Cleito Cledi, Vira Virou, e Teles Barreto, Nave em Chama. A palavra que eu quero destacar é nave, tá bom? Um abraço para todos, beijos, tchau.
2: Bom dia, Emerson, bom dia, Pedro, bom dia para todos da rádio, que Deus nos conceda uma ótima quarta-feira. Ô, Emerson, você me envia a mensagem para pensar, por favor, que hoje não deu para me ouvir, e dedico o cantinho do rei para todos.
3: Bom dia, Emerson Rodrigues, Antônio Marcos Nova Lima, bom dia para o Pedro Henrique na produção do programa. Tena na mesa de áudio, Renata Toledo na assistência de estúdio, Marcelo de Pequim, Sérgio Antônio, Ciela Rocha, Arandro Barroca, Nibir Ribeirão, São Filiasmin, Itamar na Bahia, Devane na Bahia, Maurício de Corinto, Dona Antônio Melo, Railanda, Toma do Barreiro, Geraldo Lázaro, Mário Campos, Nelson Raposos, Juliano Barreiro, Confidência em Contagem, sua mãe, Dona Maria de Fátima, as meninas da Pessoa Bona aqui, Nova Lima, Rosa, toda a equipe, todos os da Rádio Confidência do Brasil, Gigante do AM 180, tamo junto.
4: Bom dia, Emerson, a você e todos os ouvintes, especialmente aí ao rapaz lá de País. Minha irmã fica ouvindo aqui de manhã. Nossa, o rapaz tá lá na roça ouvindo a Inconfidência, sabe? Quando a rádio é boa, é isso mesmo. Cara, tô ouvindo aqui Jorge Benjó. Quando puder, coloca para nós aí o telefone. Obrigado, bom dia.
5: Bom dia, meu querido amigo Emerson. Uma quarta-feira de sol, de amor, de paz, sabedoria para todos. Para você, Pedro, em conta da família, todos os queridos ouvintes e toda essa equipe ao seu lado aí diariamente. Jesus abençoando cada um de vocês sempre. Beijos. Fiquem com Deus.
6: Bom dia, família em confidência. Bom dia, em boa companhia. Passando para desejar a todos um excelente dia, né? Abençoado por Deus. Também para aqui, para o meu neto Miguel, meu filho Matheus, que está aqui comigo também, né? E vamos prosseguindo a vida, curtindo a grande programação. Muito bom. Que Deus abençoe a todos. Grande abraço. E também para meu amigo Antônio Marcos, lá de Nova Lima. Saudades dele também.
7: Bom dia, o Emerson. Aqui é o Marcelei de Betim. Abraço para todos aí, os ouvintes. Boa quarta-feira. Eu estou fazendo aqui um figuril de boi encebolado, sapato giló, mas tá bom. Nada como fazer almoço e ouvir em boa companhia. É o Marcelei de Betim. Abraço para vocês, saúde, paz e vamos nessa, né? Tudo azul.
0: Tudo azul, garoto. Estamos nas oitavas de final da Copa do Brasil. Ô, gente, muito obrigado por todas as participações. Valeu demais. Bom, eu quero que você preste atenção agora, você, ouvinte do Em Boa Companhia, são 9h47. Nós recebemos aqui na Rádio Inconfidência uma mensagem pelo WhatsApp 31 982 76 2663, da família de uma das nossas ouvintes, que hoje, 13 de maio de 2026, está completando 81 anos de idade. É a dona Delvair, de Conselheiro Mairinque, no Paraná. E a família dela mandou uma mensagem e pediu para que eu, Emerson, lesse aqui no Em Boa Companhia. Então, a mensagem de parabéns para a dona Delvair é a seguinte. Abre aspas. Você é o nosso alicerce, dona Delvair. É colo, é conselho, é história, é força. é aquela que segura a mão da gente nos momentos difíceis e que tem um sorriso mais sincero nas horas de alegria. É a dona da casa que sempre tem a rádio Inconfidência ligada, embalando a rotina com música boa, notícia e aquela companhia que só ela entende. Depois de tantas tempestades que a vida trouxe, ter você aqui, firme, lúcida e cheia de amor para dar, é a nossa maior vitória e a nossa maior gratidão. José Valdomiro, seu companheiro de vida, agradece por cada um desses 81 anos divididos ao seu lado, por todo o amor, cumplicidade e por construírem juntos uma família tão linda. Márcia e Jeanette, suas filhas, agradecem pela mãe que você é. Exemplo de coragem, de fé e de cuidado. Tudo que somos hoje tem um pedacinho da sua dedicação e do seu amor infinito. Maria Antônia, sua neta, agradece por ter a avó mais carinhosa do mundo, por cada história contada, cada carinho no cabelo e por ensinar que o amor de vó é pra vida toda. Persília, sua amiga querida, agradece pela irmã que a vida deu, pela parceria, pelas risadas, pelos segredos e por provar que a amizade verdadeira atravessa o tempo. Dona Delvair, a senhora é especial demais na nossa vida. É amada, admirada e essencial. Somos gratos por cada dia ao seu lado, por cada lição e por cada abraço que cura qualquer dor. Que esses 81 anos se multipliquem em saúde, paz, alegria. Que a senhora nunca esqueça, nós te amamos muito, muito mesmo. Parabéns, dona Delvair, completando 81 anos de idade em Conselheiro Mairinque, no Paraná, agora 9h50.
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0: Tá na hora de traduzir a música I Will Love Again, com Lara Fabian. Did I ever tell you? Eu já te disse how you live in me. 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Em cada momento acordado e mesmo em meus sonhos. 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I Will Love Again, Lara Fabian. Tradução de hoje aqui no Versão Brasileira da Rádio Inconfidência, 954.
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0: E atendendo a aniversariante do dia, Delvair de Conselheiro Marinque, completando 81 anos, vamos atender o pedido dela. Duas músicas com Ray Conniff.

0: Ray Conniff, destaque no quadro Um Nome em Dois Tempos, atendendo Delvair de Conselheiro Mairink, ouvimos Bésame Mucho e Aquellos Ojos Verdes. Parabéns, dona Delvair, aniversariante de hoje, completando 81 anos de idade. Em Belo, 10 horas.
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2: Bom dia. Nessa terça-feira, 3 jogos deram início aos confrontos de volta da quinta fase da Copa do Brasil. Em Porto Alegre, o Internacional derrotou o Atlético de São João do Rei por 3-2. O Inter também venceu o jogo de ida por 2-1. Então, no agregado, o Inter está classificado para as oitavas. No Rio de Janeiro, o Fluminense venceu o Operário de Ponta Grossa por 2-1. O jogo de ida em Ponta Grossa havia terminado empatado por 0-0. Com a vitória em casa, o Fluminense está classificado para as oitavas. Já aqui em Belo Horizonte, no Mineirão, o Cruzeiro venceu o Goiás por 1-0. Aos 28 minutos do primeiro tempo, após cruzamento de escanteio de Matheus Pereira, Fabrício Bruno cabeceou e a bola bateu na mão de Ramon, zagueiro da equipe goiana. Após revisão no VAR, o árbitro marcou o pênalti e Caio Jorge bateu sem chances para o goleiro e tirou o zero do placar. Com o jogo de ida havia terminado empatado por 2-2, com a vitória o Cabuloso se classifica para as oitavas de final. Ontem também tivemos o encerramento da oitava rodada do Brasileirão Série B. Em Londrina, o São Bernardo venceu a equipe da casa por 3-1. Reportagem Rodrigo Arruda.
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0: Bom dia! 10h03 em Belo, conferindo a temperatura, 22 graus.
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0: Cantinho do Rei pra você aqui no Em Boa Companhia com a programação do Márcio do bairro Santo André. A Cigana, Despedida e Rotina. Agora 10h17 em Belô.
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2: Saudações, queridas e queridos da Inconfidência. Aqui é o Peninha, seu amigo das delícias. Temos uma preciosidade na gastronomia e que é também muito boa para a saúde, a berinjela. E o que não faltam são receitas com ela. Aqui mesmo já falei de algumas. Mas hoje vamos preparar uma berinjela à italiana e é muito simples. Você já reparou que ela tem um gosto ligeiramente amargo e que pega na boca? Quando consumida em excesso, é também sentida no estômago, podendo causar até algum desconforto, porque tem um pequeno grau de toxicidade. Isso porque ela tem uma substância, um alcaloide, chamado de solanina, que age como defesa natural da planta contra os insetos. A berinjela pertence à família das solanáceas, que tem também as batatas, os pimentões, os tomates e o giló. Então, vou dar aqui duas dicas para sua receitinha ficar ainda mais gostosa, leve e saudável. A primeira é escolher berinjelas menores. Elas têm uma menor concentração de solanina. E a outra é, após descascada e fatiada, ser pulverizada com sal por cima e deixar descansando em um escorredor por uma hora. Depois disso, é só apertar ela para desidratar mais um pouquinho. E na sequência, lavar em água corrente e vamos partir para a receita. O corte podemos fazer no sentido do comprimento. Faça um molho espesso com pedaços de tomates bem maduros e sem pele, cebola, alho e capriche nas ervas manjericão, orégano e salsinha. Acerte o sal e reserve. Aí é só colocar azeite na assadeira ou refratário e dispor as fatias de berinjela. Por cima, coloque generosamente esse molho e finalize com mussarela ralada, temperada com um pouquinho de parmesão ralado. Isso vai dar aquele toque do quero mais. Leve para o forno por 30 minutos a 180 graus. Na air fryer, fica pronta na metade do tempo. Ela tem que ficar macia e gratinada. Sirva como entrada ou mesmo para acompanhar refeições. Olha, e de quebra, a berinjela combate radicais livres, ajuda numa absorção mais lenta dos carboidratos, reduz o colesterol ruim, o LDL, e ainda melhora a função intestinal. É uma beleza. Berinjela italiana, não é fácil? E você vai mudar sua percepção e até a rejeição daqueles que não consomem ela. Se fizer, fala comigo o que achou no meu Insta, chef.peninha com dois N's. Também baixe o aplicativo da Rádio Inconfidência Oficial para ouvir novamente essa e também minhas outras dicas. Tem muita coisa legal lá. Abração, super beijo e que Deus continue nos abençoando. Gentileza e delícias sempre!
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0: Quarta-feira que vem tem mais Peninha aqui na Rádio Inconfidência. Valeu, Peninha, muito obrigado, viu? Agora são 10 horas mais 21 minutos em Belo Horizonte. Voltando ao WhatsApp nesta quarta-feira, 31 982 76 2663.
3: Bom dia, Emerson. Bom dia para todos. Eu não ouvi quem foi que fez essa pedida. Rei Conif, estou aqui vibrando, morrendo de saudade dos meus tempos de baile, que eu dançava no Paineiras. Ai, que saudade. Parabéns para quem escolheu essas músicas. Estou feliz de ouvi-las. Ai, meu Deus, que saudade.
4: Ô, oh, Emerson, de novo. Ô, oh, parabéns pra essa doninha lá da Mailink, não sei lá, entendeu? 81 anos, oh, é muito bacana, viu? Viver uma data assim é muito bom. Deus abençoe ela aí, né? E a família inteira.
0: É isso aí. Grande abraço, viu? Clóvis de Santa Luzia, parabenizando a dona Delvair, aniversariante deste 13 de maio, ouvinte da Inconfidência, em Conselheiro Mairinque, Paraná. Inclusive, o Neide, do Teixeira Dias, foi a dona Delvair que escolheu as músicas do Ray Conniff.
5: Bom dia, Emerson Rodrigues. Que Deus abençoe bastante a nossa quarta-feira. Hoje, mais uma vez, eu estou aqui na casa da minha mãe. Tanto ela quanto minha irmã estamos aqui de olho em boa companhia. E é isso aí. Um abraço para todos, que Deus nos abençoe e que você continue, né, com toda essa alegria, nos proporcionando manhãs bem alegres. Tchau.
6: Bom dia, Emerson. Eu sou a Magna. Eu quero pedir a música Mamãe, com Agnaldo Timóteo, porque Dia das Mães é todos os dias, né? E quero desejar a toda a família Borges e Castro, lá de Ibiá. Ok? Um abraço.
0: Um abraço, Magna. Um abraço, Elizabeth e família no Luxemburgo. Muito obrigado pelas participações. Muito obrigado por escolherem a Rádio Inconfidência como companheira de vocês nesta manhã. E eu quero também registrar a participação do Cláudio do Barreiro. Está dizendo que está tudo azul. É isso aí, Cláudio. Um grande abraço para você. Muito obrigado. Moacir Paixão, de Ouro Branco, respondendo corretamente a pergunta de hoje. Obrigado. Quem também está por aqui é o Francisco Rangel, que mora em João Pessoa, na Paraíba. Está ouvindo a Inconfidência. Muito obrigado. O Ailton de Betim está conosco também.
7: Bom dia, Emerson. Bom dia a todos os ouvintes. Sou Ailton de Betim. Vou responder a pergunta a seguir. Ótima quarta-feira para todos os ouvintes e você também, Emerson.
0: Obrigado, ótima quarta-feira, senhor Ailton. E a resposta está correta. Quem também acertou é o Paulo, que mora em Açailândia, no Maranhão. O Eustáquio de Itabirito, mais conhecido como Taquim, também mandou a resposta correta. Obrigado, viu, gente? 10h24.
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0: Duas músicas sobre casos. Rafael de Betim pediu, Rita Lee, Caso Sério, e Cristiano Araújo, Caso Indefinido.

0: Rádio Inconfidência, Belo Horizonte, dose dupla. Música sobre casos, quem pediu foi o Rafael de Betim. Ouvimos Cristiano Araújo, caso indefinido, e Rita Lee, caso sério. 10h34.
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0: Bom dia, 10h34.
4: Conceição.

0: Gosta mais.
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2: Hoje vamos recordar a vida e o talento de Doris Day, uma das artistas mais queridas de Hollywood. Nascida em 3 de abril de 1922 em Cincinnati, nos Estados Unidos, Doris Mary Anne Kapperhoff começou a carreira como cantora, conquistando sucesso com sua voz suave e elegante nas big bands dos anos 1940. Logo, seu carisma a levou ao cinema, onde brilhou em musicais e comédias românticas, tornando-se um dos maiores nomes da Era de Ouro de Hollywood. Entre seus filmes mais marcantes estão Confidências à Meia-Noite, ao lado de Rocky Hudson, e Que Será Que Será, canção eternizada por sua interpretação e vencedora do Oscar. Símbolo de charme, talento e versatilidade, Doris Day também dedicou grande parte de sua vida à defesa dos animais. A estrela morreu em 13 de maio de 2019, aos 97 anos, deixando um legado inesquecível na música, no cinema e na cultura popular. Doris Day segue viva na memória de gerações como ícone de elegância e talento.

0: Doris Day, que será, será? Hoje Doris Day, cantora americana, estrela no Ídolos de Sempre, aqui do Em Boa Companhia. Ela nos deixou há exatamente 7 anos, no dia 13 de maio de 2019. Bom, agora são 10h39 em Belo Horizonte. Quero registrar também a participação da nossa ouvinte Narli, que mora no bairro Amazonas, em Betim. E a Narli mandou a resposta correta da pergunta de hoje. Obrigado.
1: Bom dia, Emerson. Bom dia, Pedro. Todos da produção, família da Rádio Inconfidência. Jesus abençoe vocês todos. Ronaldo do bairro Selvia de Vespasiano, tô ligado com vocês 24 horas, Rádio Inconfidência, a melhor rádio do Brasil. Fica com Deus todo mundo, Jesus abençoa vocês todos.
0: Valeu, Ronaldo. Valeu, Mário Lúcio, do bairro Pindorama, que participou da enquete. Hoje você não acertou, o Mário Lúcio, mas obrigado por estar em boa companhia, por participar aqui do programa pelo 31 982 76 2663. E quem está ouvindo também em confidência é o Sérgio Rocha, lá em Três Marias. Um grande abraço, muito obrigado, Brasil de Sorocaba. Está dizendo que vai completar mais um ano de vida nesta sexta-feira, dia 15. E também tem uma netinha que vai fazer aniversário no dia 15, na sexta-feira, a Lauren. Então, parabéns antecipado para o senhor Brasil de Sorocaba e a netinha Lauren, aniversariante da próxima sexta-feira. É isso, gente. Vamos em frente com Em Boa Companhia, agora 10h41. Vale a pena ouvir de novo. Neide do Teixeira Dias pediu No Tempo dos Quintais. Vamos ouvir primeiramente Elisete Cardoso e depois Fagner.

0: Vale a pena ouvir de novo. Hoje, atendendo a Neide, do Teixeira Dias, no Barreiro, ela pediu a música No Tempo dos Quintais. Ouvimos Fagner e antes Elisete Cardoso. Bom, reta final do nosso Em Boa Companhia desta quarta-feira. E agora são 10h50.
1: Responda se puder.
0: Qual o único continente com terra nos quatro hemisférios? As alternativas foram Ásia, África, Oceania ou Europa. Atenção para a resposta. A África é o único continente que possui terras nos quatro hemisférios, norte, sul, leste e oeste. Isso ocorre porque o continente é cortado tanto pela linha do Equador quanto pelo meridiano de Greenwich. Portanto, África. Resposta correta, letra B. Muito obrigado. Em Boa Companhia teve produção de Pedro Henrique Vieira, trabalhos técnicos de Tânia Alves e apresentação de Emerson Rodrigues. Fique à vontade para seguir aqui na Rádio Inconfidência de Belo Horizonte. Aquele abraço, 10h50. Hoje encerramos o Em Boa Companhia com Total.

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1: Olá, a Polícia Federal deflagrou hoje em todo o país a operação Caminhos Seguros contra o aliciamento e a exploração sexual infantil na internet. Em Janaúba, norte de Minas, um homem de 22 anos foi preso em flagrante. Segundo as investigações, o suspeito criava vínculos emocionais com as vítimas para obter imagens íntimas, realizando chantagens psicológicas e até incentivando a automutilação. De acordo com a PF, o investigado teria compartilhado mais de 340 fotos e vídeos de pelo menos 21 menores em vários estados entre agosto e outubro do ano passado. Em fevereiro deste ano, uma nova vítima de 14 anos foi identificada. Celulares e dispositivos eletrônicos foram apreendidos na casa do suspeito para a perícia. TSE inicia nova etapa de teste de segurança das urnas eletrônicas. Repórter Madison Euler tem as informações.
2: Começa hoje, na sede do Tribunal Superior Eleitoral em Brasília, a segunda etapa do 8º teste público de segurança dos sistemas eleitorais, conhecido como teste público da urna. Investigadores individuais e um grupo de pesquisadores retornam à sede do TSE entre esta quarta e a próxima sexta-feira para verificar se as contribuições apresentadas por eles para o aprimoramento das urnas eletrônicas e dos sistemas eleitorais foram efetivamente implementadas. A verificação será realizada das 10 da manhã às 6 da tarde. A etapa inicial do teste público da urna ocorreu entre os dias 1º e 5 de dezembro do ano passado. Com base nos achados identificados, os participantes apresentaram sugestões de melhoria que agora passam por validação do chamado teste de confirmação. Durante os 5 dias de testes em dezembro, nenhuma das tentativas realizadas pelos investigadores conseguiu comprometer a integridade ou sigilo do voto. Mesmo assim, a comissão avaliadora recomendou a repetição de alguns planos de testes executados pelos participantes. Nesta segunda etapa, o objetivo é justamente confirmar se todos os aprimoramentos realizados pelo TSE corrigiram eventuais vulnerabilidades identificadas anteriormente e garantir que as urnas estejam aptas para as eleições deste ano. O primeiro turno está marcado para o dia 4 de outubro e o segundo turno para o dia 25 de outubro. Da Rádio Nacional em São Luís, Madison Euler.
1: Mercado financeiro. A Bolsa de Valores brasileira, B3, iniciou os negócios do dia em queda de 0,12% no Ibovespa aos 180.126 pontos. No câmbio, o dólar comercial abriu em alta de 0,09%, cotado a R$ 4,90. O euro é negociado em torno de R$ 5,75. O IBGE divulgou hoje novos dados do comércio. Em março, o volume de vendas do varejo nacional cresceu 0,5%. A terceira alta mensal seguida fez o setor renovar o recorde atingido em fevereiro. As três atividades que impulsionaram o resultado foram equipamentos e material para escritório, informática e comunicação, combustíveis e lubrificantes e outros artigos de uso pessoal e doméstico. Repórter em Confidência, redação Renato Silveira. Apresentação Tarcísio Lopes.
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3: No rodoviário é o destaque na Rádio em Confidência, subida do Olhos d'Água com um trânsito complicado para o motorista na manhã desta quarta-feira, reflexo de um veículo pesado com pane mecânica próximo ao entroncamento com a BR-040. Motoristas em velocidade reduzida desde o bom sucesso. Opção de desvio para quem deixa a capital por agora, seguindo por vias internas da região centro-sul da capital e MGC-356. No sentido inverso, no rodoviário com o trânsito fluindo bem por agora. 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Iago Proença para a Rádio
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6: Bom dia. Cruzeiro fez o dever de casa, venceu o Goiás ontem, 1-0, está classificado para as oitavas de final da Copa do Brasil. Aparentemente não se esforçou, quer dizer, não se esforçou muito. Ele não teve maiores desgastes. Evidentemente que no contexto da partida, no final, teve um certo sufoco. O Goiás quase empatou. E aí, se tivesse conseguido, provavelmente a decisão iria para os pênaltis. Mas, no conto geral do jogo, o Cruzeiro foi muito melhor. A gente tem que destacar a impressionante, mais uma, atuação do goleiro Tadeu. Esse moço é um dos melhores goleiros em atividade no Brasil já há algum tempo. Ontem atingiu uma marca expressiva na história do Goiás. É o terceiro atleta com o maior número de jogos da equipe esmeraldina. Foi decisivo para evitar uma goleada do Cruzeiro. E depois, no final, num lance de dividida de bola, acabou se contusindo. Desde já, torcendo pela pronta recuperação, pronta e rápida recuperação dele. É um dos grandes goleiros do futebol brasileiro. Bom, mas quando eu falo assim, que não se esforçou e não me expressei bem, é que o Cruzeiro conseguiu administrar bem o jogo. Não teve um desgaste extra, além de um desgaste que uma partida normal proporciona, e vai com a equipe concentrada. Agora vira a chave, tem o líder Palmeiras, jogo dificílimo, o Palmeiras é muito favorito, então é um jogo, e aqui eu já vou me antecipar, que o Cruzeiro tem chances, tem possibilidades, tem como ganhar do Palmeiras lá em São Paulo no sábado? Tem. Em termos de tradição, de grandeza, são dois gigantes do futebol brasileiro. E o ano passado, mesmo com Palmeiras e Flamengo liderando a competição o tempo inteiro, como estão hoje, Cruzeiro foi a única equipe que conseguiu fazer frente a ambos. Esse ano está um pouco menor, pior em relação ao ano passado. Então chance tem, mas, evidentemente, o Palmeiras é melhor. Então, pelo menos o time vai para o jogo de Barueri, o jogo vai ser em Barueri, com todas as suas forças disponíveis. A questão é, já estou me antecipando aqui, na terça tem o Boca Juniors pela Libertadores, e a Libertadores me parece ser, a princípio, se não o grande objetivo, o maior objetivo. Espero que o time não abra mão totalmente do jogo de sábado em detrimento ao jogo de terça. Mas a classificação foi, aspas, tranquila. Isso na Copa do Brasil, voltando a falar do jogo contra o Goiás ontem. E tomara que hoje, da mesma maneira, o Atlético consiga uma certa tranquilidade no jogo contra o Ceará, com o Ceará lá em Fortaleza, jogo de volta pela Copa do Brasil. Na partida de ida aqui em Belo Horizonte, vitória do Atlético, 2-1, leva vantagem, o empate é do Galo. E como eu sempre digo, em três resultados possíveis numa partida, você joga por dois, você é favorito. Ah, mas basta o Ceará vencer por 1-0 que vai para os pênaltis. Ok, é fato, mas são três resultados possíveis. Vitória, empate, derrota, dois favorecem a um time, no caso o Atlético, ele é o favorito. E tem condições, sim, de vencer, ou se não vencer, empatar em Fortaleza e não precisar levar para os pênaltis. Eu acho que levar essa decisão para os pênaltis seria um pouco de, como é que eu vou dizer, de atraso para a vida do Atlético. Por quê? O Ceará não faz uma boa campanha na Série B. É claro que isso pode, de alguma forma, indiretamente, interferir no desempenho do jogo de hoje, porque sabe que a Copa do Brasil é, além do faturamento, uma competição que ele pode chegar mais longe. Mas a lógica do futebol existe. E o Atlético, mesmo com essa instabilidade que vive, é melhor que o Ceará. Eu até acredito que o Galo consiga até repetir o êxito, logo mais, vencer o jogo também e aí avançar nas oitavas de final com tranquilidade. E sempre, no Atlético tem que estar tendo esse momento. E sempre manter o clima ameno para o jogo seguinte, que no caso é contra o Mirassol no sábado pelo Brasileirão. Agora, uma eventual eliminação logo mais, ela pode ter desdobramentos desnecessários para o Atlético. Se considerarmos que o time vive, repito, essa instabilidade e ser eliminado por um clube da segunda divisão nacional e que não faz uma boa temporada, isso sempre repercute e cria mais animosidade e bota mais fervura no caldeirão, o que, convenhamos, o Atlético não precisa nesse momento. Mas, sinceramente, acredito sim num triunfo atleticano logo mais. 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Até amanhã! Amplexus!

0: Olá! Olá, muito bom dia! Quarta-feira, 13 de maio de 2026. São 11 horas e 6 minutos e é bom começar sorrindo, especialmente quando dois companheiros se tratam tão carinhosamente, a gente presencia isso. Grande abraço para Rodrigo Arruda, para Márcio Rony, para Tânia Alves, para Regina Pala, pro mundo todo e para todo mundo. Nossa, como eu tô bacana. Está começando mais uma edição do Primeiras Esportivas na nossa Rádio Inconfidência, a M880, o gigante do ar, há 89 anos no ar. Então, de primeira, vamos com as primeiras do Primeiras de hoje. 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Com dificuldades, favoritos são os primeiros classificados às oitavas de final da Copa do Brasil. Cruzeiro para na grande atuação do goleiro do Goiás. Sofre um pequeno sufoco no fim da partida, mas vence pelo placar mínimo e avança no milionário torneio nacional. Sem zagueiro considerado titular, Atlético enfrenta o Ceará em Fortaleza. Vantagem conquistada no primeiro confronto entre eles é o grande trunfo do Galo. Próximo adversário do América na Série B assumiu a liderança da competição e Roger tem várias dúvidas para escalar o Coelho. 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Está começando pela Rádio Inconfidência mais uma edição do Primeiras Esportivas. 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E se você quiser dar a sua opinião, mande uma mensagem pelo WhatsApp. O nosso número é o 31, código de área de Belo Horizonte, 98299-2204. 98299-2204. Ao lado de Tânia Alves e Rodrigo Arruda, Primeiras Esportivas.
1: Está só começando.
0: Muito bem, 11 horas e 9 minutos. Prazer em revê-lo, meu caro Rodrigo Arruda. Bom dia.
1: Muito bom dia, mestre.
0: Todos
1: prazer
0: bem na terrinha?
1: Todo meu, todos bem, graças a Deus, na terrinha. Passei lá, fiz uma visita, uma breve visita, né? E estou voltando hoje pra gente falar aí de muito futebol. E um bom dia também para a nossa querida e estimada audiência do Primeiras Esportivas.
0: Também conosco, Tânia Alves, comandando a nave mãe aqui. Bom dia, Tânia. Ela fez assim com a cabeça positivamente, viu, gente? Dando bom dia a todos. Porque ela é tímida. E o microfone tá longe dela também, né? Que a gente não. E não deixa ela falar. Muito bem, vamos começar falando de Copa do Brasil, porque a quinta fase da competição começou ontem, terça-feira, com 3 partidas, jogos de volta. E 3 equipes, então, consequentemente, se classificaram às oitavas de final. Em Porto Alegre, o Internacional, que vencera o primeiro jogo sobre o Athletic lá em Florianópolis, o mando de campo do Athletic não foi em São João del Rei, no primeiro jogo 2-1, ontem o Internacional venceu por 3-2. O Borré abriu o marcador para a equipe Colorado. Ian Lucas empatou para o time de São João del Rei. Ainda no primeiro tempo, o Alex fez 2-1 para o Internacional. No segundo tempo, Ian Lucas voltou a empatar para o time São Joanense. O time de São João del Rei precisava vencer, pelo menos, se fosse por um gol, para levar para os pênaltis. Mas na saída de bola do gol de empate, o Bernabé fez 3-2, final Internacional classificado. No Maracanã, o Fluminense saiu na frente do Operário de Ponta Grossa, lá do Paraná. Savarino.

0: parou, ele fez. Ele é muito bom, ele fez defesas impressionantes. No segundo bloco a gente vai esmiuçar isso mais. E no final acabou sofrendo uma grave contusão, né? Parece que houve uma fratura, não é isso?
1: Fratura no... Deixa eu buscar aqui, né? Pra dar informação.
0: Numa bola dividida, já no final do jogo, ele sentiu, tanto que no finalzinho da partida, o Felipe Machado é que foi pro gol. E o Goiás já tinha feito 5-5 substituições. Mas é um baita goleiro, torço logo pela pronta recuperação.
1: Foi uma fratura na tíbia.
0: Na tíbia. É, do jeito, ele não conseguiu ficar em pé.
1: Não, saiu de ambulância, foi direto pro hospital. É. O Goiás até soltou a nota aqui que agora, chegando lá em Goiânia, né, eles irão fazer mais exame aí com o jogador, mas a fratura é na tíbia, confirmada na tíbia.
0: Então, desde já fica o desejo de plena e pronta recuperação desse belo goleiro, o Tadeu. Bom, daqui a pouquinho, antes da gente falar os jogos de hoje, suas impressões, o que você tem a dizer sobre esses três confrontos? Os favoritos venceram, né, o Rodrigo?
1: Sim.
0: Mas não foi tão fácil como se imaginaria, né?
1: Até porque é Copa do Brasil, né, mestre? É competição mata-mata, nem sempre os favoritos irão se classificar. Ontem, o Cruzeiro, o Internacional, os dois principalmente, tiveram aí, jogaram com uma certa pressão no jogo, porque o Atlético conseguiu desempenhar o seu futebol para cima do Internacional lá em Porto Alegre. O jogador ex-Cruzeiro, Ian Lucas, que ainda é do Cruzeiro, está emprestado, né? O Atlético fez esses dois gols aí. O Internacional passou, o Bernabéu, que está numa fase muito boa, decidiu para a equipe gaúcha. E lá no Rio de Janeiro, o Fluminense também aí com favoritismo. O Felipe Augusto, que você citou, que foi jogador do América, passou pelo Cruzeiro também, mestre.
0: É, 2021. Bem lembrado.
1: Em 2021 ele foi jogador do Cruzeiro aí, mas Fluminense e Internacional passando, favoritos. Agora nessa fase de oitavas de final, a coisa começa a se afunilar, times grandes já irão se enfrentar entre eles, então já é... Aí já o bicho, famoso bicho pega a partir das oitavas de final. Já estava pegando, obviamente. Mas agora, entre os clubes aí, entre aspas, da Série A, que tem os seus favoritismos aí amplos para cima das outras equipes, vão se classificar aí, se não acontecer nenhuma zebra, que ontem não aconteceu, para as oitavas de final. E aí sim, a coisa irá ficar muito mais séria. E também desejar uma pronta recuperação para o goleiro, o excelentíssimo
0: muito
1: goleiro
0: bom,
1: Tadeu do Goiás.
0: Bom, e esta fase, essa etapa da Copa do Brasil, tem mais 7 jogos nesta quarta-feira. 7 horas da noite tem Vasco e Paysandu. Jogo de ida, o Vasco venceu lá em Belém, leva vantagem do empate logo mais. Também às 7 da noite em Caxias do Sul, Juventude e São Paulo. Como é que ficou na ida?
1: 1-0.
0: 1-0 São Paulo. São Paulo joga pelo empate. O Coritiba recebe o Santos às 7:30 da noite, lá em Curitiba, no jogo de ida, empate em 0-0. Também, aí já às 8:30, em Mirassol, tem Mirassol e Bragantino, no jogo de ida em Bragança Paulista, empate em 1-1. Lembrando que pelo regulamento da Copa do Brasil, tendo outro empate, a decisão vai para os pênaltis. E não importa mais aquela história se foi empate com gols ou sem gols.
1: Não.
0: Teve empate, decisão nos pênaltis. Às 9:30 tem Remo e Bahia, com o Remo uma baita vantagem. Venceu em Salvador por 3-1, exatamente. E quem também tem uma vantagem significativa é o Palmeiras, que vai enfrentar a Jacuipense. Esse jogo será onde?
1: O jogo...
0: Vamos ver aqui.
1: Será... Estádio do Café em Londrina.
0: É, vai ser no Estádio do Café, até porque a Jacuipense perdeu por 3-0. Não será lá em Riachão do Jacuípe, que é na Bahia, que é a terra do Jacuipense. Palmeiras pode perder até por 2 gols de diferença. E também, 9:30, Castelão em Fortaleza, Atlético e Ceará. Atlético com a vantagem, venceu o primeiro jogo por 2-1. Daqui a pouquinho a gente traz todos os detalhes. E vamos falar aqui rapidamente

0: Série B. Porque a oitava rodada foi concluída ontem com um jogo em São Bernardo do Campo. Perdão, em Londrina.
1: Em Londrina, isso.
0: O Londrina recebeu o São Bernardo e a equipe paulista venceu por 3-1 com gols de Daniel Amorim, Dudu Miraíma duas vezes e o Helder ainda fez um gol contra para o Londrina. O São Bernardo, que é o próximo adversário do América, esse jogo acontece sábado, assumiu com este triunfo a liderança do Campeonato Brasileiro da Série B, tem 16 pontos, 5 vitórias, uma vitória a mais que o Sport Recife, que também tem 16 pontos. Isso só dificulta ainda mais a tarefa do América em São Bernardo do Campo, né, Rodrigo?
1: Com certeza. Nessa situação que o América está, dificulta ainda mais. A gente não vê aí nenhuma melhora na equipe do América. O seu melhor jogador, para mim, está deixando o América nesse meio de ano, que é o Paulinho, está indo para o Vasco, o lateral. Então a situação do América é muito complicada. A tabela da Série B ainda está embolada? Ainda está embolada, mas a situação do América com somente 2 pontos é muito preocupante.
0: É, ele já está a 7 pontos do 16º Cuiabá, né? Ele teria que vencer 3 partidas
1: e torcer.
0: E torcer para a derrota de todo mundo.
1: Sim.
0: Muito cedo. E aquela história: o time começa a ser campeão e começa a cair na primeira rodada. Aí eu acho que ainda tem tempo.
1: Até mais cair do que ser campeão.
0: Até mais cair, é verdade, é. Bem lembrado. 11 horas e 18 minutos. Vamos para o intervalo, que na volta a gente vai falar da vitória e consequente classificação do Cruzeiro na Copa do Brasil.
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0: Estamos de volta, 11 horas e 20 minutos, agora para falar do Cruzeiro. A noite passada, a equipe celeste venceu o Goiás 1-0. Esse jogo aconteceu no Mineirão, jogo de volta entre ambos na quinta fase da Copa do Brasil. O gol único da partida foi marcado por Caio Jorge, cobrando pênalti, gol que você ouve novamente.
1: Levantamento do Pereira, cortando toda a extensão da grande área, vai subir o toque do Fabrício, opa! Pede pênalti a equipe do Cruzeiro. O Fabrício Bruno tem certeza que foi pênalti. O VAR chamou, Pedro Rocha.
2: O VAR chamou, o Bruno Arleu agora conversa com o José Cláudio. Vamos ver a marcação. Pênalti, pênalti pro Cruzeiro.
1: Penalidade máxima para o cabuloso. Caio Jorge, o artilheiro matador. O goleador celeste, ele respira, olha calmamente a bola com aquele olhar de quem sabe mais do que ninguém o caminho do gol, de quem sabe mais do que ninguém o caminho das redes. Caio Jorge ajeita a bola com todo o carinho do mundo. Ele é sua camisa 19 e a sua perna direita carregam toda a esperança da nação azul. Autorizada por Bruno Aleu de Araújo, partiu Cajotá! Whoa!

0: do Brasil, joga no gigante da Pampulha, joga no Mineirão, joga junto com a Nação Azul e joga junto com Caio Jardim, o artilheiro celeste, o matador Caio Jardim. Sai, Zica! Sai, Zica! O Cajata tá de volta na cobrança de pênalti de manual. Goleiro para um lado, bola para o outro. Caio Jardim desloca o goleiro Tadeu, que até tentou, mas nada pôde fazer para evitar o primeiro gol celeste no jogo. Cruzeiro tá na frente. Caio Jardim explodindo. A Nação Azul no Mineirão. O Cruzeiro tem um. O Goiás não tem nada. O gol é de Cajata, Pedro Rocha.
1: Respeita o homem, patente alta, bigode grosso. Caio Jardim viu Tadeu para um lado, bateu no outro e fez mais uma vez essa nação estrelada que canta alto. Feliz, feliz, feliz, feliz, feliz, feliz em cada pontinho deste planeta azul. O artilheiro da Copa do Brasil do ano passado faz o primeiro na Copa do Brasil deste ano. Agora, Caio Jardim decreta Cruzeiro 1, Goiás nada.
2: Tá aí. E antes do Pedro Rocha voltar para falar, trazer mais notícias do Cruzeiro, vamos ouvir rapidamente o que disse Arthur Jorge depois do jogo de ontem.
3: Olha, uma coisa fundamental que é para termos resultados, e obviamente que é necessário trabalho, há empenho, há um trabalho de campo, há um trabalho mental, há uma série de fatores que são importantes, mas eu queria valorizar a qualidade dos jogadores. Acho que é importante nós podermos dizer que os resultados aparecem porque há qualidade no elenco do Cruzeiro. Temos ótimos jogadores, temos jogadores que percebem o jogo, jogadores que evoluíram bastante também. Me falo desde que eu cá estou, porque é sobre isso que me devo resumir, onde tenho, obviamente, ou fico satisfeito, porque noto essa evolução, noto esse comprometimento também, noto e vejo a ambição também por parte dos jogadores, espírito de missão, combatividade quando é necessária, maturidade para termos jogos em que somos de facto mais dominadores e jogos onde dividimos com o adversário e conseguimos manter o mesmo nível de consistência. Fundamental, dentro de um trabalho que é feito, de muito aquilo que eu poderia, estávamos aqui a falar até amanhã, mas dizer-lhe que a qualidade dos jogadores e aquilo que os jogadores têm demonstrado e querido também é fundamental para aquilo que tenha sido atingido resultados.
2: Muito bem, e agora o nosso querido Pedro Rocha volta com o noticiário do Cruzeiro para que depois o Rodrigo Arruda arremate com a devida competência e qualidade. Fala, Pedrão!
4: Muito bom dia, você ligado aqui na nossa rádio Inconfidência, chegando mais uma vez com o noticiário do Cruzeiro. Cruzeiro que ontem venceu, um público satisfatório no Mineirão, torcedores realmente daqueles raiz que estavam lá na Vitória Celeste, 26.337 torcedores presentes para uma renda de R$1.211.872. Uma vitória que o Cruzeiro avança na Copa do Brasil às oitavas, faturou mais de R$3 milhões aí de premiação por ter avançado de fase. E falando um pouco sobre esse Cruzeiro e Goiás, o Caio Jardim, que inclusive foi o autor do gol celeste, chegou agora a dividir a artilharia do novo Mineirão com a Arrascaeta. Isso pelo Cruzeiro, 30 gols, é o artilheiro celeste ao lado justamente deste uruguaio que passou pelo Cruzeiro muito tempo atrás, torcedor ainda tem saudade. Então, o gol do Caio Jardim muito importante para a classificação do Cruzeiro. Cruzeiro, como já trouxemos aqui na nossa rádio Inconfidência, não tinha jogadores pendurados. Teve um jogo difícil, um jogo realmente que teve dificuldades contra o Goiás, e aí a gente tem que trazer o mérito também do goleiro Tadeu, porque realmente o Tadeu consegue ser um goleiro fora da curva, mesmo quando disputa a Série B, consegue aí manter um alto nível no futebol brasileiro. Foi importante para que o placar fosse magro desse jeito, e depois o Cruzeiro tomou a pressão do Goiás, correu risco de eliminação na Copa do Brasil, mas o importante é que avançou. Agora tem uma sequência muito complicada, pega o Palmeiras, pega o Boca Juniors, dois jogos fora de casa, depois tem a Chapecoense pelo Brasileiro também, Copa do Brasil só em agosto, agora então as oitavas da Copa do Brasil só no segundo semestre. E até falando um pouco mais sobre alguns detalhes no jogo de ontem, ontem o Marquinhos voltou a ser utilizado na equipe do Cruzeiro, ele que não jogava desde outubro do ano passado, a gente se lembra que ele teve um rompimento no ligamento cruzado anterior, no LCA, no joelho esquerdo, fez a cirurgia, aí ficou de outubro até esse mês de maio de fora, já tinha sido relacionado no jogo contra o Bahia, o camisa 7 Celeste, então ganhando alguns minutos na Copa do Brasil com o Arthur Jorge. Sinisterra entrando muito bem, Sinisterra jogando bem pelo Cruzeiro, tendo oportunidades, parando no Tadeu, mais uma vez, inclusive, sendo um jogador que chama atenção. Então, o Cruzeiro tendo aí essas situações. Ontem, o Arthur Jorge veio com a equipe mesclada, mudada. Não quer dizer que foi um time alternativo, um time de controle de carga. Ele tentou algo diferente mesmo, dando uma oportunidade para o Kaique Kenji no lugar do Christian. O resto do time, realmente, a espinha dorsal. Então, vamos ver se contra o Palmeiras volta o Christian, que é um jogador que ficou duas partidas de fora. Se ele, talvez, insista com o Arroyo. Eu acho que ele vai insistir com o Arroyo, porque o Arroyo não joga contra o Boca Juniors. E, principalmente, se joga o Caio Jorge, que, inclusive, foi o autor do gol do Cruzeiro, ou o Neyser. O Neyser, aliás, no fim do jogo, teve uma oportunidade, que foi o lance em que ele teve um choque com o Tadeu. O Tadeu, goleiro do Goiás, saiu lesionado, saiu até de ambulância. A gente torce para que o Tadeu tenha uma pronta recuperação, mas o Neyser desperdiçando essa oportunidade. E aí no final, Felipe Machado, que muitos torcedores do Cruzeiro se lembram com carinho, outros criticavam muito o Machado, mas foi o jogador não só pela provocação contra o Atlético, no primeiro clássico que o Cruzeiro venceu na Arena MRV, mas também por ter feito o primeiro gol naquele jogo do acesso contra o Vasco. Ironicamente, ele é hoje companheiro de elenco do Thiago Rodrigues, que era o goleiro do Vasco naquele dia, em 2022, mas o Machado que fez o primeiro gol na vitória do Cruzeiro por 3-0 sobre o Vasco naquele dia, o jogo que o Cruzeiro conseguiu acesso à Série A. Então o Machado foi pro gol, e aí o Cruzeiro, no fim do jogo, cozinhando mesmo, ganhando tempo, principalmente com o Bruno Rodrigues e o Marquinhos. O papo agora, então, é Brasileiro, Palmeiras, sábado, 9 horas, Arena Barueri, tem um show de rock lá no Allianz Parque, então por isso que o jogo vai ser em Barueri. Eu acredito que o Cruzeiro tem boas condições de conseguir um resultado digno. O desempenho do Cruzeiro é mais consistente, vamos dizer assim, nesse momento. Palmeiras entrou numa sequência de 2 empates pela Série A, tem Libertadores também na semana que vem. Então vamos ver quais serão as escolhas do Abel Ferreira e principalmente as escolhas do Arthur Jorge para essa partida. Kaique que tem que jogar, na minha opinião, porque realmente está num momento muito bom. E eu vou trazer algumas informações de bastidores. Ontem quem deu show foi meu xará, o Pedro Rocha, da GTV. Ele trouxe um compilado e eu vou trazer algumas informações mais avançadas e outras aí realmente a gente ainda não conseguiu aprofundar. Vou começar pela do Kaique mesmo, porque ele trouxe a informação que o staff do Kaique realmente não vê a possibilidade de uma renovação com o Cruzeiro. O que a gente pôde apurar? Que tem o fator Copa do Mundo, passa pela convocação, nós já trouxemos a informação sobre os jogadores do Cruzeiro na pré-lista, o Kaique é um deles, tem o Fabrício Bruno, tem o Gerson, tem o Matheus Pereira e tem também o Caio Jorge. Passa pela convocação ou não do Kaique. É evidente, se o Kaique for convocado para a Copa do Mundo, e o nome que já foi trazido foi o do Endel, lateral esquerdo do São Paulo. Até muitos torcedores do São Paulo têm críticas a esse jogador. Eu falei ontem do Endel aqui também na nossa rádio em Confidência. A primeira informação sobre o Endel foi do André Hernan. O Kaique vai se valorizar se for para a Copa do Mundo. Eu acredito que o Kaique até sai por coisa de 15, 20 milhões de euros se disputar a Copa do Mundo pela seleção brasileira. Enfim, vamos aguardar os desdobramentos dessa primeira situação do Kaique. A segunda situação, vamos lá então, pro nome que foi especulado pro gol, Rafael, goleiro do São Paulo, já tem 13 jogos. Só que o detalhe é o seguinte, era um desejo do Pedro Lourenço, não seria uma contratação que seria pensada pelo departamento de futebol. Mas o Rafael, então, não veio, completou 13 jogos, é parte importante do elenco de São Paulo. Como já falamos no caso do Wendel, São Paulo precisa de dinheiro, mas goleiro é uma posição que São Paulo não quer aí abrir mão. Rafael é um dos pilares desse time do tricolor. Não há no momento uma tendência de contratação de outro goleiro, até mesmo essa informação também foi trazida pelo Pedro Rocha na GTV, e a gente apurou de fato, Cruzeiro deve esperar o momento de recuperação do Cássio, o Otávio deve seguir ganhando minutos, deve seguir sendo o titular na equipe do Cruzeiro, então essa situação do Otávio ganhando a confiança na equipe celeste. Um nome, também outra informação trazida ontem, do Brian Rodrigues, uruguaio, 25 anos, jogador inclusive com passagem pelo LAFC, está no América do México, foi oferecido entre 10 a 12 milhões de dólares, é um jogador caro, é um jogador que já teve um momento muito bom no LAFC, é um jogador que tem problemas de extracampo, mas a informação que a gente tem é que esse jogador ultrapassaria um pouco o teto que o Cruzeiro tem de contratações. O Cruzeiro está planejando gastar na casa de 10 milhões de euros no máximo por contratado. Então, o Brian Rodrigues é bom jogador, eu já vi jogando, conheço, já vi jogos dele no LAFC. Para quem está achando que eu estou sendo meio pedante, o Los Angeles FC. Então, o Brian Rodrigues, um jogador interessante, mas o valor é alto. Futebol mexicano em si é muito caro, então tem esse detalhe lá nas terras aztecas. Eu acredito que não virá, mas se o Cruzeiro se interessar por esse jogador, aí vai tentar reduzir esse valor um pouco, porque realmente está um valor elevado e salário do futebol mexicano é muito alto. O Brian Rodrigues é um jogador que recebe em dólar, daí você deve estimar um salário para ele, mais ou menos nível Caio Jorge, Matheus Pereira, Gerson, porque é um jogador que recebe em dólar. O futebol mexicano é bastante inflacionado, ainda mais agora que não tem mais rebaixamento, que eles estão querendo fazer na Liga MX, eu não vou dizer MX apenas, mas vou dizer MX para a gente tentar portuguesar, um jogador realmente bastante valorizado. Outro jogador que também está envolvido nesse mercado do futebol para o meio do ano é o Chico da Costa, que deve ser negociado. Pedro trouxe essa informação, a gente resgata aquela informação que a imprensa paraguaia trouxe de um interesse do Olímpia por empréstimo. Pode ser então que dê uma combinação aí entre o Cruzeiro, talvez, quem sabe, a equipe do Olímpia. Para encerrar, o Cruzeiro joga hoje contra o São Paulo no Brasileiro Sub-20, jogo às 3 da tarde lá em Cotia. Cruzeiro está na terceira posição, vem de vitória contra a equipe do Grêmio. Foi 5-2 aqui em Belo Horizonte. São Paulo agora é o adversário desta quarta-feira. Tomara que os Crias da Toca consigam uma boa vitória. Esperamos mais um show do Juan Gabriel. É esse o noticiário do Cruzeiro. Um abraço a vocês aqui ligados no nosso Gigante do Ar. Eu volto ao longo da nossa programação. Um abraço, até mais.
2: Um abraço para você também, Pedro. 11h36, mensagem aqui pelo 982-992204. Bom dia, Toscano e equipe. Busquei a vitória, o sofrimento. O Cruzeiro não muda mesmo, viu? Com time considerado pequeno. Toma sufoco, quase tomou o empate. Teve chance de fazer mais gols e não fez. Pedindo um alô para o pessoal de Bela Vista de Minas, é o nosso querido Zezé. E ele fez uma observação aqui: se jogar desse jeito ou dessa forma contra o Boca, não vai vencer. Meu caro Rodrigo Arruda, para o Zezé de Bela Vista de Minas e para toda a imensa torcida cruzeirense, suas impressões, seus comentários sobre essa vitória e consequente classificação do Cruzeiro.
5: Vamos lá, mestre, começar pelo resultado, né? O resultado do Cruzeiro, por ser uma competição mata-mata, venceu 1-0, placar simples, beleza, se classificou para as oitavas de final, que era o que precisava acontecer. Agora, olhando pelo contexto da partida, como a gente já adiantou no primeiro bloco, o Tadeu foi o melhor jogador da partida. O Cruzeiro, se não fosse o Tadeu, iria vencer essa partida por 4, 5 a 0, enfim. Porque salvou muito a equipe do Goiás. E o Cruzeiro não foi aquelas chances que você olha e fala assim: ah, não, o goleiro pegou, beleza. Não, foi chances boas que o Cruzeiro criou. O goleiro Tadeu fez, realmente operou milagres lá no Mineirão ontem. Então, eu acredito que a equipe do Cruzeiro entrou bem. Ontem entrou mudada, né? Tava sem o Christian, tava também sem o Fagner. Cauã Moraes provando mais uma vez que tem qualidade. Ele tem mais qualidade no setor ofensivo do que no setor defensivo. Isso é uma coisa que ele precisa melhorar. A gente sabe que a gente vê que ele é melhor na parte atacando mesmo do que defendendo. Agora, o Kaique Kenji foi uma surpresa para mim ter entrado no lugar do Christian. Pelo que a gente tem de informação, o Christian estava no limite para estourar, para ter alguma lesão. A surpresa não foi assim, nem ter tirado o Christian. Foi ter colocado o Kenji, porque a gente dá para ver agora que o Kenji está na frente até do Wanderson para ser esse substituto. Então, eu acredito que o menino entrou bem, com personalidade. Entrou até também por causa do último gol que fez com a camisa do Cruzeiro contra o Bahia, né? Decretando aí a vitória lá na Arena Fonte Nova, na última rodada pelo Campeonato Brasileiro. Mas eu acredito sim que o Cruzeiro conduziu a partida muito bem. Durante 75 minutos de jogo, o Cruzeiro foi completamente dominante. Mas aí nos 15 minutos finais, o Cruzeiro sim sofreu uma pressão do Goiás, soube sofrer essa pressão. Quase que o Esli Garcia faz outro golaço idêntico ao que fez lá em Goiânia. Dessa vez, a trave realmente ajudou o Cruzeiro. Naquela oportunidade, a bola bateu na trave também, só que bateu nas costas do Otávio. Então, dessa vez, bateu somente aí na trave, e o Cruzeiro conseguiu sair com essa classificação muito importante. Garante mais uma bolada aí para os cofres do clube. Vai para as oitavas de final. O Cruzeiro, que briga sim pelo título da Copa do Brasil, já não tem condições mais de brigar pelo título do Brasileirão. Por isso tem que focar agora no título da Copa do Brasil. E como eu disse no primeiro bloco, agora que começa aí o pega pra capar, o famoso pega pra capar nas oitavas de final da Copa do Brasil. O Cruzeiro ontem, outro também que eu gostaria de destacar, que o condicionamento físico dele não é um dos melhores no momento, é o Sinisterra. Ele não tem uma condição física boa ainda, está voltando de lesão, mas entende de bola, sabe jogar bola, criou boas oportunidades. O Tadeu salvou em 2 chutes que ele deu. Então é um jogador que vai ser muito útil para o Cruzeiro. Cruzeiro, a gente tem informação que vai exercer a compra dele, ele está emprestado. Então aí é um jogador que, condicionando fisicamente bem, ele vai ser muito útil para o Cruzeiro. Uma coisa só que eu queria destacar é que, infelizmente, o Caio Jorge ainda não está no seu melhor físico. Ele está recuperando de uma pubalgia, ele está com uma lesão no pubis. Então, para mim, hoje, o Neyser Vídeo Real está merecendo a titularidade no lugar do Caio Jorge. Mas o Cruzeiro fez o que precisava ser feito ontem no Mineirão, jogou muito bem.
2: 11h41, vamos pro intervalo. Na volta tem o Atlético e tem o América.
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8: Bom dia, ouvinte Confidência. Ótima quarta-feira para você. O anel rodoviário em direção à Vitória está complicado. Perto do viaduto da Carlos Luz, teve ocorrência na pista principal com a interdição parcial. O congestionamento afeta o trânsito na Pedro II. Passar na marginal é a solução. No caminho para o Rio de Janeiro, a rodovia também tem fila lá perto do bairro Bom Sucesso. Reflexo de veículo pesado com problema. Dirigir com cuidado nesse trecho, ou se você ainda não pegou o anel rodoviário, o caminho pelo Belvedere vale mais. 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Josiele Lemos para a Rádio Inconfidência.
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0: sinal tradicional pra gente. Hoje, 9:30, aqui na Inconfidência. Jogo lá em Fortaleza, bola rolando aqui também. Ceará e Atlético. Vantagem do Galo, mas há que se ter atenção com esse vozão, né, Rodrigo?
1: Pois é, mestre, vantagem mínima, e no primeiro jogo entre as duas equipes, o Galo venceu por 2-1 aqui na Arena MRV. Cassierra e Renan Lodi marcaram os gols do Galo, né, enquanto aí o Wendel Silva descontou para o Ceará naquela oportunidade. Com esse resultado, como a gente já disse, o Atlético pode empatar. Perdendo por um gol de diferença, a vaga vai ser decidida aí nos pênaltis. O Atlético chega para o confronto após dois empates e uma vitória contra o rival no Campeonato Brasileiro. Se classificar diante do Ceará, pode ser aí o combustível necessário para a virada de chave para o Galo embalar nessa temporada. Até porque, após o jogo contra o Vozão, o clube alvinegro terá duas partidas dentro de casa, em sequência, contra Mirassol no próximo sábado pelo Brasileirão e Cienciano do Peru pela Copa Sul-Americana no meio da semana que vem. O técnico Eduardo Domingues terá um desfalque importante para o jogo contra o Ceará. O zagueiro Juan Tressoldi, que sofreu uma entorse no pé esquerdo, e aí ele já realiza tratamento na fisioterapia do clube. A tendência é que o treinador argentino siga com o esquema de uma linha de quatro defensores, como aconteceu diante do Botafogo no último jogo. O meia-atacante Gustavo Scarpa, que sofreu também uma entorse no joelho direito no treino do último sábado, também segue fora, assim como o meia Vitor Hugo, que segue tratando um edema na coxa esquerda e não atua desde 26 de abril. Por outro lado, o técnico Eduardo Domingues conta com os retornos do zagueiro Lianco e do volante Alan Franco. A dupla estava suspensa e não atuou no empate por 1-1 contra o Botafogo pelo Brasileirão. Um jogador aí muito importante, né, é o Alan Franco. Alan Franco faz muita falta neste meio de campo do Atlético. Um jogador que pode ter uma marca importante batida hoje com a camisa atleticana é o goleiro Everson. Caso ele entre em campo, que eu acredito que é o que irá acontecer, ele se tornará aí o recordista isolado em jogos pelo Galo na competição. No jogo de ida aí entre as duas equipes, né, o goleiro já havia igualado o outro ídolo do clube, o goleiro Vitor, com 35 partidas. Então, caso o Everson entre em campo hoje, ele irá completar 36 jogos na Copa do Brasil, disputados na Copa do Brasil, com a camisa atleticana. Já o outro lado, o lado cearense, né, se no jogo de ida o Ceará enfrentou o Galo embalado por uma sequência de 6 jogos sem perder, agora o cenário é outro. O Vozão perdeu as últimas 3 partidas, contando Série B e Copa do Nordeste. O time foi até eliminado aí nas quartas de final da competição regional. Então, o time comandado por Mozart, ele não conseguiu balançar as redes nesses confrontos. Então, a equipe do Ceará vem com uma seca de gols nesses últimos 3 jogos e tenta tirar essa seca de gols agora nessa partida contra o Galo de hoje, até porque precisa da vitória para conseguir se classificar para as oitavas de final. A arbitragem ficará a cargo de Matheus Candançan, de São Paulo, assistente Rodrigo Correia, do Rio de Janeiro, e Anderson Coelho, de São Paulo. Já o VAR ficará a cargo de Wagner Riway, de Santa Catarina. As prováveis escalações das duas equipes são as seguintes. Começando pela equipe mandante, óbvio, o Ceará. O Mozart pode ir a campo com Bruno Ferreira no gol, Alex Silva, Éder, Luizão e Fernando, o quarteto defensivo, Diego, Lucas Lima, Matheus Araújo e Melk no meio de campo, Pedro Henrique e Gustavo Prado no ataque. Já o provável Atlético de Eduardo Domingues é o seguinte: Everson no gol, Natanael, Lianco, Vitor Hugo e Renan Lodi na defesa, Alan Franco, Maicon e Bernard no meio de campo, Coelho, Alan Minda e Matheus Cassierra no ataque. Falando de ataque e falando de Matheus Cassierra, o Atlético pode ter 5 representantes na disputa da Copa do Mundo de 2026. O colombiano aí, Cassierra, foi incluído na pré-lista da seleção de seu país e pode se juntar aos equatorianos Alan Franco, Preciado e Alan Minda, além do paraguaio Júnior Alonso aí numa convocação para a disputa do Mundial, né? A boa notícia aí para o Cassierra chega no momento em que ele vive uma boa sequência aí com a camisa do Atlético, né? Sob o comando de Eduardo Domingues, Cassierra parece ter mesmo conquistado o seu lugar no time titular. Em 5 das últimas 6 partidas da equipe, ele marcou 4 gols e deu uma assistência. A sequência positiva do Cassierra é a seguinte: no Atlético Juventude pela Sul-Americana, ele marcou um gol. Atlético e Ceará, o primeiro jogo da Copa do Brasil, também marcou um gol. No Clássico contra o Cruzeiro, ele marcou gol e deu uma assistência. No Juventude e Atlético, ele passou em branco. E no Botafogo e Atlético Botafogo, na Arena MRV, ele marcou um gol. Ele ficou fora aí da partida contra o Cienciano no Peru, porque o Domingues optou por fazer uma formação alternativa. Agora, saindo da equipe principal e falando da base do Galo, dos Galinhos, né? O Atlético promoveu demissão em massa de cerca de 70 nomes ligados às categorias de base do clube nesta última segunda-feira. A lista engloba aí profissionais que vão desde categorias infantis até as mais avançadas. Foram dispensados 55 atletas e 15 funcionários que trabalhavam no Galinhos, incluindo até treinadores. O Atlético fala que ele tem demitido esses profissionais de diversas áreas do clube com o objetivo de enxugar as finanças do clube. Então aí, diversos atletas e até treinadores foram desligados das categorias de base do Galo.
0: Muito bem, valeu, Rodrigão. Só que tem uma coisa, você vai cortar na categoria de base. Na hora que não tem dinheiro para comprar, vai recorrer aonde?
1: E é outra coisa que eu falo também. Para que fazer contratos pagando valores astronômicos para jogadores do profissional?
0: É isso aí. E de primeira, vamos com a América, Paulo Madri.
2: Muito bom dia para você ligado aqui do seu programa esportivo da Rádio Confidência. Chegando aqui nesta manhã de quarta-feira, dia 13 de maio de 2026. E chegando com as notícias do América. O América que, como já foi eliminado da Copa do Brasil na terceira fase pelo Barra de Santa Catarina, o América não tem compromissos nesse meio de semana em que as equipes, né, que ainda estão vivas na Copa do Brasil estão ocupadas com a competição, mas o América fez uma campanha bem aquém do esperado, foi eliminado para o Barra, que é um time em ascensão, mas é um time que, querendo ou não, está na terceira divisão nacional, está uma divisão abaixo do América, e o América foi eliminado, a campanha decepcionante, então o América não joga nesse meio de semana. Então, a ocupação do América é treinar. Treinar, treinar e treinar é o que o América precisa para sair da situação complicada em que está. E no caso de hoje, o América vai treinar à tarde. A América que treinou pela manhã na terça, vai treinar à tarde, hoje, quarta-feira, e também amanhã, quinta-feira, o América treina à tarde. Sexta-feira volta a treinar pela manhã, porque na sequência do dia o América viaja para São Bernardo do Campo, onde no sábado o América enfrenta o São Bernardo fora de casa às 4 da tarde. E por enquanto hoje é a segunda atividade do América visando esse jogo, portanto no sábado às 4 da tarde. A novidade desta terça-feira que o América agora vai encarar nada mais, nada menos do que o líder da Série B. O São Bernardo jogou na noite desta terça-feira, na última partida da oitava rodada, fechando a oitava rodada da competição, e venceu com facilidade o vice-lanterna Londrina, fora de casa, por 3-1. Os gols do São Bernardo foram marcados pelo Daniel Amorim e pelo Dudu Miraíma, que marcou duas vezes, o segundo e o terceiro do São Bernardo. E o gol do Londrina, para descontar, o gol de honra, foi marcado pelo Helder contra, já no finalzinho da partida. Com o resultado, o São Bernardo pulou para a ponta do campeonato nos critérios de desempate. A equipe do interior paulista tem os mesmos 16 pontos do Sport, mas conseguiu uma vitória a mais em sua campanha até aqui. Então, por esse critério de desempate, o São Bernardo assume a liderança da competição e deixa o Sport na segunda colocação. E o próximo adversário do América, né, no caso o São Bernardo, além de ser líder do campeonato agora, chegou à sua quarta vitória seguida aí na temporada. Então vive um ótimo momento o São Bernardo, ao contrário do América. Se para o São Bernardo a oitava rodada foi excelente, para o América ela foi um desastre.

0: A distância para o primeiro time fora da zona de rebaixamento aumentou em 2 pontos. Antes, o América tinha 5 pontos de desvantagem para a Ponte Preta, que na ocasião era a 16ª colocada. Nesta rodada, a Ponte Preta perdeu, caiu para a zona de rebaixamento e agora o América tem 7 pontos de desvantagem para o 16º colocado, para o primeiro fora da zona de rebaixamento, que agora é o Cuiabá. Inclusive, bastante representativo, né? E não deixa de ser irônico também que o América tem apenas péssimos 8% de aproveitamento em 8 rodadas no campeonato até aqui. Acho que essa sincronia numérica ilustra muito bem o que é a horrível campanha do América. E o América também é a única equipe que ainda não venceu na competição. Tá falado, companheiros. Paulo Madri para o Primeiras Esportivas.
1: Valeu, Madri. Vambora, seu Rodrigo.
2: Amanhã nós volta.
1: Amanhã nós estamos de volta. E chegamos ao final do Primeiras desta quarta-feira, 13 de maio, com reportagens de Pedro Rocha, Rodrigo Arruda e Paulo Madri. Comentários, Rodrigo Arruda. Equipe técnica, Rodrigo Carlos Ferreira, Tânia Alves, Cláudio Afonso e o Dagmar Fonseca. Produção e apresentação, José Augusto Toscano. Mais esportes a partir das 8 horas no Esporte Pelo Ar e na sequência de Fortaleza, Ceará e Atlético. A gente volta amanhã. 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
2: Olá, obras são realizadas no bairro Tirol, região do Barreiro, para a implantação de um novo sistema de drenagem pluvial na Praça Deputado José Raimundo e vias do entorno. De acordo com a Prefeitura de Belo Horizonte, o projeto busca prevenir enchentes e melhorar a eficiência das bacias de detenção, Olaria e Jatobá. Também estão previstas a adequação do sistema existente para integração com a nova rede e a adoção de medidas de controle de qualidade e mitigação de impactos ambientais. A previsão de conclusão da obra é para o primeiro semestre de 2027. Sindicato na Grande BH terá que restituir descontos indevidos de aposentada e pagar indenização por danos morais. Confira com a repórter Sandra Pedrosa.
3: Um sindicato que realizou descontos não autorizados no benefício previdenciário de uma aposentada foi condenado na comarca de Igarapé, na região metropolitana de Belo Horizonte. A entidade terá que fazer a devolução em dobro dos valores descontados, além de indenizar a vítima em R$3.000 por danos morais. O processo teve início quando a aposentada percebeu descontos de mais de R$ 1.500 em nome de uma entidade a qual nunca havia se filiado. O caso foi enviado ao Ministério Público de Minas Gerais para investigação diante do reconhecimento de possíveis fraudes sistemáticas na filiação de aposentados e pensionistas. A defesa do sindicato argumentou que a adesão foi regular. A Justiça Mineira destacou que a entidade não conseguiu comprovar a adesão voluntária da aposentada. O documento de filiação apresentado no processo continha uma assinatura eletrônica não identificada e outros documentos que não comprovavam a autorização específica para os descontos. Reconhecendo a vulnerabilidade da consumidora, a Justiça aplicou o Código de Defesa do Consumidor, por se tratar de cobrança indevida, com ausência de boa-fé e a restituição em dobro do valor que foi descontado. Do Tribunal de Justiça de Minas Gerais, Sandra Pedrosa.
2: O Tribunal do Júri de Inhapim, no Vale do Rio Doce, condenou um homem a 40 anos e 2 meses de prisão por um homicídio brutal ocorrido em 2025 na zona rural de São Domingos das Dores. O réu foi considerado culpado por matar a vítima com golpes de enxada, vilipendiar e ocultar o cadáver em uma plantação de café, além de simular a própria morte para enganar as investigações. Acolhendo a denúncia do Ministério Público, os jurados consideraram as qualificadoras de motivo torpe, meio cruel e recurso que dificultou a defesa. A pena inclui ainda os crimes de incêndio qualificado e fraude processual. O condenado vai cumprir a sentença em regime inicialmente fechado. Repórter em Confidência, redação Renato Silveira. Apresentação, Tarcísio Lopes.
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4: Vamos falar de estradas. A rodovia Fernão Dias, na saída para São Paulo, no quilômetro 501, perto do posto da Polícia Rodoviária Federal, está parcialmente interditada, reflexo de um capotamento de caminhão. Alerta para o motorista que deixa a capital nesse momento passar com muito cuidado pela rodovia. Quem puder, o desvio pela BR-262 sentido Juatuba é alternativa. No caminho para BH não há impactos. 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Josiele Lemos para a Rádio Inconfidência.
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7: Olá, uma ótima tarde. Já está no ar aqui pela rede Inconfidência de rádio AM880 e FM 100,9, o programa Revista da Tarde. Eu sou Valesca Faust, te acompanho até as duas. Hoje é quarta-feira, dia 13 de maio de 2026. Vamos juntos então aqui com música e também entrevistas. Hoje o Grupo Contemporâneo de Dança Livre celebra 15 anos de trajetória e resistência cultural com a estreia do espetáculo Risco. Esse é o nosso assunto de hoje no quadro Cultura e Lazer. Participe do programa Revista da Tarde através do nosso WhatsApp 98299-1282. Os trabalhos técnicos são de Reginaldo Silva, assistente de estúdio Duda Leles, programação musical Wilson De Luca e produção executiva do Vladimir Penido. Daqui a pouquinho também tem as colunas Papo Brás e Cozinha e Ativa Beleza. Mas vamos começar pelas músicas. A primeira, Elis Regina, Alô, Alô, Carmen Miranda.

0: Acordo Som Semente do Amor de Mu e Moraes Moreira. Zélia Duncan, Tudo Sobre Você, parceria dela e do John Ulloa. Léo Jaime cantou É, Eu Sei, música do Léo Jaime. A primeira, abrindo o nosso programa de hoje, Elis Regina com Alô, Alô, Carmen Miranda, de Wilson Diabo e Heitor Maneco. E está na hora agora da nossa primeira coluna de hoje aqui no Revista da Tarde. Vamos conferir.
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2: Saudações, queridas e queridos da Inconfidência. Aqui é o Peninha, seu amigo das delícias. Temos uma preciosidade na gastronomia e que é também muito boa para a saúde, a berinjela. E o que não faltam são receitas com ela. Aqui mesmo já falei de algumas. Mas hoje vamos preparar uma berinjela à italiana e é muito simples. Você já reparou que ela tem um gosto ligeiramente amargo e que pega na boca? Quando consumida em excesso, é também sentida no estômago, podendo causar até algum desconforto, porque tem um pequeno grau de toxicidade. Isso porque ela tem uma substância, um alcaloide, chamado de solanina, que age como defesa natural da planta contra os insetos. A berinjela pertence à família das solanáceas, que tem também as batatas, os pimentões, os tomates e o jiló. Então, vou dar aqui duas dicas para sua receitinha ficar ainda mais gostosa, leve e saudável. A primeira é escolher berinjelas menores. Elas têm uma menor concentração de solanina. E a outra é, após descascada e fatiada, ser pulverizada com sal por cima e deixar descansando em um escorredor por uma hora. Depois disso, é só apertar ela para desidratar mais um pouquinho. E na sequência, lavar em água corrente e vamos partir para a receita. O corte podemos fazer no sentido do comprimento. Faça um molho espesso com pedaços de tomates bem maduros e sem pele, cebola, alho e capriche nas ervas manjericão, orégano e salsinha. Acerte o sal e reserve. Aí é só colocar azeite na assadeira ou refratário e dispor as fatias de berinjela. Por cima, coloque generosamente esse molho e finalize com mussarela ralada, temperada com um pouquinho de parmesão ralado. Isso vai dar aquele toque do quero mais. Leve para o forno por 30 minutos a 180 graus. Na air fryer, fica pronta na metade do tempo. Ela tem que ficar macia e gratinada. Sirva como entrada ou mesmo para acompanhar refeições. Olha, e de quebra, a berinjela combate radicais livres, ajuda numa absorção mais lenta dos carboidratos, reduz o colesterol ruim, o LDL, e ainda melhora a função intestinal. É uma beleza. Berinjela italiana, não é fácil? E você vai mudar sua percepção e até a rejeição daqueles que não consomem ela. Se fizer, fala comigo o que achou no meu Insta, chef.peninha com dois N's. Também baixe o aplicativo da Rádio Inconfidência Oficial para ouvir novamente essa e também minhas outras dicas. Tem muita coisa legal lá. Abração, super beijo e que Deus continue nos abençoando. Gentileza e delícias sempre!
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0: Meio-dia e 23, vamos continuar com mais música? Agora tem Luiz Melodia, muito romântico.

0: Lô Borges cantou aí pra gente a Via Láctea, essa música ele fez com o Ronaldo Bastos. Paralamas do Sucesso cantou com Djavan, Uma Brasileira, música do Herbert Viana e do Carlinhos Brown. Luiz Melodia abriu a sequência com Muito Romântico, música do Caetano Veloso. Meio-dia 33, vamos pro intervalo? Daqui a pouquinho tem mais música.
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2: Boa tarde para você, ouvinte em Confidência. No anel rodoviário ainda tem lentidão no sentido Vitória, chegando ali ao viaduto da Avenida Carlos Luz, onde mais cedo teve uma ocorrência envolvendo dois carros. Lentidão desde as proximidades da Pedro II, vale a pena para você, ouvinte, pegar a pista marginal. Para quem vai no sentido Rio de Janeiro, tem dois pontos mais carregados, chegando ao viaduto São Francisco, depois já na região do bairro Olhos d'Água, saída para a BR-040. 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Diego Costa, para a Rádio Inconfidência.
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4: Meio-dia 36, Caetano Veloso agora canta um clássico de Vinícius Cantuária.

RPM, a página do Relâmpago Elétrico, essa música é do Beto Guedes e do Ronaldo Bastos. Fernanda Takai cantou Veveco, Panelas e Canelas, de Milton Nascimento e Fernando Brant. O grupo 14 Bis, Pequenas Coisas, de Flávio Venturini e Murilo Antunes. Abrimos esse bloco com Caetano Veloso cantando Lua Estrela, música do Vinícius Cantuari. Agora 12:53. Seguimos com música até as 14h, chegando Eduardo Duzek.

0: Eduardo Duzek, Happy Hour. Agora, faltando 2 minutos para 1 da tarde, a gente faz um intervalo. Na sequência, tem mais música para você aqui no Revista da Tarde. Até já.
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2: Boa tarde. Nesta quarta-feira, 7 jogos dão continuidade aos confrontos de volta da 5ª fase da Copa do Brasil. Às 7 horas da noite, 2 jogos. Em Caxias do Sul, no estádio Alfredo Jaconi, o Juventude recebe o São Paulo. No jogo de ida, o tricolor paulista venceu por 1-0. No Rio de Janeiro, o Vasco recebe o Paysandu. No jogo de ida, em Belém, o Vasco venceu por 2-0. Às 7h30, no Couto Pereira, em Curitiba, o Coritiba recebe o Santos. No jogo de ida, o confronto terminou empatado por 0-0. Às 8h30, no Maião, em Mirassol, o Mirassol recebe o Bragantino. O jogo de ida, em Bragança Paulista, terminou no empate de 1-1. Às 9h30 da noite, 3 jogos fecham os confrontos de hoje. No estádio Mangueirão, em Belém, o Remo recebe o Bahia. No confronto de ida, o Remo venceu por 3-1 fora de casa. Em Londrina, no estádio Jaci Scaf, o Jacuipense recebe o Palmeiras. No jogo de ida, em São Paulo, o Palmeiras venceu por 3-0. Já em Fortaleza, no Castelão, o Ceará recebe o Galo. No jogo de ida, aqui em Belo Horizonte, na Arena MRV, o Galo venceu por 2-1 e tem a vantagem de jogar por um empate. Caso o Galo perca por 1 gol de diferença, a classificação será decidida nos pênaltis. 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Reportagem Rodrigo Arruda.
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3: E para você, ouvinte em Confidência, que neste momento deixa a região da Pampulha e vai para o centro de BH, o caminho é melhor pela Avenida Carlos Luz e a Pedro II. Isso porque tem lentidão na Antônio Carlos, entre a Avenida Abraão Caram até a chegada aos bombeiros ali na região do bairro São Francisco, por causa de ocorrência ainda sem detalhes. Já você que vai fazer o oposto, agora no caminho para Pampulha, principais corredores fluem sem dificuldades. 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Diego Costa, para a Rádio Inconfidência.
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0: Obrigada pela sua audiência, você que está ligado aí na rede Inconfidência de rádio AM 880 FM 100,9. Agora, 1h02, eu te acompanho até as 14h. Vamos ouvir agora o Gilberto Gil com Esotérico.

Djavan, Linha do Equador, parceria dele do Caetano, Gilberto Gil cantou Esotérico, música do Gil. Agora, 1:12, vamos conferir a coluna de hoje aqui no programa.

0: aquela barrinha, ela é top, você vai partir ela no meio, vai amassar aquela barrinha, preste atenção, galera. Você vai colocar meio copo de condicionador, misturar aquele pozinho da barrinha nesse condicionador, misturar bem. Vai passar uma primeira demão com shampoo e água nos seus cabelos. Se for cabelos loiros, a mesma coisa. Se for cabelo branco, da mesma forma. E vai espalhar esse produto da raiz às pontas, aonde estiver amarelo. Ou você também pode fazer em toda a extensão daquele cabelo branco, no caso, se for cabelo branco, aquele cabelo grisalho. E vai deixar um tempo aí de 5 a 10 minutinhos no olho. Você vai ver, ele vai neutralizar aqueles amarelados indesejados. Fazendo dessa forma, você vai ter cabelos lindos, bonitos e saudáveis. Lembre-se, a minha arte ativa a sua beleza. E se você quiser saber um pouco mais, é só acessar o meu Instagram, Ivan Cândido BH ou Ativa Beleza 1. Eu quero parabenizar todos os professores e dedicar essa dica à minha eterna professora Patrícia Gomes Ribeiro. Faleceu bem no Dia das Mães e por ser mãe também. Que Deus a tenha você e dê conforto para sua família. Tchau.
1: Uma e 14.
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3: E o Grupo Contemporâneo de Dança Livre celebra 15 anos de trajetória com a estreia do espetáculo Risco, que entra em cartaz na Funarte nos dias 15, 16 e 17 de maio, sempre às 8 da noite. Em cena, dança, música ao vivo e uma dramaturgia sensorial se cruzam para refletir sobre o nosso tempo. E para falar sobre esse novo trabalho e os caminhos do grupo, eu converso agora com a dançarina e diretora Duna Dias. Duna, seja bem-vinda aqui na Rádio Inconfidência.
4: Muito obrigada. Boa tarde para todo mundo que está ouvindo.
3: Duna, o que é o espetáculo e qual que é a principal proposta dessa obra?
4: Bom, esse espetáculo, como você já disse, comemora os nossos 15 anos de trajetória. E para isso a gente trouxe o diretor Oscar Capucho, que é um artista cego e que trabalha com a gente em outros contextos já há bastante tempo, mas não como diretor. Então a gente passa a dividir essa proposta da direção com o intuito de trazer a ideia de risco como a nossa marca, a nossa identidade no mundo, mas também o quão arriscado é viver. Quais são os riscos que os nossos corpos, eles estão vulneráveis todos os dias e as diferenças desses riscos dependendo de quem você é no mundo. E aí a premissa para o movimento, para a dramaturgia do trabalho vem a partir daí, do perigo, da instabilidade, do que a gente não pode prever e também do que nos constitui enquanto artistas e pessoas no mundo.
3: Duna, me fala um pouquinho, quais sensações que vocês esperam também provocar no público durante essa apresentação?
4: Bom, a gente tem uma característica de ter um trabalho assim, de corpos muito diferentes, heterogêneos, e de uma força física muito marcante. Então, qualquer trabalho nosso traz para o público também um pouco de tensão. Mas, ao mesmo tempo, mesmo que seja um tema, às vezes, difícil, né? Trabalhar com isso, o risco, o medo, o que é instável, a gente também busca nessa produção trazer para o público um pouco de leveza através de críticas mais debochadas. A gente também passa por um viés mais divertido, que não deixa de ser crítico, mas que vai fazer o público pensar a partir de diferentes sensações.
3: Ô Duna, como que foi o processo de criação desse espetáculo? Especialmente porque vocês exploram esses limites do corpo, né? E trabalham também outros sentidos além da visão.
4: Foi muito interessante que eu e Oscar, a gente fez tudo muito em diálogo. Então, realmente, a nossa proposta inicial era que a parte estética, visual, não fosse a premissa, né? A dança, ela tem o visual, o olhar, com um foco muito grande. Você vai

0: numa sala de dança, a maioria das salas tem o quê? Um espelho. Para você se ver, para você medir seu corpo. E a gente queria partir de um caminho contrário, em que a sensação do movimento chegasse primeiro, que a gente queria que o público sentisse, chegasse primeiro, e aí depois a gente pensasse na forma desse movimento, nessa estética. É, mas é tudo feito muito em diálogo entre nós dois. É, a parte estética também é muito importante, mas a partir de um outro caminho.
1: Duna, esse espetáculo ele estreia no dia 15, 16 e 17, que é sexta, sábado e domingo, lá no Funarte, sempre às 8 da noite. É, e depois dessas apresentações aqui em Belo Horizonte, vocês vão circular com esse espetáculo, vão levar para outras cidades?
0: Ah, não, sim, a gente pretende que seja só primeiro final de semana. A gente já pretende ter algumas circulações por Minas Gerais, pelo Brasil. E também já estamos atrás de festivais aí pelo mundo, que já é uma característica nossa de viajar com o que a gente produz, e principalmente na América Latina.
1: Agora, Duna, para a gente fechar aqui, vocês estão comemorando os 15 anos, né, de trajetória do grupo. E por que que vocês escolheram o tema para essa apresentação justamente falar de medo, de permanência e de risco?
0: Um grupo independente está vivo, pulsante, há 15 anos, é um ato de resistência. Então, para a gente não tem como não fazer parte da trajetória essa narrativa. E a gente quis que fosse um trabalho para comemorar esses 15 anos que nos desafiasse também. Que a gente pudesse ir por outros caminhos. O Oscar, ele fez propostas novas para a gente, nos desafiou enquanto coletivo, mas também individualmente. Então, a gente queria se arriscar também. A gente não queria fazer uma comemoração branda, confortável. A gente queria também se colocar em jogo aí, celebrar de uma maneira intensa, eu diria.
1: Que ótimo. Duna, você como dançarina e diretora, né, do espetáculo Risco, faça você aí o convite para o público que está nos ouvindo aqui pelo rádio.
0: Bom, gente, a gente espera vocês com muito carinho e força por aqui nos dias 15, 16 e 17 de maio, sempre às 20 horas, na Funarte MG. Fica no centro de BH, perto da Praça da Estação. Os ingressos são gratuitos.
1: Ótima notícia.
0: São limitados, então tem antes. Uma hora antes do espetáculo, a gente começa a distribuir. E são apenas 3 sessões por enquanto. Então aproveitem.
1: Maravilha. Duna, sucesso com a apresentação aqui em Belo Horizonte. Que o espetáculo tenha aí uma longa carreira em outras cidades e outros países também.
0: Muito obrigada, viu? A gente espera você.
1: Um abraço. Agora, 1h21, Juliana, vamos seguir com música? Tem Adriana Calcanhoto aí no ponto, né?

0: Quarteto Cobra Coral, daqui de Belo Horizonte, Só de Você, música da Rita Lee, do Roberto de Carvalho. Chico Buarque, meu caro amigo, de Francis Raime. Teve também Adriana Calcanhoto com Inverno, música da Adriana e do Antônio Cícero. Agora 1h33, a gente vai para o intervalo, já já eu tô de volta com mais música.
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0: O projeto Música Minas, Memória, Presença e Futuro retoma a trajetória de uma das experiências mais relevantes de política pública para a música em Minas Gerais, articulando pesquisa, publicação, debate público e encontros musicais abertos.
1: Olá, ouvintes da Inconfidência. Aqui é Lucas Mortimer, do Instituto Imersão Latina e do Fórum da Música, passando para convidar para o próximo sarau Música Minas. Vai ser realizado dia 14 de maio, na próxima quinta-feira, no Conservatório FMG. A partir das 18 horas, a gente vai ter uma roda de conversa com integrantes do MOVME, o Movimento de Música e Infância aqui de Belo Horizonte, e, na sequência, um sarau com artistas desse coletivo, entre eles Músico Pai, Marcos Rossar, Bianca Luar e Eugênio Tadeu. A gente vai falar também sobre o lançamento do livro de memórias do programa Música Minas, que vai acontecer em julho, e outras edições do sarau que ainda vão acontecer até lá. Vem com a gente.
0: Valeu, Lucas. Reforçando o convite, as atividades são abertas ao público e acontecem na quinta, dia 14, no Conservatório da UFMG, na Avenida Afonso Pena, às 6 da tarde. A entrada é gratuita. Eu sou o Pedro Henrique Vieira e essa foi mais uma edição do Plug. Nos trabalhos técnicos, Washington Bittencourt.
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3: E vamos com música até 14h. Agora tem Cazuza aqui no Revista da Tarde. Faz parte do meu show.

Essa foi a Joyce cantando Feminina, música da Joyce. Cássia Eller, As Coisas Tão Mais Lindas, de Nando Reis. Cazuza faz parte do meu show, parceria dele com Renato Ladeira. E seguimos com mais música, chegando Zizi Posse, Reconheço.

0: Jorge Benjor fechando o programa de hoje com Taj Mahal. Afonsinho cantou naquele tempo de Máriozinho Rocha e Renato Correia. E abrindo as sequências, Zizi Posse com Reconheço, parceria do Ronaldo Bastos com Silvio Rodrigues. Programa Revista da Tarde de hoje fica por aqui. Eu sou Valesca Falsi, agradeço a sua companhia. Seleção musical Wilson de Lucas, trabalhos técnicos de Agnaldo Silva. Na mesa de som, Paulo César Furtado. A produção é de Vladimir Penido e também da Duda Leles. Amanhã a gente está de volta a partir de meio-dia. Muito obrigada e até lá.
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3: Olá, a Regional Venda Nova registra o maior número de vistorias da Prefeitura de Belo Horizonte relacionadas ao descarte irregular de lixo neste ano. De janeiro a abril, foram realizadas 654 ações na região. Na sequência, aparecem as regionais Leste, com 538 fiscalizações, e Barreiro, com 473. Ao todo, a Prefeitura realizou 3.900 ações no período para combater o descarte irregular de resíduos em diversas regiões da cidade. As vistorias resultaram na emissão de 730 notificações e ações orientativas, além de 114 multas. A produção industrial cresceu em 11 dos 15 locais pesquisados pelo IBGE na passagem de fevereiro para março. As maiores altas foram observadas no Pará, Mato Grosso, Goiás e Espírito Santo. Minas Gerais ficou entre os 4 estados que registraram queda, ao lado de Pernambuco, Ceará e São Paulo. A produção industrial mineira caiu 1,4% no período, mas ainda acumula alta de 1,1 ponto percentual no ano. Uma comissão mista de deputados e senadores deve votar o reajuste do piso dos professores na próxima semana. O repórter Murilo Souza acompanhou o início dos trabalhos do grupo.
4: A comissão mista que analisa o novo piso salarial de professores da educação básica aprovou o plano de trabalho da relatora, senadora professora Dorinha Seabra, do União Brasil de Tocantins. O plano prevê a realização de uma audiência pública nesta quinta-feira pela manhã e a apresentação do relatório final já na próxima semana. A discussão e votação da matéria estão previstas para a próxima terça-feira. O novo valor mínimo que os professores devem ganhar em todo o país está previsto em medida provisória que perde a validade em 1º de junho, caso não seja aprovada pelo Congresso. Eleito presidente do colegiado, o deputado Idilvan Alencar, do PSB do Ceará, reconheceu que a comissão tem pouco tempo para concluir a análise da medida provisória, mas destacou que há acordo entre o governo federal e entidades da educação para o percentual de reajuste de 5,4%.
5: Infelizmente, o ano passado nós tivemos a regra do piso, que deu um reajuste de 0,37%, né, como portaria, que era a lei vigente do piso. E aí foi um momento aí muito difícil, né, e houve um entendimento do presidente Lula, do ministro Camilo, na época do MEC, da Undime, né, do CONSED, da CNTE, eu estava presente nessa reunião, e nós chegamos a um valor de 5,4, só que isso é uma medida provisória, isso precisa ser garantido. Nós temos aí um prazo exíguo, né, 1º de junho, temos que aprovar, correr.
4: A medida provisória cria uma nova fórmula de atualização anual para o piso dos professores, baseada no Índice Nacional de Preços ao Consumidor, o INPC, somado a 50% da média do crescimento da receita real do Fundeb dos últimos 5 anos. O objetivo é garantir que o salário dos docentes não perca o poder de compra e tenha ganho real. Na prática, a nova fórmula de cálculo projeta um reajuste de 5,4% a partir de janeiro de 2026, saindo de R$ 4.867,77 para R$ 5.130,63. Da Rádio Câmara de Brasília, Murilo Souza.
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1: Só quero saber do que pode dar certo. Não tenho tempo a perder. Tá na hora, tá na hora. Vai começar a hora do recreio agora. Boa tarde para todo mundo e para o mundo todo. Hoje, dia 13 de maio. A 13 de maio na Cova da Iria. Lembra disso?
2: Nossa, queria... isso é na minha época, não. Né?
1: Isso é da minha época. E eu queria fazer coroação, participar. E a igreja naquela época só permitia meninas, mulheres, para colocar palma na mão de Nossa Senhora, coroa, sabe? Aquela cena, né? E era um teatro mesmo, né? Era um musical, né? E as meninas todas lindas, de roupinha de anjo, né? Todas fantasiadas. E eu queria estar fantasiado de anjo e subir aquela escadinha e lá, mas não podia, entendeu? Só as mulheres. E a minha prima, a minha avó era costureira, fez um vestido lindo para ela com caixa de abelha. Era um... E eu, o pano aqui em cima era todo de cacho de abelha. Era lindo, lindo. Aí... ela subiu na escadinha, a menina que estava atrás, o anjo de trás, pisou no vestido, na cauda do vestido dela. Ela soltou um palavrão, cara. No meio da cerimônia, tá? E ainda acontece isso? Acontece, né?
2: Coroação? Coroação? Acredito que sim. Tem muitos anos que eu não assisto, mas sim, acho que sim.
1: Eu tô falando de Igreja São Sebastião, Barro Preto, né? Onde eu nasci. Eu me lembro. A gente brincava em torno da igreja, né? Hoje é tudo com grade, não entra ninguém, nem sai. E aquele trânsito infernal, e comércio.
2: Fora do lado, né? O Fórum Lafayette.
1: É um comércio, né? Grande ali naquela região.
2: Mas é uma igreja que foi, nem não sei se é, mas foi muito utilizada para fazer missa de formatura. A minha mesmo foi lá, já assisti,
1: é uma igreja grande.
2: Já assisti várias missas de formatura
1: grande,
2: lá.
1: Grande e bonita. E minha avó era papaoche, né? Vivia mais dentro da igreja do que em casa, entendeu? Flávio Henrique, é o seguinte, tá? Estamos no signo de touro, lua minguante, estamos falando de Belo Horizonte, BH, Minas Gerais, sudeste do Brasil, América do Sul, planeta Terra, quem sabe tem alguém nos ouvindo fora aí do planeta Terra. Estamos aqui no planeta Terra, no sudeste brasileiro, e a temperatura agora é céu encoberto, 26 graus, sensação térmica de 26 graus. E hoje é dia da abolição da escravatura, entre aspas, é aquela história daquela assinatura da Lei Áurea. Quem assinou?
2: Princesa Isabel.
1: Extinguindo, entre aspas, o trabalho de escravo depois de 400 anos. Você sabe que o Brasil foi o último país das Américas a abolir a escravatura? O Brasil foi o último, tá? Entre aspas, né? Sempre. E libertaram, na época, 700 mil pessoas, mas sem garantir integração social para essas pessoas. Então elas ficaram perdidas. Bom, eu não vou dar aula de história, não. Se você já ouviu essa história, é interessante, e temos sempre que lembrar, sacanagem, né, não, cara? Porque veio, liberaram eles, mas eles encerrou-se a escravidão e aí a liberdade ficou incompleta, porque os negros libertos foram deixados à própria sorte. À própria sorte.
2: Ninguém dava emprego para eles, não tinha nenhum programa social para acolher.
1: Eles não tinham estudo.
2: Não tinham o que fazer, né? Então, assim, foi...
1: triste. Como
2: você disse, sacanagem mesmo, né?
1: Sacanagem, né? As histórias que nós temos aí desse passado, recente, inclusive, né? E no programa de hoje, vamos lançar um novo disco da cantora Selma Carvalho. Eba! Também hoje vai ter carreira solo, vai ter Cadu Viana, vai ter disco que saiu do forno e até cantora do rádio. Um luxo, né? Tudo isso até às 16h. Aguarde. Meu nome é Tuti Maravilha, mas você pode me chamar hoje, até a meia-noite, de Zé do Bororó. Bororó. Aguarde, você vai entender por quê. daqui a pouco. E se você não sabe, eu tenho um Instagram, tenho um Facebook. Se você quer saber se eu sou baixinho de bigodão ou alto de bigodinho, entre no meu Instagram e no meu Facebook. Só é colocar Tuti Maravilha, Tuti com 3 T's, T-U-T-T-I. E eu postei uma foto agora recentemente, acho que foi ontem, anteontem, não lembro, uma foto quando eu trabalhava, eu era assessor de marketing do Palácio das Artes, uma foto feita pelo Valdir Lau, Didi. Se você quiser vê-la, está fazendo sucesso a foto, entra lá para você vê-la, ok? Boa tarde para o nosso produtor, aquele que sabe que quem pega acima de 40 é...
2: Pega acima de 40?
1: Pegação, pegação. Quem pega acima de 40 é...
2: Ué, essa eu nunca ouvi falar, não?
1: Radar municipal.
2: Radar municipal.
1: Radar municipal.
2: É péssima essa.
1: Péssima, né? Não. Quem pega assim...
2: Radar municipal.
1: Radar municipal. E ele sabe também quem cedo madruga passa o dia todo...
2: Com sono.
1: Com sono, ele sabe. E sabe também que gato escaldado...
2: Gato escaldado, o tradicional seria tem medo de água fria, né? Mas esse tá na cara que é do antônimo, né? Outra,
1: é
2: né?
1: Meio é. Antônimo.
2: Qual que é? Essa
1: não gato sei. Escaldado morre de estresse.
2: Morre de estresse.
1: De estresse.
2: Tá bom.
1: Boa tarde, nosso produtor, Flávio Henrique Silveira.
2: Boa tarde, Vossa Excelência. Boa tarde, Juju e equipe. Boa tarde aos nossos ouvintes.
1: Olha, você falou no Antônimo, que você gosta dele. O Antônimo, gente, é um personagem, tá? Que a gente criou. Tudo que a gente ouve é extra estúdio de rádio e que é engraçado, a gente coloca na boca do Antônimo.
2: Coloca na conta do Antônimo.
1: Na conta do Antônio, exatamente. E o Antônimo apareceu, cara. Chegou e disse o seguinte, Flávio Henrique. Eu até falei, olha, gente, que interessante, né? Até o meio da frase, claro, né? Olha o que ele disse. Ele falou, Tuti, alcancei o equilíbrio total entre o corpo e a mente.
2: Olha só.
1: É, eu olha, falei a mesma coisa.
2: É o que quase todo mundo quer, né?
1: Sabe que ele continuou a frase, falou, alcancei o equilíbrio entre o corpo e a mente. Eu falei, olha, ele falou, ambos estão agora exaustos.
2: Tá equilibrado, né? Não, ninguém pode falar que não tá equilibrado,
1: é,
2: né?
1: Tá equilibrado. O corpo e a alma dele estão exaustos.
2: Essa entendeu? É boa.
1: Mais uma deles. Ele falou, Tuti, eu tô preocupado, cara. Eu falei, com quê? Ele falou, eu tô pensando se essa vida fitness é necessária mesmo. Vida fitness é fazer ginástica, cuidar do corpo, caminhar, né? Fazer alongamento, pilates.
2: Comer mato em vez de comer chocolate, essas coisas.
1: Comer mato. E aí ele falou, tô pensando aqui se essa vida fitness é necessária mesmo, ou se é melhor eu simplesmente aceitar a minha beleza interior.
2: Se contenta com ela, né?
1: É, com a beleza interior. A exterior não, né? Barrigudo, gordo.
2: Ai, ai.
1: Ele é demais, né? Não, cara, ele é demais. Salve, salve, nosso Antônimo. E aí ele falou, ah, eu, antes de ir embora, Tuti, aquela pergunta que você fez ontem, anteontem no programa, eu quero responder pra você agora. Falei, qual a pergunta? Ele falou, você perguntou qual era o grande sonho dos ouvintes. O meu sabe qual que é? E aí ele respondeu, me aposentar.
2: Aposentar, né?
1: É o sonho dele, é esse, entendeu? Flávio Henrique, hoje você vai no aniversário, foi convidado, vão te pegar na sua casa de van, tá? E vão te levar até o aeroporto e você vai no aniversário da cidade de Indiavai.
2: Indiavai?
1: Indiavai.
2: Indiavai.
1: Será que tem Índia? Vem?
2: É, Indiavai.
1: Indiavai.
2: Indiavai, fica em São Paulo.
1: Em São Paulo? Exatamente errado.
2: Então fica em Santa Catarina.
1: Exatamente errado.
2: Ah, fica no Ceará.
1: Exatamente erradíssimo. Mato Grosso.
2: Mato Grosso.
1: Mato Grosso. Oeste ali do Mato Grosso, tá? 40 anos de fundação, 367 quilômetros de Cuiabá, que é a capita de Mato Grosso. Possui 2 mil habitantes, cidade pequenininha, e ela fica localizada, a cidade, às margens do Ribeirão Água Suja, que é próximo ao rio Jauru, que era terra dos índios Bororós.
2: Bororós.
1: Bororós.
2: Bororós.
1: Por isso que eu sou Zé Bororó hoje, entendeu? E a cidade tem uma colonização muito recente, a data é a partir da década de 80.
2: É mais nova que eu, a cidade.
1: É mais nova que você. É. E quanto ao nome, o significado, eu não entendi. Vê se você entende, se você entender, você me explica, tá? O nome é uma homenagem aos indígenas da região e tem origem no tupi, onde indi significa... Dá aula para nós.
2: Indígena.
1: Índia. Índia. Que eles falavam, né? E Havaí significa...
2: Havaí. Havaí é um time lá de Santa Catarina, de Florianópolis. Time do Guga.
1: É, também.
2: Torcedor ilustre do Havaí. É. Ou então o estado lá dos Estados Unidos, né? Lá em cima, lá os surfistas adoram, né?
1: Não, senhor. Havaí. Você não vai acreditar.
2: É,
1: em tupi.
2: Esse é difícil até chutar.
1: Havaí. Ah. Com A, tá, gente? Com H, não. Havaí. Não sabe?
2: Não.
1: Em tupi. Feia. Feio. Feia, feio.
2: Mas era o nome da Índia feia?
1: Você tá entendendo?
2: Que coisa esquisita.
1: É uma homenagem aos indígenas da região, os bororós, e significa Índia feia. É esquisito? Que homenagem estranha.
2: É tipo, assim, homenagem contra quem, né?
1: É.
2: Vamos fazer, né? Nossa.
1: Esquisito demais, né? Não? Também.

0: coração. Parabéns, parabéns. A gente sempre fala o aniversário de uma cidade brasileira, porque o Bazar é transmitido pelo rádio, né, pela internet também, mas pelo rádio em toda a América do Sul. E aí o Brasil inteiro, pode alguém estar nos ouvindo lá em Índia, vai, quem sabe. Flávio Henrique, o que temos aí para os ouvintes hoje?
1: Hoje temos ingressos para a ópera As Bodas de Fígaro, que estreia agora essa semana, né? É do Grande Momô, de Mozart, é um clássico aí das óperas, e é uma montagem da Fundação Cláudio Salgado, né? Que reúne a Orquestra Sinfônica de Minas Gerais, o Coral Lírico de Minas Gerais e mais 10 solistas. Fica em cartaz aí nos próximos dias e estamos sorteando ingressos para sessão de domingo, tá? Atenção pro horário, 6 horas da noite, no domingo, lá no Grande Teatro do Palácio das Artes, né? O Yuri Mesquita, que é o atual presidente da Fundação Cláudio Salgado,
0: passou aqui ontem,
1: inclusive, falou dessa ópera, né? Inclusive, fiquei sentido, né? Porque como é As Bodas de Fígaro, podia ter me contratado, né? Fazer uma ponta na montagem, né? Mas, enfim, fica pra uma próxima, né? Não perderam meus dons de barítono, né?
0: Perderam a oportunidade.
1: Fica pra uma próxima, né? Mas aí, quem quiser, né? Quiser conhecer a montagem desse clássico aí do Momô, do Mozart, é nesse final de semana, e temos ingressos para a sessão de domingo, tá? 6 da noite, Grande Teatro do Palácio das Artes. Os ingressos já estão quase todos esgotados. Aqui é uma das últimas chances de você ir, tá bom?
0: Beleza. Para concorrer é fácil. Basta mandar seu nome completo pro nosso zap 982-99-1282. Respondendo a perguntinha de hoje. Perguntinha de hoje, se não me engano, eu já fiz há um tempo atrás, de outro jeito. Reformulei.
1: E o que eu respondi na época, você lembra?
0: Ah, claro que eu lembro. Lembro totalmente. Você respondeu que Ramaro.
1: Eu lembro que você respondeu.
0: Você lembra, né?
1: Lembro, mas não vou falar agora para o ouvinte.
0: Não. Tira as crianças da sala antes, né? A pergunta
1: claro,
0: é a seguinte.
1: Claro que não.
0: O Flávio é o primeiro a responder. Ele vai responder pra gente seriamente, sinceramente, o seguinte. Flávio Henrique, você se acha chatinho em quê? Chato em quê? Responde aí pra nós. Oi. Pode ser verdadeiro, tá? Pode ser sincero. Eu é comer e limpeza, eu saquei isso. Eu sou chato pra comer e sou chato pra limpeza. Lugar sujo eu nunca mais volto, e comidinha tem que ser muito bem feita, com carinho, do jeito que eu gosto, senão eu pula eu, entendeu?
1: São tantas coisas que eu sou chatinho, chato. Né? É difícil até numerar uma, né?
0: Você?
1: Deixa eu ver o que eu sou chatinho.
0: Chatinho, que você se reconhece assim, sou chato nessa hora. E você, ouvinte, pense aí e responda pra gente no nosso zap 982-99-1282. Eu vou ligar pra Sheila agora, me dá o telefone da Sheila aí.
1: Não, mas é porque
0: pensou,
1: tanta
0: não
1: coisa.
0: Tá conseguindo pensar? É. Sheila, me tanta conta, coisa. Ele é chato em quê?
1: Essas coisas que você citou incomoda, mas não é uma coisa assim, não. Não sou tão igual a você.
0: Eu sou.
1: Eu acho que ultimamente eu tenho ficado mais chato em relação, acho que é silêncio mesmo, a coisa que tem me. Quando tá muito barulhento assim, tem ficado assim.
0: Lugar barulhento, fico, aí você fica
1: até mal-humorado um pouco, assim, eu
0: vai
1: acho.
0: Embora.
1: Eu fico.
0: Nem despede das pessoas.
1: Fico com vontade de ir muitas vezes, assim, né? É, por exemplo, ir almoçar e tem aquele som, pessoa fazendo som ao vivo, você vai almoçar no final de semana.
0: Meu Deus.
1: Mas tem muitos bares que acham que isso é um atrativo, né? Colocar a pessoa pra cantar. Eu acho que muitas vezes repele em vez de atrair, né? É. Não porque, às vezes, a pessoa até é boa que tá cantando, é isso, mas você vai ali pra comer ou pra conversar com outra pessoa, você tem que ficar gritando pra pessoa ouvir, né? Então, acho que é uma coisa que eu tenho evitado esse tipo de lugar, assim, quando eu fico sabendo com antecedência que lá vai ter, é um lugar pra comer música e vai ter música ao vivo, eu evito mesmo.
0: Perfeito, assim. Falou e disse, Flávio Henrique. E você, ouvinte, pensou aí? Pense e responda no nosso zap 982-99-1282. Eu te garanto que vão aparecer aqui respostas maravilhosas falando. Seja sincero, e todos nós temos esse lado, né? Que a gente reconhece mesmo.
1: Vários lados, né, na verdade. Né?
0: E eu época de pousada, eu já falava, gente, eu gosto de tudo limpinho, eu gosto de banheiro cheirosinho, entendeu? Se eu entrar em banheiro e o cheiro não for bom e não for limpinho, eu já troquei de hotel, já até contei isso aqui uma vez, em Portugal, em Lisboa, entrei num hotel maravilhoso. Quando eu entrei no banho, no box do banho, a parede, o azulejo, todos de cabelos. Cabelos e cabelos. Tinha cabelo lá da época de Maomé, entendeu?
1: Da Cleópatra, né? Lá, da
0: sabe
1: peruca
0: que eu
1: dela,
0: fiz?
1: Né?
0: Eu nem voltei do box, nem tomei banho, não. Fui pra portaria e falei assim, eu queria cancelar a minha reserva,

0: estou saindo, quanto que eu pago de multa, X, muito obrigado, tchau. Saí do hotel.
1: É, nesse negócio de viagem, tem cada caso engraçado, né?
0: Nossa Senhora.
1: Eu lembro uma vez que eu fiquei numa meu pai e eu ficamos numa pousada. Porque pode ser simples, mas seja limpinho. Não é que quer dizer que é simples, né?
0: Não,
1: que é ruim,
0: não é luxo, não é ostentação, não.
1: Mas era pousada de banheiro coletivo. A hora que eu entrei pra tomar um banho, assim, meu sonho era ter daquelas... aquele negócio de nadador, aquele... como é que chama aquilo mesmo, assim? Pra eu sobreviver, porque tava inundado o banheiro todo, assim.
0: Pé de pato.
1: Eu queria ter um pé de pato pra sobreviver. Aí eu falo, já tô aqui mesmo, vou assim mesmo. Mas foi nojento, viu? O banheiro tava assim... Nossa, eu falei, não.
0: Ai, não.
1: Aí... Mas isso acontece, né? Todo mundo tem um caso de viagem pra contar.
0: Tem hoje na nossa mesa. Tem chegou? Chegou! A Juliana hoje, que ela tá linda, gente. Não vou contar por quê, tá? Deixa ela acabar de ficar totalmente linda, que eu vou contar pra vocês depois. Ju, seja bem-vinda, tá? Beijo, beijo, beijo. Flávio Henrique, você já falou da área cultural? Não.
1: Não.
0: Agora.
1: Vamos dar uns toques aqui rapidamente.
0: E eu vou te dar um toque primeiro, pode?
1: Pô, eu sou que manda
0: dia
1: no boteco,
0: 23, aqui. Pega sua agenda e marque aí, dia 23, no Sesc Paládio, show, turnê novíssima dele, com título de Página 43, Beto Guedes.
1: Beto Guedes.
0: Ó, que ótimo.
1: Tem que ser esse sábado agora ou no outro, então, é isso?
0: Dia 23, Sesc Paládio, e o ano que vem o primeiro disco solo de Beto, né, a Página do Relâmpago Elétrico, comemora 50 anos,
1: né?
0: Salve Beto
1: Bacana.
0: Guedes, marque na sua agenda. Ingressos acho que já estão à venda, tá? É Sesc Paládio, dia 23 agora, de maio.
1: Hoje em dia os ingressos começam a ser vendidos 6 meses antes do show, né? Já tem essa prática, né? Bom, quero dar um toque para quem é mais cinéfilo, para quem quer descobrir algum clássico que não conhece, enfim. É a mostra, a nova mostra do Cine Humberto Mauro, com mais de 20 filmes. Essa mostra é dedicada à cineasta franco-belga Agnès Varda, que é uma cineasta importantíssima.
0: Agnès Varda.
1: Isso,
0: Varda. Francesa, maravilhosa.
1: Franco-belga.
0: Recentemente.
1: Isso.
0: Tem filmes
1: ligada à novela Vague, apesar dela não se considerar do movimento. Porque ela sempre foi rebelde, ela sempre fez um cinema mais alternativo, misturando às vezes documentário com ficção.
0: Ela descoloria o cabelo.
1: Cada dia estava de um jeito, né?
0: É maravilhoso. Tem um filme dela lindo que eu até recomendei aqui o dia que eu assisti. Está aí no Netflix, outra plataforma. Ela convidou um jovem fotógrafo, que ela era fotógrafa maravilhosa, e propôs a ele o seguinte: vamos voltar no passado comigo. Ele topou. E num motorhome, num carro casa, os dois se instalaram nesse carro e saíram rodando a França, a região onde é que ela nasceu, foi criada, e ela foi fazendo fotos, e ele também, das pessoas que ainda sobreviveram ao tempo, né? Ainda estavam lá e que ela conhecia, e ela foi revelando essas fotos, tamanho de parede, e foi pregando por onde eles iam passar. O filme é lindo, de uma delicadeza. Agnès Varda.
1: Esse eu não sei se tá aqui. São 21 filmes, entre eles o primeiro filme dela, que é A Ponte Curta, de 1955. Tem também Cléo das 5 a 7, de 62. E alguns mais recentes, como Os Catadores e Eu, de 2000. E As Praias de Agnès, de 2008. Agnès, né?
0: Uhum.
1: Enfim, vários filmes. 21 filmes, né, dessa cineasta. Se você quiser conhecer um pouquinho dela na tela grande, fica em cartaz a partir de amanhã, até o dia 7 de junho, lá no Cine Humberto Mauro. 50% dos ingressos de forma online você retira no próprio dia da sessão pelo simpla.com.br, e restante, meia hora, os outros 50% restantes você retira meia hora antes de cada sessão, na bilheteria lá do Cine Humberto Mauro, para você conferir a programação, ver qual dia que você vai querer ver tal filme, enfim. Entre no site da Fundação Cláudio Salgado, fcs.mg.gov.br, ou para ficar mais fácil, você digita Palácio das Artes no Google, também você consegue entrar.
0: Lembrando que o Cine Humberto Mauro é no Palácio das Artes. Você entrou no palácio, desceu a escada, é ali embaixo.
1: Um dos poucos cinemas de rua, né, que ainda restam em Belo Horizonte. Né?
0: Verdade. Que toque ótimo, adorei.
1: De graça, tá? É só retirar os ingressos
0: com
1: antecedência.
0: Ou pelo Simpla ou na bilheteria meia hora antes.
1: Isso. e segue em cartaz no Centro Cultural Banco do Brasil, com canções originais, com texto e canções do Tim Rescala e direção do Tércio Silva, a Romeu e Julieta de Parintins, Ecos da Silva, um espetáculo baseado no Romeu e Julieta, lá do grupo de Manaus, do Amazonas, e fica em cartaz até o dia 15 de junho no Centro Cultural Banco do Brasil, sextas e segundas às 8, sábados e domingos às 4 da tarde, ingressos R$30 inteira no site ccbb.com.br/BH ou então pessoalmente nas bilheterias lá do CCBB, tá bom?
0: Beleza, tá ótimo. Pode deixar o resto pra depois?
1: Pode deixar, né?
0: Isso. Eba.
1: Devido adiantada a hora.
0: Valeu, isso. Flávio Henrique. Hoje, dia da abolição da escravatura, entre aspas, 13 de maio de 1888, a rainha Isabel lá foi lá e.
1: A princesa.
0: A princesa Isabel autografou lá a abolição.
1: É ótimo.
0: Por isso, vamos ouvir uma canção linda, linda, com uma letra maravilhosa que fala dessa desigualdade aí, dessa história dos escravos no Brasil e também os resquícios da escravidão aqui no Brasil. É uma música chamada Morro Velho, e a letra e a música de quem? É dele, Milton Nascimento, e ele gravou recentemente com a baixista americana e cantora Esperanza Spalding. Então vamos ouvir essa gravação e depois Clarinha, claro, com Canto das Três Raças. Solta aí, Juju Tentem, solta aí pra nós, por favor. Obrigado, Flávio.
1: Valeu.

0: Entoou um canto de revolta pelos ares do quilombo dos Palmares, onde ele se refugiou, fora a luta dos inconfidentes pela quebra das correntes que nada adiantou. Tá, e essa letra é linda, é do Paulo César Pinheiro, a música O Samba, e do Mauro Duarte. E ouvimos com Clara, Clara Nunes, Clarinha, fez aí Canto das Três Raças. Para você que não sabe, Clara Nunes começou a sua carreira, primeira vez que ela cantou no microfone foi aqui na Rádio Inconfidência. E antes ouvimos ele, Milton Nascimento, com a baixista americana Esperanza Spalding, e com participação da Orquestra Ouro Preto, fizeram dele Morro Velho. E falando aí, né, da desigualdade e dos resquícios, né, da escravidão aqui no Brasil. Hoje é o dia da abolição da escravatura, que aconteceu no dia 13 de maio de 1888. E agora vamos para um pequeno intervalo e eu volto já, já.
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0: Eu comentei aqui no início do programa sobre coroação, né, nas igrejas, aí hoje, dia 13 de maio, e aí chegando aqui o nosso ouvinte, boa tarde, Tuti, na minha cidade, Sabinópolis, Minas Gerais, realiza a coroação de Nossa Senhora todos os domingos de maio, inclusive minha mãe, com 90 anos, e Dona Sinhá de Bené, organiza as músicas e os grupos de cantorias. Um abraço aí para você. Valeu, obrigado. Ele não pôs o nome, vamos ver se tem o nome lá em cima. Tem Magno Alves Praxedes. Falou, Magno. Obrigado aí pela audiência. Um abraço para a cidade de Sabinópolis, Minas Gerais. E agora vamos ouvir uma cantora belo-horizontina, Joana Rochael. Ela está lançando o disco Na Boca da Noite. Ela faz o lançamento domingo, às 18h, no Teatro de Câmara do Cine Teatro Brasil, aquele teatrinho delicioso, maravilhoso. E ela é daqui de Belo Horizonte, e olha como é que a música, de repente, pode levar a pessoa para o mundo. Ela fez uma canção chamada Blues para Luísa, e essa música ganhou uma projeção internacional, cara. Ela foi se apresentar no Festival Mondo, em Nova York, e a música foi tocada pela primeira vez, se não me engano, numa rádio norte-americana. Olha que barato. E recebeu menção honrosa. O nome dela é Joana Rochael. E está com gravação nova, está lançando seu disco. E nós pescamos, inclusive, uma faixa do disco. Vamos ouvi-la. Mas antes tem o recadinho dela. Fala, Joana.
5: Oi, Tuti. Tudo bem? Aqui é Joana Rochael e eu quero convidar os ouvintes do Bazar Maravilha para o show de lançamento do meu novo álbum Na Boca da Noite, que acontece no dia 17 de maio no Teatro de Câmara do Cine Teatro Brasil. Esse álbum são 12 canções que falam de desejo, de mistério, de encontros e desencontros, e eu sinto que marca um momento de expansão na minha carreira, porque eu trago várias parcerias, passo por vários gêneros musicais diferentes, então eu sinto que realmente expande. E eu sinto também que traz uma liberdade, porque eu tô me permitindo falar sobre sentimentos e histórias que em outros momentos da minha vida eu mesma já julguei e já achei que eram menos importantes, sabe? Então eu sinto que traz aí essa marca de expansão e liberdade. E outro ponto que eu acho super interessante de trazer é que é um álbum que traz muita latinidade, né? Tem uma música inteira em espanhol e outra que tem uma parceria da cantautora chilena Iru, que é uma cantautora incrível. E tem mais dois feats aí no álbum, que é a Luar e a Coral, que são duas mulheres incríveis também. Então eu tô bem feliz com esse álbum e eu estarei acompanhada de Flávia Bastos no baixo, Marcos Tinti na bateria, Matheus Moreira na guitarra e no violão, Evandro Canuto nos teclados, e vão ter participações que é a própria Luar e a violinista Ana Ju. Então é isso, pessoal, espero todo mundo lá, vai ser lindo.

Joana Rochael é o nome dela, compositora, atriz, cantora. Está lançando o seu novo álbum, Na Boca da Noite, no próximo domingo, às 18 horas, no Teatro de Câmara do Cine Teatro Brasil. E com a banda, a Flávia Bastos no baixo, Marcos Tinti na bateria, Matheus Moreira na guitarra e violão e Evandro Canuto nos teclados. E participações especiais, como a cantora Luar e a violinista Ana Anaju. E a produção do álbum é do Cido, Pedro Fonseca, Dudu Marotti, Dudu Amendoeira, que é filhote, né, da nossa querida Andréia Amendoeira, Natan Moraes e Jackson Ganga. Falou, Joana Rocha. Obrigado aí pelo recadinho. Bom show, domingo, 18h, Teatro de Câmara do Cine Teatro Brasil. Preço do ingresso? Você quer saber o preço do ingresso? Inteira 50, meia 25. Você pode comprar pelo eventim.com.br ou no site do Cine Teatro Brasil Valorec, ok? Mas a maravilha, tá no ar até as 4 da noite. Perguntinha de hoje: você é chatinho, chatinha em quê? Todos nós temos esse lado de ser chato. Eu já disse que, pensando rapidamente, eu sou chato para comer, mas sempre fui, desde menino. Não como qualquer coisa, não como carne, tem que ser muito bem feito, o chuchu não pode ser molinho, tem que ser meio crocante. Eu sou chatinho. Por isso mesmo que eu cozinho para mim mesmo, 80% do que eu como, claro. E também sou chato com a limpeza, lugar sujo não me leve, que eu não volto nunca mais. E você é chato em quê? Responda aí no nosso zap 982 99 1282. Enquanto você responde, vamos agora para a carreira solo. É aquela hora que o intérprete de uma banda sai um pouquinho da banda e faz o seu disco. E esse disco ela fez em 1998 com 10 faixas, produção do Guto Graça Mello, que virou estrela agora recentemente, e fez um disco lindo, surpreendeu. Ela canta muito na banda que ela faz parte, mas esse disco ela surpreendeu, cara. Fez um disco lindo, lindo. Sabe quem eu tô falando? Paula Toller, do Kid Abelha. Ela tem o seu disco, Carreira Solo, e vamos ouvir 3 faixas desse disco.

0: Paula Toller fez aí E o Mundo Não Se Acabou, que é do Assis Valente. E antes ela fez Onde Está a Honestidade, que é do Noel Rosa. E antes ela fez Eu Só Quero um Xodó, da Anastácia e do Dominguinhos. Carreira solo. Paula Toller faz parte do Kid Abelha e em 1998 ela saiu fora um pouquinho e gravou esse disco com produção do Guto Graça Mello em 1998. Salve, salve, Paula Toller! Perguntinha de hoje: você é chato em quê? Todos nós temos uma chatice, tá? Precisa ficar com vergonha, não? E me responde aí no nosso zap 982-99-1282. Chegando aqui, Isabel Najar dizendo: sou chata com horário. Com horário. Beleza, falou, Isabel. Obrigado aí pela participação. Chegando mais uma que pulou, voltou, boa tarde. O que me tem deixado bem mais chata é aturar pessoas sem noção com áudio de celular. Gente, existe fone de ouvido. Beijos, Ana Paula de Caeté. Eu gostei do gente. Ela pôs o gente cheio de ezinhos. Gostei, tá? Não, é insuportável. E em restaurante que eu almoço, e que a gente almoça, selfie, aí chega aquele tipo conversando no telefone, e aí você é obrigado a ouvir a história da pessoa conversando com o um amigo dela no telefone. E fala alto, né? Ah, não, gente, me poupe mesmo. Ela tem toda a razão, Ana Paula. Primeiro que eu acho que o momento de se alimentar é sagrado. Quanto menos barulho, melhor. Tá me entendendo? Ana Paula, gostei, tá? Um abraço aí para você e obrigado aí pela participação. Pulou e chegou. Lucas Barbosa dizendo: sou super chato em questão de horário. Custa muito a pessoa ser pontual. Eu, como não sou pontual, Lucas, não posso, não tenho nada com isso, nem vem falar. Eu não consigo entender sua lógica. Eu só chego atrasado, cara, ou na hora, sabe? Na hora eu tô chegando. Mais um aqui é o DJ Tomás, de Seattle, nos Estados Unidos. Tuti, que saudade de participar do bazar. Você sumiu mesmo. Por onde você andava, Tomás? E aí ele diz: a correria não permite, mas estou na audiência diariamente. Vocês já fazem parte do meu dia. Obrigado. Eu sou chato para música ruim. Não tenho esse gosto refinadíssimo para ter que escutar qualquer coisa. KKK. Tuti, hoje minha amiga celebra 40 anos. Consul, manda parabéns. E a baixinha para ela. Vou mandar daqui um minutinho. Um beijo aí, o DJ Tomás, em Seattle, nos Estados Unidos, nos ouvindo. Obrigado aí pela participação. Chegando aqui o Vinícius, do Nova Gameleira. Boa tarde, Tuti. Fico muito chato quando alguém põe as mãos em minhas panelas. Aí ele pôs a carinha vermelha aqui. Uma vez refiz todo o meu trabalho na cozinha por conta disso. Abraços, Vinícius, do Nova Gameleira. Falou, Vinícius. Mexeu nas panelas dele, ele não gosta. Isso mesmo, Vinícius, falou. Colocou a mão, né? Outro chegando aqui, o Jardel Pedrosa. Boa tarde, Tuti, Flávio, equipe do Bazar. Depois de um longo período, por motivos de saúde, arrumei uma confusão generalizada. Estou de volta tentando manter a sanidade mental. Sou muito, muito chato em relação a colocar as coisas onde pegou, usou. Coloca de volta onde pegou. Quando não fazem isso, me estresso fácil. Eu entendo, Jardel Pedrosa, eu entendo. Eu já tive uma faxineira que ela mudava a posição de tudo na minha casa. Eu chegava e tinha que ficar colocando as coisas no lugar que eu gosto. Sabe aquele tipo que muda? Já vivi isso. 15 horas no prego. Vamos para um pequeno intervalo? Simbora, Zé Lu, chegou? Chegou! E a gente volta já já.
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0: 15 horas e um minutinho.
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0: E agora, a hora sagrada do Bazar Maravilha, a hora da baixinha. Todos os dias colocamos no ar duas gravações com Dona Elis Regina Carvalho Costa. E hoje, claro, faz aí que se estivesse aqui, estaria aniversariando a ídola dela. Todo intérprete tem um ídolo, uma ídola. E a ídola da baixinha era quem? Ângela Maria. Ela era apaixonada quando criança, ouvia pelo rádio, né? Essa história todo mundo conhece. E acabou gravando com a Ângela, inclusive. E gravou músicas que foram sucessos na voz de Ângela. Mas hoje eu programei ela imitando Ângela Maria, imitando Isaura Garcia, imitando Maísa. Isso aconteceu no programa O Fino da Bossa, que ela apresentava na TV Record em 1966. E depois vamos ouvi-la cantando uma música que foi um grande sucesso. A Ângela lançou essa música em 1955 e a comadre gravou depois em homenagem a Ângela Maria, que é uma música linda chamada Vida de Bailarina. Então eu ofereço hoje as duas gravações para Ângela Maria. A Belim Maria da Cunha era o nome dela, nasceu em Conceição de Macabu, uma cidade pequenininha no estado do Rio de Janeiro, foi rainha do rádio nos anos 50 e adotou, ninguém sabe disso, né? A Ângela Maria, o nome dela, na verdade, era Abelim Maria da Cunha. Mas aí ela mudou o nome dela para cantar escondida da família dela. Família dela eram religiosos e não queriam ter na família uma cantora. E aí ela pôs o nome dela de Ângela Maria, porque aí ela poderia cantar, sem a família reconhecer que era ela, nos programas de rádio naquela época. Por isso que ela criou o nome Ângela Maria. Eu tenho uma foto linda com a Ângela Maria, vou até postar, se eu achar aqui agora, que eu já postei ela um tempo atrás, quando ela veio no programa, anos atrás. Ela veio algumas vezes e eu tenho uma foto ótima com ela. Se eu achar aqui, vou postar. Salve, salve, Ângela Maria. E vai também hoje para a Consul, que é amiga do DJ Tomás, lá em Seattle. Vai para a amiga dele, Consul. Então, para Consul e para Ângela Maria, que está lá em cima, duas gravações. Inclusive, a primeira gravação, o som não é muito bom, não, que é um áudio que a gente tirou de um programa de TV, ok? Mas é divertido, porque ela imita Ângela Maria, imita Isaura Garcia e imita Maísa. Solta aí, Zé Lu, com vocês, ela.
7: Coisa de comadre.
8: Fui eu. Pra Catalunha pro mundo! Olé! Faltou olé!
9: Me lembro muito bem, no comecinho, quando eu tinha uma grande paixão musical. Ângela Maria. Ângela Maria de manhã, Ângela Maria de tarde, Ângela Maria de noite, programa de Ângela Maria, disco de Ângela Maria, recortes sobre a vida de Ângela Maria. E minha família por aqui com Ângela Maria, tudo aquilo, em compensação eles iam à forra. Aquela coisa de aniversário, casamento, batizado, muito comum na vida da família de cada um. Lá ia eu ter que imitar a Ângela Maria. Papai, menina, vai lá que canta igual a minha Ângela Maria. Não sei. Você não escuta a Ângela Maria a vida toda, vai cantar igual a Ângela Maria. E lá ia eu muito encabulado, porque eu sempre fui muito encabulado. E aí eu tudo encabulado, imitar a Ângela Maria.

que nunca tive a voz de Angela Maria. Depois veio a fase de Isaura Garcia. A mesma história de que Isaura, o problema de Isaura, recorte de Isaura e a família por aqui, com Isaura. Lembro muito bem. Quando em Porto Alegre, de uma das apresentações de Isaura, ela cantava mais ou menos assim. Vivendo dessa maneira, continuar a besteira, não adianta não. O que passou é poeira, deixa de asneira.

profissão que eu tive, a minha maior emoção, foi conhecer pessoalmente Maísa, uma das maiores personalidades da música brasileira em todos os tempos, na minha impressão. Calculem qual foi a minha surpresa ao encontrar Maísa num dos corredores aqui da Record mesmo, pra me apanhar pela mão e dizer: agora eu quero ver você me imitar. Eu imitar você? Mas como? Quem falou uma coisa dessa? Me contaram que você me imita igualzinho, que tem a voz igual a minha. As pessoas acham, Maísa achava também, mas eu não acho não. Mais ou menos assim, com a cara desse tamanho, eu cantei perante a Maísa, imitando uma...

0: e camisa amarela, com o número 7 às costas. E acabando com a bola, Elza Soares.
1: Vamos repetir um número que dá um pé bárbaro que a gente cantou aqui?
2: Vamos. Respeitando o público. Tá mais devagar, hein?
3: Angela Maria foi o meu modelo. Eu comecei fazendo tudo exatamente igual ao que ela fazia. E não foi só isso. Foi a Angela que me mostrou que esse negócio de cantar até que dava um certo pé. O que é mais importante, ela me mostrou que eu gostava de fazer isso. Ela nem sabia disso, é óbvio, evidente. Principalmente por isso, porque ela descobriu para mim a coisa mais maravilhosa que tem no mundo, é que eu fiz uma homenagem à Ângela, cantando uma das músicas que eu mais gostava de ouvir quando eu era só ouvinte. Essa música chama Vida de Bailarina.

programa O Fino da Bossa, de 1966. É um programa de televisão que ela apresentava na TV Record. E aí ela imitando Ângela Maria, Isaura Garcia, Maísa, e no final ela chamava Elza Soares e cantavam juntas. Aí nós cortamos Elzinha, porque o aniversário é de Ângela Maria. Salve, salve a Belim Maria da Cunha. Nasceu no estado do Rio de Janeiro, em Conceição de Macabu. Foi rainha do rádio, né? Nos anos 50. E agora vamos ouvi-la. Aniversariante, Ângela Maria. E claro, aniversariante, aniversário para ser aniversário, tem que ter quem você gosta do lado. Ou amigo, ou amante, ou namorado, namorada. Tem que ter. Senão o aniversário não vale. Por isso, eu programei Ângela Maria cantando com um grande amigo dela. Eles foram muito, muito amigos. Tô falando de o professor Calbi Peixoto. Certo?

E lasqueira, e lasqueira. E os dois tinham um tom de voz alto, né? Maravilhosos. Você acabou de ouvir Calbi Peixoto e Ângela Maria. Se Ângela estivesse aqui, estaria aniversariando hoje. E eles fizeram aí Matriz ou Filial, que é do Lúcio Cardim. Parabéns, Ângela Maria. Beijos aí pro Calbi. Fala com ele que eu tô com saudade. Eu trouxe o Calbi, né, na Semana Elis, a segunda Semana Elis, eu trouxe Calbi Peixoto. Isso é outra história, um dia te conto, tá? Gente finíssima. E você tá ligado no Bazar Maravilha, e a perguntinha de hoje é a seguinte: seja sincero, você é chatinho, chatinha, em quê? Chegando aqui respondendo pra gente, o Hugo Vilaça, dizendo: oi, Zé Bororó, a minha chatice é ser chato com meus amigos, adoro perturbar

aqueles que eu amo. Falou, Hugo Vilaça. Realmente tem um ditado que diz que a gente só briga com quem a gente gosta, né? Então pronto, né? É o amigo, né, que a gente caça a briga. Você fica alugando seus amigos, né? Imagino. Chegando aqui mais um, quem é? Pulou, chegou agora, chegou. Boa tarde, Tuti. A famosa assinatura para inglês ver. Tuti, minha mãe, foi coordenadora de coroação lá na Igreja da Saúde em Itabira, do padre Lídio, que tocou matraca com Hermeto Pascoal. Olha, sou chato pra tudo. Tudo mesmo. Tenho vergonha, mas chato, sou chato para calor, barulho, música da turma nova. Falou e disse. E cadê o seu nome mesmo aqui? É o Marilson, Marilson Ottoni. Falou, Marilson. Obrigado aí pela participação. Chegando mais uma perguntinha, é essa hoje, tá, galera? Responda aí no nosso zap 98299 99 1282. Vou repetir, que eu fui apagar aqui e aí pronto, atrapalhou tudo. Agora, 98299 1282. 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Enquanto isso, vamos ouvir agora Mino de Minas. Vamos ouvir, daqui a pouco a gente conversa com Selma Carvalho, que está lançando seu quinto álbum, seu quinto disco, com produção do Paulinho Santos, do Acti, descasso. Daqui a pouquinho a gente faz o lançamento e conversamos com Selma Carvalho, mas agora vamos ouvir Mino de Minas, Cadu Viana.

0: Cadu Viana, tem esse swing, tem essa marca dele maravilhosa. Eu conheci Cadu assim, fazendo voz e violão. Bob Tostes me fez ir vê-lo cantar num barzinho lá em Santa Teresa. Bob falou, você tem que ver o cara, ele é filho do meu amigo, ele canta muito, toca o violão gostoso. E fui eu na cara de pau, né, Cadu? Um beijo, Cadu Viana. E ele gravou um disco agora recentemente, somente com músicas do Afonsinho. Essa é aí que ouvi lá em Yesterday, é do Afonsinho Eliodoro, e o disco é somente voz e violão. Cadu arrasando, Cadu Viana, que faz parte do Cobra Coral também, do grupo Cobra Coral. E antes ele fez dele, do Léo Minax, O Fim do Fim. Beijos, Cadu Viana. E você, ô psiu, você é chatinho ou chatinha em quê? Chegando aqui a Daniela Braga dizendo, Tuti, eu sou chatinha ao defender as minhas convicções. Só as deixo sob contraprovas irrefutáveis. Gostei, Daniela. Bravíssima, bravíssima, Daniela Braga. Gostei, viu? Obrigado aí pela audiência. Chegando aqui mais um, pulou, pulou, mas chegou, é o Newton Barbosa. Boa tarde, Tuti. Quero ingressos, sou super chato em questão de limpeza e bem simples e educado, bem simples e educado deixar a sua casa e o seu trabalho arrumados e perfumados. Ah, muito bem, Newton Barbosa. Também, eu tenho aqueles aromatizantes que eu uso fora... Como é que chama, gente? Esqueci agora. Mas, Newton, obrigado aí pela participação, tá bom? Incenso, fora os incensos que eu também... Olha, mandando aqui gravação áudio, não tem jeito de abrir. Por favor, escreva, é o Edmar. Edmar, não tem jeito de abrir áudio, senão vaza no microfone. Boa tarde, Tuti. Dê um beijo a todos que te ajudam a fazer seu programa. É o melhor de Minas Gerais. Obrigado pelas palavras. Rosimari Marques Lima. Eu sou extremamente chata com limpeza, com meu cabelo e com minhas unhas. Ah, muito bem. Abraço apertado no seu coração. Valeu, Rosimari Marques Lima. Obrigado aí pela participação. Chegando a Maria Lúcia Araújo, áudio, não tem jeito de abrir, gente. Pula. Chegando o Demétrio, boa tarde, Tuti, equipe maravilha. Eu sou o Demétrio Aulo dos Santos. Eu me sinto chato em relação à comida. Eu sou cozinheiro. Boa, boa. E um toque que ele está dando aqui, é uma dica cultural. Show de Fafá de Belém, 0800, de graça, na escadaria da Igreja de Contagem, sábado agora, dia 16, às 18h30 da tarde. Olha, não sabia não. Alô, alô, Contagem, Fafá de Belém. Se você for no show, Demétrio, dá um beijo nela. Fala que eu mandei um beijão pra Fafá, ok? Que ótimo, boa notícia, em Contagem, na escadaria da Igreja de Contagem, sábado, às 18h30 da tarde, 18h30, de graça. Zé Lu chegou? Gabriel chegou! Duda chegou! Zé Lu, vamos para o intervalo e voltamos conversando com a cantora, compositora, pianista, amiga querida, Selma Carvalho, lançando o disco novo.
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0: Chegou aquela hora que a gente gosta no Bazar Maravilha, esse programa que comemora esse ano 39 anos que eu estou no ar, e desde o início essa moça querida participa desse programa, nos dá o prazer, a honra de lançar os seus discos novos. Ela já tem 4 discos, eu tentei colocar na ordem que o primeiro é esse.
9: Sim, seu acertei. Carvalho.
0: O segundo isso. É esse.
9: Cada lugar na sua coisa.
0: Acertei. Terceiro.
9: O que será que tá na moda?
0: E o quarto?
9: Minha Festa.
0: E o quinto agora?
9: Pura Razão do Sentido.
0: Selma Carvalho, Selminha querida. A gente chama ela Selminha porque ela é um doce de pessoa. Selma Carvalho, fiquei pensando, quinto disco, né? No tempo certo, né? Porque tudo tem a sua
9: tudo
0: hora.
9: Tudo tem sua hora.
0: Certíssima.
9: Tem.
0: Inclusive, eu vendo o release, vi que você gravou esse disco na maior calma, sem pressa.
9: Com calma e com alma.
0: Com calma e com alma.
9: Com calma.
0: E comendo
9: com
0: e bebendo o quê? Um bom vinho?
9: Tomar um vinzinho.
0: Um vinhozinho.
9: O meu vizinho, Paulinho Santos, que fez
0: nosso
9: os arranjos.
0: Querido vizinho.
9: Ele, assim, a gente fez um trabalho com muita calma, porque eu queria mostrar para ele as canções e, assim, falar da letra, o que que significava aquela letra para mim, sabe? Para ele ter uma cumplicidade com tudo, para na hora de construir o arranjo. E os arranjos foram construídos tão lentamente e, como a gente é vizinho, facilita muito.
0: Facilita muito.
9: É.
0: Hoje não vai dar, amanhã vem aqui de tarde, de
9: isso.
0: Noite, de manhã.
9: Ele liga pra mim e falou assim, peguei o Uber.
0: E você convidou ele, foi nas ruas? Encontrou na
9: não,
0: rua?
9: Não, assim, a gente sempre conta, supermercado, mas eu liguei pra ele, isso eu liguei.
0: Ligou,
9: o convite,
0: né?
9: Foi uma coisa bem assim.
0: Uh-huh.
9: Tá. E aí a gente foi construindo tão lentamente, então ele colocava alguns instrumentos. E fala assim, Alminha, o que você tá achando? Eu falei, nossa, Paulinho, tá ficando bonito. Então a gente ia construindo lentamente, lentamente. E eu ia criando uma intimidade com a música, sabe? Até que ela ficasse pronta, a gente pudesse ir pro estúdio. Então ela foi muito interessante. Agora, e foi muito legal essa
0: agora,
9: construção.
0: Essa calma nasce esse disco. Mas eu quero fazer uma pergunta agora, é o seguinte. Para quem não sabe, Paulinho Santos é um gênio maravilhoso, foi do grupo Okiti, é daqueles músicos, musicistas que toca de tudo e coloca na mão dele, e com detalhe, ele cria o instrumento com materiais inusitados, que tem uma sonoridade única.
9: Impressionante.
0: E aí a minha pergunta é essa, Selma Carvalho, eu fiquei desde ontem pensando em você, que eu sempre penso na noite anterior o que vamos conversar, o que que eu lembro de você, e eu fiquei pensando, se eu fosse intérprete e convidasse o Paulo Santos, meu querido Paulinho, para ser o meu diretor musical do meu disco, fazer os arranjos, tocar na gravação, e eu ia ficar assim, curiosíssimo, porque a gente... Eu sou intérprete, eu canto, entendeu? Uhum. Faz igual que sou você. Eu canto muito bem, já tem 4 discos. Mas eu ia ficar assim pensando, cara, eu vou cantar acompanhada por instrumentos que eu nunca cantei com eles. Porque você é acompanhado por um baixo, uma guitarra, um piano, uma bateria, e não os instrumentos que Paulinho faz, tá me entendendo?
9: Mas, por exemplo, a marimba de vidro, a marimba de
0: Angelim...
9: Tem muitas marimbas, sim, né? Mas tem os violões, e quase toda música tem um violão que dava um suporte.
0: Dava base, né?
9: Né? Eu também toquei algumas faixas, eu
0: piano,
9: toquei piano.
0: Você fez piano.
9: Né? Então,
0: você
9: violão...
0: começou com piano 8 anos de idade.
9: 8 anos de idade.
0: Por que, que essa história de começar piano tão cedo, hein?
9: Porque assim,
0: é difícil,
9: na minha família, a minha tia era pianista.
0: Ah, tá.
9: E em Nova Lima. Então,
0: de
9: chegava
0: Nova Lima
9: lá.
0: Pro mundo.
9: A sogra dela, né? Que nem era sogra ainda, mas era amiga da família. Ia lá, tinha sarau. E assim, eu criança, olhando aquilo, falava, eu quero.
0: Claro.
9: E aí a minha tia começou, mas até um pouco antes. Porque 8 anos, na verdade, foi quando eu voltei pra BH. Uhum. Porque eu saí de Nova Lima com 4 anos de idade. Mas, lógico, sempre muito lá, presente, uhum, na casa da vovó.
0: Colado aqui.
9: E aí minha tia, que morava lá, começou a me ensinar. Eu não sabia nem ler ainda. Sabe, tudo desenhadinho, bonitinho. Aí eu comecei a ter aula de piano com Dona Nair, que morava no mesmo bairro, que aí já foi uma outra história. Ela começou, ela abriu as portas, né? Mas não pôde continuar porque eu mudei. Aí
0: entendi.
9: Eu tive uma professora. Mas foi
0: você,
9: antes
0: você
9: de
0: já notou que os grandes pianistas, você pergunta, quando você começou a tocar piano? Com 8, 9, 10 anos de idade. Já notou? Bem criança, né? Eu tive um vizinho que as meninas, as filhas dele, tocavam piano, e aí eu adorava aquele som de piano, principalmente fim da tarde, acho que elas ficavam estudando, uhum, que iria para a
9: aula. Ah, tem que estudar muito.
0: E aí eu ficava ouvindo aquele piano, era meu vizinho, ali no Barro Preto. Ô, Selma Carvalho, agora outra pergunta. Como é, você já está no 5º disco, já dá para responder isso de camarim. Como é a sua logística para gravar um novo disco? O primeiro start, o primeiro começo é o quê? É escolher o diretor musical? É escolher o repertório? É escolher o tema que você quer abordar naquele disco? Como é que você, qual que é o seu caminho?
9: Primeiro é aquela vontade de fazer algo novo, né? Então, eu quero gravar um novo CD, mas eu quero que ele seja diferente de todos. E aí eu começo a pensar no repertório.
0: Você,
9: o repertório vem.
0: Você conseguiu fazer 4 desse jeito.
9: É. Uhum. Foi mais ou menos assim, mas cada vez a gente vai apurando mais, vai amadurecendo mais nessa
0: então
9: música.
0: Então você quer fazer o diferente do que foi o último,
9: do que
0: mais
9: foi,
0: recente.
9: Tanto é que eu chamei Paulinho, porque assim que eu comecei a pesquisar repertório, eu falei assim, como eu quero uma coisa diferente, o músico que vai fazer algo pra mim, que eu espero, é
0: boa
9: o Paulinho.
0: Ideia.
9: Né? E aí, uma das primeiras músicas foi a música muito antiga, gravada pela Claudete Soares, a música O Tempo, de Reginaldo Bessa. O tempo não para no porto, não apita na curva, não espera ninguém. Isso deve ter sido de 1960, mais ou menos, a data dessa música, né? Mas ela veio assim, porque o tema que eu estava começando a pensar era o tempo. Né? O tempo, por exemplo, que eu fiquei sem gravar, aquele tempo que a gente ficou ali na pandemia, sem poder fazer nada, e até que as coisas voltem a acontecer de novo. Então, eu pensei tudo nisso, o tempo, como o tempo é importante, como a gente pode aproveitar mais o tempo, o que ficou para trás, o que eu tenho que largar para lá, o que eu tenho que seguir em frente. Então, começou com esse tema. Mas como é um tema muito, assim, abrangente, tudo está dentro do nosso tempo, amor, ida, partida.
0: E se você pensar bem, o tempo não existe.
9: O tempo não existe, só aqui, na terceira dimensão.
0: Já passou, aí ela passou.
9: Já passou.
0: É.
9: Ah, não. Eu tava lendo ali o livro ali que eu tava te esperando, do Rubem Alves, né?
0: Uhum.
9: Quando eu era menino, ele ensinando pros meninos o que existia, você só existe porque as coisas, né? Interessante.
0: É que eu falo, o Selma Carvalho. Eu falo, as pessoas falam, não, você continua a mesma cara. Eu falo, claro, que envelhece é o que está em torno de mim, entendeu?
9: É isso aí.
0: As coisas envelhecem e eu não.
9: Pois é, antes a gente não tinha nada disso, não tinha celular, não tinha nada.
0: É.
9: O tempo, gente, coisas pararam de existir para outras chegarem.
0: Gil. Tempo é rei. Então você pegou o tema, o tempo.
9: É, porque ele é muito abrangente, abrange tudo.
0: Claro, claro. É. E é rei, né? Ele é que manda, né?
9: Nesse tempo, os problemas que a gente tem, como a gente vai superar, que é o caso, a vida me deu um limão.
0: O boleto chega na hora certa do tempo a pagar.
9: esse nunca falha o dia.
0: E o limão, vou falar da música agora, que eu acho que a música vai puxar o disco, é isso mesmo?
9: Essa música realmente, ela ficou fantástica, viu?
0: Por quê?
9: Ah, ela ficou um swing, né? Foi um swing fantástico.
0: Me
9: o Rogério
0: Zan
9: com aquele swing dele, cuíca, reco-reco, pandeiro. Chegou lá, gravou de primeira vez, assim, e os instrumentos que o Paulinho pôs, taquará, assim, demais,
0: qual
9: sabe?
0: Qual que é o título da música?
9: A Vida Me Deu um Limão.
0: É a faixa número...
9: É a 8, se não me engano.
0: 8, não tô achando ela aqui no release. Será que não imprimiu exatamente essa?
9: Eu tenho aqui.
0: Aqui a gente é mulher, sétima, oitava. Ah, porque a impressão picou assim, não dá pra ver.
9: É a oitava faixa.
0: A Vida Me Deu um Limão, que é do Chico Amaral.
9: É.
0: Queridíssimo Chico Amaral. E é um samba que é, com essa expressão popular, né, que as pessoas falam, me deu um limão, fiz uma limonada.
9: A vida me deu limão, tô fazendo limonada.
0: É
9: muito interessante, é uma expressão muito usada, né?
0: É, muito.
9: Muito usada.
0: E é muito sábia essa expressão.
9: Sábia, é uma expressão assim.
0: O problema é chegar no seu colo, nas suas mãos, e você falar, tudo
9: transforma,
0: bem,
9: vou transformar
0: isso numa coisa positiva.
9: Numa coisa positiva.
0: É.
9: Que eu acho que isso é a coisa melhor da vida, isso é a maturidade, né? Saber lidar com os problemas, né? É igual
0: sacode a poeira e dá volta por cima. Eu dou umas 4 voltas, entendeu?
9: É isso aí, a gente tem que seguir em frente.
0: E aquela também, viver, um amigo meu usa muito, ele fala, Tuti, viver é assim, você está em alto mar. O mar está tranquilo, mas de repente vem uma tempestade, vem um mar revolto, mas você tem que continuar a nadar.
9: A nadar.
0: Não pode parar,
9: não
0: aí
9: pode
0: que
9: está
0: a história.
9: É isso.
0: O segredo, né?
9: É isso.
0: Para continuar no tempo.
9: Isso.
0: E é do Chico Amaral. E aí, como é que você fez o repertório, Selma Carvalho?
9: Olha, foi aparecendo o repertório, porque assim...
0: Você foi pedindo...
9: Fui também, assim, a do Chico, por exemplo, as duas inédias. Eu fui num show do Chico com o Léo Minax, sabe? Parcerias
0: nosso
9: deles.
0: Nosso querido Léo, que é daqui, mora na Espanha.
9: Isso, ele esteve aqui, Belo Horizonte. Aí a primeira música que o Léo Minax cantou com o Chico foi A Esperança, né? É uma música fantástica também, sabe? Ela ficou bem nordestina, ficou ótima. Enfim, aí eu cheguei, Chico, apaixonei com essa música e o Paulinho tava comigo. E eu falei assim, vamos conversar sobre isso. Tá, conversamos, ele me passou a música, letra, cifra, tudo, né? E aí a gente começou a construir a música, né? E depois ele gostou muito, ele foi até lá na casa do Paulinho escutar como tinha ficado e falou assim, ó... Ficou bacana demais, agora vai ser A Vida Me Deu Limão, quero que você mostre pra Selminha. Aí tocou lá pro Paulinho, gravou A Vida Me Deu Limão lá na casa do Paulinho. Aí o Paulinho me liga, Selminha, o Chico veio aqui, já te deu outra música.
0: Uau.
9: Falou que vai ser sua cara você gravar e que vai ficar bonito. Aí eu... Coisa boa demais, né?
0: Maravilha.
9: E aí fizemos. E foi uma das últimas que a gente gravou, Tuti.
0: É, né?
9: É. A primeira foi O Tempo, Você e Eu, que é uma música linda do Sérgio Moreira, né? Que ele gravou também, talvez na década de 80, 90, por aí. Eu não sei a data exatamente.
0: Uhum.
9: Porque as antigas eu sei.
0: Agora, quem gravou com você, além de você, cantando, tocando piano, tem Paulo Santos, escaleta, tabla, marimba, de Ageli, tubos.
9: Josefina tocou.
0: Josefina
9: com
0: também,
9: a Lisa.
0: Tá. Quem mais?
9: Tunico Villani.
0: Tunico, maravilhoso,
9: da turma dele. O Rafael Zavagli, que tocou o cavaquinho. O Rogério San, vamos
0: Rafael
9: aqui.
0: Pimenta,
9: Rafael
0: não?
9: Pimenta fez vários violões das músicas. Bruno Pimenta fez a flauta. Deixa eu ver aqui. Deixa
0: Lisa Santos.
9: É. Lisa e Josefina,
0: que
9: né?
0: Que é filhota de Paulo tocar, Santos, né?
9: De
0: e
9: tocar
0: de Josefina. Cerqueira. São
9: Flávio
0: quantos músicos,
9: Fontinelli,
0: na verdade,
9: maravilho.
0: Quantos músicos?
9: Flávio Fontinelli, né? Ele
0: Flávio Fontinelli.
9: Né? Que esse é das antigas aqui de BH, tem um trabalho lindo, já tocou com Cartola e tudo, fez um...
0: Milton Ramos
9: no baixo, que fez o tempo.
0: É maravilhoso.
9: Nossa, deixa eu lembrar aqui, tu tinha sem papel.
0: Não, eu tô vendo que eu tô pegando a cola aqui.
9: Tem 3 anos que eu tô gravando esse disco. Eu comecei em 2023.
0: Uau.
9: Por isso que eu te falei que eu fiz com calma e com alma. Então, as gravações foram feitas bem lentamente.
0: E praticamente 3 gravações por ano. São 9 faixas
9: isso,
0: o disco, né?
9: 9 faixas.
0: Aí você foi com calma, sem pressa.
9: Sem
0: e agora,
9: pressa.
0: Daqui pra frente, o que que acontece pra Selma Carvalho? O disco tá disponibilizado desde ontem.
9: É, desde ontem.
0: Dia 12, aí nas plataformas. Uhum. Só é colocar o nome Selma Carvalho. Lembrando que o Selma com dois M's. Dubriene.
9: É Pura Razão do Sentido, lá que tá o álbum. Se colocar Pura Razão do Sentido, também já vai. Selma
0: Mas
9: Carvalho, Pura Razão do Sentido.
0: Mais fácil guardar o nome Selma Carvalho do que
9: não,
0: Pura
9: Selma,
0: Razão.
9: Não, Selma Carvalho, porque com Selma Carvalho, eles, né, quem não conhece o meu trabalho vai ter acesso a todos os outros CDs que estão lá também. Os outros CDs são físicos, os 4, né, anteriores.
0: Você pretende fazer esse
9: E esse é o
0: também?
9: Primeiro... Não, pode até ser que aconteça.
0: Agora não.
9: Depende de um... patrocínio.
0: Fica caro, né?
9: Fica caro. E hoje em dia as pessoas não têm nem... Aqui, ó. Você entra no seu carro, não tem mais aparelho para tocar CD.
0: É.
9: Até nos computadores que você põe, não tem. Deixar de existir. Olha o tempo aí.
0: É.
9: Né? Aquela coisa
0: Eu tenho
9: tempo.
0: Tudo. Eu tenho até picape.
9: Eu
0: na
9: tenho
0: época
9: tudo
0: que,
9: também.
0: Os vinis sumiram, era só CD. Todo mundo rifou o picape, né? Uh-huh. Eu não tenho o meu lá, tenho meus vinis. Entendeu? Ô, Selma, o tempo não para, você sabe, né? E a gente vai ter que ouvir uma ou duas faixas desse disco, mas só para ir fechando. Então, projeto seu agora é divulgar o disco e o show.
9: O show, assim, eu e Paulinho já estamos conversando sobre isso, porque é um show diferente também.
0: É, com aqueles
9: porque,
0: instrumentos.
9: Por exemplo, o Paulinho tocou vários instrumentos numa faixa só. Ele tocou uma marimba de vida, tocou tubos.
0: Vai ter que ter
9: Ele
0: play...
9: é um só.
0: Vai ter que ter playback.
9: Vai ter que ter playback e outros músicos também. A gente está conversando sobre isso porque é importante que a gente leve para o palco o mais próximo do que as pessoas estão escutando, né? No álbum,
0: disco.
9: No disco, né?
0: Uhum.
9: Nas plataformas. Enfim, para chegar a isso tem que ter muita calma também.
0: É.
9: E eu tô numa fase de muita calma, sabe? Sem expectativa. Essas coisas não rolam mais pra mim. Eu faço as coisas com calma no tempo pra acontecer, mas pra acontecer legal.
0: Tem que
9: pra ser.
0: Ser
9: uma coisa boa.
0: Com qualidade.
9: Pra me dar
0: sem
9: felicidade, alegria,
0: qualidade.
9: Eu sentir bem.
0: Claro.
9: Sabe? Isso é que é importante.
0: Então o show vai rolar esse ano ainda, né?
9: Vai, tomara. Só não posso falar ainda porque ainda não sei.
0: Quem tá nos ouvindo aí nesse mundão véio de guerra, em qualquer lugar aí do mundo, no Brasil, para levar você com o seu show, lançando esse disco, como é que faz? Contato com você, Instagram?
9: Pode fazer o contato, tem o direct, né? Porque às vezes as pessoas podem falar ali pelo direct, por mensagem.
0: No Instagram. Você vai
9: isso acontece
0: Selma
9: demais.
0: Carvalho.
9: Selma Carvalho, arroba Selma Carvalho, com 2 M's.
0: No Instagram.
9: Né? Instagram
0: Selma
9: Instagram,
0: com 2 M's.
9: Isso. E meu e-mail, selmacarvalho@gmail.com.
0: Beleza.
9: E-mail é muito bom. Eu uso e-mail até hoje. Acho prático.
0: A gente
9: também.
0: Recebe muito aqui. A imprensa hoje funciona assim, né? Eles mandam
9: imediatamente. Arquivos grandes, né? A gente. É importante.
0: O e-mail funciona. Ô, Selma Carvalho, pra ir terminando, qual foi a faixa que você. Faz como se você não é Selma Carvalho agora. Você saiu, Selma Carvalho? Saiu? Saiu, Duda. Passou aí por você, Selma Carvalho?
10: Passou.
0: Passou, saiu, foi pra lá. Então, você, como ouvinte do disco, qual que você mais gostou?
9: Ai, tão difícil falar, porque cada uma tem
0: não,
9: uma história tão
0: Não, essa música não tem nome do disco, tão difícil falar.
9: Ai, é difícil falar. A gente que é mãe, sabe? Mãe,
0: mas
9: pai,
0: uma que você achou que foi redondinha.
9: Ai, eu gosto mais daquele do que daquele.
0: Duas, então,
9: sei.
0: Duas.
9: Olha, o Ouro e a Madeira ficou maravilhoso. Que é um samba antigo, lindo. Paulinho fez um samba na água. Minhas irmãs participaram.
0: Tem
9: elas
0: essa,
9: fizeram.
0: Tem essa praia.
9: Olha que lindeza isso. Tem minhas maninhas queridas lá. Simone Carvalho e Suzane Carvalho cantando comigo. A Simone estava até com a perna quebrada no dia lá de gesso, mas ela foi assim mesmo. Foi ótimo. Então, assim, o Ouro Madeira pra mim é lindo. Ah, Logos eu adoro. Enfim, várias. Mas essa tem esse carinho, sabe? De ter minhas irmãs juntas e o arranjo. É porque é um samba muito reflexivo. Mostra a pequenez do homem. Eu gosto muito dessas coisas.
0: E hoje em dia tá na moda. Colocar parentes junto na gravação, no palco, no show.
9: Ah, Gil, né? A
0: Gil, família toda. E os aderentes.
9: Ué, né? O Paulinho também tá com a família dele, Josefina. Isso é muito importante.
0: Agora,
9: é
0: pra fechar, Selma Carvalho, qual é a faixa nesse seu quinto álbum que você está lançando? Qual é a faixa que te define realmente? Do início ao fim, a letra, essa eu ouvi e falou assim, eu sou isso aí. Eu penso desse jeito. Que tem isso, né? O intérprete, às vezes...
9: Eu acho que o Logos, ele veio muito forte em mim, porque eu sou muito espiritualizada e tenho sempre muito buscado essa espiritualidade, sabe? Uma expansão de consciência, uma maturidade espiritual maior, uma mente mais expandida, esclarecida.
0: Logos, que
9: Adolar Marim e Flávio Alves.
0: São compositores de onde mesmo, me lembro?
9: O Flávio é de São Paulo e o Adolar, ele é do sul de Minas, sabe? E é uma turma, essa turma que eu mandei muito em São Paulo, né? Teve uma época que eu vivi em São Paulo e trabalhei, cantei com Kleber Alves, com o Flávio, que era meu produtor, inclusive, o Flávio Alves, que ele também é compositor. Ele faz
0: muita
9: letra.
0: Tem um coral de flautas na gravação.
9: Tem.
0: Uau!
9: Lindo, ficou lindo. O Rafael Pimenta fez o violão lindo também.
0: E Paulinho
9: tá
0: arrasando,
9: muito,
0: né?
9: Paulinho arrasando
0: Paulinho
9: em tudo,
0: tocando,
9: né?
0: A marimba dele, as marimbas, os instrumentos que ele cria e fez. Programação digital
9: também.
0: Paulo Santos.
9: Nossa,
0: olha, vai dar tempo de uma música. Qual que seria?
9: Ah, Vamos A Vida Me Deu um Limão, porque ela é tão animada.
0: Zé Lu veio, Duda. Veio, né?
9: Um beijo pro Chico Amaral, né? Que cantando essa música.
0: Beijos.
9: Né? Pela primeira vez, né?
0: Eba.
9: É muito bom.
0: E conta essa história, né? Ganhou um limão, a vida virou um limão, faça dele uma boa limonada.
9: Depois a gente faz uma limonada aqui pra terminar, né, Janine?
0: Perfeito.
9: Eu trouxe o limão, hein?
0: Eu tô vendo, nós vamos fazer foto. É a faixa número... Só pra lembrar.
9: É a 8.
0: 8, isso, é a 8, Zé.
9: É.
0: Essa impressão aqui me atrapalhou o tempo inteiro. Aqui a impressão.
9: É a 8, se tentiva
0: faixa 8.
9: É a faixa 8.
0: Que é A Vida Me Deu um Limão, que é do Chico Amaral.
9: Isso.
0: Selminha, obrigado, querida.
9: Oi, amor.
0: Prazer lançar seu disco novo.
9: Ai, eu que fico honrada de estar aqui.
0: Que
9: eu te adoro, meu vizinho que eu não vejo quase mais.
0: Pois é. Mas eu tô na área, tá?
9: Que sei.
0: Escuta, querida. E conte com a gente e a gente vai tirando, cada hora ouvindo uma faixa, no Tirando Selo.
9: Vai tirando Selo.
0: Tá bom? Um beijo pra você.
9: Beijo
0: pro
9: você,
0: Paulinho,
9: esse
0: parceiraço que você arranjou agora.
9: Ele deve
0: estar
9: escutando de lá.
0: Paulo, ele teve outro dia lançando o disco dele. Ele é chique
9: demais,
0: né?
9: Chique demais.
0: Grava o dele e grava o seu.
9: É isso aí.
0: Paulinho, um beijo.
9: Outro.
0: Selma Carvalho, beijo. Valeu.
9: Beijo pra todos os ouvintes.
0: Obrigado. Solta aí, Zé Lu.

0: rádio, lançando o disco novo, é o quinto álbum na carreira dela, e ela fez aí A Vida Me Deu um Limão, que é do Chico Amaral, e a produção musical, os arranjos, é do Paulo Santos, do Acti Paulinho. É o novo álbum de Selma Carvalho com o título Pura Razão do Sentido. E já está disponibilizado aí nas plataformas desde ontem. Você pode ouvir o disco inteirinho. Tá na hora de ir embora? Tá na hora de ir embora. A gente volta amanhã, a partir das 14h. E quem ganhou ingressos para a ópera de Fígaro foi Hugo Vilaça Duarte. Hugo, o Flávio vai entrar em contato com você através do seu zap. Muito obrigado a todos que tornam possível o nosso trabalho. Até amanhã às 14h. Fique agora na AM com Everton Montijo, na AM 880 e na FM 100,9 você fica com Cristiano Batista. Viva a cultura brasileira, viva a Rádio Inconfidência. Até amanhã às 14h, 16h no prego. Fui!
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0: Boa tarde, Brasil. Boa tarde, boa tarde, boa tarde. Boa quarta-feira. Estamos no meio da semana. Para os pessimistas e otimistas, estamos no meio. Aí não tem como reclamar, né? Bacana. Tá começando no seu rádio mais um programa Delírio e Companhia. Estaremos juntos até aos 5 minutos para 5. Hoje conosco na mesa de áudio e programação musical, Juliana Moura. A produção é do Vladimir Penido e da Maria Eduarda Lelis. Eu sou Everton Contígio, agradeço muito sempre a sua audiência. Daqui a pouco tem seu Anofre locutor oficial, seu Zé Aparecido, e as suas mensagens através do WhatsApp. O número é 982762663. Muito bem! Vamos para a parada de sucessos de todos os tempos.
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Estamos de volta pela Rádio Inconfidência Belo Horizonte com Delírio e Companhia na parada de sucessos de todos os tempos do ano de 1986. Rita Lee, Buana. Buana é como os índios, né? Os nativos chamavam o homem branco, né? Buana. Você vai ver filmes aí de Tarzan, aqueles filmes lá na África. Buana, Buana. Muito bem, vem chegando El Moshiba.

0: principalmente os velhos e as crianças do vovô Onofre.
1: Já tomou a vacina, seu Onofre?
0: Boa tarde, narigudo. Primeiro, boa tarde.
1: Boa tarde. O senhor já tomou a vacina dos velhos?
0: Não, não. Hoje eu passei na porta ali de um negócio de saúde aqui no Barro Preto. Acabou saindo com a... segurando assim no braço, como se estivesse sentindo dor. Eu vou, não sinto dor nenhuma. Mas eu vou lá, que agora vai começar a friagem, né? Aí os velhos ficam tudo encurujado. Dona Juliana Moura, a senhora tá boa?
2: Tô bem, seu Nof.
0: Tudo bom?
2: Tô bem, ritmo de férias.
0: Olha, que dia que é?
2: Hoje.
0: O que? Hoje é o último dia?
2: Sim.
0: Olha, vai viajar?
2: Tô querendo.
0: Ah, o cobre dá pra viajar?
2: Acho que vai dar.
1: Boa tarde, Juliana.
2: Tarde. Bom?
1: Muito bem. Boas férias pra você, bom descanso. É bom ir pra um lugarzinho quietinho, né? Com muita calma.
2: Uma rocinha.
1: É, esse é o ideal, com silêncio, né? Aquela comidinha gostosa.
2: Pão de lenha.
1: Nossa, o cafezinho com pão de queijo de manhã cedo, né? Aquelas verduras colhidas ali no fundo, na horta. Isso, não há nada que pague isso. Mas tenha boas férias, viu, Juliana?
2: Valeu.
1: Aproveite bastante. Vamos lá, então, seu Nó. Vem agora a voz de Sá.

0: Boa tarde, Brasil. Boa tarde, boa tarde, boa tarde, Moshiba. Boa tarde, Juliana Moura.
1: Boa tarde, locutor.
0: Como bem? Vai você?
1: Estou bem. Ah, hoje já pode, hein?
0: Hoje pode, deve, não é? Atenção.

0: e tudo mais. Atenção, mulher descobre tesoura. Tesoura esquecida dentro do corpo 7 meses após a cirurgia.
1: Credo.
0: Nossa, antigamente uma musiquinha que os meninos cantavam, que é assim, ó. Vê se vocês lembram. Papai Ferreira foi fazer operação, esqueceu a tesourinha na barriga do leitão.
2: É verdade. Muito bem, tem alguém querendo entrar aí? Pode entrar. Aqui, porque a gente não tem aqui aquela luz que fica ali indicando que o microfone tá ligado. Acho que a pessoa já foi embora. Vamos adiante então. Ao seu Zé Aparecido, que tá ali. Pode entrar, seu Zé.
3: Epa, sou esse. Dona Juliana.
1: E aí, seu Zé, o senhor tá bom?
3: Eu bom e você?
1: Melhorou do tom? Você sabe que caiu da minha garupa naquele dia?
2: Não, sério?
3: Não conta, não.
1: Caiu pra trás.
2: Seu Zé, agora já tô sabendo.
3: Uai, mas eu segurei na cintura dela, mas aí teve um sulavanco, não teve jeito, não.
2: O senhor tava de capacete?
3: Tava, ela me deu, né, dona Juliana?
1: Dei, ainda lá, deixou a sacola de limão cair toda no chão.
2: Nossa.
3: Foi tudo só igual. Machucou só a bunda. Então tá bom, né? Onofre, meu amigo.
0: Para de bater, fala de longe comigo. Estropiço de uma fita.
3: Helicotore.
0: Seu Zé, meu amigão, vamos hoje conversar? E depois, o fim de tudo é lá, né, seu Zé?
3: Hoje já tá funcionando, né? Que alegria, as moças já voltou.
2: Muito bem, interesseiro demais, locutor oficial, né?
0: É um amigão, né? A gente une o útil ao agradável, né, Danigo?
2: Então vamos lá para as mensagens do WhatsApp.
0: Everton, boa tarde. Ontem, assistindo ao jogo do Cruzeiro, estava pensando por que o goleiro Tadeu não está numa equipe de ponta do futebol brasileiro. Ele está no Goiás há mais de 10 anos e sempre manteve a regularidade. É o Jorge de Contagem.
2: Ô Jorge, boa tarde para você. Realmente é uma coisa que a gente fica grilado. Mas eu ouvi até hoje, né, um pessoal, uns jornalistas esportivos falando que deve ser por um motivo, assim, emocional, né? Deve ter uma ligação extra profissional, deve gostar muito do clube ou não quer sair de Goiás, que é uma terra muito boa, né? Porque o cara é fantástico. E não é um goleiro de assim, alto, né? De uma estatura acima da média, não. Ele é até baixo para ser goleiro, mas o cara pega tudo. E ontem se machucou, né? Mas ontem, outra vez, o Cruzeiro me fez raiva. Podia ter ganhado tranquilamente, mas complicou. Olha aí, eu sou

0: Muito bem, muita música bacana, né? Já fez o Supertramp, It's Rain Again. Então é isso, Jorge, um abraço pra você. Também fiquei... Aliás, a gente podia comprar esse goleiro, hein? O cara é muito bom. Um abraço pra você, Jorge. Tudo de bom. Obrigado pela participação e fale sempre conosco. É sempre um prazer. Deixa eu ver mais uma aqui.
1: Boas tardes, amigos do Delírio. Viva o Cabuloso. Hoje tem o galão da Márcia. Abre aí o Zé Aborrecido. Sua bênção, Muxibão. Deus abençoe. Alexandre Reis de BH. E um abraço pra sempre competente Juliana Moura. É o Alexandre Reis de BH, viu, Juliana?
2: Um abração, Alexandre.
0: É, tem umas coisas que vem aqui. Deixa eu ver o que, que ele falou aqui. Abre o Zé Aborrecido. Ah, deve ser pra abrir a porta, né? Falou, Alexandre, um abraço pra você. Que gracinha.
1: Boa tarde a todos da turma do Delírio e Companhia da Alegria. Estou ligado, Valdeci Cunha, contador em Formiga, Minas Gerais.
0: Um abraço, Valdeci, tudo de bom pra você. Bom trabalho aí.
3: É, não precisa o que é da Faio. Uma música boa, só é pra alegrinha, né?
1: Boa tarde, Delírio e Companhia e amigos ouvintes. Everton, passando pra lembrar que a caixa preta é amarela. José Maria e Graça.
0: É verdade, ela é assim um laranja.

0: laranjão, né, Zé Maria? Um laranjão fala preta, mas é laranja.
1: Mochebinha, bom dia. Estava vendo um filme de Jesus hoje. Será que Jesus, se voltar, consegue fazer um milagre de o senhor ser menos ranzinza? Eu acho que não. Para de usar o santo nome em vão. Lobisomem cachorrão, falando de Jesus aí com bobajada, viu? Papai, boa tarde, estou indo para o Ceará ajudar nosso galão da Bassa a trazer a classificação. Vá tomar uma nas moças, que susto. Tomar uma e torcer pelo galão. Procura a Jurema e diz que meu papai fica de graça a conta, seu filhão João da Solda. Eu não vou nessas pouca vergonha. Uma boa tarde, seu Onofre. É como o Narigudo disse, joga muito um jogo e outro não. Pelo menos classificamos, Erli da bateria.
0: É, mas foi muita sorte ali no final, né, Erli? Foi um negócio... Foi sorte mesmo. O time jogou bem primeiro tempo, massacrou, mas no final, Bruno Rodrigues é ótimo, que saudade do Bruno Rodrigues. Bruno Rodrigues chegou dentro da área, era só chutar, ficou ali panguando, não sei o que aconteceu. Aí o pessoal chutou, tirou a bola. O Neyser, vídeo real também, é aquela história. Para fazer um gol, ele erra 720, né?
1: Boa tarde, turma. Sua bênção, seu Odofre. Como o Narigudo gosta de dizer, pra mim hoje já é quarta-feira. Vou dizer mais uma vez, consulte um médico regularmente. O Delírio e Companhia causa dependência. Ficamos ansiosos para chegar às 16 horas. Um abraço para todos. Beijo para Juliana Moura Fox. Uma feliz férias pra você. Divirta-se. Divirta-se em Dubai, que ele disse aqui.
2: Ó. Recebo.
1: Saudações azuis, é o poeta de Nova Lima.
0: Agora todo mundo me chamando de narigudo, né? Virou festa, culpa sua, seu nome.
1: Você não é, não?
0: Sou.
1: Boa tarde, tudo bem com vocês? Abraços fraternos, é o Brandão em Boca Raton, na Flórida. Sempre da escuta, um abraço, Brandão.
0: Abraço, amigo, tudo de bom.
3: Aí, música boa, dá pra dançar bilisquete. 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
1: Boa tarde, Everton Gontijo, de ouvinte do Delírio e Companhia. Moshiba, sua bênção.
4: Deus abençoe.
1: Seu Onofre, o senhor está satisfeito com o desempenho do seu Atlético?
4: Meu Atlético, por mim, pode tomar de 20-0.
1: Cuidado com o vozão lá na Arena Castelão. Newton Reis, Hermenegildo.
0: Pois é, mas o Atlético venceu a primeira, né? 2-1. Não sei se vai ser tão difícil assim. Mas jogando na casa do inimigo, né? Vamos dizer assim, é mais difícil, né, Newton Reis? Um abraço pra você. Boa tarde, meu amigo. Tudo de bom.
1: Boa tarde, turma. Marcos e Jane de Carrancas. Saudações celestes. O goleiro Tadeu quebrou o osso da canela ontem. Sua benção, seu Adolfo. Que ele tem uma recuperação rápida.
4: Pois é, eu vi ele. Ele trombou com aquele menino que ele tava de visa real.
0: Vídeo real?
4: É, laser, né?
0: Não, laser não, Neyser. Neyser, vídeo real. E errou o gol. O Neyser é difícil demais. Ainda detonou a canela do Tadeu. Um abraço pra vocês, Marcos e Jane. Vocês pararam de fazer aí as quitandas? Não falaram mais nada sobre isso? Depois me digam aqui. Opa, eu fui falar nisso aqui, ó. Deixa eu ver se esse negócio aqui é de hoje, essa mensagem. Ah, não. É merenda broa de panela. Acho que isso aqui já tem um tempo, né? É, acho que foi segunda-feira, né? Muito bem. O Eduardo, lá de Goiânia. Boa tarde, Everton Motiz, Vovô Onofre, Juliana Moura, seu Zé Aparecido, Dr. Oficial. E todos aí do Delírio e Companhia, que Deus os proteja. Amém. E o Eduardo, que mora em Goiânia, mas é mineiro, né? Ele falou que torceria pelo Cruzeiro. Então falou, um abraço, Eduardo. Obrigado.
1: Boa tarde, Delírio e Companhia. Sua bênção, seu Onofre, locutor oficial. Vou tomar uma agora, ouvindo o Delírio. Uma boa semana a todos. Vou enviar minha localização para conversarmos qualquer dia. Abraços. É o Rivelino de Moeda.
0: Um abraço, Rivelino.
4: Um abraço, eu vou querer ir, viu, Rivelino? Eu vou querer ir aí conhecer seu bar.

0: piada dessa. Essa é estranha.
1: Ah, seu Zé não tá apagando, não. Tá difícil. Agora apareceu aqui. Olha que lindo.
0: Fala, molas.
1: É difícil, hein, seu Zé? O senhor cantando é difícil. Eu tô achando que eu apaguei a mensagem errada aqui. É muita raiva que eu passo, viu? Muito difícil. A coisa não apaga e quando vem pra apagar a mensagem não foi lida. É duro. Deixa eu ver o que é isso aqui.
2: Boa tarde, Everton e turma delirante. Tudo bom?
1: Tudo bem.
2: Mochibaço, para de fazer hora e vai tomar sua vacina. Já falei várias vezes. Tá parecendo a minha saudosa vovó teimosa. Mochiba, vá tomar esta vacina, senão depois você vai ficar doente aí. Pena não ter vacina pra deixar de ser aborrecido, né, Everton? Pra aplicar nesses velhos. Fiquem com Deus. É o Pablo de Ouro Branco.
1: É isso aí, Pablo. Eles, eu não sei se tem medo da vacina, tem, seu novo?
2: Não sinto dor, mas é que, não sei, eu ainda vou.
1: Beleza, vamos aguardar.
0: Essa música podia tocar lá nas moças, bobo.
2: Amanhã, quem que é o Barcos, né? Vai estar aqui no HPM. Que é isso, HPM? É hospital, né? Hoje o café foi com rosquinhas de fubá. Você gosta, Juliana? Rosquinhas de fubá.
1: Muito bom. Muito bom, eu gosto muito. Qualquer coisa que for pra acompanhar o café, né, é bom. O duro é quando você vai na casa da pessoa e te serve um cafezinho, só o café puro. É o Hospital da Polícia Militar que ele vai amanhã, o Marcos, venha mais cedo, faça a consulta e depois passe aqui pra visitar a gente. Um abraço pra você e boa viagem tomorrow.
0: Tomorrow.
2: Boa tarde, amigos do Delírio. Boas férias, Juliana Moura. É o Alan do Zilá Expósito.
3: Valeu, Alan.
2: Avante, cabuloso. Cabuloso, tem hora que taia o sangue da gente igual o Mochiba, não é?
3: É 3 dias felizes e 5 tristes.
2: É, e o galo. Hoje vamos ver se vai aguentar ou se vai no final tomar um
4: galo na cabeça. Galo.
2: Aí o leitão, ó. Boa tarde, Everton Gutierrez e ouvintes. Deixa eu ver. Ah, não, isso aqui já foi ao Dilton Reis, né?
0: É, Milton Reis, Menegildo, não é que ele chama?
1: Milton Reis é Menegildo. Ponte Nova.
0: Veio um cachorro, o senhor tá passeando com ele aí, eu sou Milton. Hein?
2: Boa tarde, turma. Saudações, cruzeirense. Senhor Onofre, o seu galo vai jogar hoje. É o Carlos de Ibirité. Agora eu vou deixar eles falar, que eu não tô com paciência também pra ficar respondendo esses povos, né? Deixa eu ver aqui, atenção, Everton merece um minuto de silêncio para as famílias enlutadas, São Mauro Rodrigues de Brasília, Distrito Federal.
1: Bom, ele mandou um link aqui, né, locutor? Mas não tem como abrir e agora não dá tempo também. É sobre o que, hein? Famílias enlutadas? O que houve? O que aconteceu? Não sei. Vamos adiante aqui.
0: Essa música é daqueles caboclos também, não é?
1: É verdade. Dele, do Supertramp.
2: Deixa eu ver aqui. Boa tarde.
1: Quem mandou essa localização? Quem mandou que falou que ia mandar? Ah, o Rivelino de Moeda. Ele mandou aqui. Uma hora nós vamos lá, hein, Juliana? Tomar umas ferroadas lá em Moeda.
2: Boa tarde, Everton. Pois não, Juliana? Você ia falando?
3: Falei que vamos.
2: Ah, sim. Boa tarde, Everton. Seu Onofre, Zé Aparecido. Seu Onofre, vamos passear em Rio Acima. Sairemos às 5:30 da manhã.
3: Você tá ficando louco. Lá em Moeda diz que tem um bar muito bom, chama Bar do Tião. Não sei se
2: olha, é o Rivelino, é concorrente dele, então. Abraço, Juliana Moura. Feliz férias, é o Edinho e Dona Lígia.
3: Valeu, gente.
2: O Edinho acordar 5:30, só o lobisomem. Igual aquele dia que ele queria chegar na sua casa 7 horas, né?
1: Pior que isso foi verdade. Ele passou na minha casa antes das 7 horas e bateu lá num domingo. Quase que eu enforquei o lobisomem. Tava com outro caboclo ainda. É difícil. Queria ir pra casa do Edinho antes das 7 da manhã, num domingo, você imagina.
2: Passou de Deus.
1: Deixa eu ver aqui, um negócio do link aqui que o Mauro mandou, mas eu não sei o que é. Não vai dar pra abrir agora.
2: Seu Zé Aparecido, esses dias tá um pouquinho frio e o Jimmy tá igual urso. Comer, beber e dormir. É o Newton Reis.
1: Que Jimmy é o nome do cachorro do Newton Reis. Ele sai pra passear com o Jimmy, viu?
3: Que lindo!
2: Olá, turma, aqui é o Carlos Alberto, falo da cidade de Belo Vale, Minas Gerais. Estou ouvindo ao Gigante do Ar, nesse belo rádio valvulado.
1: Belo mesmo, é bonito pra caramba, tem umas teclas ali, né? Que bonito esse rádio. Parabéns, meu amigo. Só pelo design dele já vale muito e ainda funcionando e bem. Parabéns, um abraço. Carlos Alberto de Belo Vale. Belo Vale é pertinho, Juliana Moura? Você que conhece tudo aí?
3: Belo Vale é Santa Luzia, né?
1: Não, pra cá. O Zelu morou lá. Eu acho que
3: então é Barreiro, não? Não, eu conheço Belo Vale indo pra Santa Luzia.
1: Depois
3: não sei se tem Belo Vale e Barreiro.
1: Esclareça aí pra nós, amigo, onde é que fica, Carlos Alberto? Belo Vale.
3: Acho que o Washington morou
1: não,
3: lá.
1: Já responderam aqui. Quem mandou? Deixa eu ver. Ao lado de Moeda.
3: Ah, então ele tá falando tipo um município, né?
1: Isso, é a cidade. Belo Vale. O Zelu já morou lá, né? Nosso querido colega de trabalho aqui. Então tá, vamos aqui pra mais uma. Boa tarde. Se for o Tião que tinha um bar no Marinho da Serra, ele faleceu, infelizmente.
3: Não sei se... Mas esse Tião é vivo, então é outro Tião.
1: Ah,
3: então.
1: Pode ser, então.
3: Tem um amigo meu que vai lá direto.
1: Então tá certo.
2: Boa tarde, delirantes, inconfidentes. Saúde e paz para todos. Everton, você paga cota extra pelo uso excessivo de oxigênio?
1: Pago não. Você sabe por quê? Apesar do meu nariz ser muito grande, eu tenho desvio de septo nasal. Então eu respiro muito pouco. De uma narina, quase nada. E da outra, pouco também. É só a casca. Feliz Natal. Saudações celestes, Geraldo Moreira, do bairro União.
2: Esse povo é engraçado, fazendo gracinha com esse trem de Feliz Natal, igual o lobisomem fica falando bom dia, em vez de falar os trem certo. O povo doido, viu?
0: Voyage, voyage, amor.
2: Não tem como ir. Achou.
0: O Onofre não pode brincar com ele não, bobo. Ele é zangado, igual uma cascavel. Ele é zangado.
2: Oi, turminha, não se esqueça, Niver da Dona Delvair, boa tarde. Deus abençoe vocês por animar nossas tardes. Ah, é a Dona Delvair lá de Conselheiro Bairim, aqui no Paraná. Eu vou escrever aqui, né, porque você tem a cabeça fraca.
1: Depois, Juliana, você toca o teclado aí pro Mushiba cantar os parabéns?
3: Vou ligar ele aqui.
1: Depois dos comerciais, né? Então, tá, deixa eu ver quantas horas é agora. Nossa, já estouramos o tempo. Vamos pro intervalo comercial. Voltamos daqui a pouco.

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1: Boa tarde, ouvinte em Confidência. Na Avenida Cristiano Machado, sentido Venda Nova, teve colisão traseira. Dois carros envolvidos perto do viaduto do Anel Rodoviário. Faixa central bloqueada, com trânsito lento desde o shopping do bairro São Paulo. 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Emerson Rodrigues para a Rádio Inconfidência.
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0: sou.
1: Estamos de volta, são 4:30. Deixa eu ver isso aqui que não tá dando pra ver, porque 4:39, mas é minúsculo esse negocinho aqui do notebook, né?
2: Eu vou trazer um despertador daqueles antigos, vou dar corda nele, vou deixar ele aqui em riba da mesa. Ô, seu Sulimar!
3: Seu Onofre,
2: tudo senhor bem? Tá bom?
3: Sim, tudo bem.
2: Camisa bonita, Fernandinho.
3: Parece azulejo, né, de piscina.
2: Mas eu gosto desse azul aí, bonito.
3: Boa. É.
2: O senhor tá bom?
3: Tô bem, graças a Deus, seu Onofre.
1: Sulimar Silva.
3: E aí, Everton, tudo tranquilo?
1: Firme.
3: Firme, graças a Deus. Bacana. Juliana também.
4: Tô que firme, saudade.
3: Você é bom também.
1: Pessoal, pergunta sempre por você, viu, Sulimar? Os ouvintes aqui estão sempre perguntando, mandando abraços.
3: Sim, eu agradeço.
1: Você tá apertado de costura,
3: demais,
1: né?
3: Demais.
1: Ultimamente.
3: Também. Ultimamente.
1: Mas venha sempre que puder.
3: Claro, aparecendo tempo a gente tá aí.
5: Hoje tem um galão, hein, seu Sulimar?
3: Ô, seu Zé Aparecido.
5: O senhor tá bom?
3: Eu tô, e hoje vai jogar contra o Vozão, né?
5: Quem?
3: Vozão.
5: Vozão?
3: É o seu mascote do Ceará,
5: ah,
3: o Vozão.
5: É que Zé é velho, né?
3: É.
5: É velho igual o Onofre, assim.
2: Igual você e a sua mãe. Achou? Tomara que perde.
1: Mas o Atlético já ganhou a primeira, né, Sulimar?
3: Foi.
1: Venceu
3: foi um
1: a primeira.
3: Foi um jogo assim que foi muito movimentado aqui, né?
1: Ah, então lá pode ser que eles engrossem o caldo, né?
3: É, isso foi, deve ser um caldo de pescado, né? Deve ser bom também, camarão, aquela coisa toda, lá em Fortaleza.
1: Nosso amigo, eu acredito que seu também, ex-colega de trabalho, Ricardo, tá fazendo aniversário hoje.
3: Ah, sim, Ticadinho. Hoje é dia 13, né?
1: Ricardo Garrafa.
3: Não, é isso mesmo, fez ontem, na verdade.
1: Foi ontem?
3: Foi ontem, o aniversário do Ricardo Lima Dias.
1: Grande Ricardo. Ricardo começou lá na rádio como contínuo.
3: É, o Fubazinho.
1: É, Fubazinho. E ele, com uns 13, 14 anos, né?
3: É.
1: Foi operador lá do nosso querido Pádua Fernandes.
3: Exatamente.
1: Estamos falando da rádio Minas de Divinópolis. É então Rádio Minas. Ainda é Rádio Minas, né?
3: É.
1: Agora em FM.
3: Era Cultura, né?
1: Era Rádio Cultura, né? Quando eu entrei era Rádio Cultura.
3: É.
1: E a Rádio Cultura já tinha uns 40. Tá, fez 90 ou 80 anos agora? 80 anos, né?
3: É bem próximo do
1: eu acredito que 80 anos.
3: É.
1: Para a Rádio Minas, lá em Divinópolis. Um abraço para a turma querida com quem eu trabalhei. Sulimar também depois trabalhou lá com uma galera. Muita gente bacana, pessoas icônicas, né?
3: Verdade.
1: Inesquecíveis.
3: É.
1: A gente sempre está lembrando aqui. Então, nosso amigo Ricardinho, um abraço para ele. Muito bem, vamos aqui. Ó, Juliana Moura, vamos para os aniversariantes, para a gente bater palmas aqui, cantar para dona Delvair, lá de Conselheiro Mairink, no Paraná. Aquela musiquinha.
2: Atenção, vamos lá. Sou Ibar Silva, boa tarde.
3: Boa tarde, doutor oficial. O líquido que eu tenho nessa garrafa aqui não é propício para o momento. Aliás, é propício para água.
2: É água, eu fiquei chateado. Dona Delvair, lá no Paraná, fazendo aniversário hoje. Um grande abraço para a senhora. Saúde e felicidades. O Mushiba aqui é propício para falar sobre isso, né? É verdade.
4: Quer que toque o teclado? Você, senhor?
2: Ah, quero. Canta, toca aí, Dom Juliano, que eu vou cantar em riba, né? Para todos que estão aniversariando hoje.

0: Parabéns, felicidades para todos. A dona Delvair e a todos que estão aniversariando hoje. Cadê só os outros aniversariantes?
1: Vamos ver se tem gente viva, né? Que expõe muita gente que já foi pro saco, né? Vamos ver ali, ó. Ângela Maria, cantora. Já foi, né?
2: Já.
1: Nasceu.
3: Peraí, senhor vai lento demais. A cantora Ângela Maria nasceu em 1929 e morreu em 2018. Robert Pattinson, o ator Robert Pattinson. Dennis Rodman, o jogador de basquete, nasceu em 1961. Esquisito ele, né, Sullivan?
2: Muito.
3: Steve Wonder, o monstro da música mundial.
2: Ah, grande Steve Wonder, 13 de maio de 1949. Primeiro Steve Wonder.
3: Ele é o Bidas, né, da música.
2: Isso.
3: Quem, locutor? É o Bidas, né?
2: É, e o
3: Bidas.
2: Olha só, tem o seu nome, não se assuste, viu?
1: O quê?
2: O Marvin Gaye começou tocando bateria pro Steve Wonder. A turnê do Steve Wonder, o Marvin Gaye que era baterista.
1: Ele era gay?
2: Ah, não.
3: É o nome dele, seu nome. O outro monstro, né, Sulimar?
2: Também.
3: Ritchie Valens, cantor, nasceu em 41 e morreu em 59. Harvey Keitel, o ator. Valdir Soriano, faria aniversário hoje, né? Nasceu em 33 e morreu em 2008.
2: É, o Harvey Keitel também participou de clipe do Earth, Wind and Fire.
3: Olha. Lima Barreto, escritor, já faleceu. Meu Deus, ele foi coleguinha do Moshiba. Morreu em 1922. Deixa eu ver quem mais aqui. Dom João VI também foi contemporâneo do Moshiba. Nasceu em 1700, pelo amor de Deus, e morreu em 1826.
2: É, conhecido como João Charuto.
1: Que?
2: É, era João Charuto.
3: E o Marquês de Pombal? Também já foi, né?
4: Claro, morreu em 1782.
2: O Marquês de Pombal, que foi o responsável pela expulsão dos jesuítas do Brasil.
1: Olha, e olha aqui um caboclo antigo, esse acho que é o mais velho deles. Michelangelo.
4: Muito bem.
2: Steve é aquela tartaruga ninja? Não, né?
4: Michelangelo Conte, Papa Inocêncio XII, que é isso? É o 244º Papa, mas morreu lá em 1724.
2: Deve ter nem cinza.
4: Steve Wonder é um dos maiores nomes da música mundial, nascido, aqui diz 1950, mas é aquela história que você falou, né? Sempre tem uma dúvida, né? 49, 50. Nos Estados Unidos, cego desde a infância, tornou-se um prodígio da gravadora Motown, ainda criança. Sua obra mistura soul, pop, funk, R&B, com letras marcantes e inovadoras. Entre seus maiores sucessos estão Superstition, Isn't She Lovely, I Just Called to Say I Love You. E aí a internet traz essas...
2: É, Isn't She Lovely fez pra filha dele, que depois virou back vocal na banda dele.
4: Bonita ela,
2: sensacional,
4: né?
2: Sensacional. Aisha, acho que é o nome dela.
4: Eu acho que é
2: exatamente
4: isso.
2: Exatamente. E I Just Called to Say I Love You, do filme da década de 1980.
4: Ah, sim, A Dama de Vermelho.
2: A Dama de Vermelho tem, de 1968, Mais Cheguei Amor.
4: Pois é, a internet manda só algumas que eles... Eu acho que esses caras, eles pesquisam lá por alto as coisas mais...
2: E ele começou a se apresentar na televisão no programa do Nat King Cole.
4: Olha que maravilha.
2: Que tinha lá na TV dos Estados Unidos.
4: Era outro monstro, né, a gente já que tá falando aqui. Então, tá dizendo aqui que nos anos 70... Ele lançou álbuns clássicos que influenciaram gerações de artistas, né? Além da música, também é conhecido por a sua situação em causas sociais e direitos civis. Ah, e aí fala aqui que ele, vários Grammys que ele ganhou e tal, essa coisa toda. E tá aí vivaço o Steve Wonder, né? Graças a Deus.
2: Cantou também, né, na praia de Copacabana, já tem um bom tempo. Mas o Steve Wonder também com várias parcerias, né? E tem a trilha sonora do filme Mulher Nota Mil, com a Kelly Lee Brock, que foi casada com o Steven Seagal. Ele produziu toda a trilha sonora do filme e cantando algumas músicas em dueto com o Dionne Warwick.
4: Que legal.
2: Que depois eles foram cantar com Johnny Warwick, Elton John.
4: That's What Friends Are For.
2: E vamos lá, Steve Wonder, Elton John,
4: Whitney Houston,
2: Johnny Warwick e a Gladys Knight cantaram That's What Friends Are For. Isso aí.
4: Muito bem. E a Kelly LeBrock, que foi a Dama de Vermelho
2: no
4: filme.
2: Dama de Vermelho,
4: né?
2: Dama de Vermelho e da Mulher Nota Mil também.
4: Bacana demais. De Vermelho, Hoje é o dia da abolição da escravatura. Havia até me esquecido disso. Dia 13 de maio,
2: né? 1888.
4: Dia da abolição da escravatura, dia da imprensa nacional, dia das estradas de rodagem, dia nacional do chefe de cozinha, dia do automóvel e dia internacional do pugilista.
5: Ninguém lembra de mim nessas horas. Eles só falam murrar média ali. Depois ele tinha dois nomes, né? E aquele outro lá, Mike Tyson. Holyfield, eu lutei com o Holyfield, sabia?
2: Foi.
5: E tomou uma porrada, ficou tremendo, né?
2: Foi.
5: Mas quem bate primeiro, no peso pesado, é assim, viu?
2: É. E também é o dia da primeira aparição de Fátima.
4: Ah, sim, é verdade. Muito bem. O que mais temos aqui? Vamos voltar aqui para as mensagens. Será que tem mais, locutor?
3: Ah, claro que tem. Saudades do Sítio do Pica-Pau Amarelo, Ilha da Fantasia, Homem de 6 bilhões de dólares. Hoje não tem nada bom. É o Marcelo do Bairro Nacional.
4: Legal, Marcelo. Um abraço pra você. Será que isso aqui era pra gente mesmo? Deve ser.
3: Boa tarde, Everton Gotinho, Antônio Barcos de Nova Lima. Abraço para Juju na mesa de áudio, para o grupo, os ouvintes do Pascoal. Para o poeta em Nova Lima, Nilcilene, seu marido, Sidney Itabira. Itabira, aqui em Nova Lima está caindo um pé d'água.
2: Tá mesmo.
3: Um abraço para o Sulibar.
2: Um abraço, eu vi que pro lado de Nova Lima está caindo mesmo.
4: Que isso, estava tudo escuro aqui mais cedo, né? E havia previsão de chuva já, né?
2: Sim.
5: É, two people. Tô falando two inglês people. Agora que eu tô aprendendo.
2: Oh, que bom.
5: Tô fazendo uma dureza.
4: Difícil.
2: Eu tô usando Duolingo?
4: Eu acho que o Sozé, o Madureza veio antes do Mobral, né?
2: É.
4: Curso Madureza, depois foi. Mobral.
2: Mobral depois.
3: Belo Vale, terra da mexerica, fica 82 quilômetros pela 040. Zé Maria, Canarim, sabe de tudo. Moeda fica 16 quilômetros de Belo Vale.
4: Falou, Canarim, um abraço pra você.
5: Por que todas as músicas têm forever?
4: É difícil demais.
3: Boa tarde, Everton. Juliana Moura, aqui é o Ricardo, do Anchieta. Boas férias, Juliana, você vai
6: valeu,
3: viajar.
6: Valeu.
3: Mas somos nós que ficamos com as balas. Seu Adolfo e seu Zé. Um abraço.
4: Ouviu, seu nome? Diz que a Juliana vai viajar, mas as malas ficam aqui.
1: Vai tomar banho. Deixa eu ver se tem alguma outra coisa aqui para um Belo Vale, moeda. Boa tarde, Tião. Tião, já foi aqui. Aqui já foi, né, Narigoso?
4: Já foi.
1: Zé Nilton. Milton Reis, quem que é essa aqui?
4: Não, isso aí não é pra nós, não. Essas aí são mensagens antigas já, mais cedo, né? O programa do Tuti.
5: Essa é aquela que tinha umas toras de perna, umas coxas grossas.
2: Ah, a Tina Turner.
4: Seu Zé, calma, seu Zé.
1: Quem que é aquele lá?
2: É o Flávio.
1: Ah, o Flávio, né? Ele tá diferente, assim, de lado. Acho que eu nunca olhei ele de lado.
4: Muito bem. Ô, Sozé, o senhor é uma figura mesmo, né?
5: Isso, fala. As moças falam que eu sou uma figura.
4: Beleza, então. É difícil, hein? O Sozé Aparecido pegou carona com a Juliana, porque ela corta.
2: Ah, é?
4: Ela tem um cabeleireiro do lado lá das moças, sabe?
2: Olha.
4: E o Sozé foi com ela de moto, caiu.
2: Ralou tudo.
5: Batia o osso do Forever no chão.
2: Ah, o
4: quase. Gente, já estamos aqui estourando o horário. Então vamos embora. Juliana Moura, boas férias pra
6: valeu,
4: você.
6: Valeu, Everton, valeu.
4: Tudo de bom, viu?
6: Valeu, descansar bastante.
4: Saia de Belo Horizonte para dar uma descansada desse trânsito, sim, dessa confusão. Sulimar Silva, muito obrigado,
2: valeu,
4: velho.
2: Grande abraço.
4: Sempre bom recebê-lo aqui, bater um papo com você.
2: É sempre bom vir.
4: Então, venha mais vezes.
2: Tá bom.
4: Abração.
2: Abraço.
1: Tchau, sou Sulimar.
2: Sou Nof, um abraço, viu? Ó, o Guarani tá lançando o uniforme hoje, viu?
1: Ah, eu vou ver na internet, cara.
2: Tá bom.
4: Obrigado, Brasil. Daqui a pouco, Técia Gonçalves com a Hora do Fazendeiro.

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2: Está liberada a MG-30 no caminho para Belo Horizonte. Mais cedo, um caminhão rodou na pista e interditou a circulação dos veículos pouco antes da chegada ao Vale dos Cristais. Neste momento, quem vem de Nova Lima para BH encontra trânsito mais carregado na região do Vale do Sereno e também na reta final entre o Vila da Serra e o Trevo do Shopping do Belvedere, sem ocorrências. No caminho para o centro de Nova Lima, por causa de obras antes da barreira da Polícia Militar Rodoviária, há um trecho de lentidão. Motorista, atenção e calma por aí. 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Emerson Rodrigues para a Rádio Inconfidência.
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5: Boa tarde, amiga, amigo ouvinte da Rádio Inconfidência AM 880, o Gigante do Ar. Seja bem-vinda, bem-vindo, porque está começando agora a Hora do Fazendeiro. 89 anos no ar, com muito sertanejo raiz, notícias sobre meio rural e prestação de serviço. Eu sou a Tessia Gonçalves, agradeço sua audiência, conto com você em até às 7 da noite desta quarta-feira, 13 de maio de 2026. Nos trabalhos técnicos, contamos com ela, Juliana Moura, e na assistência do estúdio, na produção, Gabriel Basílio. São 5h03, confira os nossos destaques.
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5: Veto da União Europeia a produtos brasileiros acende alerta no setor agropecuário. E Senar Minas lança curso de vaqueiro voltado para manejo e cuidados com bezerros. Estas e outras notícias e muito mais aqui no nosso Hora do Fazendeiro, o mais antigo do rádio brasileiro e um dos mais antigos do mundo, que você confere aí também pelo site inconfidencia.com.br. Tem aplicativo Rádio Inconfidência Oficial. E hoje é dia de quem? Vou mandar um abraço pro meu genro, Felipe Nardi. Parabéns, parabéns, muita saúde, muitas felicidades. Parabéns a todos os aniversariantes do dia. Muita saúde, muitas alegrias, prosperidade. Que Deus abençoe, acompanhe, proteja sempre. E hoje também é dia, né, de ser abençoado por Nossa Senhora de Fátima. Hoje é dia de Nossa Senhora de Fátima. Hoje também a gente comemora o dia do automóvel. Quem mais vive aí sem automóvel, hein? Dá pra viver sem, né? Mas é difícil. Abolição da escravatura, graças a Deus. Que mais? Dia do zootecnista. Parabéns a todos os zootecnistas. E também dia da fraternidade. Ah, ainda tem dia do chefe de cozinha. Todos os meus amigos, chefes de cozinha, querida Rose Campolina, Maria José e tantos outros, Pedro Locha, André Azevedo, um grande abraço. Marília também, tudo de bom, viu? Dia do chefe de cozinha. E hoje a gente comemora o aniversário

aniversário da cidade de Cristina. 5:05, hora de ouvir música. Vamos começando muito bem com Vida Marvada. É, Vida Marvada, com Rolando Boldrin.

0: A gente tocou para você Os Filhos de Goiás, Barquinha de Ouro, composta pelo Maurico em 1971. Teve também Ronaldo Viola e João Carvalho, Carro de Boi de Donizete Santos e Ronaldo Viola. E a primeira foi com Rolando Boldrin, Vide Vida Marvada, composta por ele mesmo. Agora são 5h18.
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0: A União Europeia anunciou que vai proibir, a partir de setembro, a importação de produtos brasileiros de origem animal. A decisão foi tomada após autoridades europeias apontarem uso excessivo de antimicrobianos na pecuária brasileira. Com isso, ficam vetadas exportações de itens como carne bovina, carne de frango, peixes, ovos, mel e derivados de origem animal produzidos no Brasil. O governo brasileiro informou que vai tentar reverter a decisão e ressaltou que o país possui um sistema sanitário reconhecido internacionalmente. 5h19, são 5h19, uma linda tarde de quarta-feira para você. É, que ela seja assim, mais que maravilhosa, de preferência aqui juntinho com a gente no nosso Hora do Fazendeiro. Daqui a pouquinho tem aquela hora de mandar os abraços, porque agora a gente ouve mais música, chegando elas, Irmãs Galvão.

0: E aí, você ouviu Nelson e Nilson, Dói Demais, composta pelo Nelson. Teve também Zé do Cedro e João do Pinho, O Narrador Gago, de Valito e João do Pinho, Zé Paiva e Leovanir, Casinha Velha. E a primeira foi Tristeza do Jeca, composta pelo Angelino de Oliveira, com as irmãs Galvão. Agora são 5:33, 5:33. Eu vou mandar uns abraços aqui agora, já. É, chegou aquela hora. Daqui a pouco a gente vai pro intervalo, porque agora podemos já ir pro intervalo, Juju? Então a gente vai pro intervalo e eu já volto com muitos abraços.
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2: Trânsito parcialmente bloqueado no viaduto leste sentido bairro. Tem ocorrência. Detalhes até o momento não foram divulgados. Há impactos, inclusive, na saída pela rua Espírito Santo. Congestionamento começando antes do cruzamento com a Avenida Afonso Pena. Impactos também na Avenida Duas Andradas, desde o Parque Municipal, para quem trafega no sentido complexo da Lagoinha. Uma alternativa para você que passaria pelo túnel motorista é sair do centro pelo viaduto Santa Teresa e cortar caminho pelo bairro Floresta. Quem pretende acessar a Avenida Antônio Carlos pode sair do centro pelo viaduto A. Entre em campo com o Banco BV. 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Emerson Rodrigues para a Rádio Inconfidência.
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3: 5:36, estamos de volta com o nosso Hora do Fazendeiro. Muito bem-vinda e bem-vindo à família em Confidência. Você pode e deve participar. A gente tem WhatsApp. O nosso número é o 31 982762663. 31 982762663. Telefone fixo 31 3254 3441. 31 3254 3441. Vamos mandar um abraço pro seu Raimundo de Souza, de Mucambo, Curral Velho. Ele ligou pra cá e tá mandando um abraço pra todos os funcionários da Rádio Inconfidência e pra minha mamãe Tina Gonçalves. Muito obrigada, seu Raimundo. Um abração pro senhor. Também pra turma lá do Barreiro. É, Highlander passando por aqui. Ah, hoje ele falou que não está com a turma. Ele tá com uma gripe de fazer inveja. Crê em Deus, Pai. Quem que tem inveja de ter gente que tá com gripe? Pelo amor de Deus. O pior, ele falou que ele tomou vacina, mas a turma de Serrote está lá e ele falou que eles são malas também, ó. Isso eu não posso. O Louro do Táxi do Barreiro, o Vandeir e os taxistas também estão ligadinhos aqui na Hora do Fazendeiro, mandando um abraço para mim, minha mamãe querida Tina Gonçalves. Muito obrigada, Highlander, turma do Barreiro maravilhosa. Também para Cássia do Santa Cruz, em Contagem. Boa tarde, Cássia. João Bosco de Nova Lima também por aqui. Ele está em sintonia com o melhor programa sertanejo do Brasil, disse ele. E aí vai um abraço, claro, para os nossos queridos sitiantes da Tolda, especialmente a matriarca Dona Alzira e seus filhos e filhas, todos juntinhos ouvindo a Hora do Fazendeiro. Que alegria! Romário de Betim também por aqui. Betim, Tintim, Deus continue abençoando você e a todos aí de Betim. Bora de mais música? São 5:38 e a gente ouve Esquema Montado com Delay e Dorival.

0: E você ouviu Os Dois Mineiros, Ser Pobre Não É Defeito, de Nivaldo e Cláudio Balestro, também acho, viu? E teve Delay Dorival, Esquema Montado, composta pelo Geraldinho, 5h44.
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0: O Senar Minas ampliou o catálogo de capacitações e passou a oferecer o curso presencial de vaqueiro, de cria e recria de bezerros, práticas zootécnicas e sanitárias. O treinamento é voltado para produtores, trabalhadores rurais e pessoas interessadas em atuar no manejo de bovinos. Durante as aulas, os pacientes aprendem práticas ligadas ao parto e aos cuidados com bezerros recém-nascidos, além de técnicas de higienização das instalações, contenção, identificação, manejo, controle de crescimento e aplicação de medicamentos. O curso tem carga horária de 24 horas e é destinado a maiores de 18 anos. Para consultar datas e locais das turmas, os interessados devem procurar a entidade cooperada do sistema FAENG-SENAR mais próxima e entrar em contato com agente de desenvolvimento rural da região. Olha só que legal, Senar Minas, promovendo sempre o desenvolvimento dos trabalhadores produtores rurais. Vamos que vamos? Ah, e hoje também, hoje eu tenho que contar para você o quê? Que vai ter uma reunião muito especial dos jequerienses. É, e vai ser no próximo sábado, dia 16 de maio, um convite especial. É feito pelo Manuel Neto, nosso querido ouvinte lá do Floresta. Ele falou que é o momento de reencontrar pessoas queridas, compartilhar histórias, celebrar raízes e festejar a vida e os laços fraternos. Então, dia 16 de maio, você que é jequeriense, mesmo que não for jequeriense, pode passar lá. 16 de maio, no sábado, a partir de 1 hora da tarde. A partir das 13 horas, o local é o restaurante Novo Sabor, que fica na Rua dos Otone, 222, esquina com Grão-Pará. Cada pessoa pagará o seu consumo. E ele ainda mandou aqui, ó: ame a vida e os bons amigos, pois a vida é curta e os bons amigos são raros. Você, então, é o convidado especial. Você é a convidada especial do nosso querido Manuel Neto, lá para a reunião dos jequerienses, encontro de jequerienses e amigos no Novo Sabor, que fica onde? Que eu falei? Pararã, Rua dos Otone, esquina com Grão-Pará, dia 16, a partir de 1 hora da tarde. Se der, eu dou um pulinho aí, viu, Manuel? Um grande abraço para você e todos os jequerienses. Também para Juliana Juju do Inconfidentes em Contagem, mandando um abraço para mim, minha mamãe Cristina Gonçalves, ela e a família, enviando abraços, estão sempre ligadinhos no programa Hora do Fazendeiro, muito obrigada. E também nossa querida Beth, do Novo Riacho, tá costurando e ouvindo essas músicas maravilhosas que só tem na Hora do Fazendeiro, disse ela. Ótima noite para você também, Deus esteja sempre, sempre conosco, amém, amém, Beth. 5h47, vamos tocar mais música para você, agora com o nosso querido Majestade, marcando presença na Hora do Fazendeiro. Thank you.

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1: Ó, ouviu ele falando? Aqui não, trem. Você ouviu Luiz Maza e Luciano, Um Sonho com Tião Carreiro. Teve também Majestade cantando Voltando pra Minha Terra. 5:54, hora do intervalo. Daqui a pouco a gente volta com mais Hora do Fazendeiro pra você. Fique ainda com a Orquestra de Violeiros de Uberlândia. Saudades de Minha Terra, de Goiás e Belmonte. Até já!

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1: Em Contagem, trânsito parcialmente interditado na Via Expressa, sentido Betim, na região do bairro Perobas, encontro com a Avenida Helena de Vasconcelos. Lentidão começa na altura do Água Branca. Motorista, você ganha tempo desviando pelo bairro Eldorado, acessando a Avenida João César de Oliveira. Na Via Expressa, sentido Belo Horizonte, trânsito bom. 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Emerson Rodrigues para a Rádio Inconfidência.
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2: Boa noite, estamos de volta com o nosso Hora do Fazendeiro. Que alegria poder passar aqui um fim de tarde, início de noite com você, querida e querido ouvinte. Vamos juntos, hein? Comigo, Tessia Gonçalves, até às 7 da noite, ao vivo. Juliana Moura continua por aqui, tá toda feliz da vida, que vai sair de férias, não vê a hora, né, Juju, de descansar. O Gabriel Basílio continua também por aqui, aguardando a sua mensagem. O nosso WhatsApp 319-8276-2663. Telefone fixo 31-3254-3441. São 6h07 e a gente vai com mais música para alegrar agora o nosso início de noite. Que a nossa noite seja muito abençoada e também feliz aqui ao som de muito sertanejo raiz. A gente começa esse bloco com Anelo e Anelito, Sentimento de Caboclo.

0: Tá aí pra você, Cavalo Apalusa, com Naipi e Tarobá. Teve também Romano e Rosseri, Sonho de Caboclo, composta pelo Tião do Carro e o Braga. E de Anelo e Anelito, e com eles, Sentimento de Caboclo, 6:17.
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0: A produção de grãos em Minas Gerais cresceu 61% na última década, segundo um levantamento da Secretaria de Estado de Agricultura e Pecuária. A safra mineira passou de 11 milhões e 800 mil toneladas em 2015 para uma estimativa de quase 19 milhões de toneladas em 2025 e 2026. O avanço foi impulsionado principalmente pela adoção de novas tecnologias no campo, como agricultura de precisão, irrigação, drones agrícolas e cultivares mais resistentes às mudanças climáticas. Outro fator importante, segundo o governo estadual, foi o melhor aproveitamento das áreas agrícolas, com produtores adotando sistema de soja na primeira safra e milho na segunda safra, a chamada safrinha. A soja foi um dos destaques do período e praticamente dobrou de produção em Minas, chegando a mais de 9 milhões de toneladas. Em 2025, o estado exportou 6 milhões e 800 mil toneladas do grão, gerando receita de cerca de 2 bilhões e 700 milhões de dólares. As regiões do Triângulo Mineiro, Alto Paranaíba e Noroeste seguem liderando a produção de grãos no estado. Nossa, viva Minas Gerais, são muitos bilhões, são muitas toneladas, é muita riqueza, graças a Deus, nosso estado, Minas Gerais, e claro, Brasil inteiro, por aí, né? 6:19, deixa eu ver quem mais tá aqui com a gente. Ah, claro que chegou mais gente, tem até um rádio passando aqui pelo computador, deixa eu ver quem que é. Ah, o Ramos de Santo Sé, ele tá na Bahia, tá ligado no Gigante do Ar. Ele falou que pela primeira vez, a querida Hilda está ouvindo com ele. Alô, Hilda e Ramos de Santo Sé, Bahia, seja muito bem-vinda, viu? Tomara que você fique com a gente aí agora todas as tardes e noites, de segunda a sexta, aqui na Hora do Fazendeiro. Ela, deixa eu ver, estão ligados em Santo Sé, na Bahia, no Vale do São Francisco, estão com saudade de Belo Horizonte. Ah, vem aqui matar a saudade de vez em quando. Eu tô querendo ir pra Bahia um pouquinho, que delícia, adoro a Bahia. Francisco de Cabreúva, São Paulo, também tá por aqui. Falou que dia 6 de julho começa a festa Semana do Fazendeiro em Rio Vermelho e ele estará lá se Deus quiser. Ó, que maravilha, bom saber. 6 de julho, Francisco de Cabreúva, São Paulo. Um abraço, Francisco, também para o Carlos Alberto, ele está em Belo Vale. Alô, Carlos Alberto, está em casa ouvindo a Gigante do Ar, nesse belo rádio valvulado, maravilhoso, perfeito. E ainda tem aquela luzinha, né? Então vai anoitecendo, fica aquela magia do chiadinho do AM, mais a

cozinha do rádio. Maravilhoso. Obrigada aí pela foto. Também pela audiência. Um grande abraço. Moreno, do bairro Lindeia, também tá por aqui, mandando um abraço para mim e a minha mamãe, Tina Gonçalves. Muito obrigada. José Benedito, também de Angra dos Reis, passando para desejar uma tarde e noite para mim e os ouvintes. Maravilhosa. Isso aí. Tudo de bom para você. Daqui a pouco tem mais abraços, porque a gente tem que ouvir mais música, não é mesmo? Para alegrar a nossa noite. 6:21. Agora com Velho, com Pena Branca e a banda Mucunã, Velho

0: História do Tico-Tico, de Jadir Ambrósio e Rômulo Paes, com os irmãos Andrade. Você ouviu também Bento e João Batista, Um Sonho Real. E a primeira foi Velho Catireiro, de Pena Branca e Chavantinho, com Pena Branca e banda Mucunã. Agora 6h28.
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0: A produção de grãos em Minas Gerais cresceu 61% na última década, segundo o levantamento da Secretaria de Agricultura e Pecuária. Esse foi o noticiário, ó. A colheita da safra 2026-27 de café segue em ritmo lento neste início de maio no Brasil. Segundo pesquisadores do CPEA, muitas lavouras ainda têm grande quantidade de grãos verdes e maturação irregular, o que tem dificultado o avanço dos trabalhos no campo. Nas principais regiões produtoras, apenas entre 3% e 5% da área foi colhida até agora. Mesmo com a colheita ainda no começo, o setor mantém expectativa de uma safra volumosa, principalmente depois de um ciclo anterior com oferta mais limitada de café arábica. Hoje, inclusive, resta pouco café da safra passada disponível para negociação. A perspectiva de maior produção já vinha pressionando os preços do arábica nos últimos dias. Porém, a recente frente fria que atingiu áreas produtoras reacendeu a preocupação com possibilidade de geadas, especialmente em regiões de Minas Gerais, o que pode impactar parte da produção. Agora a gente confere as cotações atualizadas de produtos agropecuários em Minas Gerais. A arroba do boi gordo está cotada a cerca de R$ 326,50 no Triângulo Mineiro, R$ 321,50 no sul de Minas, R$ 324,50 no norte do estado. A carne suína segue com o mesmo preço, R$ 8,50 o quilo. Já a caixa com 30 dúzias de ovos vermelhos extra está em torno de R$ 179. Nos grãos, a saca de 60 quilos do milho está sendo vendida a aproximadamente R$ 58,18 no Triângulo Mineiro, R$ 54,80 no Noroeste. A soja registra cerca de R$ 114 no sul de Minas e R$ 116,06 no Triângulo. Já o café, a saca de 60 quilos do Arábica, tipo 6 duro, aparece com valores entre R$ 1.675 e R$ 1.767 no sul de Minas. No Cerrado Mineiro, os valores giram em torno de R$ 1.705. Esta foi a nossa cotação atualizada de alguns produtos agropecuários em Minas Gerais. São 6 horas 31 minutos. Um tiquinho só, né, Juju? De intervalo e já a gente tá de volta.
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2: Caminho para Pampulha, pela Avenida Pedro II, tem lentidão agora por excesso de veículos entre os bairros Monsenhor Messias e Jardim Montanhês, até as proximidades do anel rodoviário. Motorista, você nesse trajeto em direção ao bairro Castelo, ganha tempo por vias internas do bairro Caiçara. Outra alternativa é sair da Pedro II e acessar a Avenida Carlos Luz, que tem trânsito carregado entre o shopping do Caiçara e a portaria da UFMG, mas sem ocorrências. Depois o fluxo melhora, inclusive no acesso ao bairro Ouro Preto. 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
0: Estamos de volta com o nosso Hora do Fazendeiro, agora mandando aquele abraço pro Venilton, Bambu de Betim Tintim, também o Cláudio Renato do Cabana, que manda abraços pro Cláudio, pro Bambu, Antônio Marcos, Cláudia Borges e todos de Minas e de fora do Brasil que estão ouvindo a Hora do Fazendeiro. Também para o Rosivaldo da RRR Vidros, Lucas Mendes, Céu, Tereza Mendes e Ana Flávia do bairro Santa Clara em Vespasiano. Férias merecedoras, né, Juliana? Disse aqui o Cláudio Renato. Merecedora mesmo, porque essa daqui fica pra lá e pra cá o tempo todo, né? Não fica só aqui na rádio. Então, assim, ela vai descansar bastante e já já ela tá de volta. Tomara que não, né? Que demore um pouquinho, né, Ju? Pra você poder curtir bastante. Muito obrigada, Cláudio. Também Sebastião, da Hora de Contagem. Alô, Sebastião. Seu Sebastião, depois você conta pra mim. O senhor é que fica arrumando os relógios, por isso que é Sebastião da Hora, porque eu não, se eu não estiver enganada, foi a dupla que esteve aqui, os queridos João Marcos e Maurinho, que falaram do senhor. Depois você me conta, falou que o programa tá bom demais. É isso aí, abração. Também para Marcelene Assis de Pequi, uma noite abençoada de quarta-feira. Ela e Antônio, claro, adorando a Hora do Fazendeiro, que está sensacional. Muito obrigada, um abração. E ela manda abraços também para Fafá, Mário Penedo, Juju do Inconfidentes, Antônio Marcos de Nova Lima, Antônio Nunes Pequi, Tina Gonçalves, Tessia Canda do Floramarra, Olga de Pedras, equipe, ouvintes e família em confidência para você também. Geni e Luiz, lá do Córrego do Ouro, em Santos Dumont, também por aqui, desejando uma ótima noite, estão ligados diretamente lá de Santos Dumont, falou que o rádio tá na cozinha, mas tá com uma chiadeira fora do normal, deve ser o clima, né, um pouquinho, ontem não conseguiram ouvir, tá meio ruim o sinal, tomara que melhore, faça o voto, fiquem com Deus também, viu, um grande abraço, tudo de bom. E o Aloysio Brandão, de Irecê, na Bahia, também, ouvindo a Hora do Fazendeiro, muito obrigada. Abraço pro Aloysio e ele manda abraços também pro Everaldo Rocha, o amigo dele que tá lá na Fazenda Nova, no município de Irecê. Alô, baianos, tudo de bom pra vocês. Agora, 6h36, vamos ouvir Luizinho e Limeira cantando Solteiro é Mió.

0: Marrone!
1: E Léo Canhoto e Robertinho cantando aqui Palco Caiu, de João Miguel Marques de Medeiros e João Silvestre da Silva. Teve também Nonato e Noel, Chora Coração, de Ronaldo Adriano e Benedito Seviero. E de Anacleto Rosas Júnior, Solteiro M.O., com Luizinho e Limeira. 6h45.
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1: A quinta-feira será de tempo firme em Belo Horizonte, na maior parte de Minas Gerais. Na capital, o céu fica entre claro a parcialmente nublado, com temperaturas mais agradáveis pela manhã e máxima na casa dos 28 graus. No interior do estado, o sol também predomina. O norte de Minas segue mais quente, com máximas chegando aos 34 graus. Já nas regiões da Zona da Mata, Vale do Rio Doce,

Mucuri e Jequitinhonha, o céu fica com mais nuvens ao longo do dia. E no sul de Minas, o frio continua nas primeiras horas da manhã e ainda há possibilidade de geada em pontos isolados da região serrana. Em Monte Verde, por exemplo, os termômetros podem marcar entre 5 e 7 graus. Os ventos seguem fracos a moderados em todo o estado. Por enquanto, não há previsão de chuva significativa para esta quinta-feira. Ó, vamos aproveitar o tempo firme, então. São 6 horas 46 minutos, 6h46. Deixa eu ver quem mais está participando aqui. Olga Lina de Pedras, alô, em Sete Lagoas. Um abraço também para você, Olga. É, o Sebastião Ferreira, de Juatuba, também chegando por aqui. Ouve a Hora do Fazendeiro, sabe desde quando? Desde os anos 80. Que maravilha, seja bem-vindo. Muito obrigada, viu? Um grande abraço para você. Também a querida Dalva e Sargento Vanderlei, que estão em Contagem, ligadinhos na Hora do Fazendeiro, muito obrigada, um grande abraço. E música chegando, música boa, com Adilson e Assis, Passarinho do Peito Amarelo.

E você ouviu Pagode do Pé, composta pelo Geraldo, com Geraldo Viola e Pantanal. Teve também a Avaré e Jataí cantando A Garupa. E a primeira com Adilson e Assis, Passarinho do Peito Amarelo. São 6:54. Vamos chegando aqui ao final de mais uma Hora do Fazendeiro. Que alegria, que privilégio estar com você. Muito obrigada pela sua audiência, pela sua companhia, quem participou, a apresentação foi minha, Tessia Gonçalves, e também a programação musical. A Hora do Fazendeiro é produzida pelo jornalismo da Rádio Inconfidência, pelo Gustavo Abreu. Trabalhos técnicos da Juliana Moura. Assistência de estúdio e produção do Gabriel Basílio. A diretoria-geral Luciano Correia e na presidência Ike Aslovic. Você ouve A Hora do Fazendeiro aqui na Inconfidência de segunda a sexta a partir das 17h. E amanhã, com certeza, estaremos por aqui, se Deus quiser. Fique com Deus, um grande abraço, uma excelente noite de quarta-feira. Muito obrigada mais uma vez, são 6:55. A gente encerra, sabe com o quê? Só alegria, Rio Negro e Solimões. Até amanhã.

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2: Alerta na chegada a Belo Horizonte pela BR-381, pista parcialmente interditada nas proximidades do bairro Vista do Sol por causa de ocorrência. Detalhes até o momento não foram divulgados. A lentidão começa no trevo do Distrito Industrial de Santa Luzia e não há opção de desvio. Muita calma, motorista. Na saída para o Espírito Santo tem excesso de veículos entre o Jardim Vitória e a ponte sobre o Rio das Velhas. Muita calma e redobre os cuidados com a chuva do momento em alguns pontos de Belo Horizonte e região metropolitana. 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
2: Olá, boa noite.
0: Boa noite para você que nos acompanha em todo o país.
2: Quarta-feira, 13 de maio de 2026.
0: E vamos ao destaque do dia. Medida para conter a alta no preço do combustível.
2: O governo do Brasil anuncia subvenção a produtores e importadores de gasolina. Gabriela Noronha.
3: A expectativa é que essa subvenção reduza em até 62 centavos o preço do litro da gasolina ao consumidor após a mistura obrigatória de etanol.
0: E ainda, número de empregos formais no país cresceu 5% no ano passado.
2: São quase 60 milhões de vínculos ativos entre trabalhadores dos setores público e privado. Pablo Mundim.
4: Nos últimos 3 anos, foram mais de 7 milhões e 800 mil novos vínculos registrados. O resultado confirma a continuidade da expansão do emprego formal no país.
0: Você vai ouvir também, Brasil registra o menor número de homicídios da década para os 3 primeiros meses do ano.
2: Aumenta também a apreensão de armas e munições.
0: Para falar como o país alcançou esses resultados, vamos conversar ao vivo com o secretário nacional de Segurança Pública, Chico Lucas.
2: Hoje, na apresentação da Voz do Brasil, eu, Mariana Jungmann e Nazi Brum.
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2: O governo do Brasil anunciou hoje mais uma medida para conter os impactos da alta dos combustíveis em razão dos conflitos no Oriente Médio.
0: A nova medida foi publicada agora há pouco em edição extra do Diário Oficial da União e vai garantir subsídios para a gasolina produzida aqui ou importada de outros países.
2: O valor do auxílio será definido por meio de portaria do Ministério da Fazenda.
3: Para conter a alta dos combustíveis provocada pela guerra no Oriente Médio, o governo do Brasil anunciou nesta quarta-feira uma subvenção aos produtores e importadores de gasolina. A expectativa é que essa subvenção reduza em até 62 centavos o preço do litro da gasolina ao consumidor após a mistura obrigatória de etanol. De acordo com Alexandre Silveira, ministro de Minas e Energia, o objetivo é tentar uma ação imediata sobre os preços dos combustíveis com resultados efetivos.
5: Nenhum outro país do mundo teve menor impacto do que o Brasil, exatamente porque nós fomos rápidos, proativos.
3: A nova subvenção começa pela gasolina, mas poderá ser estendida ao óleo diesel a partir de junho. Segundo o ministro do Planejamento, Bruno Moretti, a subvenção funcionará como um cashback do tributo fiscal. Isso significa que quando o importador ou produtor pagar o imposto, o valor será devolvido em forma de subvenção.
6: O que nós estamos colocando é que a gente devolve esse tributo como uma subvenção e essa devolução é uma espécie de cashback desse tributo, capaz de amortecer eventuais choques de preço, eventuais aumentos de preço de combustível.
3: Segundo o governo, a medida atenta uma sinergia entre o setor público e o setor privado. Apesar do impacto da guerra no aumento do preço do petróleo, o Brasil ocupa a posição favorável em comparação com outros países. De acordo com o ministro do Planejamento, Bruno Moretti, a estratégia de mitigação reflete a preocupação do governo do Brasil com a situação financeira das famílias.
6: O que a gente pretende aqui fazer é converter a parcela dessa arrecadação adicional em medidas de mitigação dos impactos de preço, sempre resguardada a premissa da neutralidade fiscal.
3: As medidas utilizarão recursos do Orçamento Geral da União. A despesa mensal estimada é de R$ 272 milhões para cada 10 centavos de subvenção no litro de gasolina e de R$ 492 milhões para cada 10 centavos de subvenção no litro do diesel. O secretário executivo do Ministério da Fazenda, Rogério Seron, explica que a medida será neutra do ponto de vista fiscal, porque a arrecadação com a receita do petróleo subiu.
7: É impossível neutralizar 100%, mas é possível sim atuar de forma rápida, eficiente, com inteligência e ter um bom desempenho, reduzir o impacto para a população.
3: A nova subvenção faz parte de uma série de medidas que o governo do Brasil tem adotado para conter a alta dos combustíveis provocada pela guerra no Oriente Médio. Em março, o governo zerou a tributação de PIS e COFINS sobre óleo diesel, além de aumentar a tributação sobre as exportações do combustível. Reportagem Gabriela Noronha.
0: Brasil contra o crime organizado. Um dos objetivos do plano anunciado pelo governo federal é fechar as fontes de financiamento das organizações criminosas no país.
2: Ele também quer impedir que os presídios brasileiros continuem servindo como centros de comando e recrutamento para facções criminosas.
0: Em entrevista ao programa Bom Dia Ministro, transmitido pela empresa Brasil de Comunicação, o ministro da Justiça e Segurança Pública, Wellington Lima, afirmou que a ideia é atuar contra o planejamento das organizações criminosas.
8: Nós vamos tirar da cadeia esta característica de escritório do crime. Realmente instituir padrões de excelência, como acontece no sistema prisional federal. E esse padrão de excelência envolve treinamento do pessoal, equipamento de raio-x, drones, equipamentos tecnológicos que aumentarão o padrão de segurança.
2: O programa tem foco ainda no combate ao tráfico de armas e ampliação das taxas de esclarecimento de homicídios.
0: A estratégia prevê investimentos que ultrapassam os 11 bilhões de reais.
2: Pois é, mas antes mesmo do lançamento do plano, o Brasil registrou o menor número de homicídios da década no primeiro trimestre, com uma redução de 25% frente a 2022.
0: Os latrocínios também caíram 48% e os roubos de veículos 42,3% nos primeiros três meses de 2026.
2: Hoje a gente conversa com o secretário nacional de Segurança Pública, Chico Lucas, para saber mais sobre os dados de segurança e o que foi feito pelo governo para alcançar esses resultados. Boa noite, secretário.
9: Boa noite, Mariana. Boa noite, Nazi. Boa noite a todos os ouvintes do Brasil.
2: Secretário, vamos começar então falando sobre os dados de homicídios. Eles caíram 25% e essa queda ocorreu em todo o país ou ela foi concentrada mais em algumas regiões do que outras?
9: Todas as regiões apresentaram queda no número de homicídios, principalmente os estados do Nordeste, em razão também de números anteriores nos períodos anteriores de avaliação mais altos. Então a gente tem essa redução, fruto muito de uma política em que há um maior cumprimento dos mandados de prisão, maior investimento por parte do governo federal e, na nossa visão, uma das principais políticas, que é a restrição ao uso de armas. Quanto menos armas em circulação, há uma causalidade óbvia entre armas em circulação e homicídios, principalmente esses homicídios de proximidade, onde você está num contexto de uma disputa ou de uma briga. Então, esse tipo de crime, ele é muito decorrente da facilidade das pessoas em ter acesso a armas. Então, todas essas combinações com outros fatores, como o próprio envelhecimento da população, tem feito com que os índices estejam reduzindo e nós apresentamos nesse primeiro trimestre o menor número da série histórica da última década. Então é um importante índice que reforça o papel de articulação do governo federal, mas também da atuação das forças de segurança estaduais.
0: Secretário, como a gente disse no começo, outros crimes como latrocínio e roubos de veículos também tiveram redução acentuada, né? A que se deve a essas reduções?
9: Olha, são vários fatores. O fenômeno da segurança pública, ele é multidimensional. Então, além do trabalho das polícias que têm sido cada vez mais atuantes, por exemplo, com o uso de ferramentas como o vídeo monitoramento, onde você tem a tecnologia do OCR, da leitura de placas, que fiscalizam cada vez mais em tempo real os veículos que são roubados, o compartilhamento de informações e de dados que tem sido a tônica, inclusive é essa a nossa intenção com a PEC da Segurança Pública, fazer com que essa integração seja efetiva, você tem o maior investimento por parte do governo federal com o Fundo Nacional de Segurança Pública. Isso tem combinado, trazido esses números. Então, menos ocorrências de roubo e furto de veículos, de celulares em alguns estados, como a gente vinha falando aqui sobre as políticas de recuperação de celular, somados têm diminuído o latrocínio. E também outros aspectos são negativos que a gente também tem que colocar, que é a mudança do perfil do criminoso. Tem muito criminoso migrando para o mundo digital. Então, tudo isso combinado faz com que menos crimes sejam cometidos no ambiente real, né? Fora do mundo das redes sociais e da internet.
2: E a gente teve também um aumento do cumprimento dos mandados de prisão, apreensão de armas e de munições. Como que a integração maior das polícias, o senhor até já mencionou isso agora na sua última resposta, essa integração das polícias federais com as polícias estaduais, isso ajudou a melhorar esses índices?
9: Olha, esse é um dos fatores que são diretamente afetados pela integração dos dados que nós implementamos no Ministério da Justiça e Segurança Pública e nas gestões anteriores, porque nós temos um Banco Nacional de Mandados de Prisão, que são os mandados conferidos pela Justiça e que ficam num banco. Muitas vezes os foragidos, eles fogem dos estados da federação e cada estado cuida do seu banco. O que é que o Ministério da Justiça fez? Ele cruzou esses dados com vários bancos de endereços para atualizar a localização dos foragidos. Fizemos isso tanto no Centro Integrado Mulher Segura, para cumprir os mandados de prisão no mês de março, e a gente vai fazer isso continuamente, das pessoas que cometeram crimes contra a vida das mulheres, como também nos crimes violentos. Esse aumento do cumprimento de mandados de prisão, combinado também com a RENARME, que é a Rede de Enfrentamento ao Tráfico de Armas, fez com que essas duas coisas, que é o cumprimento de mandado de prisão e a apreensão de armas, aumentasse. Ora, menos armas em circulação, menos pessoas violentas que cometeram crimes anteriores foragidas, fazem com que o número de crimes violentos, no caso os homicídios, tenham diminuído. Então, essa integração é fundamental para a gente chegar nesses bons números.
0: Secretário, o senhor citou que esses dados aí refletem o fortalecimento das forças de segurança com investimentos em equipamentos e inteligência. São estes que o governo também aposta no novo programa Brasil contra o Crime Organizado, que foi lançado ontem. O senhor pode falar mais para a gente sobre como será esse trabalho a partir de agora?
9: O Brasil contra o Crime Organizado é a executoriedade da lei antifacção. A lei que foi aprovada, encaminhada pelo presidente Lula, e que traz um tipo penal, que é o domínio social estruturado feito por organizações criminosas ultraviolentas. A gente vai combater essas organizações. Primeiro, pela asfixia financeira. Elas querem dinheiro. O dinheiro é o objetivo e é o fundamento de tudo. Nós vamos asfixiá-las, evitar o fluxo de armas, combatendo o tráfico de armas, elucidar os homicídios e, principalmente, estabelecer um padrão de segurança máxima nos presídios estaduais. Isso tudo para que a gente possa devolver os territórios às populações que são os seus verdadeiros donos.
2: A ideia é cercar essas organizações por todos os lados, né?
9: O objetivo é esse, com uma cooperação interfederativa entre estados, União, com recursos provenientes do orçamento e, principalmente, com integração. Nós temos várias instituições funcionando, mas nós precisamos agora trabalhar em conjunto para atacar esse crime organizado.
0: Bom, nós conversamos com o Chico Lucas, secretário nacional de Segurança Pública. Secretário, muito obrigado pela presença aqui na Voz do Brasil.
9: Eu que agradeço o espaço.
2: O estoque de empregos formais no Brasil chegou a quase 60 milhões.
0: É o que mostrou a RAIS, a Relação Anual de Informações Sociais, divulgada hoje.
2: O resultado foi positivo em todos os grupos econômicos e em todos os estados do país, além do Distrito Federal.
10: O número de empregos formais no país alcançou 59.970.000 vínculos em 2025, um crescimento de 5% em relação ao ano anterior. É o que mostra os dados da RAIS, Relação Anual de Informações Sociais, divulgada nesta quarta-feira pelo Ministério do Trabalho e Emprego. O setor privado segue como o principal empregador, mas o setor público teve um crescimento mais intenso no período da pesquisa. Para o concursado Patrick Acker, foi a segurança de um salário fixo, os benefícios e a estabilidade que o fizeram optar pela carreira pública.
11: Ter a segurança de um plano de saúde, ter a segurança de uma previdência privada, um vale-refeição, um salário fixo ali todo mês. Isso é um benefício que eu acho que, assim, não tem preço, né?
10: Todos os grupos de atividades econômicas apresentaram variação positiva no ano passado. O destaque foi o setor de serviços, que cresceu 7,2%, seguido pelos setores do comércio, indústria, construção civil e agropecuária. Seu Damião Epaminondas de Souza é amador de ferragem de uma obra de Brasília. Com carteira assinada há mais de 17 anos, o operário sabe bem dos benefícios da conquista.
12: Em 2022, eu sofri um acidente. E nesse acidente, eu fiz valer o apoio do INSS, né, ter tido o apoio da empresa. É um benefício, assim, incomparável, inenarrável a questão da gente ser um CLT.
10: O número de estabelecimentos com empregados também cresceu, passando de 4.700.000 para 4.800.000, com variação de 2,1%. A RAIS consolida de forma automática as informações do E-Social, enviadas por empregadores. Por meio desse sistema, o processo tornou-se mais rápido, seguro e preciso, avalia o analista de recursos humanos Alain Rogério de Souza.
13: A mesma informação que eu passei para o Ministério do Trabalho, eu passei para a Caixa, eu passei para todos os órgãos, o INSS, todo mundo está sabendo dessa informação. Então é muito mais rápida, muito menos burocrática para a gente acaba diminuindo muito nossos problemas.
14: vítimas.
15: Nos últimos 3 anos, foram mais de 7 milhões e 800 mil novos vínculos registrados. O resultado confirma a continuidade da expansão do emprego formal no país, afirmou o ministro do Trabalho e Emprego, Luiz Marinho.
16: O país ele continua num processo de crescimento consistente, de forma sustentável, gerando emprego de qualidade. Nós estamos num momento de menor taxa de desemprego da nossa história, momento muito bom, apesar dos juros altos, né?
15: Do ponto de vista regional, Norte e Nordeste apresentaram o maior crescimento no ano passado, com alta de 10%, o dobro da média nacional. Entre as unidades da federação, todas apresentaram variação absoluta positiva no estoque de vínculos formais. Reportagem Pablo Mundim.
2: E a redução da jornada de trabalho está sendo implantada para os servidores terceirizados do governo federal.
0: A medida deve alcançar 40 mil trabalhadores que passam a cumprir 40 horas semanais.
2: A ação vai ao encontro da proposta do governo de pôr fim à escala 6x1, ou seja, 6 dias de trabalho e 1 de descanso.
17: No Serviço Federal de Processamento de Dados, SERPRO, a rotina dos trabalhadores terceirizados está passando por mudanças. O órgão aprovou a redução gradual da jornada de trabalho de 44 horas para 40 horas semanais, sem mudança no salário. Cecília Beatriz trabalha como recepcionista no SERPRO.

0: pública estão a redução da jornada de trabalho de 44 horas para 40 horas semanais, sem prejuízo de salário. Mais de 40 mil terceirizados serão beneficiados. As ações fazem parte de um conjunto de medidas tomadas pelo governo do Brasil em defesa dos trabalhadores. Entre elas está o projeto de lei que propõe o fim da escala 6x1. O ministro da Secretaria-Geral da Presidência da República, Guilherme Boulos, destacou que a mudança da escala e da jornada deve beneficiar principalmente quem trabalha no comércio.
1: O comércio de varejo, de maneira geral, é onde você tem a maior incidência dos 14, 15 milhões de trabalhadores brasileiros que estão na escala 6x1. Uma regulamentação que proteja o trabalhador, as empresas têm condições de precificar e de se adaptar a isso.
0: O governo do Brasil enviou ao Congresso Nacional, em abril, o projeto de lei que propõe o fim da escala 6x1. O texto foi enviado com pedido de urgência constitucional e está sendo analisado na Câmara dos Deputados. O projeto propõe a redução da jornada para 40 horas semanais e a garantia de 2 dias de descanso remunerado por semana, sem redução de salário. Reportagem, Márcia Fernandes.
2: A venda no comércio está aumentando.
3: Uma pesquisa divulgada hoje pelo IBGE mostra que a venda no varejo cresceu 4% em março, quando comparado ao mesmo mês do ano passado.
2: E essa expansão tem sido contínua nos últimos 6 meses.
4: Ano de Copa do Mundo e muita gente quer garantir a melhor imagem para assistir aos jogos. O Luiz Salles, de São Luís, no Maranhão, comprou uma televisão novinha e maior.
5: Acredito que tenha sido uma boa compra, porque quanto maior a tela para ver o jogo e numa resolução de alta definição, tem uma sensação diferente.
4: E foi justamente a compra de novos televisores e celulares uma das responsáveis pelo aumento do volume de vendas do comércio varejista no mês de março. Quando comparado a fevereiro, o índice cresceu 0,5%. Esses aparelhos fazem parte do grupo de equipamentos e material para escritório, informática e comunicação, que teve um aumento na venda de 5,7% em relação ao mês anterior. Os dados da pesquisa mensal de comércio foram divulgados nesta quarta-feira pelo IBGE. De acordo com o gerente do estudo, Cristiano Santos, a valorização do real frente ao dólar foi um dos motivos de o setor atingir essa taxa.
6: Essa atividade de equipamentos para escritório, informática e comunicação oferta e vende produtos que são, da maioria, importados. Essa atividade, então, ela tem ali um componente com relação a custos muito ligado à variação do dólar.
4: O crescimento das vendas no varejo atinge o nível mais alto da série histórica pelo terceiro mês seguido. Além dos equipamentos e material para escritório, contribuíram para o aumento das vendas no mês de março os combustíveis e lubrificantes, artigos de uso pessoal e doméstico, livros, jornais, revistas e papelaria. Reportagem Raquel Mariano.
3: Menos impostos para quem faz compras online em sites internacionais.
2: O governo do Brasil zerou a chamada taxa das blusinhas em itens de menos de 50 dólares vendidos online.
3: A expectativa é beneficiar principalmente as famílias de menor renda.
7: As compras online em sites internacionais fazem parte do dia a dia da estudante universitária Lívia Barros, de Brasília, e vão além das chamadas blusinhas.
8: Calça, quadro, colcha de cama, até acessórios para pets, para gato, para cachorro.
7: Na hora de colocar as compras no carrinho virtual, era só alegria. Mas quando o valor final aparecia na tela, os impostos estavam pesando no bolso.
8: Eu ficava, tipo, muito cabisbaixa de comprar por conta da taxa, que os impostos eram terríveis.
7: Para quem faz compras online, como a Lívia, veio em boa hora o anúncio de que os impostos federais que incidiam sobre os produtos internacionais estão zerados. A iniciativa do governo do Brasil vale para itens abaixo de 50 dólares, ou seja, pouco menos de 250 reais. A medida provisória que zera a chamada taxa das blusinhas, assinada pelo presidente Luiz Inácio Lula da Silva, vai beneficiar o segmento mais pobre da população, como explicou o ministro do Planejamento e Orçamento, Bruno Moretti.
9: São produtos de consumo popular. Os números mostram que a maior parte das compras é de pequeno valor. Então, é retirar

0: impostos federais do consumo popular, do consumo das pessoas mais pobres, melhorando o perfil da nossa tributação.
1: O imposto federal cobrado sobre essas compras era de 20% do valor do produto e agora não será mais aplicado. Mas continua incidindo o ICMS, imposto estadual cuja alíquota varia entre os estados. A economia vai chegar de imediato ao bolso do consumidor. Um exemplo, um item que custa o equivalente a R$ 100 subiria para R$ 120 com o imposto federal. No caso de um estado com ICMS de 17%, esse preço final passaria para cerca de R$ 140. O economista Ademir Marchetti explica como fica o preço nessa situação com as novas regras.
2: Com a isenção do imposto federal, agora ficou somente o ICMS. O mesmo R$ 100 vai pagar um imposto de 17%, mais R$ 17. Um preço final, então, sai por R$ 117. A economia é de R$ 23 numa compra de 100, ou seja, redução bastante significativa para o consumidor final. Então, justamente, né, as famílias que têm uma renda menor que vão acabar se beneficiando mais.
1: Segundo o governo federal, o fim da taxa das blusinhas foi possível devido ao combate efetivo ao contrabando e à regularização do setor desde 2024. Reportagem Graziela Mendonça.
3: E essas foram as notícias do governo do Brasil.
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3: Com produção da empresa Brasil de Comunicação.
4: Fique agora com o Minuto do TCU e em seguida as notícias do Poder Judiciário e do Congresso Nacional. Boa noite.
3: Boa noite para você e até amanhã.
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9: Presidente do STF defende diálogo entre cortes constitucionais na abertura da 16ª Conferência Ibero-Americana.
10: Operação Faroeste. STJ recebe nova denúncia contra magistradas baianas.
9: Justiça do Trabalho levará serviços jurídicos gratuitos ao arquipélago do Marajó, no Pará.
10: Boa noite, eu sou Marcela Luiza.
9: E eu sou Walter Lima.
10: Começou hoje no Supremo Tribunal Federal a 16ª edição da Conferência Ibero-Americana de Justiça Constitucional.
9: Pela primeira vez, o Brasil sedia o evento, que reúne cortes de diversos países para debater o futuro do direito e da democracia. Judite Aragão.
11: Na abertura, o discurso do presidente do Supremo Tribunal Federal e do Conselho Nacional de Justiça, ministro Edson Fachin, foi um alerta sobre a defesa da independência judicial como pilar da cidadania.
12: Eleições continuam ocorrendo, parlamentos permanecem abertos, tribunais seguem decidindo até o dia em que tudo isso deixe de acontecer. E mesmo antes desse dia, a democracia já terá sido esvaziada de toda a sua substância constitucional. Nosso papel como jurisdição constitucional, quero crer, é precisamente identificar essa trajetória antes que ela se torne irreversível e valendo-nos dos mecanismos de proteção que as próprias constituições nos outorgam, defender o Estado de Direito e defender a ordem democrática.
11: O evento vai até amanhã e pode ser acompanhado pelo YouTube do STF.
10: STJ recebe nova denúncia contra 4 pessoas no âmbito da Operação Faroeste.
9: A operação investiga possível venda de decisões judiciais em esquema de grilagem e disputa de terras no oeste da Bahia. Fátima Uchoa.
13: Com a denúncia recebida, tornaram-se réus a desembargadora Maria do Socorro Barreto Santiago e a juíza Marivalda Almeida Moutinho, ambas do Tribunal de Justiça da Bahia, e os empresários Adailton Maturino dos Santos e Gessiane Souza Maturino dos Santos. E segundo o Ministério Público Federal, as práticas criminosas incluíram manobras no julgamento de recurso administrativo sobre a legalidade de portaria da Corregedoria do Tribunal Estadual, que determinava o bloqueio de matrículas imobiliárias, além de uma ação possessória sobre imóvel rural de grande extensão. Os dois empresários teriam entregado às magistradas dinheiro e bens de alto valor em troca de favores nos processos. O relator na Corte Especial do STJ é o ministro Og Fernandes.
10: Nunes Marques é o novo presidente do Tribunal Superior Eleitoral.
9: A cerimônia foi conduzida pela ministra Carmen Lúcia, que deixou a presidência após quase 2 anos no cargo. Estevam Furtado.
14: No primeiro discurso como presidente do TSE, Nunes Marques destacou que a democracia brasileira continua sendo decidida pela vontade livre do povo nas urnas. Ele defendeu a segurança das urnas eletrônicas, falou da importância do voto livre e sem pressão política ou econômica, e alertou para os riscos do uso irresponsável da inteligência artificial nas eleições. Depois de assinar o termo de posse, Nunes Marques deu posse ao ministro André Mendonça como vice-presidente do TSE.
10: Justiça do Trabalho levará serviços jurídicos gratuitos ao arquipélago do Marajó, no Pará, entre os dias 18 e 22 de maio.
9: A ação é coordenada pelo Conselho Nacional de Justiça e envolve mais de 50 entidades parceiras do Judiciário, Executivo e Sociedade Civil. Larissa Batista.
15: A ação quer garantir serviços judiciais de cidadania e de saúde para os moradores dos municípios de Breves e Portel, no arquipélago do Marajó, no Pará. A população vizinha do município de Melgaço também será atendida. Diariamente, um barco da Prefeitura Municipal fará o deslocamento dos interessados até os pontos de atendimento. Para mais informações, acesse o site tst.jus.br ou as redes sociais do TST.
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10: Uma boa noite.
9: E até amanhã.
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1: Eu sou Paula Groba e estes são os destaques de hoje do Jornal do Senado, que começa agora. Senado aprova e segue para sanção projeto que torna crime exercício ilegal da medicina veterinária. Comissão estende prazo para denúncia de violência doméstica. Sugestão popular pode beneficiar trabalhador em casos de FGTS atrasado. Boa noite. Mulheres vítimas de violência doméstica e familiar poderão ter mais tempo para denunciar os agressores. A Comissão de Constituição e Justiça aprovou um projeto que amplia de 6 meses para até 1 ano o prazo para a apresentação das denúncias. O texto seguiu com pedido de urgência para votação em plenário. Repórter Bruno Lourenço.
2: O projeto de lei aprovado pelos senadores dá às vítimas de violência doméstica e familiar até 1 ano para tomar providências legais contra seus agressores. O prazo hoje é de 6 meses, contado do dia em que a mulher tem o conhecimento do autor do crime. O senador Isalci Lucas, do PL do Distrito Federal, defendeu a extensão do prazo.
3: Nos casos de violência doméstica e familiar contra a mulher, a ofendida mora com o agressor, tem laços afetivos com ele e muitas vezes depende economicamente dele. Assim, a vítima necessita de um prazo maior de reflexão para exercer o direito de queixa ou representação, a fim de vencer o medo, a vergonha, o trauma e até mesmo o eventual sentimento que ainda nutre sobre o agressor e reunir as condições para denunciar as agressões sofridas.
2: Em caso de falha do Ministério Público, esse prazo também vai a 1 ano e começaria a contar a partir do término do período reservado à promotoria para o oferecimento da denúncia à Justiça. A proposta, que já passou pela Câmara dos Deputados e nas Comissões de Direitos Humanos e Segurança Pública do Senado, seguiu com pedido de urgência para votação no plenário. Se aprovada, vai à sanção presidencial.
1: E a Voz do Brasil deve ganhar um novo espaço de orientação e combate à violência contra a mulher. O Senado aprovou um projeto que reserva 1 minuto do programa para divulgar serviços de prevenção e enfrentamento, como o Ligue 180. O texto seguiu para a sanção. Repórter Pedro Pince.
4: O Senado aprovou o projeto da deputada Lídice da Mata, do PSB da Bahia, que obriga a divulgação de serviços de enfrentamento à violência contra a mulher no programa A Voz do Brasil. Pela proposta, o programa deverá reservar 1 minuto para divulgar serviços destinados à prevenção e ao enfrentamento desse tipo de violência, como o Ligue 180, Central de Atendimento à Mulher, que recebe denúncias e fornece orientações sobre leis, direitos das mulheres e serviços da rede de atendimento. A Voz do Brasil é o programa oficial de informações dos três poderes, transmitido de segunda a sexta-feira pelas emissoras de rádio entre 7 e 10 da noite. O projeto altera o Código Brasileiro de Telecomunicações, que obriga a retransmissão do programa. A relatora, senadora Damaris Alves, do Republicanos do Distrito Federal, destacou a popularidade da Voz do Brasil.
5: Trazer para esse programa, que o Brasil inteiro ama, a canais de atendimento sobre violência contra a mulher, é um passo tão importante, presidente, na proteção e na defesa da mulher. E que agora a gente possa falar com todos, nos lugares mais longe do Brasil, onde às vezes a gente não consegue ir, a Voz do Brasil chega.
4: O minuto destinado à divulgação será incluído no tempo reservado à Câmara dos Deputados. O texto segue agora para a sanção presidencial.
1: Quem maltratar animais poderá enfrentar penas mais duras. A Comissão de Meio Ambiente aprovou um projeto que aumenta a punição para maus tratos, com previsão de 2 a 5 anos de reclusão, além de multa. Hoje a pena varia de 3 meses a 1 ano de detenção. As informações com Márcio Maturana.
6: A pena para quem maltratar qualquer animal pode aumentar dos atuais 3 meses a 1 ano de detenção, mais multa, para de 2 a 5 anos de reclusão, mais multa. Igual a pena já prevista para maus-tratos de cães e gatos. Esse projeto avançou da Comissão de Meio Ambiente para a Comissão de Constituição e Justiça. O texto do senador Confúcio Moura, do MDB de Rondônia, foi aprovado na forma de um substitutivo, incorporando outras 9 proposições sobre o mesmo tema, apresentado pela relatora Leila Barros, do PDT do Distrito Federal.
7: Em agosto de 2025, no município de Bananal, em São Paulo, um indivíduo forçou um cavalo a marchar por longa distância até a exaustão, o que teria causado sua morte.
6: Ainda segundo o projeto, a pena pode ser aumentada em casos que envolvam tortura, abuso sexual ou transmissão das agressões em redes sociais.
1: Além do aumento das penas para crimes de maus tratos, o Senado aprovou uma proposta que torna crime o exercício ilegal da medicina veterinária. A medida busca garantir mais segurança no atendimento aos animais e evitar riscos à saúde pública. Pelo texto, quem atuar como veterinário sem autorização poderá pegar de 6 meses a 2 anos de detenção, além de multa. A proposta segue para a sanção presidencial. O relator, senador Sérgio Moro, do PL do Paraná, afirmou que a punição será direcionada à prática clandestina, sem prejudicar profissionais como agrônomos e zootecnistas.
8: O PL, na verdade, mira o verdadeiro criminoso, o fraudador, o leigo e o clandestino que ameaçam a saúde única.
1: O senador Efraim Filho, do PL da Paraíba, disse que o projeto aprovado representa um pleito dos conselhos regionais de medicina veterinária.
9: Uma demanda pela aprovação desse projeto é um tema que impacta no dia a dia do segmento, da categoria. Hoje, né, a relação com os animais é uma relação cada vez vínculos mais estreitos. A medicina veterinária está presente em muitas atividades do setor produtivo, então o exercício ilegal dessa profissão mereceu essa tipificação.
1: Quando o empregador atrasa o depósito do FGTS, o trabalhador pode sair no prejuízo. Uma sugestão popular transformada pelo Senado em projeto de lei quer garantir que as multas por esse atraso sejam repassadas ao próprio empregado. A proposta surgiu no programa E-Cidadania do Senado. A reportagem é de Rodrigo Rezende.
10: O Senado irá discutir como projeto de lei uma ideia apresentada no programa E-Cidadania, que determina que o valor total das multas e encargos arrecadados em razão do atraso ou falta de recolhimento do Fundo de Garantia do Tempo de Serviço, FGTS, sejam repassados diretamente ao trabalhador prejudicado. O senador Paulo Paim, do PT do Rio Grande do Sul, que foi relator da sugestão legislativa na Comissão de Direitos Humanos e Legislação Participativa, afirmou que a proposta traz justiça.
11: Razoável, portanto, que eventuais multas incidentes sobre o recolhimento em atraso sejam destinados à conta vinculada do trabalhador. De igual maneira, o empregador que não recolher ou recolher intempestivamente as contribuições para o FGTS, deve arcar com eventuais prejuízos sofridos pelo trabalhador.
10: A sugestão legislativa foi apresentada pelo Instituto Fundo de Garantia do Trabalhador. Qualquer cidadão pode apresentar ideias de novas leis ao Senado. Para isso, basta acessar senado.leg.br/e-cidadania.
1: O senador Espiridião Amin, do PP de Santa Catarina, criticou a decisão do governo federal de zerar a cobrança de tributos sobre as compras internacionais de até 50 dólares, conhecidas popularmente como a taxa das blusinhas. A medida provisória já está em vigor, mas precisa ser analisada pelo Congresso Nacional em até 120 dias para não perder a validade. Amin afirmou que em 2024 a taxação havia sido aprovada em acordo com o próprio governo para proteger empregos e a cadeia produtiva da indústria têxtil brasileira. Na avaliação do parlamentar, a mudança representa oportunismo político e provoca instabilidade tributária, o que pode prejudicar setores produtivos.
12: O governo concordou e agora toma uma decisão, no mínimo com cheiro de politicagem. Criar solavancos tributários é uma forma de sabotar a economia.
1: Já o senador Paulo Paim, do PT do Rio Grande do Sul, lembrou os 138 anos da assinatura da Lei Áurea. Ao mencionar a data, o parlamentar destacou iniciativas legislativas aprovadas ao longo dos anos, como o Estatuto da Igualdade Racial e a Lei de Cotas, mas defendeu novos avanços na ampliação de políticas públicas de inclusão social e de ações afirmativas. Paim também citou dados sobre desigualdade racial no país. Segundo o senador, a maioria das vítimas de homicídio no Brasil ainda são pessoas pretas e pardas. E as mulheres negras ainda enfrentam taxas de desemprego mais altas.
11: Segundo a RAIS, no segundo trimestre de 2024, havia 7,5 milhões de desocupados e a taxa média de desemprego para os homens não negros era de 4,6%. Para as mulheres negras, 10,1%.
1: Com Com trabalhos técnicos de João Lira, o Jornal do Senado fica por aqui. Acompanhe agora as notícias da Câmara dos Deputados. Boa noite e até amanhã.

0: Jornal. Câmara dos Deputados. Plenário aprova restrições a condenados por crimes sexuais contra menores.
1: Deputados e governo encaminham acordo para diminuir escala de trabalho.
0: Câmara aumenta a punição para estupro de vulneráveis no ambiente militar.
1: Boa noite. A Câmara aprovou uma punição mais rigorosa para estupro de vulnerável no meio militar. O repórter Marcelo Larcher explica por que a mudança está sendo discutida.
2: A Câmara dos Deputados aprovou o projeto que altera as regras do Código Penal Militar para o crime de estupro de vulnerável, ou seja, quando a vítima tem menos de 14 anos de idade ou é uma pessoa com deficiência. O texto aumenta as penas previstas pela legislação militar, que é geralmente aplicada para punir militares em serviço. Dessa maneira, a punição iguala às previstas no Código Penal Comum. Atualmente, o Código Penal Militar prevê pena de 8 a 15 anos de prisão para o crime de estupro de menores de 14 anos, pessoas com deficiência ou sem discernimento para consentir. Já a legislação penal comum estabelece pena de 10 a 18 anos, sendo que a pena aumenta para 12 a 24 anos quando a lesão corporal grave e quando o estupro causar a morte da vítima, a pena é de 20 a 40 anos. O texto aprovado adota essas mesmas penas para os crimes ocorridos no âmbito militar. A proposta apresentada pela deputada Laura Carneiro, do PSD do Rio de Janeiro, também inclui regras que já existem no Código Penal. As penas se aplicam independentemente do consentimento da vítima, da experiência sexual anterior ou até da ocorrência de gravidez decorrente do crime. Relatora da proposta, a deputada Camila Jara, do PT do Mato Grosso do Sul, afirmou que o projeto corrige uma diferença entre o Código Penal Militar e a legislação penal comum, garantindo maior proteção a crianças e adolescentes e pessoas vulneráveis. Segundo a relatora, a proposta evita que militares recebam punições mais brandas do que civis em crimes da mesma gravidade. No plenário, o parecer foi lido pela deputada Érica Cocai, do PT do Distrito Federal.
3: O projeto e o parecer, eles equivalem ao Código Penal Militar ao que é previsto no Código Penal comum, ou seja, a recrudescimento penal no Código Militar. E para além disso, ele exclui os atenuantes em casos de violência sexual. E aí, qualquer violência, qualquer que seja a vítima de violência sexual.
2: O projeto que aumenta penas para estupro de vulnerável no âmbito militar seguiu para análise do Senado. Da Rádio Câmara de Brasília, com informações de Daniela Lessa e Antônio Vital, Marcelo Larcher.
0: Homenagem. Roberto Monteiro, pai do PL, celebra os 217 anos da Polícia Militar do Rio de Janeiro, comemorados em 13 de maio. O congressista destaca o trabalho da Secretaria de Estado da Corporação e cumprimenta os quase 47 mil policiais, aos quais chama de heróis anônimos.
1: Roberto Monteiro, pai, se sente orgulhoso por ter enviado mais de 35 milhões de reais em emendas de sua autoria para as diversas forças de segurança fluminenses e acrescenta que a proteção da população é a prioridade do seu mandato.
0: Sargento Portugal, do Podemos, lista nominalmente os 46 agentes de segurança do Rio de Janeiro envolvidos em operações históricas contra o crime organizado, com apreensão de drogas e de armas, e dois policiais mortos durante assalto, para solicitar a promoção de todos por bravura.
1: Sargento Portugal presta sua homenagem aos 217 anos da Polícia Militar Fluminense e critica políticos que usam a corporação para fazer propaganda, mas ignoram as dificuldades da tropa. Parlamentar cita sua linhagem familiar de militares para reafirmar seu orgulho em ser policial.
0: Segurança Pública. Na avaliação de Carlos Jordi, do PL do Rio de Janeiro, o programa Brasil contra o Crime Organizado tem caráter eleitoreiro. O parlamentar afirma que os investimentos anunciados são insuficientes e que as medidas não enfrentam as facções criminosas de forma efetiva.
1: Carlos Jordi critica ainda o veto do governo a trechos de um projeto que endurecia regras para condenados pelo assassinato de policiais. Segundo o deputado, a retirada de dispositivos sobre progressão de pena e regime disciplinar diferenciado beneficia criminosos.
0: Alberto Fraga, do PL do Distrito Federal, classifica o novo plano do governo para a segurança pública como uma proposta sem inovação. Ele argumenta que medidas como fortalecimento do sistema prisional, combate ao tráfico de armas e ampliação da perícia já existem há anos.
1: Alberto Fraga também alerta que o financiamento do programa, via BNDES, pode aumentar as dívidas dos estados. O deputado defende mais investimentos na fiscalização das fronteiras e na reformulação da Força Nacional.
0: Raimundo, do PT do Rio de Janeiro, critica a proposta aprovada na Comissão de Segurança Pública que permite o saque do FGTS para a compra de arma de fogo. O deputado deputada afirma que o objetivo do Fundo de Garantia é proteger o trabalhador em áreas como habitação e aposentadoria.
1: Raimond se diz preocupado com políticas de segurança pública baseadas na ampliação do acesso a armas. Ele avalia que o Congresso deve rejeitar esse caminho para preservar ações voltadas ao amparo social e ao fortalecimento da democracia.
0: Coronel Crisóstomo, do PL de Rondônia, defende a redução da maioridade para 16 anos nos casos de crimes graves. Ele afirma que a discussão na Comissão de Constituição e Justiça busca responsabilizar adolescentes que cometem crimes hediondos conforme as regras aplicadas aos adultos.
1: Coronel Crisóstomo avalia que a mudança é necessária para enfrentar a participação de adolescentes em crimes violentos. Ele avalia que a legislação atual não garante punição adequada para esse tipo de ocorrência, aumentando a sensação de impunidade.
0: General Girão, do PL do Rio Grande do Norte, critica a condução das políticas de segurança pública, afirmando que o aumento da violência exige mais do que os investimentos financeiros anunciados pelo governo federal.
1: O deputado também defende o fortalecimento das forças policiais, com mais garantias aos agentes de segurança. General Girão ainda critica o sistema de justiça do país e defende a redução da maioridade penal como resposta ao avanço da criminalidade.
0: Justiça. A Câmara aprovou restrições para condenados por crimes sexuais contra crianças e adolescentes. A repórter Daniele Lessa acompanhou a votação.
4: O plenário da Câmara dos Deputados aprovou o texto principal do projeto que cria restrições para pessoas condenadas por crimes sexuais contra crianças e adolescentes, como estupro de vulnerável, exploração sexual infantil e produção ou divulgação de pornografia infantil. A proposta altera a Lei de Execução Penal. Pelo texto aprovado, a Justiça poderá determinar o uso de tornozeleira eletrônica e estabelecer limites de circulação quando o condenado deixar o presídio ou estiver cumprindo pena em regime aberto. Essas restrições poderão impedir a aproximação da vítima e de sua família, escolas, creches, parques, praças e outros locais frequentados por crianças. O condenado também poderá ser proibido de trabalhar em atividades voltadas ao público infantil, pedir guarda ou adoção de menores, morar em locais com crianças que não sejam seus filhos ou enteados e manter contato com menores de 14 anos por meios digitais sem autorização judicial. O relator do projeto, o deputado Kim Kataguiri, do Missão de São Paulo, defendeu que o objetivo é reduzir o risco de reincidência e criar mecanismos permanentes de proteção a crianças e adolescentes.
5: A gente impõe medidas, penas restritivas de direito para pedófilos, a gente impede que o pedófilo tenha uma creche, tenha um parquinho, seja dono de qualquer estabelecimento frequentado ou que tenha como clientela crianças, adolescentes.
4: Outro ponto previsto é a obrigação de comunicar formalmente ao cônjuge ou companheiro sobre a condenação e as restrições vigentes. Para concluir a votação, ainda falta aos deputados votarem uma modificação que amplia a medida também para menores acusados de crimes sexuais contra crianças e adolescentes. A emenda, apresentada pelo deputado Marcel Van Hatten, do Novo, do Rio Grande do Sul, altera penalidades previstas no Estatuto da Criança e do Adolescente. O debate sobre esse ponto gerou polêmica entre os parlamentares. A votação do texto principal chegou a ser suspensa. A emenda amplia de 3 para 6 anos o prazo máximo de internação de adolescentes que pratiquem atos infracionais com violência. E nos casos análogos a crimes hediondos, o prazo pode chegar a 12 anos. A emenda também prevê transferência para estabelecimento prisional comum quando o adolescente atingir a maioridade durante o cumprimento da medida socioeducativa em local separado dos detentos comuns. O deputado Marcel Van Hatten defendeu que os deputados se manifestem em votação nominal.
5: Se eles quiserem votar a favor de criminoso hediondo, vota a favor, mas deixa votar. Que acordo é esse que nós, do Novo, temos que retirar um destaque que é para punir melhor aqueles que são criminosos, porque senão não voto o resto do texto. Eu não vou admitir passar pano para esse tipo de bandido, não. Não vou retirar o meu destaque nem o pedido de nominar. Isso é um direito nosso.
4: A votação do projeto que cria restrições para condenados por crimes sexuais contra crianças e adolescentes ainda precisa ser concluída pelos deputados antes de a proposta seguir para o Senado. Da Rádio Câmara de Brasília, Daniele Lessa.
0: Política.
1: Clarissa Tércio, do PP de Pernambuco, protesta contra a decisão do Ministério Público Federal de arquivar denúncia de violência política e de gênero que ela teria sofrido na Comissão da Mulher, contradizendo conclusões da Polícia Legislativa, que comprovam a injúria e o ataque misógino.
0: Clarissa Tércio evidencia a insegurança no ambiente de trabalho a que deputadas estão expostas e questiona qual o limite tolerável para a liberdade de expressão. Para a deputada, o arquivamento de seu processo evidencia a parcialidade das decisões judiciais, razão pela qual ela vai recorrer.
1: Paulão do PT critica a tramitação de um processo eleitoral em Alagoas que determinou a cassação de seu mandato. O deputado alega que a ação avançou sem que ele pudesse exercer plenamente o direito à ampla defesa e ao contraditório.
0: O deputado também afirma que vai continuar recorrendo da decisão e defendendo a legitimidade do mandato obtido nas urnas. Paulão sustenta que a eventual mudança no resultado eleitoral desconsidera a votação recebida e reafirma a disposição para seguir na disputa política.
1: Márcio Gerri, do PCdoB, acusa membros do governo do Maranhão de utilizarem um aparato estatal em favor de interesses políticos e familiares. Parlamentar denuncia a articulação de uma CPI na Assembleia Legislativa com o objetivo de atingir adversários da atual gestão.
0: De acordo com Márcio Gerri, o governo deixou de lado compromissos com a população para priorizar ações com foco eleitoral. Para ele, trata-se de uma tentativa de manutenção no poder.
6: Desenvolvimento Regional.
1: Ricardo Maia, do MDB da Bahia, mostra como as emendas impositivas são fundamentais, especialmente para garantir saúde e infraestrutura para municípios com receitas precárias. Ele citou como exemplo a compra de UTIs móveis e viaturas para as cidades de Araci, Vanderlei e Jaguaripe.
0: Ricardo Maia defende também que ações do Executivo, como a duplicação da BR-116 e a construção de institutos federais, são fundamentais para o crescimento do sertão baiano e do Brasil, reforçando o Pacto Federativo e os investimentos no futuro do país.
6: Meio Ambiente.
1: Pedro Lucas Fernandes, do União, alerta para os impactos econômicos da possível criação da reserva extrativista Tauamirim, no Maranhão. Segundo o parlamentar, a medida pode comprometer empregos, investimentos e o funcionamento do complexo portuário do estado.
0: Pedro Lucas Fernandes assinala que comunidades locais não teriam sido ouvidas durante o processo conduzido pelo ICMBio e Ministério do Meio Ambiente. Em nome da conciliação entre preservação ambiental e desenvolvimento econômico, o deputado pede a suspensão da criação da reserva.
6: Economia.
1: Merlon Solano, do PT do Piauí, cumprimenta o governo federal pela decisão de reduzir impostos para compras internacionais até $50 e reduzir para 30% as taxas para aquisições até $3,000. Em seu entendimento, a medida valoriza o salário e insere o Brasil no comércio global.
0: Merlon Solano destaca inovações trazidas pela reforma tributária, como a criação do cashback. Ele defende a compensação de perda de arrecadação com a taxação de apostas eletrônicas e dos super-ricos e classifica como enganosa as afirmações de que o governo só aumenta tributos.
1: Lafayette de Andrada, do PL de Minas Gerais, critica o leilão de energia promovido pelo governo federal para a contratação de termoelétricas. Ele alerta que a medida contraria compromissos ambientais assumidos pelo Brasil e pode aumentar em mais de 10% a conta de luz dos consumidores.
0: Lafayette de Andrada acrescenta que órgãos de fiscalização já pediram a suspensão do leilão por falta de transparência e por mudanças repentinas nos preços. Segundo o parlamentar, o edital também ameaça desalojar milhares de famílias de agricultores assentadas no norte de Minas.
1: O STF começou a julgar as ações que tratam das regras de distribuição dos recursos da produção do petróleo. Segundo Marcelo Crivella, do Republicanos do Rio de Janeiro, não há justificativa para retirar receitas dos estados produtores, enquanto se mantém a arrecadação integral de outros recursos naturais, como os minérios.
0: De acordo com Marcelo Crivella, o Rio de Janeiro já sofreu impactos econômicos históricos, como a transferência da capital para Brasília. O parlamentar reforça que o estado depende dos royalties para financiar áreas críticas como segurança pública, saúde e educação.
1: Bongás, do PT do Rio Grande do Sul, defende a ampliação da faixa de isenção do imposto de renda, argumentando que reduzir a tributação fortalece o consumo das famílias.
0: O deputado também sustenta que a mudança impulsiona a economia ao ampliar o poder de compra da população. Além disso, Bongás reforça o apoio a propostas voltadas às condições de trabalho, como o fim da escala 6x1.
6: Trabalho.
1: Deputados fecham acordo para simplificar proposta de redução da jornada de trabalho. A repórter Silvia Munhato tem as informações.
7: O presidente da Câmara dos Deputados, Hugo Mota, afirmou que as negociações sobre o fim da escala de trabalho 6x1 se encaminham para uma alteração constitucional que reduz a jornada de trabalho de 44 horas semanais para 40 horas, com 2 dias de descanso e sem perdas salariais. Hugo Mota teve uma reunião para debater o tema com o ministro do Trabalho, Luiz Marinho, o ministro das Relações Institucionais, José Guimarães, líderes do governo e membros da comissão especial que trata da redução da jornada. Segundo Mota, as situações específicas poderão ser tratadas pelos próprios trabalhadores e empregadores.
8: Nós queremos também fortalecer as convenções coletivas para que elas possam tratar das particularidades de cada setor. Também estabelecemos que será necessário o projeto de lei encaminhado pelo Executivo para podermos adequar a legislação às mudanças que faremos à nossa Constituição pela redução da jornada de trabalho.
7: O presidente da comissão especial que analisa a redução da jornada, deputado Alencar Santana, do PT de São Paulo, disse que vai ficar faltando decidir se haverá alguma compensação para os empresários e se haverá transição. Alencar defendeu a implementação imediata da mudança de jornada.
9: Eu, de minha parte, entendo que nós temos que implementar tudo que pudermos já. Há uma necessidade. Mas esse é o debate que nós vamos continuar amadurecendo. Logicamente, queremos e vamos garantir esse direito aos trabalhadores, mas, ao mesmo tempo, ninguém jamais pensa em quebrar a economia brasileira. Na verdade, nós entendemos que vai ter um ganho de escala de produtividade adiante.
7: A comissão especial fez audiência pública para debater os efeitos das mudanças para as mulheres e para pequenas empresas. Da Rádio Câmara de Brasília, Silvia Minhato.
0: Fernando Mineiro, do PT do Rio Grande do Norte, compara a resistência ao fim da escala 6x1 com os movimentos contrários à abolição da escravidão no Brasil. O parlamentar entende que a redução da jornada para 40 horas semanais representa uma medida de justiça social.
10: Nós temos também aqueles e aquelas que pregam o terror na sociedade com mentiras, com fake news, com manipulações, da mesma forma que aconteceu quando, em 1940, foi criado o salário mínimo, da mesma forma quando se colocou em debate a recuperação real do salário mínimo. Esse setor que defende o empresariado, que aliás são maioria aqui nessa casa, diga-se de passagem, mas serão derrotados, porque o povo brasileiro está acompanhando esse debate.
1: De acordo com Fernando Mineiro, setores contrários à mudança propagam o medo para criticar a proposta, assim como ocorreu em debates históricos sobre direitos trabalhistas. O parlamentar espera que o Congresso acompanhe o entendimento da população e aprove a redução da jornada.
0: Na visão de Paulo Lemos, do PT do Amapá, a Câmara deve priorizar debates que impactem diretamente a vida da população. O parlamentar argumenta que embates ideológicos e ofensas pessoais não contribuem para o desenvolvimento econômico e social do país.
1: De acordo com Paulo Lemos, a discussão sobre a redução da jornada de trabalho é uma das prioridades com amplo apoio popular. Ele propõe a realização de estudos técnicos e o diálogo com o setor produtivo para avançar em uma proposta de forma equilibrada.
6: Direitos Humanos.
0: Jadira Fegari, do PCdoB do Rio de Janeiro, lembra que o 13 de maio marca os 138 anos da abolição formal da escravidão no Brasil. A deputada afirma que a Lei Áurea, apesar de ter sido uma conquista do movimento abolicionista, não garantiu à população negra o acesso pleno a direitos.
1: Jandira Fegali defende políticas afirmativas e medidas de reparação para enfrentar o racismo estrutural no país. Ela ressalta que as mulheres negras sofrem os maiores impactos das desigualdades sociais na renda, na educação, no trabalho e nas diferentes formas de violência.
6: Educação.
0: Rubens Pereira Júnior, do PT do Maranhão, destaca projeto de cursinho gratuito que prepara jovens de São Luís para o acesso ao ensino superior. Ele assinala que a iniciativa, fundada em 2023, tem ajudado a realizar o sonho de muitos jovens da periferia da capital do estado.
1: Rubens Pereira Júnior informa que o projeto já registra mais de 300 aprovações em institutos federais e universidades públicas. O congressista destaca que o cursinho passou a receber apoio federal em 2025 por meio da Rede Nacional de Cursinhos Populares.
0: Professora Luciene Cavalcante, do PSOL, critica a postura da Prefeitura de São Paulo diante da greve dos servidores da educação. Segundo a deputada, a proposta de reajuste de apenas 13,5% parcelado em 2 anos desvaloriza a categoria.
1: Professora Luciane Cavalcante também critica a reforma administrativa, que, segundo ela, prejudica a carreira do magistério e afeta direitos de aposentados e pensionistas. Para a deputada, o projeto abre caminho para a privatização da educação infantil.
0: Termina agora o Jornal Câmara dos Deputados, com trabalhos técnicos de Everson Roni e apresentação de Márcio Aquilissardi e José Carlos Andrade. Uma ótima noite para você.
1: A Voz do Brasil volta amanhã. Boa noite.
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0: Boa noite pra você ligado no AM880. 8 horas, 1 minuto em Belo Horizonte. Hoje é quarta-feira, 13 de maio de 2026. Pela Rádio Inconfidência, eu sou o Guilherme Reis e está começando o Esportes pelo Ar com as seguintes manchetes. 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Cruzeiro vence Goiás na volta e se classifica na Copa do Brasil. Tá pegando fogo! A Copa mais democrática do Brasil já conhece equipes nas oitavas. No mercado, América anuncia com passagem vitoriosa. América anuncia zagueiro com passagem vitoriosa em Minas Gerais. E tem vantagem, Atlético viaja para encarar o Ceará na volta da Copa do Brasil.
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0: 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Bora comentar tudo sobre América, Atlético e Cruzeiro.

0: 8:03 e bora começar o programa de hoje falando da Raposa. Faz o Pix aí, CBF. Em jogo de volta da Copa do Brasil, o Cruzeiro recebeu o Goiás do Mineirão na noite desta terça-feira. Em uma noite fria, apenas um gol solitário na partida. Aos 30 minutos da etapa inicial, após cruzamento na área goiana, o Fabrício Bruno sobe mais que todo mundo e cabeceia para a área. Mas antes, Ramon Menezes, aquele mesmo ex-Cruzeiro, mete a mão na bola. Após revisão do VAR, Bruno Aleijo Araújo assinalou penalidade máxima para a Raposa. Na cobrança, o artilheiro celeste Caio Jorge, o camisa 19, desloca Tadeu, bate bem e converte. 1-0 para a Raposa e 3-2 no placar agregado. E dali para frente foi show do Tadeu. O goleirão esmeraldino pegou até pensamento e parou o ímpeto ofensivo da Raposa. Nos minutos finais da partida, após choque com o Neyser Villarreal, o goleiro de 34 anos se lesionou e precisou sair de campo. Mas adivinha só, não tinha substituições disponíveis. E quem vai no gol? Outro ex-Cruzeiro, Felipe Machado, campeão da Série B pelo Cruzeiro, assume a meta. Mas nada consta. Placar final, 1-0 para o Cruzeiro, no agregado 3-2. O Cruzeiro classificado para as oitavas da Copa do Brasil. Com informações repercutindo esse jogo que ele estava comentando ontem à noite direto do Mineirão. Davi Luiz, diga lá, Davi, boa noite.
1: Muito boa noite, Gui. Boa noite a todos os nossos ouvintes aqui do AM880. Falando um pouco deste Cruzeiro e Goiás, uma partida muito importante, partida de Copa, Copa do Brasil, jogo da fase da 16avos de final, a quinta fase, conhecido como a quinta fase aqui no Brasil, 16avos principalmente na Europa, aquela pré-oitavas de final, Cruzeiro jogando contra o Goiás, lembrando aquele empate 2-2 no último lance, nos últimos segundos da partida lá em Goiânia. E aí no Mineirão, o Cruzeiro precisava vencer para se classificar e assim fez. Venceu com um gol de Caio Jorge de pênalti, um pênalti muito bem cobrado, deslocando o goleiro Tadeu, mas também poderia ter feito muito mais na partida se não fosse o próprio Tadeu, que pegou demais, foi muito, muito, muito bem nesta partida. Falando sobre o Cruzeiro foi a campo com Otávio no gol, Cauã Moraes retornando à lateral direita, Fabrício Bruno, Jonathan Jesus e Kaique no meio de campo, Lucas Romero com Gerson e Matheus Pereira já no ataque, Arroio de volta à equipe pela direita, Kaique Kenji ganhando oportunidade pela esquerda e Caio Jorge no ataque. Além disso, entraram Lucas Silva, Bruno Rodrigues, Sinisterra, a volta do Marquinhos, quantos meses parado, né? Muito tempo o jogador ficou parado por conta de uma lesão, uma LCA no seu joelho, e Neyser Villarreal também. Então, todos esses jogadores participaram desta partida do Cruzeiro. Muitas voltas, né? O Sinisterra, Bruno Rodrigues, o Marquinhos, jogadores que estavam lesionados há pouco tempo e já estão retornando e atuando com a camisa cruzeirense. Kenji ganhando essa oportunidade no ataque. Cruzeiro embolsou R$3 milhões por participar e por passar, no caso, para as oitavas de final. Ganha R$2 milhões por participar da quinta fase e R$3 milhões por avançar às oitavas. Então, ao todo, R$5 milhões o Cruzeiro já recebeu na sua conta neste momento. Então, R$5 milhões, sem contar com a renda da última partida, R$1.211.872, mais R$1 milhãozinho. Então, o Cruzeiro é saindo bem positivo, um público de 26.337 pessoas. Falando além disso, ontem foi uma noite muito agitada no mercado cruzeirense, viu? Muito, muito, muito agitada, viu, Gui? Porque alguns nomes foram sondados, principalmente o Pedro Rocha, da GETV, trouxe um pacote direto, um pacotão de nomes para o Cruzeiro, que foram sondados, oferecidos, enfim, tanto de saídas quanto de chegadas. O primeiro nome que ele comentou foi no gol, diretamente no gol, Rafael, ele mesmo, ex-Cruzeiro, que foi cria da toca por muitos anos, foi banco do Fábio naquele período, saiu do Cruzeiro, foi para o Atlético, do Atlético foi para o São Paulo, passou por muitos anos lá no São Paulo também, foi vitorioso aí, foi sendo sondado pelo Cruzeiro. Essa sondagem aconteceu há um certo tempo, mas neste momento Rafael já cumpriu 13 jogos, já não pode mais ser vendido, né, no caso, ser cedido a outra equipe. Então o Rafael não vem para o Cruzeiro, mas foi sondado, foi uma das hipóteses do Cruzeiro. Ainda nessa questão da meta no gol, o Rafael foi sondado, um dos nomes, outros nomes também apareceram, John, Matheus Magalhães também, enfim, outros nomes sondaram, mas neste momento ao que tudo indica, é que a diretoria Celeste não vai procurar um outro goleiro. Está confiando no Otávio, está gostando das atuações do jovem goleiro Celeste, então não deve mexer muito assim na meta do Cruzeiro nesta metade do ano. Aí, avançando um pouco mais, outra especulação do Cruzeiro foi o Brian Rodrigues, um ponta uruguaio, está há muito tempo lá no futebol mexicano, no América do México. O América do México foi oferecido ao Cruzeiro por 10 milhões de dólares, ou seja, o Cruzeiro não foi atrás, recebeu o contato do empresário do jogador, na casa aí provavelmente dos 10 milhões de dólares, ele que renovou o contrato no ano passado com o América do México até 2029, então muito tempo de contrato, não sairia barato. A equipe do México, mexicana, não precisaria vender tanto assim neste momento por qualquer valor. E lembrando disso também, sempre bom deixar claro, né? O Brian Rodrigues é um jogador que tem uma acusação de um estupro na conta dele, viu, Gui? Então, um caso seríssimo, um caso muito sério, né, na justiça. Ainda não foi inocentado ou culpado, ainda está em julgamento, mas é uma acusação, né? Então, tem que ser tratado com total seriedade neste momento. Enfim, Brian Rodrigues, um nome na pauta do Cruzeiro, pelo menos neste próximo momento. Agora, duas saídas, possíveis saídas no Cruzeiro. Primeiro, Chico da Costa, essa já é mais sabida do grande público. O Chico da Costa não vem atuando no Cruzeiro, não vem mais até mesmo indo ao banco de reservas, não esteve presente nem no banco contra o Goiás, deve ser liberado pelo Cruzeiro, e aí equipes do Brasil e também de fora do futebol sul-americano de uma maneira geral, estão de olho no Chico da Costa, a ver qual será o plano do Cruzeiro para o Chico da Costa. E agora, o outro jogador, que é esse sim, viu, Gui? Esse interessa e muito a Nação Celeste. O torcedor cruzeirense ficou com os cabelos arrepiados quando viu essa notícia do Pedro Rocha, que no caso, o Kaique, lateral esquerdo do Cruzeiro, tem contrato até dezembro de 2027, cria da Toca também, desde os 11 anos de idade na Toca da Raposa, tem uma renovação que já está empacada há um certo tempo. O Cruzeiro já tentou renovar com o Kaique, não conseguiu, ficaram no meio termo entre as duas equipes, tanto a equipe da diretoria do Cruzeiro quanto a equipe do staff do Kaique, ficou tudo empacado neste momento, deu uma esfriada nessa relação, deve ser retomado nos próximos dias, próximas semanas, no máximo um ou dois meses, essas conversas de renovação, mas neste meio tempo o Flamengo se interessou no atleta, segundo o Pedro Rocha, foi um pedido do próprio Leonardo Jardim, que trabalhou com o Kaique no ano passado, fez o Kaique evoluir muito também nas suas mãos, e aí agora parece que o Kaique sendo sondado, mas de olho, pelo menos de olho, no Flamengo, olhando o atleta e tendo esse interesse, já teria feito os primeiros contatos, né? E aí, agora, resta o Cruzeiro saber como que irá agir neste momento, se irá fazer uma negociação com a Europa, se irá tentar realmente voltar atrás e renovar esse contrato com o Kaique, visando mais na frente, lembrando, o Kaique teve uma valorização muito por conta de ir para a seleção brasileira, ou também um nível que ele demonstrou nesses últimos um ano e meio no futebol brasileiro, aumentou demais esse valor dele. Enfim, Gui, muitas informações, sondagens, jogadores sendo oferecidos, outros liberados, o Kaique também empacando e, claro, Cruzeiro se classificando na Copa do Brasil às oitavas de final, muito importante para a competição, né, Gui?
0: Pois é, oitava final importante, competição essa que o Cruzeiro é o maior campeão e joga sempre com esse título em mãos desde então, o único que pode empatar com ele nesta temporada, os únicos, né? Grêmio e Flamengo. Grêmio já foi eliminado? Não, né?
1: Não, ainda não. Ainda tem jogo.
0: Grêmio e Flamengo, os dois com 5 títulos, podem encostar no Cruzeiro nesta temporada, e tomara que não seja nessa temporada, hein? Tomara que não seja nunca pra encostar no Cruzeirão cabuloso. Perdão. Eu quero a opinião aqui do nosso convidado especial, que já estará conosco na transmissão da Jornada Esportiva. Eu quero Paulo Madri. Paulo, boa noite. Acompanhou o jogo ontem? Como que você viu esse desempenho do Cruzeiro? Que, de certa forma, foi um tanto quanto arrepiante nos minutos finais. O que falta para o Cruzeiro ter pelo menos um pouquinho de paz com a bola rolando, hein, Paulo?
2: Grames, meu querido, boa noite para você, boa noite aos companheiros de bancada, boa noite, é claro, aos nossos queridos ouvintes. O que falta para o Cruzeiro é... Bom, eu acho que a dificuldade do Cruzeiro ontem tem nome. Tadeu, né? Porque, assim, acho que o Cruzeiro fez tudo que precisava fazer para... ter um placar mais dilatado, não conseguiu fazer, e aí o futebol realmente tem coisas complicadas, porque é difícil você manter o domínio completo de um jogo por 90 minutos. Em determinado momento você vai oscilar. E aí o Cruzeiro sofreu um pouco no final porque não conseguiu matar o jogo quando teve o jogo nas mãos. Então eu acho que não é tanto. O problema não é tanto o final. O problema é matar o jogo quando tiver o contexto para isso. Eu acho que isso que faltou ao Cruzeiro. Claro que o final tem um susto, tem ali alguns problemas, mas acho que o Cruzeiro no geral fez uma boa atuação. Eu não problematizei tanto assim o desempenho do Cruzeiro ontem, acho que mereceu passar. Fez uma boa atuação, tá tudo bem, segue a vida. É só realmente acertar um pouco essa questão das finalizações. Mas sobre isso também eu acho importante levantar a questão física, né, muito possivelmente. Porque o Arthur Jorge até no segundo tempo ele tira figurões, né, como Matheus Pereira e Carlos Jorge, em função de questão física, como ele disse na coletiva. E eu acho que a questão física influencia muito na hora de você tá ali inteiro para tomar uma decisão na frente do gol, né? Uma jogada decisiva, ter aquela frieza ali. Acho que isso influencia muito, né? Ter as pernas inteiras. Então acho que pode ser também uma questão física. O Cruzeiro não é o único que passa por isso. O Flamengo também outro dia amassou o Grêmio e ganhou só por 1-0, porque perdeu um caminhão de gols. Então isso tem acontecido com algumas equipes e eu acho que pode ter essa influência da questão física também.
0: Pois é, o Paulo Madri. Questão física complicando um pouco, também tem toda essa questão de conseguir realmente passar do goleiro Tadeu, que é impressionante, né? Eu gostaria, antes de fugir um pouco do assunto Cruzeiro, o que vocês acham que leva o Tadeu, depois de tantas e tantas temporadas, sendo relevante no campeonato, quando o Goiás estava na Série A, competindo às vezes até em Sul-Americana, com o goleiro Tadeu na meta, o que será que leva o Tadeu a permanecer no Goiás, com todo o respeito à equipe esmeraldina, que merece um dos, quiçá, o maior time do Centro-Oeste? Mas o Tadeu, ele já foi inclusive cogitado em muitas equipes. Eu vi cruzeirense pra caramba chovendo nas redes sociais, falando, é o Tadeu que tem que ser o goleiro do Cruzeiro. Agora não dá nem mais pra pedir, porque fraturou a tíbia, né? Mas, cara, o que será que faz pro o Tadeu ficar preso lá em Goiânia?
1: O Tadeu é um jogador até estranho, né? Porque realmente, se você for olhar todos os anos, né? Praticamente há 5 anos, 6 anos ou até mais, dependendo. O Tadeu se mostra um bom goleiro, um goleiro seguro, que faz grandes defesas, né? Eu já ouvi uma frase por aí no futebol que você nunca contrata goleiro e centroavante de equipe que tá brigando para não cair, porque normalmente são os jogadores que mais se destacam, então isso tem um certo quê de verdade também. Mas o Tadeu até em outros momentos já demonstrou, quando o Goiás estava mais regular, já demonstrou ser um bom goleiro. Eu acho que ele realmente, sondagens com certeza já deve ter tido, propostas já deve ter tido, porque eu tava até fazendo

0: sejam os mais claros exemplos.
1: É, eu vejo o Internacional uns anos atrás também brigando, o Botafogo neste momento desesperado por um goleiro.
2: O Rogério então, tá bem, né?
1: É, sim, tá sim.
2: Falhando bastante.
1: São enfim, tem equipes aqui no futebol brasileiro que ele entraria pelo menos bem no, na meta dos gols sem problema nenhum, mas eu acho que realmente ele chega numa idolatria do Goiás, eu acho que talvez ele possa pesar isso. Vou para outra equipe do Sudeste, do Eixo, de uma maneira geral, do futebol brasileiro. E não consegue se ir tão bem assim, aí perde moral, aí fica desvalorizado, enfim. Não sei. Muito mais pressão, exatamente. E é justo até a escolha dele. Ele é ídolo máximo lá no Goiás também, né? Eu vi umas últimas informações. Ele é o terceiro maior, com mais número de jogos no Goiás. Então,
0: primeiro deve ser outro goleiro também, né? O Arley.
1: Arley, exatamente. É ele o primeiro. Então, enfim, virou uma tradição até mesmo no Goiás, ter esses bons goleiros que ficam há muito tempo. O Tadeu é um bom goleiro, uma pena, né? Ontem a cena foi feia, viu? Gui lá no Mineirão. Acabou a partida, todo mundo comemorando. E diretamente o Tadeu já saiu direto na ambulância, assim, não teve nem descer pro vestiário, não, já foi direto pra ambulância.
0: A câmera da detentora dos direitos, da Globo, né? Ontem foi pra. Passou no Sport TV e na GETV, flagrou, ele não conseguiu pisar no chão.
1: Sim, foi um momento. Não
0: conseguiu pisar no chão.
1: Ele entrando na maca, foi um momento que deu pra ver um desespero muito grande. Os goleiros do Cruzeiro, eu fiquei percebendo isso, os dois goleiros, o Matheus Cunha e o Otávio, foram até ele, conversaram com o Tadeu. Uma pena, né? Uma pena. Um jogador, assim, já com uma idade mais avançada, 34 anos de idade, pra goleiro ainda não é tão novo assim, mas era dar um caldo pros próximos anos. Pelo menos uns 4 aninhos dá pra tentar aí no futebol. Mas uma lesão séria, né? Uma lesão bem chata, então uma pena, né?
2: Eu concordo com o Davi, assim, só pra, né, referendar. Que a questão é a idolatria mesmo, acho que por isso que ele fica. Ele viria pro clube maior, entre aspas, com todo respeito ao Goiás. E teria muito mais pressão e muito menos laço, né, de errar. Que ele tem lá no Goiás pela idolatria construída. Ele demorou 10 anos para ganhar o primeiro título pelo Goiás, se não me engano. Então, assim, é uma história de resiliência. A história dele com essa questão de idolatria no Goiás me lembra a história do Totti na Roma.
0: Perfeito.
2: Que é um cara que não tem muitos títulos, que chegou a...
0: O Royce no Borussia.
2: Chegou a ter a proposta do Real Madrid, quase foi pro Real Madrid. E não, ele ficou, ele falou, eu prefiro ser o rei de Roma do que ser um plebeu em qualquer outro lugar. Então ele escolheu, e o Tadeu hoje é isso. O Tadeu é absoluto lá no Goiás. Eu até teria a curiosidade de perguntar para os companheiros de lá quem é maior, se ele ou o Arley. Talvez o Arley pela questão dos títulos.
0: Sim, com certeza.
2: Mas ele também tem uma trajetória muito, muito relevante com a camisa do Goiás.
3: Pois é, agora voltando pro Cruzeiro, voltando para dentro das quatro linhas. Ontem, Giovana Calmon também falando conosco aqui na nossa mesa de debate do Esportes pelo Ar. Ô Giovana, Caio Jorge fez o gol da classificação, mas eu particularmente tenho algumas críticas à partida dele. Alguns elogiam as movimentações, eu destaco um pouco mais os gols perdidos. Para além disso, como é que você encara o jogo do Cruzeiro como um todo? Foi realmente esbarrando na defesa, nas defesas espetaculares do Tadeu, ou alguma coisa ainda há de ser ajustada? Porque foi 1-0 no sufoco contra um time da Série B, ou é coisas de uma competição de mata-mata, hein, Giovana? Boa noite.
4: Muito boa noite, Gui. Olha, falando primeiramente aí do Caio Jorge, eu também peso mais essa questão dos gols perdidos, porque era um mata-mata e ele, que realmente é uma das principais peças decisivas desse time do Cruzeiro, não pode perder os gols que perdeu, né? A gente entende aí a questão, né, das dores, que eu acredito que ele não esteja 100% recuperado, né, de tudo que ele teve, mas gols perdidos como ele teve ontem realmente não podem acontecer. Agora, falando do jogo de uma maneira geral, foi muito sufoco que não precisava, né? O Cruzeiro foi superior ao Goiás, teve muito volume de jogo ali no primeiro tempo. Poderia ter matado, né? Teve ali volume para fazer uns 2-3 gols de diferença, mas realmente o Tadeu não deixou, né? Mas aí no segundo tempo, depois com as substituições, o Cruzeiro sofreu muito além do necessário, né? Foi bola na trave ali no último minuto, Fabrício Bruno tirando bola em cima da linha. E se aquele jogo, se esse jogo vai para os pênaltis, o Cruzeiro se complicaria muito, né? Então, tem essa questão aí das substituições, porque

0: acredito que o Arthur Jorge tenha trocado e visando essa sequência, tanto a sequência que veio, né, desses dois jogos importantes, quanto dos que viram agora, né, contra Palmeiras e Boca Juniors, com certeza ele quis tirar por conta disso. Só que os que entraram também, principalmente Bruno Rodrigues ali, o Neyser também, foi uma certa, entre aspas, incompetência de quem entrou pra matar esse jogo, né? Porque Bruno Rodrigues, pra mim, foi o principal, perdeu o gol que era mais feito. Neyser também, perdendo ali na cara do gol. Sinisterra foi um que eu acho que entrou bem, ainda tem que pegar mais ritmo de jogo. Mas eu acho que essas substituições acabaram com a sustentação que o time tinha, né? E um jogo de mata-mata, que você cria tanto como o Cruzeiro criou e não transforma em gol, você precisa manter o nível de concentração até você conseguir ampliar o marcador, né? E foi algo que o Cruzeiro foi perdendo ao longo do jogo. Por mérito do Goiás também, que eu acho que foi bem nas substituições, cresceu ao longo da partida, apostando em contra-ataque, mas também por desatenção do Cruzeiro, né, e essas substituições. O Cruzeiro classificou, mas fica aí essa lição, né, que não pode perder essa concentração assim no meio do jogo como foi perdendo, porque Copa a gente sabe que é traiçoeira, né, Gui?
1: É traiçoeira e quase que o Cruzeiro foi traído nessa mariposa traiçoeira que é a querida Copa do Brasil. Ô Davi Luiz, eu quero a tua opinião também com relação a essa mudança de chave, porque daqui 4 dias também teremos Cruzeiro e Palmeiras, Palmeiras e Cruzeiro numa sequência de jogos fora de casa do Cruzeiro, Cruzeiro indo ao Allianz Parque no sábado e depois na sequência indo para La Bombonera, indo para a Ciudad Autónoma de Buenos Aires, lá na capital da Argentina, no La Bombonera, encarar o Boca Juniors. Duas partidas importantíssimas para o Cruzeiro, uma na tabela do Campeonato Brasileiro, pegando aquele que é o líder atualmente, e outra, um confronto direto que pode definir os rumos do Cruzeiro, a sequência ou não do Cruzeiro na Libertadores. A Copa do Brasil tem que ser deixada de lado, uma sequência de temporada assim, ou Davi?
2: É, a Copa do Brasil agora, Gui, vai voltar um pouco mais tarde. Eu tava olhando até quando serão as próximas datas da Copa do Brasil. Até um curioso, vai cair o jogo de ida das oitavas. A CBF reservou, né, as datas do dia 1º e dia 2º de agosto. 1 e 2 de agosto. No caso, sábado e domingo. Então achei até curioso, mas oitavas de final já direto no final de semana. Se fosse a final, talvez ok, mas enfim. E o jogo da volta seria na quarta e na quinta na mesma semana. Então, enfim, uma semana de loucuras nas oitavas, né? Bem acelerado. Mas, enfim, isso é mais pra frente. Ou seja, Copa do Brasil realmente dá pra deixar de lado neste momento, só volta depois da Copa do Mundo. Então aí é problema lá pra frente. Agora, falando desta semana, dessas duas semanas, a que passou e a que vem, o Cruzeiro teve jogos dificílimos. Dificílimos e importantíssimos pra sequência da temporada. Pega uma Católica, que se o Cruzeiro perde para a Católica lá no Chile, a chance de ter sido eliminado era gigantesca, gigantesca na Copa Libertadores. Pega um Bahia fora de casa também, jogo duro, muito complicado, podia estar dentro da zona de rebaixamento agora o Cruzeiro, caso não vencesse o próprio Bahia, então se complicaria demais no Brasileiro. E ainda pegou um Goiás também, que obviamente se não vence seria eliminado da competição. Ou seja, pelo menos em 3 frentes diferentes o Cruzeiro teve jogos duros e complicados que poderiam afetar o desempenho no restante do ano nessa competição. E o Cruzeiro sobreviveu, teve um empate justo contra a Católica, né? Teve um jogador a menos, foi lá quase que heróico, mas enfim, conseguiu se salvar contra a Católica. Contra o Bahia, muito bem, poder de reação, vence de virada. E contra o Goiás, apesar dos pesares, enfim, o placar 1-0 eu acho que até mentiroso, porque o tanto que o Cruzeiro criou e o Tadeu fez de milagre, apesar de realmente perder algumas oportunidades, mas o Tadeu, querendo ou não, fez milagres na partida. Então, enfim, o Cruzeiro sobreviveu. O que eu acho que tem que fazer é sobreviver, Gui. É sobreviver nessa próxima semana. Pega um Palmeiras fora de casa, uma equipe que naturalmente é mais forte que o Cruzeiro, naturalmente, até porque é a líder do Campeonato Brasileiro, é mais forte que todas as outras neste momento, dentro da sua casa, com a sua torcida. Tem um desfalque aqui, outra colar, mas nada demais também. Então, naturalmente, o Palmeiras é favorito para esta partida. E depois pega um Boca Juniors na La Bombonera, que também é favorito. Ou seja, o Cruzeiro chega como um azarão nessa próxima semana. E tem que sair vivo. A questão é justamente essa: sair vivo das competições. Perder pro Palmeiras é um absurdo? Não, não é. Pelo contexto do campeonato, não é nenhum absurdo. Mas o empate já seria muito comemorado, muito alegre do Cruzeiro neste momento. Uma vitória, então, seria melhor ainda. Já contra o Boca Juniors, aí não pode perder de jeito nenhum. Um empate é ok e uma vitória é maravilhoso pro Cruzeiro. Em caso de derrota, a chance do Cruzeiro novamente ser eliminado é muito grande. Só teria um jogo contra o Barcelona de Guayaquil no Mineirão para tentar resolver a vida, ainda dependendo de resultado dos outros. Ou seja, o Cruzeiro tem que sair vivo. Tem que ter a noção disso, tem que sair vivo. Tem o Arthur Jorge, com certeza, é muito mais apropriado para falar do que eu, montar elenco e tudo mais. Mas eu acho que o Cruzeiro tem que montar um planejamento justamente disso. De ter equipe titular contra o Palmeiras, mas até no limite. Pensar que o jogo contra o Boca tem um quê até mais de importância. Que o Palmeiras, se o Cruzeiro perde, dá para recuperar durante o campeonato. Contra o Boca não dá. Se perder contra o Boca, não tem campeonato mais pro Cruzeiro recuperar. Então, enfim. A questão é justamente o que sobreviveu nesta semana com Católica, Bahia e Goiás. O Cruzeiro tem que fazer o mesmo agora, na próxima semana, né, contando já no outro final de semana, com Palmeiras, com Boca Juniors e depois com a Chapecoense no Mineirão.
1: Palmeiras, Boca Juniors e Chapecoense no Mineirão. Ô, Giovana, esse próximo jogo contra o Palmeiras. Eu vou até pegar carona um pouco numa discussão que aconteceu, pra gente finalizar esse bloco do Cruzeiro aqui, Giovana. Uma discussão que aconteceu no meio de campo, que o André Cristino, nosso apresentador aqui da Empresa Mineira de Comunicação, ele levantou, e eu quero a sua opinião. Essa sequência do Cruzeiro, será que não está muito pesada fisicamente, não? Será que não corre o risco dos jogadores estourarem? Por exemplo, nos dois últimos jogos, o Christian, que talvez fosse o grande exemplo físico, ele ficou no banco de reservas e mal entrou. Caio Jorge, você citou no comecinho da sua participação aqui no nosso EA, que também tem um problema no pubis, que é difícil de se recuperar. Quando é que será que o Cruzeiro vai ter a oportunidade de poupar jogador, hein?
0: Pois é, Gui, realmente é muito difícil essa questão física, né? O próprio Caio Jorge, ontem na zona mista, comentou sobre essa dificuldade dele de se recuperar 100%, ainda mais com essa sequência, né? O Otávio também comentou isso, que fica até difícil de treinar com essa intensidade que o time tá tendo. E aí entra a questão que o Davi falou, né? No Campeonato Brasileiro, você ainda tem campeonato pra recuperar, você ainda tem tempo pra recuperar em caso de uma derrota. Agora, esse jogo contra o Boca é praticamente uma final pro Cruzeiro, né? Se não ganhar, se não conseguir pelo menos empate, praticamente já era. Então, assim, diante do Palmeiras, quem sabe aí poupar pelo menos as peças mais importantes do time, talvez Matheus Pereira, Gerson, o Caio Jorge até que, dependendo do jogo, não tá sendo tão decisivo, também tem o Neyser bem aí, mas pelo menos essas peças mais decisivas do Cruzeiro, quem sabe aí poupar pra esse jogo que vai ser mais importante, sim, no Brasileiro, recupera depois em caso de uma derrota, até porque pegar o Palmeiras lá não é fácil, até com o time todo titular, né? Então, assim, focar aí nessa Libertadores, que é tudo ou nada pro Cruzeiro, e depois aí na Copa do Mundo, né, que provavelmente quem tá na pré-lista não deve ir, e aí sim você recupera a parte física do time e nos treinos ali pega um pouco mais leve e vai recuperando.
1: Valeu, Giovana Calmon, agora são 8:30, bora pro primeiro intervalo dessa noite. Não saia daí que na volta a gente repercute os classificados desta Copa do Brasil e tem muito jogo ainda nessa quarta-feira, fique conosco.
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0: 8 horas e 33 minutos de volta com Esportes pelo Ar e bora falar dos confrontos decisivos da Copa do Brasil. A quinta fase da competição conta com mais 6 jogos da noite de hoje. Ontem, no sufoco, Fluminense se classificou em cima do Operário no Maracanã. O Atlético, infelizmente, deu adeus à competição após 9 derrotas para o Internacional. Mas foi valente o Atlético, tá? E os jogos de hoje definirão mais 7 classificados. Então, ontem, Internacional venceu por 3-2 o Atlético. No agregado, Atlético 3, Internacional 5. O time passou pela primeira, pela segunda, pela terceira, pela quarta fase. Ficou agora na quinta fase o time de São João del Rei. Uma pena, né? Os comandados do Alex fazendo
1: um ótimo trabalho.
0: Mesmo o Atlético sendo rebaixado para a segunda divisão do estadual, né? O módulo 2.
1: Uma mudança da água pro vinho, né?
2: Ao contrário do América, né? Não queria falar não, mas...
1: Exatamente, ao contrário do América.
0: É, pois é. Ontem, então, também classificaram-se Fluminense e o Cruzeiro. Fluminense venceu por 2-1 o Operário, no agregado 2-1, porque o jogo de ficou 0-0, lógico. E Cruzeiro, que a gente descreveu ontem, 1-0 para cima do Goiás, 3-2 no agregado. Hoje estão jogando Vasco e Paysandu. Paysandu, confere aí pra mim, por favor, ô Davi, quanto que tá o resultado agora, porque o jogo começou às 7 horas da noite, a ida ficou 2-0 para o Vasco no Mangueirão, o jogo sendo realizado hoje no Rio de Janeiro, lá no Gigante da Colina, às 7 horas da noite, já a gente confirma, também estão jogando Juventude e São Paulo.
1: O jogo de Vasco está 2-2 contra o Paysandu. Jogo movimentado, hein? Jogo bastante movimentado, 2-2. Conferir agora o São Paulo também. Neste momento, outra partida que começou às 7 horas da noite. São Paulo perdendo para o Juventude por 1-0. Está com um jogador a menos.
0: O São Paulo está com um jogador a menos?
1: São Paulo com um jogador a menos.
0: É, com esse resultado, então, a decisão nos pênaltis até o momento. Outro jogo que está acontecendo neste momento é Coritiba e Santos. A ida na Vila Belmiro, 0-0, Coritiba e Santos. Santos e Coritiba, muitos apontando como a última grande chance do Neymar.
1: 2-0 para o Santos no intervalo neste momento. Neymar está jogando, deu assistência, mas não fez gol.
2: Sabe o que é melhor disso tudo?
0: O que é melhor, Paulo Madrid?
2: Que segunda-feira finalmente acaba esse assunto insuportável.
0: Muito insuportável, Neymar, eu tô concordando com você.
2: De Neymar sim ou não?
0: E olha que eu sou uma Neymarzete, confessa, tá?
2: Pelo amor
0: de Deus. Eu sou Neymarzete, confesso, quero muito Neymar, mas tá chave demais essa discussão.
2: Com todo respeito, sabe o que eu acho desse assunto? Não é uma coisa tão importante assim. Isso só é discutido nesse volume porque o Neymar é um popstar.
0: Midiático.
2: Se não fosse, não seria discutido nesse volume, porque mesmo se ele for... Não é ele o cara que vai fazer a diferença na Copa do Mundo. Não é a Copa do Mundo do Neymar. Se for a Copa do Mundo do Neymar, o Brasil não vai ganhar a Copa. Precisa ser a Copa do Vini, do Rafinha. Então, não é uma...
0: Esses caras não dá pra você contar, não.
2: Bom, aí já é outra história. Agora, se o Neymar vai ou não vai, não é tão importante assim. Não muda o preço do arroz.
0: Gostei, não muda o preço do arroz, foi bom. Não muda o preço do arroz, foi bom. Então, portanto, estão jogando agora, nesse momento. Começou agora há pouco, às 8h30.
1: 0-0.
0: Mirassol e Bragantino, Bragantino e Mirassol. Ainda ficou 1-1 no confronto do interior paulista. 0-0. 1-1 no jogo de ida, perdão, nesse momento, 0-0. Remo e Bahia jogam às 9h30. Às 9h30 também, Ceará e Atlético. A gente vai começar o nosso pré-jogo no Esportes pelo Ar, se estendendo na jornada esportiva. Então fique conosco, porque hoje é dia de Ceará e Atlético no seu M880. E fechando, Jacuipense e Palmeiras, 9h30 da noite. Palmeiras fez 3-0 no Jacuipense, no nosso sertão nordestino. Gui,
1: e se destacar justamente esse Bahia e Remo, tá? O Remo venceu por 3-1 o Bahia. Fora de casa.
0: Bom destaque, verdade.
1: Lá em Salvador, venceu por 3-1 a equipe do Bahia. Bahia vai ter que ir jogando fora de casa agora, lá no Pará, jogo duro, complicado. Vai ter que fazer pelo menos 2-0, tá? Se complicou bastante a equipe do Bahia.
0: É, pois é. Então conheceremos 7. 7 novos oitavo finalistas? Porque é semifinalista?
1: Fiquei pensando hoje, isso é oitavos de finais?
0: Oitavo finalistas? Enfim. Madrião, que semifinalistas vai, né? Agora é oitavo finalista,
2: será? Diga-se de passagem, eu tô me dando conta aqui de que sábado eu falei ao vivo que o Bahia tinha sido eliminado já da Copa do Brasil. Eu peço desculpa pela vergonha. Eu esqueci do jogo de volta.
1: Mas tá se adiantando, né, Madrião?
2: Mas tá se adiantando, né? Realmente a situação do Bahia tá complicada.
0: Né? É, mas assim, a Copa do Brasil, a gente falou aqui, ela é traiçoeira demais. Sim. Quase que o Cruzeiro se complica ontem, quase que o Fluminense se complica.
2: Olho aberto pro Atlético hoje,
0: olho aberto pro Atlético. Ó, segura essa língua aí, Madrid, que aí é assunto pro nosso último bloco, pra já começar o esquenta aqui do Ceará contra Atlético, Atlético e Ceará. Ô, Giovana Calmon, eu quero a tua opinião, por favor. Porque, seguinte, Vasco e Paysandu estão empatando em 2x2 neste momento. O jogo de ida foi 2x0. Vasco, que você estava querendo destacar um pouco mais, vai possivelmente avançando. Você acha que nessa questão aí do Vasco talvez ficar focando muito em outras competições pode se complicar no Brasileirão? Tem também o Juventude São Paulo, São Paulo em busca do bicampeonato. Qual desses jogos aí você dá mais destaque desses todos que a gente falou, hein, Giovana?
3: Olha, Gui, muitos aí já estão encaminhados, né, para um resultado final.
0: Concordo.
3: É, a questão que eu colocaria aqui, antes, né, das partidas começarem, seria o Coritiba e Santos, que a ida ficou 0x0, mas agora o Santos, né, vai fazendo seu dever de casa. Mirassol e Bragantino, que também ficou empatado, né, tá aí em aberto esse resultado. E agora o São Paulo, né, que tá sofrendo aí, perdendo fora de casa pro Juventude, o placar agregado tá levando o jogo pros pênaltis. Então, acho que seria esses três jogos aí que ainda tem aí o que a gente ia comentar. Os outros estão mais encaminhados, óbvio que a Copa é traiçoeira, como a gente estava falando, né? Mas eu colocaria esses três aí como em aberto. Sobre essa questão do Vasco, né? Realmente, o Vasco, tá, por um lado, tá certo sim em focar na Copa do Brasil. Tá bem também no Brasileiro, né? Oitava colocação, então questões financeiras também, né? Faz bem em focar na Copa. E aí o Brasileiro ainda tem jogo pra caramba pra se recuperar caso aconteça algo, mas também tá aí na parte de cima da tabela.
0: Pois é, é bola pra todo lado, é competição do jeito que a gente gosta. Na quinta fase, a Copa do Brasil vai conhecer mais 7 times nas oitavas de final no fim desta noite de quarta-feira. E lembrando que amanhã ainda tem Chapecoense e Botafogo, Confiança e Grêmio, Atlético Goianiense, Atlético Paranaense, Corinthians e Barra, CRB e Fortaleza e Vitória e Flamengo. Agora são exatamente 8 horas e 41 minutos. Bora para mais um intervalo aqui nesta noite. Não sai daí que na volta falaremos do América, que anunciou hoje contratação de zagueiro multicampeão com camisa do rival, hein? Não saia daí.
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0: De volta com o nosso Esportes pelo Ar, 8 horas mais 43 minutos e bora falar do Coelhão, hein? Tem reforço na área, ainda na lanterna da Série B, o América se movimenta fora dos gramados e acerta com Manuel, zagueiro experiente, ex-Cruzeiro, Fluminense, Atlético Paranaense, Corinthians e por aí vai. E com informações do América nesta tarde agitada nos bastidores americanos, Giovana Calmon, diga lá, Giovana.
1: Mercado agitado no América. O Coelho anunciou na tarde de hoje o zagueiro Manuel como o mais novo reforço do clube para a temporada. O atleta de 36 anos, que teve passagens vitoriosas por Cruzeiro e Fluminense, estava livre no mercado e já se recuperou de uma lesão no menisco do joelho. Como estava sem contrato, ele pode ser inscrito imediatamente, sem depender da abertura da janela de julho. O contrato do zagueiro vai até o término desta Série B. Além dele, o América também está forte na busca por um volante. Bom, a principal dor de cabeça do técnico Roger Silva continua sendo o departamento médico, que está superlotado. São 8 atletas sobre cuidados médicos. Dalbert, Thiago Santos, Val Soares, Persson, Ricardo Silva, Cássio, Paulo Vitor e Gabriel Barros, que seguem em tratamento. A diretoria espera que ao menos 2 desses nomes sejam liberados para o jogo do próximo sábado. Na tarde de hoje, o CT contou com a presença do presidente Marcos Salum no CT Lana Drummond para uma conversa franca com um grupo de jogadores. O objetivo foi cobrar reação imediata e blindar o elenco após as críticas pela derrota para o Náutico. Dentro de campo, o foco é o São Bernardo. O adversário paulista assumiu ontem a liderança da Série B, o que aumenta o desafio do América no próximo sábado, às 4 horas da tarde, no estádio 1º de maio. O Coelho viaja com a missão de buscar a sua primeira vitória na competição e se afastar da lanterna. É o América em busca da reação na Série B.
0: É o América em busca da reação, ô Paulo Madrid. Aproveitando que Vossa Excelência também estava no meio de campo, esse assunto foi debatido lá com André Cristino, você e o icônico Helder Ferreira nos comentários também debatendo essa presença do Manuel. Vocês discutiram? Será que é por aí que o América pode, talvez, se possível, reverter a sua situação na atual temporada? Porque ainda está no comecinho um pouco menos, né? A Série B começou um pouco mais tarde do que a Série A. Dá tempo, mas o América tá na areia movediça, né, cara?
2: É isso, é isso. Zona de rebaixamento é uma areia movediça, você falou bem, porque quanto mais você fica, mais se complica. E eu acho que é por aí. Acho que se o América, eu falei no meio de campo, falo aqui de novo. Se o América contratar jogadores do nível técnico do Manuel, digamos assim, 4 ou 5, o América tem condições de escapar. Vai precisar de reforço, vai depender da janela para escapar, mas se for nessa linha de contratação, tem chance de escapar. A questão que fica do Manuel, a dúvida que fica é a questão física. O Manuel teve uma lesão grave ano passado, fez apenas 15 jogos, já é um jogador de 36 anos, mas se ele reunir condições físicas, ele é melhor do que qualquer zagueiro que o América tem. O Emerson Santos erra dia sim, dia também. O Natan erra dia sim, dia também. Então o Manuel é melhor que todos eles. É melhor até que o Ricardo Silva, que também é outra lesão muito sentida pelo América. Então eu acho que é um cara, a depender da questão física, que eu espero que o América tenha avaliado direito, é um cara que eu acho que vem para agregar, e se vierem contratações nessa linha e saudáveis, o América tende a crescer e possivelmente se salvar do rebaixamento, porque eu acho que essa virou a pauta do América. Não dá para pensar em 16, mas não.
0: Não, não dá. Não dá e nem pode. Inclusive, tem que pensar em permanecer nessa Série B, porque imagina uma Série C pro América, seria uma coisa de outro mundo. 8 horas e 47 minutos. Bora pro último intervalo do nosso Esportes pelo Ar. Não saia daí, que no próximo bloco a gente já começa o esquenta pra noite de decisão do Galo. É Ceará e Atlético, Atlético e Ceará. Duelo de alvinegros do nosso Nordeste. O pré-jogo começa mais cedo aqui na sua Inconfidência. Atlético e Ceará decidindo uma vaga nas oitavas de final da Copa do Brasil.
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0: Inter do MSV. Mas o técnico Barba Domingues vai ter que mexer em algumas peças do time para carimbar essa classificação e embolsar mais 3 milhões de reais para o clube. Com informações do Atlético na noite de hoje, Gabriel Arlindo, boa noite, meu amigo.
1: Muito boa noite, aquele abraço para você que se liga aqui no Esportes pelo Ar. Nesta quarta-feira, dia 13 de maio, vamos chegando hoje com as notícias, as últimas manchetes do Galo neste dia, nesta quarta-feira. Eu sou Gabriel Arlindo e informarei para vocês as notícias do Atlético nesse dia de hoje, neste programa que é praticamente um pré-jogo, né, meus amigos? Porque o Atlético entra em campo hoje a partir das 9h30, a bola rola para o jogo de volta da quinta fase da Copa do Brasil, lá no Castelão, o Atlético enfrentando o Ceará. Lembrando, o jogo de ida 2-1 para o Atlético. Então o Atlético hoje joga com a vantagem do empate. Qualquer empate, Galo classificado. Se o Ceará vence por um gol de diferença, a partida será levada direto para os pênaltis. E aí, qualquer vitória acima de 2 gols do Ceará classifica o Ceará. Empate ou Atlético, o Atlético é classificado também para a próxima fase. Esse jogo de hoje que será apitado por Matheus Delgado Candançan, o juiz aí é natural de São Paulo, ele que vai comandar essa partida de hoje, e o Galo que tem alguns desfalques para este jogo. O meia, o Victor Hugo, que ainda não está de volta da lesão que acabou sofrendo na coxa, ele perdeu desde o jogo contra o Cruzeiro, né? Então, desde o jogo contra o Cruzeiro, perdeu o jogo contra o Cruzeiro, perdeu o jogo contra o Juventude Las Pedras, perdeu o jogo contra o Botafogo, agora também perdendo esse jogo contra o Ceará. O Scarpa, que acabou se lesionando no treino antes do jogo contra o Botafogo também, o jogo foi no domingo, ele acabou se machucando no sábado. Também o Patrick e o Índio, que já estão um pouco mais tempo no DM, e o Juan Tressoldi, que também estava até escalado como titular para o jogo contra o Botafogo, mas no aquecimento ele sentiu dores e depois foi diagnosticada uma entorse no pé também do zagueiro Juan Tressoldi, então também está fora desta partida de hoje. Sendo assim, com todos estes desfalques, uma provável escalação do Atlético para este jogo de hoje na Copa do Brasil contra o Ceará seria Everson, obviamente, no gol, na lateral direita Natanael, na esquerda o Lodi, a dupla de zaga que pode ser composta por Roman e Lianco de volta também a equipe titular, um meio de campo com Maicon e Alan Franco, as pontas com Minda e Coelho, Bernard e Cassierra também fechando o comando de ataque. Esta é a escalação provável do Galo para este jogo de hoje, mas aí também é com vocês. E também na Copa do Brasil Sub-17, o Galo enfrentou hoje o Coritiba jogando na Arena MRV pela ida da semifinal, e o Galo venceu por 3-0, sonora goleada aí em cima também da equipe do Coritiba. Muito bem também a equipe da base do Clube Atlético Mineiro, encaminhando e praticamente quase garantido aí na final da Copa do Brasil Sub-17, o Galo vencendo o Coritiba por um placar bem elástico, hein? Um placar bem elástico aí na Arena MRV. Os gols que foram marcados pelo meia Vinícius, com o Riquelme também fazendo uma jogada espetacular. Depois, também o Gabriel Veneno deixou o Samuel Rodrigues cara a cara com o goleiro. Ele só tocou para Marcos Heitor, que fez o segundo gol. E o Marcos Heitor saiu para a entrada do Gabriel Baliza. E o Gabriel Baliza foi quem balançou as redes, marcando também o segundo gol do Galo no jogo. Lembrando que o Atlético agora pode enfrentar tanto o Atlético Paranaense quanto seu maior rival Cruzeiro também na final da Copa do Brasil Sub-17. Tá certo, meus amigos? E aí deixo pra vocês poderem comentar, destrinchar este pré-jogo de Ceará e Atlético. E é claro, você acompanha as emoções desse jogo aqui na Rádio Inconfidência pelo AM880, na narração deste que está apresentando o programa pra vocês, Guilherme Reis, também na companhia de Davi Luiz e Paulo Madri. Tá certo? Eu vou ficando por aqui hoje. Um grande abraço pra todos vocês, uma boa noite e eu fui!
2: Valeu, Arlindo! Eu quero a opinião daquele que será o comentarista da noite, pra começar, pra já esquentar os motores, ô Paulo Madri! A escalação já saiu, hein? A escalação já saiu. Everson, Roman, Lianco, Vitor Hugo, Lodi, Alan Franco, Tomás Pérez, Cissé, Reinier, Alan Minda e Cassierra. Bernard, que era titular absoluto, estava sendo titular absoluto com o Barba Domingues, pelo menos nas últimas partidas, um recorte recente, nem no banco de reservas por uma lesão constatada hoje, na tarde de hoje, no pé do atleta atleticano. Destacando aqui presenças, ou retorno talvez, da titularidade, TCC, Thomas Pérez, titular também, uma zaga com Román Lianco e Vitor Hugo, muitas atrações, hein, Paulo Madri?
3: É, vamos chamar de atrações, né? Eu acho que essa é uma zaga de dar arrepios ao torcedor atleticano. É, vamos ver como vai ser o rendimento, né? Ele pode até fazer a linha de 5, aí o Alan Franco jogaria pela direita, né? E o Tomás Pérez, o Cissé e o Renier fazendo o meio de campo. É, vamos ver como vai ser essa disposição no campo. Me surpreende a suplência do Coelho, que apesar de ser um jogador que oscila um pouco, para mim é o principal jogador do Atlético na temporada e não teria por que ficar fora de um jogo como esse. Para mim o Atlético tem que priorizar a Copa do Brasil. Acho que já está um pouco claro, encaminhado, que o Atlético não vai conseguir muita coisa no Brasileiro, a não ser que reforce muito na janela. Então é focar nas Copas. E aí eu não entendo essa suplência do Coelho. Acho que tinha que jogar. Acho que esse é o jogo mais importante da semana para o Atlético e teria que jogar. Mas fora isso, a Lamine Cassiar vem bem. É isso aí mesmo. E o Cissé é um garoto que eu acho que sempre que entra, entra bem. Eu acho que tende a acrescentar. Acho que é uma boa escalação com essa ressalva da zaga e do Coelho, porque não entendo a suplência do Coelho. Agora, a zaga não tem muito pra onde correr, né? Eu, por exemplo, acho que o Atlético, na verdade, claro que eu tô exagerando aqui, o Atlético não pode fazer isso, mas eu, se pudesse e fosse dirigente do Atlético, eu buscaria 6 zagueiros na janela de transferência.
2: 6 zagueiros está querendo o nosso querido Paulo Madri. Ô Davi Luiz, é pra tanto assim?
4: É sim, é pra tanto.
3: Obrigado por me deixar eu parecer maluco.
4: Não, de jeito nenhum. O maluco é quem deixou esses zagueiros do Atlético estarem até hoje, né? Porque zagueiros de baixíssimo nível, uma defesa, enfim, esses dias pra trás também pude participar do meio de campo, comentei exatamente sobre isso, sobre o nível desses zagueiros do Atlético, o baixo nível desses zagueiros do Atlético. Essa zaga de hoje é pra deixar o jogo no mínimo interessante, né, Madri? No mínimo interessante essa partida de hoje, né?
3: Vai ter jogo, né?
4: Vai ser animada.
3: Que vai ter jogo.
4: Vai ser animada, com certeza. Vitor Hugo, pelo amor de Deus, uma lástima realmente nessa zaga do Atlético.
2: Vocês estão fazendo mal vir demais esse time do Atlético.
4: Gente, hein? Não. Do meio pra frente até tem umas peças interessantes. O Cissé entrando no meio de campo é uma boa opção, um bom jogador. No ataque, o Alamino e o Cacierra parece que estão se encontrando também, mas a defesa realmente é muito abaixo mesmo. Fico feliz só pelo Ivan Romão, que é um jogador que esse sim tem mais projeção futura, mas Vitor Hugo e o Lianco também, de certa maneira, entram nesse balaio. Não me convence muito, não. Uma posição que eu acho que a diretoria atleticana deveria investir pesado nessa janela de meio do ano, é na posição do zagueiro. Trazer zagueiros, enfim, se não puder no futebol brasileiro, que traga da Europa, algum outro mercado, porque se faz bem, bem, bem necessário a presença de pelo menos uns, não vou falar 6 zagueiros, né, mas pelo menos uns 2 ali pra ajudar. Contando que o Júnior Alonso vai sair, o Vitão da base quase não é contado, então talvez uns 2, 3 aí pra pelo menos brigar com essa titularidade, principalmente quando o Barba quer jogar com 3 zagueiros. Né?
3: Acho que da perspectiva realista é isso, 2 ou 3 pra serem titulares absolutos. Aí acho que é a perspectiva mais realista, e acho que o Atlético precisa é disso mesmo. Pra mim, o principal foco da janela, muito se fala de primeiro volante no Atlético, mas o principal foco é a zaga, tem
4: Concordo.
3: Que ser a zaga.
2: Pois é. Ô, Giovana Calmon, a gente tem um minutinho aqui, eu só quero um pitaco seu. O que você imagina que pode vir a ser esse jogo? Você acha que tem margem pra zebra passear no Castelão? O Atlético tem vantagem, tem um elenco apesar dos
0: deméritos aqui destacados pelo Davi Luiz e pelo Paulo Madri, ainda assim é superior ao do Ceará. Você acha que vai ter alguma zebra passeando lá no Castelão? Porque as duas equipes já são preto e branco. Será que vai ter o preto e branco da zebra também?
5: Olha, Gui, eu não vou descartar não, viu? Por mais que o Atlético aí é muito superior ao Ceará, né? O Ceará que não vem bem aí, tá na parte de baixo aí na Série B, o Atlético, o time de Série A, não tem muito o que falar dessa diferença técnica dos dois times, né? Mas o problema seria se o Atlético entrar aí em campo segurando na vantagem, né? Com a mentalidade presa aí em entrar pelo empate. E o Atlético tem que foco mesmo nessa defesa. Porque se for olhar os jogos recentes, né, tomou gols aí nos últimos minutos finais que comprometeram bastante os resultados dos últimos jogos. Então o Atlético tem que entrar focado e não cometer esses erros que podem custar caro aí nessa classificação do time alvinegro.
0: Esportivamente falando, custa muito. Financeiramente também, qualquer errinho pode custar 3 milhões de reais no Pix. Pois bem, agora são exatamente 9:01 em Belo Horizonte. Chegamos ao fim do seu Esportes pelo Ar, aqui no AM880. Apresentação Guilherme Reis, produção Davi Luiz e Giovanna Calmon. Reportagens Davi Luiz, Gabriel Arlindo e Giovanna Calmon. Comentários Davi Luiz, Paulo Madri e Giovanna Calmon. Equipe técnica Juliana Moura e Carlos Ferreira. Mais esportes daqui a pouquinho, colado conosco aqui na Jornada Esportiva. E claro, a repercussão amanhã a partir das 11 da manhã no Primeiras Esportivas. Fique agora com a Jornada Esportiva da Inconfidência. Eu, Guilherme Reis, estarei na narração, comentários de Paulo Madri, reportagem de Davi Luiz. É Copa do Brasil no seu AM880. Hora para um intervalo. Já já a gente volta com a Jornada Esportiva mais tradicional de Minas Gerais.